0: ao público brasileiro.
1: Uma questão de saúde mental.
0: Assim, o governo federal definiu a onda de vício em apostas online, as bets, que foram proibidas na semana passada em todo o país.
1: Transtornos e até mesmo casos de suicídio entre os jogadores tornaram o problema mais que uma questão financeira, segundo o Ministério da Saúde.
0: Mesmo com a proibição, o SUS segue oferecendo atendimento para os afetados.
2: Em 2022, o homem, que vamos chamar de Reinaldo, foi apresentado a uma plataforma de apostas de times de futebol. Ele gostou do que, até então, considerava uma brincadeira inofensiva. Mas, aos poucos, Reinaldo foi se afundando nas apostas online. Chegou ao ponto de comprometer a renda da casa e pegar empréstimos para tentar cobrir os rombos causados pelas bets.
3: Eu cheguei a pegar um empréstimo no banco de 7 mil reais, botei uma banca e no outro dia eu já tinha perdido os mesmos 7 mil reais. E eu fiz isso não foi uma vez, foram em outras vezes também.
2: Após 4 anos de vício, Reinaldo teve um princípio de infarto e entendeu que era hora de procurar ajuda.
3: Nesse dia eu tive uma virada de chave, assim, no sentido de que eu pensei, ou eu paro ou eu acabo com a minha vida.
2: Entre maio e junho, 50 milhões de brasileiros apostavam em bets, segundo pesquisa da Confederação Nacional de Dirigentes Lojistas e do Serviço de Proteção ao Crédito. De acordo com o estudo, que considerou apenas as capitais, 43% dos apostadores já deixaram de pagar contas essenciais, como água e luz, ou abriram mão de lazer por conta dos jogos. Merula Borges, especialista em finanças da Confederação, diz que o vício não prejudica apenas os apostadores, mas a própria economia do país.
4: Ultimamente, só os custos negativos de saúde e no comércio ficam no Brasil, enquanto a maior parte do lucro acaba indo para fora, com empresas que estão instaladas fora, que não geram emprego.
2: Os efeitos colaterais das bets extrapolam as finanças. Um dos principais motivos para a proibição dos jogos no Brasil, segundo o governo federal, é que o vício se tornou um problema de saúde pública. Quadros como ansiedade, depressão, alterações no sono e no humor são associados ao transtorno do jogo. Segundo a OMS, a Organização Mundial de Saúde, o risco de morte por suicídio é 15 vezes maior entre pessoas que estão nessa condição. Entre 2018 e 2025, os atendimentos no SUS ligados a jogo e problemas com apostas cresceram 140%. O ministro da Saúde, Alexandre Padilha, lembra que as pessoas afetadas podem recorrer ao SUS para buscar ajuda.
5: A gente oferece hoje já teleatendimento para as pessoas que, por vergonha, por estigma ou por dificuldade de acesso, não procuram uma unidade de saúde presencial. Então elas podem acessar, vão continuar acessando através do Meu SUS Digital. Vamos continuar oferecendo os atendimentos presenciais.
2: Desde que entrou no ar, em dezembro de 2025, a plataforma de autoexclusão do governo federal registrou o pedido de bloqueio do CPF em sites de bets de mais de 1 milhão e 300 mil pessoas. 51% dessas pessoas declararam relação direta com a saúde como motivo para a autoexclusão. Reportagem Luana Karen.
1: Está em vigor uma nova etapa do programa de renegociação de dívidas do governo.
0: Nas fases anteriores, a União dava uma garantia aos bancos para que eles dessem descontos. Agora o governo vai adquirir a carteira de débitos.
1: Os descontos devem começar a ser repassados aos devedores a partir de fevereiro de 2027. Entenda como vai funcionar com Pablo Mundim.
6: Uma nova etapa do programa de renegociação de dívidas, o Desenrola, prevê a compra pelo governo federal de carteiras de dívidas de pessoas físicas. A medida provisória estabelece descontos de, no mínimo, 90% para dívidas de até 10 mil reais. O ministro do Planejamento e Orçamento, Bruno Moretti, explica quais dívidas poderão ser incluídas no programa.
7: As dívidas em atraso, de um período de 2 a 4 anos e meio, mais ou menos, porque a partir de 5 anos essas dívidas prescrevem.
6: Na prática, bancos e demais credores poderão oferecer suas carteiras de dívidas em leilões. Será selecionada a instituição que oferece o maior desconto. Depois da compra, o consumidor poderá quitar o saldo restante à vista ou parcelar a dívida. Os juros e as demais condições de pagamento ainda serão definidos pelo Conselho Monetário Nacional. A economista e professora da FGV, Carla Beni, fala sobre a diferença dessa medida para outros programas de renegociação.
8: A mudança desse modelo é que o cidadão vai dever para o Tesouro Nacional. Então, o Tesouro que vai fazer toda a negociação com o banco e vai comprar os lotes pelo maior desconto possível.
6: A economista da FGV, Carla Beni, também orienta os consumidores sobre os cuidados para evitar um novo endividamento.
8: O importante é que a pessoa já comece a fazer uma programação, já vai tentando já juntar algum valor. Numa situação ideal, ela quitaria essa dívida à vista para não continuar com outra dívida. Mas se ela precisar parcelar, é importante que essa parcela caiba no orçamento para que ela não se frustre novamente.
6: O cronograma prevê o chamamento dos credores em novembro, a apresentação das propostas em dezembro e a homologação em janeiro. A previsão é que os contratos sejam assinados e os descontos comecem a ser repassados aos devedores em fevereiro de 2027. Para acompanhar as próximas etapas e saber como participar, o consumidor deverá consultar os canais oficiais do programa, que ainda serão divulgados. Reportagem Pablo Mundim.
0: O Setembro Verde chama a atenção para a importância da doação de órgãos.
1: E nós conversamos com a coordenadora geral do Sistema Nacional de Transplantes do Ministério da Saúde, Patrícia Freire, sobre a logística, as regras e as diferenças que esse gesto pode fazer para salvar vidas e dar uma nova chance a quem espera por um transplante. Acompanhe. Doutora Patrícia, bem-vinda à Voz do Brasil, um prazer ter a senhora conosco aqui. Vamos começar então essa conversa com uma dúvida que é muito comum, né? Qualquer pessoa pode ser doadora de órgãos e tecidos?
9: Sim, qualquer pessoa, primeiramente, obrigada, Mariana, pelo convite. Aqui no mês da doação é muito importante a gente falar sobre isso, né? Setembro é dedicado à doação, ao incentivo à doação de órgãos e tecidos, né? Então a resposta é sim. Qualquer pessoa saudável que não tenha doenças transmissíveis pode ser doadora de órgãos e tecidos, né? Para ser doador de órgãos após a morte, precisa estar em morte encefálica. E para ser doador de tecidos, o coração já pode ter parado e é possível doar alguns tipos de tecidos.
1: Agora, existe idade mínima para essa doação ou idade máxima?
9: Idade máxima não tem. Idade mínima, sim, para aqueles pacientes que estão em morte encefálica, porque a morte encefálica, que é a morte cerebral, né? Ela só pode ser diagnosticada a partir de 7 dias de vida. Então, a idade mínima, é claro, tem que ser a partir de 7 vidas, mas a partir de 7 dias de vida é possível doar órgãos para transplante. Idade máxima não tem. Vai depender, é claro, da performance da pessoa, né? Hoje em dia, um idoso, por exemplo, de 70 anos, não é? Existem pessoas com 70 anos que são atletas, que estão muito bem de saúde, então isso não impede a doação de órgãos. Então não existe idade máxima, existe a condição da pessoa naquela idade. Se ela estiver bem, saudável, sem doenças transmissíveis, não há impedimento só pela idade. A idade isoladamente não impede a doação de órgãos.
1: E aí, no caso, uma criança doa para outras crianças, idoso necessariamente vai doar para outro idoso? Tem essa relação?
9: Depende. Na verdade, o regulamento técnico do Sistema Nacional de Transplantes, ele prioriza que doadores abaixo de 18 anos, órgãos de doadores que tenham de 18 anos ou menos, vão primeiro para receptores também com abaixo de 18 anos. Mas isso varia um pouco, assim, por exemplo, porque nós podemos ter uma criança de 13 anos que seja muito grande, tenha, por exemplo, um coração já grande, né? Nós temos adolescentes aí de 13, 12 anos que tem 1,90m, né? Porte físico de adulto. Então, o coração desse adolescente provavelmente não vai caber numa criancinha de 1 ano que está precisando de um coração para transplante. Então, a gente faz essa relação antropométrica também, né? Mas a priori, órgãos de doadores infantis vão primeiro para receptores infantis. Se não tiver nenhum receptor dessa faixa etária compatível, aí ele vai para doação de órgãos para adultos normalmente. Mas a gente procura fazer essa compatibilidade antropométrica.
1: Agora, a senhora mencionou, né, a doação em casos de morte encefálica, a gente tem doação também de pessoas em vida, porque eu acho que a maioria das pessoas, quando pensa em doação de órgãos, já pensa em situação de morte, né? Mas a gente tem doação em vida também. A senhora pode falar um pouquinho pra gente dos dois casos, assim, quando que se trata de doação pós-morte, quando que é possível fazer doação em vida ainda?
9: Sim, a doação pós-morte, ela é prevista em lei, né? E ela ocorre numa situação que a gente chama de morte encefálica, que é quando a perda da função total, tem lei, né? E ela ocorre numa situação que a gente chama de morte encefálica, que é quando a função

0: medula óssea. Esse é o tipo de doação em vida que pode acontecer.
1: Muito bem. Agora, doutora, uma única pessoa pode doar mais de um órgão, mais de um tecido?
0: Com certeza. Um único doador falecido, por exemplo, ele pode doar até 7, 8 órgãos e também pode doar todos os tecidos, exceto medula óssea. E o doador em vida é aquilo que eu falei, ele pode doar medula óssea, um dos rins ou parte do fígado.
1: E o Sistema Único de Saúde tem uma lista única para isso? Acho que essa também é uma dúvida que muita gente tem, né? Porque as pessoas têm aquele imaginário de que você pode... Ah, tendo dinheiro, você vai passar na frente. É uma lista única, né?
0: É uma lista única, critérios econômicos, sociais, políticos, enfim, isso não é um consenso comum, é uma lenda urbana, né? Isso não existe, a lista é única, a distribuição dos órgãos que são doados pelas famílias, ela é feita através de critérios técnicos e não é feita assim diretamente pelo humano, há um sistema informatizado que cruza os dados de compatibilidade dos candidatos a transplantes, ou seja, daquelas pessoas que estão inscritas na lista única, com os doadores, com os dados dos doadores, e existe um algoritmo. Então, ele cruza os dados dos doadores e dos receptores e vê qual é o mais compatível e organiza, assim, por critérios cronológicos, por critérios de urgência máxima, né? Então, você pode, por exemplo, uma pessoa pode passar na frente da lista, pode, se ela tiver muito urgente. Uhum. Porque tem aquela pessoa que está inscrita, mas que ela não está tão urgente, ela pode esperar um pouco. E tem alguns que entram no caso de urgência máxima, que ela precisa transplantar em 48 horas, ou senão ela morre. Então, nesses casos, a lista olha quem está em urgência. E, é claro, ela classifica os urgentes primeiro e os eletivos na sequência. Então, a lista é única e não existe, o nosso sistema, ele prima por isso, sabe, Mariana? Ele prima pela transparência do sistema. Então, as pessoas que são candidatas a um transplante e que estão inscritas nas listas, elas têm acesso ao seu prontuário e elas podem acompanhar a sua situação na lista. Então, ela vai ver quem passou na frente por questões de urgência, enfim. Então, a lista é totalmente transparente e não é possível se passar na frente da lista por questões que não sejam urgência.
1: Agora, antes da gente encerrar, queria que a senhora falasse um pouco sobre como as pessoas devem proceder, caso elas queiram ser doadoras, né? Acho que é muito importante, principalmente quando se você tem a intenção de ser doadora, mas você percebe que a sua família pode ter algum tipo de preconceito com aquilo ou algum tipo de resistência, né?
0: Na verdade, as famílias não têm preconceito, as famílias não têm conhecimento, porque a doação de órgãos é uma coisa, assim, a gente costuma dizer que é o suprassumo da alta complexidade, né? Quando todos os tratamentos falharam, o que que resta agora? Trocar o órgão? Então, as famílias têm desconhecimento, né? Mas o que é essencial, que fique assim de mensagem para quem está nos ouvindo, é que se você deseja ser um doador após a sua morte, você venha a falecer e quiser se tornar um doador, você precisa deixar claro para sua família. Então, você, sei lá, tá numa conversa de fim de semana, vocês estão ali no almoço de domingo na família, né? Você fala assim, gente, lembra aquela coisa da doação de órgãos? Eu quero deixar bem claro, eu vou ser doador, viu? Se eu morrer, a gente até brinca, né? Se eu doer é para doar, se eu morrer é para doar tudo. Então, é isso que precisa ficar claro, porque a família, ela tende a fazer os gostos do seu ente querido quando ele fala,
1: né?
0: Ela tende a respeitar. Então, o que é muito claro é falar, gente, se eu morrer algum dia, eu quero, lembrem, eu quero ser doador de órgãos. Se eu não puder, por exemplo, se não houver morte cefálica, a pessoa já tiver o coração parado de cara, né? Assim, por exemplo, num acidente de trânsito, o coração parou ali, dá para doar córneas, dá para doar ossos, dá para doar pele, dá para doar músculos, tendões, dá para doar uma série de outros tecidos. Principalmente, a gente tem que lembrar das córneas. A nossa lista de córneas hoje é gigante. E você imagina, você poder doar os seus olhos e fazer com que uma pessoa volte a enxergar. Então, isso é muito importante. Então, a mensagem que precisa ficar para as famílias, para a pessoa que quer se tornar um doador, avisa a sua família, porque quem vai autorizar a doação é a sua família.
1: Muito bem, nós conversamos com Patrícia Freire, coordenadora geral do Sistema Nacional de Transplantes do Ministério da Saúde. Doutora Patrícia, muito obrigada pela entrevista à Voz do Brasil.
0: A gente é contador.
2: 2027 vai ser o ano da Copa do Mundo Feminina no Brasil.
1: E de olho no futebol feminino brasileiro, foi sancionado nesta segunda-feira um marco legal.

0: legal para a modalidade.
1: A legislação prevê medidas para profissionalização nas competições, proteção à maternidade e prevenção e combate à discriminação no futebol.
2: Foi sancionada nesta segunda-feira a Lei do Futebol Feminino, que estabelece diretrizes nacionais para o desenvolvimento do esporte. Entre as medidas, está a redução gradual do número de atletas não profissionais nas competições oficiais. Na principal divisão nacional, cada equipe poderá ter inicialmente até 4 jogadoras não profissionais. Nas demais divisões nacionais e na principal divisão estadual, o limite será de 6. A lei também estabelece medidas para ampliar a participação das mulheres em diferentes áreas do futebol e garantir mais direitos às atletas, como explica o ministro do Esporte, Paulo Henrique Cordeiro.
3: É uma lei que também se preocupa com a formação de gestoras, com técnicas, com a arbitragem feminina no futebol, com condições como a proteção à maternidade, com a busca da igualdade salarial entre as jogadoras do futebol feminino e do futebol masculino, que se preocupa essencialmente com o desenvolvimento desse futebol feminino, de nós virarmos a chave.
2: As atletas também deverão ter acesso a condições equivalentes de treinamento, espaços, equipamentos e profissionais de suporte. A legislação inclui ainda medidas de prevenção e combate à discriminação, ao racismo, à intolerância e à violência contra as mulheres no futebol. A medida entra em vigor durante a preparação do Brasil para sediar, em 2027, a Copa do Mundo Feminina. O Mundial será realizado de 24 de junho a 25 de julho em 8 cidades brasileiras. Reportagem Thaís de Araújo.
0: O governo federal divulgou hoje uma série de medidas que vem tomando para evitar que o aumento do preço do petróleo, causado pela guerra no Oriente Médio, traga prejuízos para a população brasileira.
1: A cotação internacional do barril do petróleo Brent, o tipo que é para comercialização, já acumula uma alta de 40% desde o início dos conflitos.
4: As medidas fazem parte de um conjunto de ações para evitar o aumento do preço dos combustíveis no país diante da alta dos preços internacionais do petróleo. O pacote inclui nova portaria do Ministério da Fazenda, que prorroga a subvenção de R$ 2,12 por litro de óleo diesel, publicada na última sexta-feira. Segundo o ministro do Planejamento e Orçamento, Bruno Moretti, a política de concessão de subsídios aos combustíveis ainda é necessária e precisa ser mantida para atenuar os efeitos da guerra no Oriente Médio entre Estados Unidos, Irã e Israel.
5: A política de subvenção, ela funciona sempre como um amortecedor, né? Ela é do tamanho necessário para amortecer o choque e nunca ela é discricionária, sem parâmetros.
4: Na semana passada também foi deflagrada a Operação Carga Pesada. De acordo com o balanço divulgado nesta segunda-feira, entre 21 e 25 de setembro, 241 fiscalizações foram realizadas em postos, distribuidoras e revendedoras para checar preços e qualidade dos combustíveis e do GLP, o gás de cozinha. O ministro da Justiça e Segurança Pública, Wellington Lima, destacou que o reforço na fiscalização não vai de encontro ao livre mercado. O ministro disse ainda que é preciso diferenciar a liberdade para definição de preços das situações consideradas abusivas.
6: A necessidade de nós, a todo instante, chamarmos atenção para a distinção entre o uso, a liberdade de preço e o abuso. O uso dessa faculdade não se confunde com esse abuso indiscriminado de preço. Imaginar 1.300% de incremento na margem de lucro é algo que atenta frontalmente contra o interesse da sociedade brasileira, da cidadania, da dimensão dos consumidores, e o nosso aparato de Estado deverá estar absolutamente mobilizado para reprimir esse tipo de conduta.
4: O governo também aumentou as penalidades previstas para infrações cometidas por integrantes da cadeia de combustíveis. Com a nova regra, o teto para as multas passou de 14 para 500 milhões de reais. Reportagem Gabriela Noronha.
0: E devido à elevação abusiva de preços, a ANP, Agência Nacional do Petróleo, Gás Natural e Biocombustíveis, já aplicou multas que somam mais de 700 milhões de reais a distribuidoras de combustíveis.
1: E essas foram as notícias do governo federal.
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0: Fique agora com as notícias do Poder Judiciário e do Congresso Nacional. Boa noite.
1: Boa noite para você e até amanhã.
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9: STF vai definir limites para quebra de sigilo telemático em fiscalização tributária.
10: Acordo prevê medidas para combater o assédio eleitoral na administração pública da Paraíba.
9: Para o STJ, condenação por violência doméstica é fundamento suficiente para impor a participação do agressor em grupo reflexivo.
10: Boa noite, eu sou Marcela Luiza.
9: E eu sou Walter Lima.
10: Supremo Tribunal Federal vai definir se a justiça pode autorizar a quebra de sigilo telemático em fiscalizações de tributos.
9: A decisão final do STF deverá ser aplicada por todo o judiciário do país. Marcelo Della Libera.
11: O caso começou com uma ação da União que pediu acesso a e-mails e arquivos armazenados em nuvem de um investigado para apurar um suposto esquema de emissão de notas fiscais falsas. No recurso ao Supremo, a União sustenta que o Marco Civil da Internet permite, mediante ordem judicial, o acesso a dados armazenados também em processos de outras áreas. O relator ministro Dias Toffoli destacou que a discussão envolve, de um lado, o direito à privacidade e ao sigilo das comunicações e, de outro, o interesse público na arrecadação de tributos. Ainda não há data para o julgamento do mérito no Supremo.
10: Acordo homologado pela Justiça do Trabalho prevê medidas para combater o assédio eleitoral na administração pública da Paraíba.
9: O Estado também vai pagar indenização por dano moral coletivo. Samanta Flor.
12: O acordo foi firmado entre o Ministério Público do Trabalho e o Estado da Paraíba. A previsão é de ações para identificar e coibir práticas de assédio eleitoral e também discriminatórias nas relações de trabalho da administração estadual. O Estado ainda vai pagar R$200 mil por dano moral coletivo em 20 parcelas. A decisão prevê multa em caso de descumprimento.
10: Mesários preparam sessões eleitorais antes da abertura da votação.
9: Equipes orientam o eleitorado e garantem o funcionamento das sessões. Estevão Furtado.
13: No dia 4 de outubro, as sessões eleitorais vão funcionar das 8 da manhã às 5 da tarde, no horário de Brasília. Durante o pleito, mesárias e mesários conferem a identificação, registram a presença, liberam a urna e orientam eleitoras e eleitores sem interferirem na escolha do voto. Celulares e outros equipamentos que possam gravar ou transmitir imagens devem ficar desligados e guardados no local indicado pelos mesários, enquanto a pessoa vota. Ao final do horário de votação, a equipe imprime o boletim de urna e encaminha a mídia de resultado para a transmissão dos dados.
10: Condenação por violência doméstica é fundamento suficiente para obrigar agressor a participar de grupo reflexivo como condição de suspensão da pena.
9: O entendimento é do STJ, Fátima Uchoa.
14: Um homem condenado por violência doméstica teve a execução da pena suspensa desde que cumprisse algumas condições, como a de frequentar 5 sessões de grupo reflexivo. O Tribunal de Justiça do Rio de Janeiro afastou essa condição por entender que não houve fundamento específico para determiná-la, o que resultou em recurso do Ministério Público. O STJ restabeleceu a obrigação. Segundo o relator ministro Rogério Schietti Cruz, o juiz só precisa apresentar justificativa específica se decidir não aplicar a medida. Para o ministro, os grupos buscam responsabilizar o agressor e ajudar a romper o ciclo de violência doméstica.
10: Justiça bloqueia 146 milhões de empresas acusadas de envolvimento em garimpo na terra indígena Yanomami.
9: A decisão é fruto de um pedido do MPF, Vanessa Pereira.
15: Segundo a ação, a cassiterita era extraída clandestinamente da terra indígena Yanomami, em Roraima, transportada por aeronaves a partir de pistas de pouso clandestinas, registrada como se fosse produção de cooperados e, em seguida, adquirida pela White Soda Metalurgia e Mineração Limitada, que transformava o minério em lingotes de estanho. Com isso, além do bloqueio de bens, direitos e valores, a Justiça também determinou que a Receita Federal informe os dados de faturamento das 4 empresas de 2021 a 2025. Essas informações servirão de base para sanções e eventual revisão de valores bloqueados.
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10: Uma boa noite.
9: E até amanhã.
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1: Eu sou Humberto Pinheiro e estes são os destaques de hoje do Jornal do Senado, que começa agora. Congresso vai iniciar a análise da medida provisória que proíbe as bets em todo o país. CCJ analisa punições para quem desiste de criança adotada. Sancionada lei que cria a Universidade Federal da Fronteira Norte em Oiapoque, no Amapá. Boa noite. Já está no Congresso Nacional a medida provisória 1394 de 2026, que proíbe em todo o país as chamadas bets. Pelo texto, que será analisado por uma comissão mista de senadores e deputados federais, antes de ser votado pelos plenários da Câmara e do Senado, a restrição valerá para as apostas sobre eventos reais de temática esportiva e sobre eventos virtuais de jogos online. As informações com o repórter Alexandre Campos.
2: Além de acabar com as atuais concessões no prazo de 30 dias, a MP prevê o bloqueio do acesso a sites e aplicativos de apostas. As empresas que exploram a atividade não terão direito a qualquer indenização nem a devolução do valor que repassaram ao governo pela outorga do serviço. A conta vinculada a algum operador que continuar explorando ilegalmente a atividade será bloqueada e os valores serão destinados ao Fundo Nacional de Segurança Pública. O dinheiro referente a jogos não apurados e os recursos de prêmios de apostas, cujo resultado tiver sido concluído antes da vigência das novas regras, deverão ser devolvidos aos apostadores. O texto ainda veda publicidade, propaganda e patrocínio relacionados a esse tipo de atividade e impõe obrigações aos provedores de aplicações de internet e lojas virtuais, como impedimento de oferecer produtos ou serviços referentes a apostas. O vício em bets tem levado famílias ao endividamento e há mais registros de casos de depressão e de ansiedade, com aumento do risco de suicídio, problemas que, de acordo com o governo, motivaram a edição da medida provisória. A população pode se manifestar sobre a MP clicando em consulta pública no endereço senado.leg.br/e-cidadania.
1: O Congresso também recebeu o projeto de lei do Executivo que tipifica crimes relacionados às bets. O texto torna crime tanto a exploração quanto a publicidade de bets, tipificando 5 condutas como criminosas. A proibição das bets prevista em medida provisória já está valendo, mas o projeto que trata dos crimes ainda precisa ser votado pela Câmara e pelo Senado para virar lei e entrar em vigor. A Comissão de Constituição e Justiça do Senado deve discutir uma alteração no Estatuto da Criança e do Adolescente para punir adultos que desistem do processo de adoção. A proposta busca introduzir sanções específicas para desencorajar a chamada desistência tardia, quando a criança já consolidou laços afetivos com os adotantes. Repórter Douglas Castilho.
3: De 2019 a 2024, mais de 2.000 crianças registradas para adoção passaram por pelo menos um processo de devolução, segundo dados do Conselho Nacional de Justiça. Foi pensando nesse cenário que o ex-senador Major Olímpio apresentou o projeto de lei que estabelece sanções para os adotantes que desistirem durante o processo. A relatora da proposta na Comissão de Direitos Humanos, senadora Damares Alves, do Republicanos do Distrito Federal, falou das consequências dessa espécie de segundo abandono.
4: Agravam ainda mais a vulnerabilidade de crianças e adolescentes que, por vezes, já sofrem trauma anterior de exclusão ou perda da família de origem.
3: A proposta prevê punições como o pagamento de indenização e até responsabilização por crime de abandono de incapaz, se a desistência ocorrer após a sentença judicial definitiva de adoção.
1: Foi sancionada a lei aprovada pelo Senado que cria a Universidade Federal da Fronteira Norte, com sede em Oiapoque, no Amapá. Repórter Rodrigo Rezende.
5: A Universidade Federal da Fronteira Norte, a UFFN, terá sede em Oiapoque, na fronteira com a Guiana Francesa, e será vinculada ao Ministério da Educação. O campus da Unifap, Universidade Federal do Amapá, que fica no município, passa a integrar a nova universidade, com a transferência dos cursos, estudantes e cargos. A UFFN terá como objetivos oferecer graduação e pós-graduação, desenvolver pesquisa, extensão e cultura e promover a inovação e o desenvolvimento regional. O presidente do Senado, Davi Alcolumbre, destacou o papel da instituição na formação de profissionais e pesquisadores, principalmente com a possível exploração de petróleo na região.
6: De formarmos capacidade intelectual na academia, na universidade, no conhecimento, nessa nova perspectiva das riquezas da exploração do petróleo e das riquezas que o petróleo pode proporcionar para o Brasil e vai proporcionar para a Amazônia, de conhecimento, de inteligência, e a universidade, só ela é capaz de gerar todas essas perspectivas.
5: Para 2027 e 2028 estão previstos investimentos de R$20 milhões por ano na nova universidade.
1: Uma proposta em análise na Comissão de Educação propõe que bibliotecas de escolas públicas disponibilizem livros sobre proteção à mulher. Obras que abordem o tema igualdade entre homens e mulheres também devem constar nos acervos. A medida tem como objetivo atuar preventivamente no combate à violência contra o público feminino e deve ser adotada conforme a previsão orçamentária. A relatora, senadora Ivete da Silveira, do MDB de Santa Catarina, enfatiza que a iniciativa pode ser implementada de forma gradual. Para ela, o acesso a obras literárias, informativas e pedagógicas sobre esses assuntos contribui para o desenvolvimento de atitudes compatíveis com a dignidade da pessoa humana e com a não discriminação.
7: Nem só de violência vive o Brasil, ele vive também de uma capacidade de reagir a ela.
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1: O Tribunal Superior Eleitoral decidiu que o e-título poderá ser usado normalmente nos dias das eleições, inclusive para download. A novidade vale para os 2 turnos de votação. Mais detalhes com o repórter Herman Kulitz.
11: Os cidadãos poderão usar o aplicativo e-título normalmente nos dias da votação, inclusive para download. Isso vale tanto para o primeiro turno quanto para o segundo. O anúncio foi feito pelo presidente do TSE, ministro Cássio Nunes Marques, destacando as funcionalidades.
12: A Justiça Eleitoral iniciou o envio de notificações oficiais pelo aplicativo e-título. A iniciativa busca facilitar o acesso a informações importantes para o exercício do voto, como a consulta antecipada ao local e a sessão de votação. Reforçamos, portanto, a recomendação para que eleitoras e eleitores mantenham o aplicativo atualizado, façam o primeiro acesso e confiram seus dados com antecedência.
11: De acordo com o TSE, quem tem biometria cadastrada e fotografia digital poderá utilizar o e-título como documento oficial de identificação na hora de votar, apresentando o documento diretamente pelo celular ao mesário. Não serão aceitas capturas de tela nem documentos sem foto.
1: 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Música. Com trabalhos técnicos de Eliseu Caires, o Jornal do Senado fica por aqui. Acompanhe agora as notícias da Câmara dos Deputados. Boa noite e até amanhã.
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13: Câmara analisa a destinação de percentuais mínimos de recursos ao esporte.
14: Projeto de lei cria uma política nacional de educação para jovens e adultos.
13: Parlamentares apresentam propostas para fiscalizar a qualidade da água.
15: Boa noite. Encerramos hoje o projeto de gravação de edições do Jornal Câmara dos Deputados em emissoras da rede Câmara de Rádio neste ano de 2026. Este programa está sendo produzido diretamente da cidade de Vitória da Conquista, com a participação do colega Guilherme Barbosa, da Rádio Câmara de Vitória da Conquista. Eu sou Márcio Aquilissardi, bem-vindo, Guilherme.
16: Boa noite, obrigado, Márcio. É uma honra profissional participar da apresentação desse jornal da Câmara dos Deputados, dentro da Voz do Brasil. Vamos agora às notícias da Câmara dos Deputados.
13: O Wellington Roberto, do PSD da Paraíba, apresentou proposta de fiscalização e controle para verificar a origem e a regularidade da água utilizada na fabricação de refrigerantes e cervejas no Brasil. A iniciativa prevê a revisão das autorizações realizadas nas fábricas nos últimos 5 anos.
15: O Wellington Roberto quer saber se as empresas usam água mineral dentro dos padrões exigidos pelos órgãos de controle. O deputado também solicita explicações sobre a ausência nos rótulos dos refrigerantes de informações relacionadas à origem da água utilizada na produção.
13: Júlio Arco Verde, do PP, quer discutir a prestação dos serviços de abastecimento de água e esgotamento sanitário no estado do Piauí. O deputado cita relatos de falhas no fornecimento e defende mais acompanhamento da execução dos contratos de concessão.
15: Júlio Arcoverde sugere reunir representantes da concessionária, de órgãos reguladores e do poder público em uma audiência sobre o tema. Ele explica que o objetivo é avaliar a fiscalização do setor e discutir medidas para melhorar a qualidade e a continuidade dos serviços prestados.
8: Saúde.
13: Dorinaldo Malafaia, do PDT do Amapá, defende a aprovação de projeto de lei complementar que inclui o combate à malária entre os objetivos da atuação conjunta da União, dos estados, do Distrito Federal e dos municípios. A proposta prevê ações articuladas aos processos de licenciamento ambiental.
15: Dorinaldo Malafaia alerta que grandes empreendimentos instalados em regiões com alta incidência de malária devem considerar durante o processo de licenciamento os riscos da doença. O deputado avalia que a cooperação entre os entes federativos pode fortalecer a prevenção e o controle.
8: Segurança Pública.
13: Sargento Faur, do PL do Paraná, defende o aumento das penas para motoristas alcoolizados que causarem acidentes com vítimas. Ele cita casos recentes de atropelamentos fatais e mortes de motociclistas provocados por condutores embriagados.
17: Eu apresentei, baseado nessa carnificina que estamos vivendo no trânsito, um projeto duríssimo, que ele aumento de pena, reclusão de 6 a 20 anos quando o motorista, sob influência de álcool ou outra substância psicoativa, provocar morte no trânsito. Crime inafiançável. Ou seja, chega de fiancinha de 3 mil, de 1.000, de 2 mil. Não, vai ficar preso até decisão judicial. Multas mais severas.
15: A proposta também prevê 10 anos de suspensão da carteira de motorista em casos de morte e 7 anos quando houver invalidez permanente da vítima. Para Sargento Faur, as mudanças evitam a sensação de impunidade e tornam mais rigorosa a punição para crimes cometidos por motoristas embriagados.
13: Favorável à redução da maioridade penal de 18 para 16 anos, Paulo Freire Costa, do PL de São Paulo, considera que as regras atuais de punição para adolescentes precisam levar em conta a gravidade dos acontecimentos. Ele é um dos autores de PEC sobre o tema.
15: O texto assinado por Paulo Freire Costa também inclui a responsabilização penal de adolescentes maiores de 12 anos que cometam crimes violentos e hediondos. A justificativa aponta que o limite de 3 anos de internação pode estimular o recrutamento de menores para a prática de crimes.
8: Justiça.
13: Projeto de Alexandre Guimarães, do MDB do Tocantins, cria regras para punir a chamada litigância abusiva reversa. A proposta prevê punições para réus que descumpram decisões judiciais de forma reiterada ou apresentem recursos sucessivos apenas para atrasar as determinações da justiça.
15: De acordo com Alexandre Guimarães, grandes litigantes costumam transformar a demora dos processos em estratégia de negócio, o que sobrecarrega o judiciário. Para ele, a medida combate o abuso de poder econômico nos tribunais e assegura que as decisões sejam cumpridas.
8: Educação.
13: A Câmara analisa a criação de uma Política Nacional de Educação de Jovens e Adultos. A proposta pretende avançar na construção de medidas para estimular milhões de brasileiros que não conseguiram concluir os estudos. A repórter é Maria Neves.
18: A Comissão de Educação da Câmara dos Deputados aprovou o projeto que institui a Política Nacional de Educação de Jovens e Adultos. Pela proposta, o poder público deverá adotar ações para assegurar o acesso e a permanência na escola de todos os cidadãos que não concluíram o ensino fundamental ou médio na idade própria. Dentre as medidas previstas estão a busca ativa de estudantes que abandonaram os estudos, a previsão de orçamento próprio para o programa em igualdade de condições com o ensino regular e a oferta de bolsas de estudo. Ainda de acordo com o texto aprovado, a União deverá oferecer assistência técnica a estados e municípios para ampliar a oferta de vagas na educação de jovens e adultos. Nessa modalidade, as instituições de ensino deverão oferecer cursos em horários flexíveis, inclusive aos fins de semana. Para a deputada professora Luciene Cavalcante, do PSOL de São Paulo, que integra a Comissão de Educação, a proposta é fundamental, uma vez que o Brasil ainda conta com milhões de pessoas que não concluíram a educação básica.
19: Hoje, no nosso país, mais de 1.000 cidades não têm sequer uma turma de EJA. Isso é um escândalo. Quando a gente vai olhar que são quase 70 milhões de brasileiros que hoje não concluíram a educação básica.
18: O projeto ainda determina a formação de professores especializados e a realização de concursos públicos para a contratação de profissionais específicos para a formação de jovens, adultos e idosos. Os governos também terão de assegurar aos alunos da modalidade de jovens e adultos participação igualitária em programas de material didático, transporte, alimentação e assistência à saúde. Além disso, as instituições de ensino deverão oferecer espaço para acolhimento de crianças entre 4 e 12 anos, sob a responsabilidade de estudantes jovens, adultos ou idosos. A proposta que institui a Política Nacional de Educação de Jovens e Adultos ainda será analisada pelas comissões de Finanças e Tributação e de Constituição e Justiça. Da Rádio Câmara de Brasília, Maria Neves.
8: Economia.
15: Lucas Ramos, do PSB de Pernambuco, apoia a criação de regras mais claras para responsabilizar os sócios pelas obrigações que permanecem após a extinção de uma empresa. A proposta, segundo ele, protege credores, trabalhadores e fornecedores, além de ampliar a segurança jurídica.
13: Relator da matéria na Comissão de Indústria, Comércio e Serviços, Lucas Ramos avalia que a mudança contribui para reduzir disputas judiciais e fortalecer o ambiente de negócios. Ele afirma que a medida ajuda a coibir o uso indevido da personalidade jurídica para evitar o cumprimento de obrigações.
15: Projeto de Júnior Ferrari, do PSD do Pará, amplia a desoneração tributária para serviços de conservação, modernização e reparo de embarcações listadas no Registro Especial Brasileiro. O texto também inclui as empresas brasileiras de navegação como beneficiárias do Renaval, o programa de incentivo ao setor.
13: Júnior Ferrari alega que a reforma tributária acabou com benefícios que garantiam a competitividade do setor de reparos navais. Ele entende que as mudanças são necessárias para preservar empregos, atrair investimentos estrangeiros e manter a infraestrutura de atendimento à frota brasileira.
15: Juarez Costa, do Republicanos de Mato Grosso, integra a Frente Parlamentar em Defesa do Mutualismo. O grupo pretende acompanhar a regulamentação do sistema em que associados dividem os custos de proteção de seus bens como alternativa ao seguro tradicional.
13: Juarez Costa apoia a articulação entre o poder público, entidades do setor e a sociedade civil para fortalecer esse modelo de proteção patrimonial. A frente também busca contribuir para a aplicação das regras estabelecidas pela lei que regulamentou o mutualismo no país.
8: Agricultura.
15: Produtores rurais endividados poderão ter até 25 anos para pagar seus financiamentos, conforme substitutivo apresentado por Dilceu Esperafico, do PP do Paraná. O relatório do deputado também estabelece carência de até 3 anos para o início dos pagamentos.
13: Dilceu Esperafico considera que a renegociação das dívidas pode ajudar os produtores afetados por perdas na safra, aumento dos custos de produção ou dificuldades na comercialização. O texto também prevê a suspensão de cobranças judiciais durante o período de adesão ao programa de renegociação.
15: Raimundo Costa, do PSD da Bahia, é autor de projeto que cria um selo nacional para identificação de pescado proveniente da pesca artesanal sustentável. A proposta também institui um programa de rastreabilidade para informar a origem do produto e a comunidade responsável pela captura.
13: Raimundo Costa aponta que a certificação pode aumentar o valor comercial do pescado artesanal, ampliando o acesso a mercados diferenciados. O texto prevê também que produtos certificados tenham prioridade em compras públicas, feiras e ações de promoção comercial.
8: Trabalho.
15: Mauro Benevides Filho, do União do Ceará, apoia a PEC que reduz de 44 para 40 horas semanais a jornada, com 2 dias de descanso a cada 5 trabalhados e sem redução salarial. Ele ressalta a importância da mudança para o bem-estar da população.
20: Eu bato muito que para você crescer, você tem que melhorar na sua função, estudando. O que é que essa emenda constitucional está fazendo? É tentando reduzir, em vez de 1 dia por semana, de folga, de lazer, de cuidar da casa, enfim, do que seja, de estudar, é reduzir de 5 por 2. O que é isso? É trabalhar 5 dias e conseguir folgar 2. Isso não significa que sábado e domingo não poderão trabalhar. Poderão sim. Você pode substituir um dia da semana, quarta-feira, trabalhar no sábado e assim por diante. Ou seja, a emenda constitucional prevê isso.
13: Mauro Benevides Filho considera que a redução da jornada também pode aumentar a produtividade. Segundo o parlamentar, empresas que já adotaram a escala de 5 dias de trabalho por 2 de descanso relatam funcionários mais motivados e redução das faltas justificadas por atestados.
15: Zé Adriano, do PP do Acre, apresentou requerimento para a realização de audiência pública para debater o fim da escala 6x1. O deputado propõe ouvir representantes da construção civil sobre os possíveis impactos da mudança nos custos, na produtividade e na manutenção dos empregos.
13: Zé Adriano considera que a construção civil deve participar do debate por empregar grande contingente de trabalhadores e depender intensamente de mão de obra. Ele avalia que a audiência pode contribuir para a análise das propostas sobre o tema que tramitam no Congresso Nacional.
15: Missionário José Olímpio, do PL de São Paulo, apresentou o projeto que autoriza a criação de um Programa Nacional de Proteção a Motofretistas e Mototaxistas. A proposta prevê recursos federais para municípios e o Distrito Federal oferecerem gratuitamente equipamentos de segurança e cursos de qualificação.
13: Missionário José Olímpio defende a priorização de trabalhadores de baixa renda com adesão voluntária aos cursos e sem novos custos para a categoria. Segundo o deputado, o objetivo é reduzir os acidentes e as mortes no trânsito relacionados ao uso profissional de motocicletas.
15: Ercílio Coelho Diniz, do MDB de Minas Gerais, apresentou o projeto que cria o Programa Nacional de Requalificação Profissional para pessoas acima de 45 anos. Segundo ele, o objetivo é oferecer cursos gratuitos de tecnologia e serviços digitais, bolsas de qualificação e incentivos para empresas que contratarem os beneficiários.
0: O projeto de Ercílio Coelho Diniz também prevê prioridade para pessoas desempregadas há mais de um ano. O deputado argumenta que a iniciativa combate o etarismo no mercado de trabalho e reduz o desemprego prolongado entre trabalhadores com mais de 45 anos.
21: Esporte.
15: A Câmara analisa uma proposta que prevê a destinação de recursos ao esporte. A repórter Paula Bittar tem mais detalhes sobre a medida.
22: A Comissão de Constituição e Justiça da Câmara aprovou uma proposta de emenda à Constituição que estabelece que União, Estados, Distrito Federal e Municípios deverão destinar anualmente pelo menos 1% da receita de impostos à promoção do desporto educacional e de alto rendimento. Além de definir percentuais mínimos, a proposta propõe um sistema de repasse de recursos entre os entes federativos para viabilizar políticas públicas integradas. Assim, do mínimo previsto para a União, 25% serão destinados aos estados e ao Distrito Federal e 25% aos municípios. Os critérios de rateio dos recursos serão definidos em lei complementar. O relator na comissão, deputado Helder Salomão, do PT do Espírito Santo, defende que a destinação de recursos mínimos pode colaborar para o incentivo ao esporte desde cedo.
23: A escola é a primeira oportunidade que o jovem, que o adolescente tem de começar a prática esportiva. E muitas escolas não têm a estrutura necessária, não têm o apoio. Nós precisamos ter recursos disponíveis, e nós estamos falando de 1% do total dos impostos arrecadados, para investimento em infraestrutura nas escolas do nosso país. Eu tenho certeza que nós vamos revelar muito mais talentos.
22: Segundo Helder Salomão, no futuro, mais dinheiro investido se transformará em mais medalhas para o país.
23: Hoje, nós temos o Bolsa Atleta, que é uma experiência bem sucedida, porque vários ganhadores de medalha nas Olimpíadas que o Brasil participa são de atletas que tiveram o apoio do Bolsa Atleta. Eu acredito que nós, ao aprovarmos essa PEC e ela se transformar numa legislação que garante recurso para infraestrutura e apoio aos nossos jovens, adolescentes, nós teremos muitos talentos. O Brasil vai se destacar muito mais nas Olimpíadas, nas competições nacionais e internacionais.
22: A análise da proposta pela CCJ é apenas o primeiro passo da tramitação na Câmara. Agora, a PEC que destina recursos para o esporte, assim como outras que estão sendo analisadas em conjunto e tratam do mesmo tema, precisa passar por uma comissão especial e pelo plenário em 2 turnos de votação. Da Rádio Câmara, de Brasília, Paula Bittar.
0: A Câmara analisa projeto que cria uma política nacional para ampliar o acesso de crianças e adolescentes com autismo a atividades esportivas adaptadas. Autor da matéria, André Fufuca, do PP do Maranhão, afirma que a iniciativa utiliza o esporte como ferramenta de desenvolvimento, autonomia e inclusão social.
15: A matéria prevê a criação de núcleos e centros de esporte inclusivo e a capacitação de profissionais para atender esse público. André Fufuca destaca também a integração de ações nas áreas de esporte, educação, saúde e assistência social.
0: Termina agora esta edição especial do Jornal Câmara dos Deputados, produzida e apresentada pela Rádio Câmara de Brasília, em parceria com a Rádio Câmara de Vitória da Conquista, integrante da Rede Câmara de Rádio.
15: Eu agradeço ao Guilherme e a toda a equipe da Câmara de Vereadores de Vitória da Conquista pelo excelente trabalho conjunto.
0: Obrigado à Câmara dos Deputados por esta oportunidade. Este programa teve trabalhos técnicos de Everson Urani e apresentação de Márcio Aquilissardi e Guilherme Barbosa. Boa noite.
15: O Jornal Câmara dos Deputados volta amanhã. Fique agora com as notícias do Tribunal de Contas da União.
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4: Ouvinte e amigo, que Deus o abençoe com toda a bênção celeste e terrestre. Que Deus lhe dê a paz, a saúde da alma e do corpo, para que você encontre a alegria no viver e a felicidade no seu existir. Que Deus o abençoe para que você tenha forças para vencer todas as tentações e superar todas as dificuldades. Que Deus o abençoe para que você possa estar livre de todos os males e protegido contra todos os perigos. Que Deus o abençoe para que você possa crescer no amor, assemelhar-se a Ele no amor, viver da fé e perseverar na prática generosa do bem. Que Deus o abençoe para que você possa ter um coração aberto e assim acolher e amar a todos perdoar, a todos fazer o bem, a todos servir e a ninguém excluir. Ouvinte amigo, meditamos ontem sobre esta frase de Helen Keller: a treva do egoísmo é causa de todos os males. O egoísmo nos leva ao ódio, à maldade, nos leva a excluir Deus da vida. E então, quem exclui Deus da vida torna-se causa de todos os males e capaz do pior. Mas voltar-se inteiramente para Deus, deixar-se amar por Deus, corresponder ao amor de Deus, é encher a vida de luz, de paz, de esperança, é ser construtor de um mundo melhor. E o pensamento de Helen Keller que vamos meditar hoje é este: não peçamos a Deus tarefas iguais às nossas forças, mas peçamos forças iguais às nossas tarefas. Eu repito: não peçamos a Deus tarefas iguais de acordo com as nossas forças, mas peçamos forças iguais às nossas tarefas, de acordo com as nossas tarefas. O que quer dizer isso aqui? Quer dizer que cada um deve ter a coragem de cumprir a sua missão, viver a sua vida intensamente e buscar a força de Deus para executar as tarefas que lhe pertencem, para percorrer o caminho que é seu. Se nós pedirmos forças iguais às nossas tarefas, nós vamos buscar cada vez menos a luta, vamos nos acomodar, vamos desanimar, vamos desistir, e vamos dizer: ah, isso é difícil, eu não posso, eu não consigo. Vamos desanimar e vamos nos frustrar na vida. Mas se pedirmos forças de acordo com a nossa tarefa, encontramos coragem para a luta, persistência na luta, e vamos vencer e vamos conseguir realizar a missão que Deus nos confiou. Deus nada pede além das nossas forças e nos dá as forças, as graças necessárias para cumprirmos a nossa missão. A cada um de nós, Deus chama para uma determinada missão, a desempenhar uma tarefa, e nos dá as forças para executá-la com perfeição e com amor. Não peçamos forças iguais às nossas tarefas, mas peçamos forças para cumprir as nossas tarefas. Ou melhor, ouvinte amigo, repito, não peçamos tarefas iguais às nossas forças, mas vamos pedir a Deus forças de acordo com as tarefas que temos que executar. Porque se nós pedirmos tarefas, luta, trabalho, de acordo com as nossas forças, vamos nos acomodar e fazer cada vez menos. Mas se pedirmos forças para executar as nossas tarefas, cumprir a nossa missão, faremos coisas cada vez maravilhosas, cada vez mais maravilhosas, cada vez maiores. Deus nos dá sempre a graça e a força para desempenhar a missão a qual Ele nos convida a executar. Deus não falha, Deus dá graça, basta servir-se das forças, das graças que Deus nos concede e nós vamos realizar maravilhas. Como dizia São Paulo, tudo posso naquele que me conforta. Tudo posso naquele que me conforta. Na verdade, se buscarmos a força de Deus, teremos sempre coragem para enfrentar as dificuldades, coragem para percorrer decididos o caminho da vida, coragem para aceitar e carregar a cruz. Teremos forças para suportar a dor, teremos forças e coragem para realizar a nossa tarefa e cumprir a nossa missão. Se você é mãe, Deus lhe dá forças para executar a sua missão de mãe. Se você é pai, Deus lhe dá forças para cumprir sua missão de pai. Se você é professor, Deus lhe dá forças para executar a missão de professor. Se você é aluno, Deus lhe dá forças para você aprender as lições do colégio. Se você é trabalhador, Deus lhe dá força para você executar o seu trabalho. Se você é marido, Deus lhe dá forças para ser um bom marido. Se você é esposa, Deus lhe dá força para ser uma boa esposa. Se você é filho, Deus lhe dá força para ser um bom filho. Se você tem fé, Deus lhe dá forças para viver com fé e viver da fé. Não peçamos tarefas de acordo com as nossas forças, mas peçamos forças de acordo com as nossas tarefas. A missão que Deus nos confiou, nós podemos executá-la se soubermos fazer uso das forças que Deus nos concede. Tudo posso naquele que me conforta. E quantas vezes, ouvinte amigo, desanimamos por pouca coisa, desistimos da luta por qualquer dificuldade. São as dificuldades que mostram realmente, que medem as nossas forças. Assim como a treva faz brilhar a luz, as dificuldades faz brilhar a luz da virtude, da coragem, da perseverança, da fé, da persistência. Não peçamos tarefas iguais às nossas forças. Não peçamos tarefas de acordo com as nossas forças, mas peçamos forças de acordo com a nossa tarefa. Peçamos forças para executar a nossa tarefa, para executar, cumprir a nossa missão, para percorrer o caminho da nossa vida. E a força não nos faltará. Nunca desistir. Só é derrotado na vida quem abandona para sempre a luta. Só é derrotado na vida quem abandona para sempre a luta. Quem luta e persevera lutando pode perder batalhas, mas vai ganhar a guerra. Quem caminha, tropeça e cai, mas se levanta sempre de novo. Vai caindo, tropeçando, sim, mas vai continuar a caminhar. Vai chegar ao fim da etapa da vida, vai realizar seu objetivo. Quem quer subir a montanha, continua subindo, embora tropeçando e caindo, mas continua subindo, vai chegar ao topo da montanha para contemplar as maravilhas lá de cima. Quem luta e persevera na luta, vencerá sempre. Só é derrotado quem abandona a luta, quem desiste da luta. Não peçamos tarefas de acordo com as nossas forças, mas peçamos a Deus forças de acordo com as nossas tarefas. Tudo posso naquele que me conforta. Vamos à luta, decididos, eu posso, eu quero, eu consigo, eu vou conseguir, tenho condições, sou fraco, mas Deus é minha força. Sou ignorante, mas Deus me ilumina. Sou pobre, mas Deus é a minha riqueza. Não sei o caminho, mas Deus me ilumina para encontrar o caminho certo. Sou pobre, mas Deus é a minha riqueza. Não sei o caminho, mas Deus me ilumina.

0: mas peçamos forças de acordo com as nossas tarefas. Peçamos forças para executar bem as nossas tarefas e cumprir bem a nossa missão, e nós venceremos. Ajuda-me, Senhor, a amar como Tu me amas e a compreender como Tu me compreendes. Ensina-me, Senhor, a aceitar os outros como Tu me aceitas, respeitando-os como Tu me respeitas e suportando-os com paciência como Tu me suportas com paciência infinita. Ajuda-me, Senhor, a perdoar como Tu me perdoas e a fazer pelos outros todo o bem que fazes por mim. Ajuda-me, Senhor, a ter forças para executar minhas tarefas e a cumprir a minha missão, a percorrer o caminho do bem. Ajuda-me, Senhor, a perseverar na prática do bem, na fé, na virtude e na verdade. Senhor, Tu que me aceitas como eu sou, ajuda-me a ser o que Tu queres que eu seja, Tua semelhança no amor. Transforma o meu coração para que eu seja bom, justo, manso, paciente, compreensivo, generoso, tolerante e cheio de misericórdia, para que através do meu amor humano, semelhante ao Teu, eu possa levar aos meus irmãos a alegria, a paz, o consolo, a esperança, o perdão, a luz e a salvação. Do Teu amor divino. Amém.
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5: Hoje, 28 de setembro, uma segunda-feira, dia que comemoramos, festejamos Santa Eustáquia, São Lourenço Ruiz, São Venceslau, dia da Mãe Preta, dia da Lei Sexagenária e dia também que nós, como cristãos, queremos seguir o Salmo 16, que nos diz: ao acordar, vou saciar-me com os teus ensinamentos, vou saciar-me com o teu semblante. E queremos hoje dar uma resposta a Deus para que este ato de fé, a resposta que eu dou a Deus com a minha vida, seja coerente e esteja em sintonia com o plano de Deus. E para isso, nada melhor do que o próprio Evangelho do dia, que nos ajuda a refletir. O Evangelho de hoje é de Lucas, capítulo 9, versículo 46 a 50. Esse Evangelho nos dá a nítida sensação da atualidade dele e que acontece conosco também. Diz o texto: surgiu entre eles um debate sobre qual deles seria o maior. Jesus, conhecendo o pensamento de seus corações, tomou uma criança, colocou-a no seu próprio lado e disse-lhes: quem acolher esta criança em meu nome, é a mim que acolhe. E quem me acolhe, acolhe aquele que me enviou. Com efeito, aquele que for o menor entre vós todos, esse é grande. Tomando a palavra, João disse: Senhor, vimos alguém expulsando demônios em teu nome, e nós o impedimos, porque ele não segue conosco. Mas Jesus disse-lhe: não o impeçais, pois quem não está contra vós, está a vosso favor. Aqui, neste Evangelho, nos dá a oportunidade de refletirmos. Todos nós temos uma tendência natural de ter a sensação que nós descobrimos a verdade e queremos, a partir desse momento, espalhar para todos que sigam aquilo que falamos. Mas nem sempre nós estamos certos, corretos, porque pode ter também outras pessoas que têm um outro aspecto que você não está observando ou vendo. Nós verificamos, com o texto deste Evangelho, a incompreensão dos apóstolos sobre o anúncio da paixão, que parece que não foi total, pois entre eles começaram a discutir sobre quem seria o maior. Isso faria sentido se levasse em conta a possibilidade da morte do mestre? Então, quem assumiria o seu lugar? A cena da criança serviu para Jesus mostrar que conhecia o íntimo dos seus discípulos e para lhes oferecer o antídoto, o remédio e o justo critério para avaliar a posição deles com relação ao reino de Deus. A mensagem que Jesus quis passar foi clara: dedicar-se aos pequenos é o caminho para compreender o que significa colher a Jesus e ao Pai que o enviou. A sua missão, a sua tarefa também é pedagógica, e nós vemos como Cristo faz. O reconhecimento que os apóstolos pretendiam ter passou a depender da pequenez assumida. O exemplo que ficou mais evidente quando Jesus reprovou a intolerância de João diante de sua atitude na ação relatada: Jesus não quer ter partidos, mas cooperação por seu nome. Ele não quer divisões, mas quer colaboração de todos. Precisamos, mais do que nunca, deixarmos um pouco de lado esse espírito de compreensão e muitas vezes esse espírito de disputa. O próprio mandamento que o Cristo nos deixou é reflexo disso, é um exercício constante para isso. Amar a Deus sobre todas as coisas, isso é um ponto comum que todos nós devemos ter. Agora, amar ao próximo como a si mesmo, isso é muito difícil, porque todos nós sentimos muita dificuldade nesse processo de crescimento, de se amar e amar ao próximo. Por vezes, encontramos pessoas que têm uma preocupação muito grande de amar ao próximo, mas quando reflete o seu próprio amor por si mesmo, a nossa autoestima, a nossa crítica, a nossa visão, que muitas vezes frutos de palavras duras que recebemos de pessoas, nossos pais, nossos familiares, nossos amigos, e numa fase muito importante, essas daí, elas por vezes ficam por toda a vida. Quando, por exemplo, eu vejo, assisto uma criança fazendo alguma peraltice ou alguma coisa assim, e a mãe, que está com mil e uma tarefas de casa, disto, daquilo, e perde o controle: você não presta, você não vale nada, puxou a seu pai, e fala coisas agressivas assim. Então você imagina o que isso significa para uma criança já fragilizada por uma série de coisas, ouvir de um pai, de uma mãe, uma reprovação como essa. Então precisamos, no nosso processo de educar, chamar a atenção que houve uma falha, não para acentuar o erro, mas para que ela possa corrigir e que não fique marcas negativas que possam influenciar depois, mais tarde, quando o processo estiver ocorrendo. Daí, é importante, em toda a educação de um filho, de uma criança ou de alguém, sentir a fragilidade dela, sentir os pontos fracos que essa criança tem, para poder reforçá-la, e também a sua autoestima. Se você passa a vida inteira ouvindo que você não presta, que você não vale nada, que você não serve para nada, que você não sei o que, isso daí pesa e muito no teu futuro. Precisamos, mais do que nunca, estarmos dispostos de superarmos os nossos limites, as nossas falhas, nossos erros, que todos nós temos, e podermos tirar lições para a vida da nossa caminhada. Quem sabe hoje vamos ter essa preocupação e depois de um exame de consciência possamos tomar decisões para o dia de amanhã e melhorar na nossa caminhada. Amanhã, dia 29 de setembro, uma terça-feira, dia que vamos comemorar São Gabriel, São Miguel, São Rafael, Vicente e Stambi, Santos Anjos e São Rafael, Arcanjo também, dia da Bíblia, dia do petróleo, dia do anunciante. E dia que vamos ter um texto do Evangelho de João, capítulo 1, versículo 47 a 51, que diz: Jesus viu Natanael vindo em sua direção e disse a seu respeito: Eis um verdadeiro israelita no qual não há falsidade. Disse-lhe Natanael: De onde me conheces? Respondeu-lhe Jesus: Antes que Filipe te chamasse, quando estava sob a figueira, eu te vi. Respondeu-lhe Natanael: Rabi, tu és o filho de Deus, tu és o rei de Israel. Respondeu-lhe Jesus: Porque eu te disse que te vi embaixo da figueira, tu crês? Verás coisas maiores do que esta. E disse-lhe: Eu vos digo, vereis o céu aberto e os anjos de Deus subindo e descendo sobre o Filho do Homem. Pai nosso que estais nos céus, santificado seja o vosso nome. Venha a nós o vosso reino. Seja feita a vossa vontade, assim na terra como no céu. O pão nosso de cada dia nos dai hoje. Perdoai as nossas ofensas, assim como nós perdoamos a quem nos tem ofendido. E não nos deixeis cair em tentação, mas livrai-nos do mal. Amém. Ave Maria, cheia de graça, o Senhor é convosco. Bendita sois vós entre as mulheres, e bendito o fruto do vosso ventre, Jesus. Santa Maria, Mãe de Deus, rogai por nós, pecadores, agora e na hora de nossa morte. Amém. Senhor, fazei-me maior que as coisas pequenas de cada dia, para que não me torne do tamanho delas. Fazei-me também maior do que os grandes sofrimentos, para que não me desespere, tornando-os maiores do que eu. Finalmente, tornai-me maior que as grandes alegrias da vida, para que estas não me elevem, tornando-me menor do que elas. O Senhor Jesus Cristo esteja ao nosso lado para nos defender, dentro de nós para nos conservar, diante de nós para nos conduzir, atrás de nós para nos guardar, acima de nós para nos abençoar. Abençoe-nos o Deus Todo-Poderoso, Pai, Filho e Espírito Santo. Amém. Boa noite.

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0: implora a minha misericórdia, especialmente pelos pecadores, e ao menos por um breve tempo, reflete sobre a minha paixão, especialmente sobre o abandono que me encontrei no momento da agonia. Esta é a hora de grande misericórdia para o mundo inteiro. Permitirei que penetres na minha tristeza mortal. Nesta hora, nada negarei à alma que pedir pela minha paixão. Em nome do Pai, do Filho e do Espírito Santo. Amém. Amém. Pai nosso, que estais nos céus, santificado seja o vosso nome. Venha a nós o vosso reino. Seja feita a vossa vontade, assim na terra como no céu. O pão nosso de cada dia nos dai hoje. Perdoai-nos as nossas ofensas, assim como nós perdoamos a quem nos tem ofendido. E não nos deixeis cair em tentação, mas livrai-nos do mal. Amém.
1: Ave Maria, cheia de graça, o Senhor é convosco. Bendita sois vós entre as mulheres. Bendito é o fruto do vosso ventre, Jesus. Santa Maria, Mãe de Deus, rogai por nós, pecadores, agora e na hora de nossa morte. Amém.
0: Professemos a nossa fé.
2: Creio em Deus, Pai Todo-Poderoso, Criador do céu e da terra, e em Jesus Cristo, seu único Filho, nosso Senhor, que foi concebido pelo poder do Espírito Santo, nasceu da Virgem Maria, padeceu sob Pôncio Pilatos, foi crucificado, morto e sepultado, desceu à mansão dos mortos, ressuscitou ao terceiro dia, subiu aos céus, está sentado à direita de Deus Pai Todo-Poderoso, de onde há de vir a julgar os vivos e os mortos. Creio no Espírito Santo, na Santa Igreja Católica, na comunhão dos santos, na remissão dos pecados, na ressurreição da carne, na vida eterna. Amém.
3: Nesta primeira dezena, nós colocamos aos pés de Jesus misericordioso a sua vida, suas intenções, suas necessidades mais profundas do íntimo do seu coração. Nos unimos às almas do purgatório. Rezamos pela conversão dos pecadores do mundo inteiro, pela conversão da nossa família. Eterno Pai,
4: eu vos ofereço o corpo e o sangue, a alma e a divindade de vosso diletíssimo Filho, nosso Senhor Jesus Cristo, em expiação dos nossos pecados e os do mundo inteiro.
3: Pela sua dolorosa paixão,
0: tende misericórdia de nós e do mundo inteiro.
3: Pela sua dolorosa paixão,
0: tende misericórdia de nós e do mundo inteiro.
3: Pela sua dolorosa paixão,
0: tende misericórdia de nós e do mundo inteiro.
3: Pela sua dolorosa paixão,
0: tende misericórdia de nós e do mundo inteiro.
3: Pela sua dolorosa paixão,
0: tende misericórdia de nós e do mundo inteiro.
3: Pela sua dolorosa paixão,
0: tende misericórdia de nós e do mundo inteiro.
3: Pela sua dolorosa paixão,
0: tende misericórdia de nós e do mundo inteiro.
3: Pela sua dolorosa paixão,
0: tende misericórdia de nós e do mundo inteiro.
3: Pela sua dolorosa paixão,
0: tende misericórdia de nós e do mundo inteiro.
3: Pela sua dolorosa paixão,
0: tende misericórdia de nós e do mundo inteiro. Nesta segunda dezena, nós rezamos por você que está doente, por você no leito do hospital, por você que traz uma doença incurável, e com você dizemos: Jesus, eu confio em vós. Convidamos você agora a abandonar-se inteiramente na misericórdia de Jesus que o envolve agora. Nós colocamos aos pés de Jesus todos os enfermos, aqueles que nós conhecemos e amamos, e especialmente rezamos por aqueles enfermos esquecidos, pelos quais ninguém mais reza, e por isso rezamos com imensa confiança. Eterno Pai,
2: eu vos ofereço o corpo e o sangue, a alma e a divindade
5: de vosso diletíssimo Filho, nosso Senhor Jesus Cristo, em expiação dos nossos pecados e os do mundo inteiro.
6: Pela sua dolorosa paixão,
7: tende misericórdia de nós e do mundo inteiro.
6: Pela sua dolorosa paixão,
7: tende misericórdia de nós e do mundo inteiro.
6: Pela sua dolorosa paixão,
7: tende misericórdia de nós e do mundo inteiro.
6: Pela sua dolorosa paixão,
7: tende misericórdia de nós e do mundo inteiro.
6: Pela sua dolorosa paixão,
7: tende misericórdia de nós e do mundo inteiro.
6: Pela sua dolorosa paixão,
7: tende misericórdia de nós e do mundo inteiro.
6: Pela sua dolorosa paixão,
7: tende misericórdia de nós e do mundo inteiro.
6: Pela sua dolorosa paixão,
7: tende misericórdia de nós e do mundo inteiro.
6: Pela sua dolorosa paixão,
7: tende misericórdia de nós e do mundo inteiro.
6: Pela sua dolorosa paixão,
7: tende misericórdia de nós e do mundo inteiro. Nesta terceira dezena, nós apresentamos a Jesus misericordioso toda e qualquer forma de desespero. Nós pedimos que o sangue e água que jorram do diletíssimo coração de Jesus envolva agora, na paz que vem do Senhor, toda e qualquer pessoa que se sente em desespero, as famílias, os doentes, os agonizantes deste dia, os endividados, que recebam agora, no nome de Jesus, do coração misericordioso de Jesus, a paz que o mundo não conhece. Rezemos agora com imensa confiança. É Jesus misericordioso quem nos visita. Eterno Pai,
5: eu vos ofereço o corpo e o sangue, a alma e a divindade de vosso diletíssimo Filho, nosso Senhor Jesus Cristo, em expiação dos nossos pecados e os do mundo inteiro.
7: Pela sua dolorosa paixão,
6: tende misericórdia de nós e do mundo inteiro.
7: Pela sua dolorosa paixão,
6: tende misericórdia de nós e do mundo inteiro.
7: Pela sua dolorosa paixão,
6: tende misericórdia de nós e do mundo inteiro.
7: Pela sua dolorosa paixão,
6: tende misericórdia de nós e do mundo inteiro.
7: Pela sua dolorosa paixão,
6: tende misericórdia de nós e do mundo inteiro.
7: Pela sua dolorosa paixão,
6: tende misericórdia de nós e do mundo inteiro.
7: Pela sua dolorosa paixão,
6: tende misericórdia de nós e do mundo inteiro.
7: Pela sua dolorosa paixão,
6: tende misericórdia de nós e do mundo inteiro.
7: Pela sua dolorosa paixão,
6: tende misericórdia de nós e do mundo inteiro.
7: Pela sua dolorosa paixão,
6: tende misericórdia de nós e do mundo inteiro. Nesta quarta dezena, nós apresentamos a Jesus as necessidades mais íntimas de cada um de nós. E por isso agora você apresenta a sua necessidade. Fale com Jesus agora, que ouve-nos em oração. Porque Jesus tudo pode, nós queremos também nesta dezena pedir por nossas famílias e em especial por todos aqueles que precisam de um trabalho. Jesus, nós pedimos por todo pai de família, por toda mãe de família, por todo jovem que precisa trabalhar. Nós pedimos, Senhor, que tua divina misericórdia, unida à tua divina providência, abra os caminhos para todos os trabalhadores que precisam hoje de um emprego. Rezemos com imensa confiança. Eterno Pai,
5: eu vos ofereço o corpo e o sangue, a alma e a divindade de vosso diletíssimo Filho, nosso Senhor Jesus Cristo, em expiação dos nossos pecados e os do mundo inteiro.
6: Pela sua dolorosa paixão,
7: tende misericórdia de nós e do mundo inteiro.
6: Pela sua dolorosa paixão,
7: tende misericórdia de nós e do mundo inteiro.
6: Pela sua dolorosa paixão,
7: tende misericórdia de nós e do mundo inteiro.
6: Pela sua dolorosa paixão,
7: tende misericórdia de nós e do mundo inteiro.
6: Pela sua dolorosa paixão,
7: tende misericórdia de nós e do mundo inteiro.
6: Pela sua dolorosa paixão,
7: tende misericórdia de nós e do mundo inteiro.
6: Pela sua dolorosa paixão, paixão,
7: tende misericórdia de nós e do mundo inteiro.
6: Pela sua dolorosa paixão,
7: tende misericórdia de nós e do mundo inteiro.
6: Pela sua dolorosa paixão,
7: tende misericórdia de nós e do mundo inteiro.
6: Pela sua dolorosa paixão,
7: tende misericórdia de nós e do mundo inteiro. Nesta quinta dezena, nós apresentamos a Jesus tudo aquilo que para nós não tem solução aos olhos humanos. Nesta dezena nós rezamos por aquilo que é impossível aos nossos olhos, mas não é para Jesus. Pedimos a Jesus pelas curas físicas, por todas aquelas enfermidades que diante da medicina não há cura, por todos os desenganados, por todos aqueles que passam nesse exato momento por muitas aflições e provações na própria carne. Nós pedimos, Jesus, cura, libertação, restauração, pelo poder da tua infinita misericórdia. Jesus, tu és a nossa solução. Nós pedimos por todas as causas impossíveis, pedimos a tua presença, pedimos a tua fortaleza e nós convidamos nesse instante você que reza conosco, que de maneira especial recorra à intercessão de Santa Faustina, aquela que foi e é a secretária da Divina Misericórdia. Jesus disse a Santa Faustina: peçam muito, muito mesmo, porque o meu desejo é dar muito. Faça seu pedido e reze com um coração feliz e repleto de confiança. Eterno Pai,
8: eu vos ofereço o corpo e o sangue, a alma e a divindade de vosso diletíssimo Filho, nosso Senhor Jesus Cristo, em expiação dos nossos pecados e os do mundo inteiro.
7: Pela sua dolorosa paixão,
6: tende misericórdia de nós e do mundo inteiro.
7: Pela sua dolorosa paixão,
6: tende misericórdia de nós.
7: Dolorosa paixão,
6: tende misericórdia de nós e do mundo inteiro.
7: Pela sua dolorosa paixão.

0: compaixão.
1: Tende misericórdia de nós e do mundo inteiro.
0: Deus Santo, Deus Forte, Deus Imortal, tende piedade de nós e do mundo inteiro. Deus Santo, Deus Forte, Deus Imortal, tende piedade de nós e do mundo inteiro. Deus Santo, Deus Forte, Deus Imortal, tende piedade de nós e do mundo inteiro.
1: Em nome do Pai, do Filho e do Espírito Santo.
0: Amém.

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1: São Miguel Arcanjo, defendei-nos no combate. Sede nosso refúgio contra as maldades e ciladas do demônio. Ordena-lhe Deus, instantemente o pedimos. E vós, príncipe da milícia celeste, pela virtude divina, precipitai no inferno a Satanás e a todos os espíritos malignos que andam pelo mundo para perder as almas. Amém. Senhor, tende piedade de nós.
2: Senhor, tende piedade de nós.
1: Jesus Cristo, tende piedade de nós.
2: Jesus Cristo, tende piedade de nós.
1: Senhor, tende piedade de nós.
2: Senhor, tende piedade de nós.
1: Jesus Cristo, ouvi-nos.
2: Jesus Cristo, ouvi-nos.
1: Jesus Cristo, atendei-nos.
2: Jesus Cristo, atendei-nos.
1: Pai Celeste, que sois Deus,
2: tende piedade de nós.
1: Filho Redentor do mundo, que sois Deus,
2: tende piedade de nós.
1: Espírito Santo, que sois Deus,
2: tende piedade de nós.
1: Trindade Santa, que sois um único Deus,
2: tende piedade de nós.
1: Santa Maria, Rainha dos Anjos,
2: rogai por nós.
1: São Miguel,
2: rogai por nós.
1: São Miguel, cheio da graça de Deus,
2: rogai por nós.
1: São Miguel, perfeito adorador do Verbo Divino,
2: rogai por nós.
1: São Miguel, coroado de honra e de glória,
2: rogai por nós.
1: São Miguel, poderosíssimo príncipe dos exércitos do Senhor,
2: rogai por nós.
1: São Miguel, porta e estandarte da Santíssima Trindade,
2: rogai por nós.
1: São Miguel, guardião do paraíso,
2: rogai por nós.
1: São Miguel, guia e consolador do povo israelita,
2: rogai por nós.
1: São Miguel, esplendor e fortaleza da Igreja militante,
2: rogai por nós.
1: São Miguel, honra e alegria da Igreja triunfante,
2: rogai por nós.
1: São Miguel, luz dos anjos,
2: rogai por nós.
1: São Miguel, baluarte dos cristãos,
2: rogai por nós.
1: São Miguel, força daqueles que combatem pelo estandarte da cruz,
2: rogai por nós.
1: São Miguel, luz e confiança das almas no último momento da vida,
2: rogai por nós.
1: São Miguel, socorro muito certo,
2: rogai por nós.
1: São Miguel, nosso auxílio em todas as adversidades,
2: rogai por nós.
1: São Miguel, arauto da sentença eterna,
2: rogai por nós.
1: São Miguel, consolador das almas que estão no purgatório,
2: rogai por nós.
1: São Miguel, a quem o Senhor incumbiu de receber as almas que estão no purgatório,
2: rogai por nós.
1: São Miguel, nosso príncipe,
2: rogai por nós.
1: São Miguel, nosso advogado,
2: rogai por nós.
1: Cordeiro de Deus, que tirais o pecado do mundo,
2: perdoai-nos, Senhor.
1: Cordeiro de Deus, que tirais o pecado do mundo,
2: ouvi-nos, Senhor.
1: Cordeiro de Deus, que tirais o pecado do mundo,
2: tende piedade de nós, Senhor.
1: Rogai por nós, ó glorioso São Miguel, príncipe da Igreja de Cristo,
2: para que sejamos dignos de suas promessas. Amém.
1: Oremos. Senhor Jesus, santificai-nos por uma bênção sempre nova e concedei-nos, pela intercessão de São Miguel, essa sabedoria que nos ensina a juntar riquezas do céu e a trocar os meios do tempo presente pelos da eternidade. Vós que viveis e reinais em todos os séculos dos séculos.
2: Amém.
1: Consagração a São Miguel Arcanjo. Ó príncipe nobilíssimo dos anjos, valoroso guerreiro do Altíssimo, zeloso defensor da glória do Senhor, terror dos espíritos rebeldes, amor e delícia de todos os anjos justos, meu diletíssimo arcanjo São Miguel, desejando eu fazer parte do número dos vossos devotos e servos, a vós hoje me consagro, me dou e me ofereço, e ponho-me a mim próprio, a minha família e tudo que me pertence, debaixo da vossa poderosíssima proteção. É pequena a oferta do meu serviço, sendo como sou um miserável pecador. Mas vós engrandecereis o afeto do meu coração. Recordai-vos que de hoje em diante estou debaixo do vosso sustento e deveis assistir-me em toda a minha vida e obter-me o perdão dos meus muitos e graves pecados. A graça de amar a Deus de todo o coração, ao meu querido Salvador Jesus Cristo e à minha Mãe Maria Santíssima. Obtende-me aqueles auxílios que me são necessários para obter a coroa da eterna glória. Defendei-me dos inimigos na alma, especialmente na hora da morte. Vinde, ó príncipe gloriosíssimo, assistir-me na última luta. E com a vossa arma poderosa, lançai para longe, precipitando nos abismos do inferno. Aquele anjo quebrador de promessas e soberbo, que um dia prostrastes no combate no céu. São Miguel Arcanjo, defendei-nos no combate, para que não pereçamos no supremo juízo.
2: Amém.
1: Graças e louvores sejam dados a todo momento
2: ao Santíssimo e Diviníssimo Sacramento.
1: Graças e louvores sejam dados a todo momento
2: ao Santíssimo e Diviníssimo Sacramento.
1: Graças e louvores sejam dados a todo momento
2: ao Santíssimo e Diviníssimo Sacramento.
1: Meu Deus, eu creio,
2: adoro, espero e amo-vos. Peço-vos perdão por aqueles que não creem, não adoram, não esperam e não vos amam.
1: Meu Deus, eu creio,
2: adoro, espero e amo-vos.
1: Peço-vos perdão por aqueles que não creem, não adoram, não esperam e não vos amam. Meu Deus, eu creio, adoro, espero e amo-vos. Peço-vos perdão por aqueles que não creem, não adoram, não esperam e não vos amam.
3: Estamos aqui reunidos em nome do Pai, e do Filho, e do Espírito Santo.
2: Amém.
3: Coloquemos as nossas intenções para o nosso Santo Rosário. Queremos rezar pela vida do Papa Leão, sua vida, sua saúde, suas intenções. Rezamos pelos bispos do mundo inteiro. Coloque o nome do seu bispo, da sua diocese. Quero rezar pelo meu bispo Dom José Negre, seu auxiliar Dom Marcelo, emérito Dom Fernando, pela diocese de Santa Mara. Rezamos, Senhor, por todos os sacerdotes. Reze pelos sacerdotes do mundo inteiro, pelo seu pároco. Rezamos, Senhor, pedindo santas vocações para a sua igreja. Reze, Senhor, pelo meu Instituto dos Carmelitas, mensageiros do Espírito Santo, irmãos e irmãs. Pela nossa fundadora e irmã Maria José, do Espírito Santo. Rezamos, Senhor, pela santificação das famílias, por todas as famílias, pelos casais, pela conversão dos pecadores, pelas almas do purgatório. Rezamos, Senhor, pela paz no mundo, por tantos países que estão em guerra. Rezamos, Senhor, pelas necessidades da nossa nação. Rezamos, Senhor, pelas pessoas e lugares vítimas de catástrofes naturais no mundo inteiro. Pelos desempregados, pelos doentes, pelos sofredores, pela obra de Nossa Senhora de Guadalupe. Por todos aqueles que rezam conosco este rosário hoje, quero colocar diante de Jesus por todos aqueles que rezaram conosco em algum dos 40 dias. Coloco cada um diante de Jesus. E já no início deste rosário queremos agradecer por tudo que aqui vivemos. Coloque agora o teu pedido, coloque agora a tua prece. Hoje é o último dia dos 40 dias com São Miguel e você pode fazer o teu pedido. Ah, mas eu pedi tanto e ainda não chegou, pode chegar hoje. E saiba que a tua bênção vai chegar no tempo de Deus, e se for da vontade de Deus, se for para o teu bem, para o bem da tua alma, para o bem da tua família. Mas reze, peça o teu milagre.

Obrigado, Jesus, por mais um dia. Obrigado, Jesus, porque hoje é o encerramento de São Miguel Arcanjo. Esses 40 dias que nós vivemos juntos. Obrigado, Jesus, porque me sustentou até aqui. Obrigado, Jesus, porque nos sustentou.

0: todos. Hoje, 40º dia. Chegamos, minha gente. Hoje é dia de festa. Chegamos, minha gente. O seu propósito, ele chegou ao fim. Obrigado, Jesus. Obrigado por tudo que vivemos. Obrigado, Jesus, por cada madrugada. Obrigado, Jesus, por cada lágrima, por cada sacrifício. Obrigado, Jesus, porque o Senhor nos acordou. O Senhor nos levantou. O Senhor nos chamou. Obrigado, Jesus. Obrigado, Jesus. Obrigado, Jesus. Bom dia. Levanta da sua cama se você ainda está deitado. Bora. Hoje é o último dia. Posso dizer isso hoje agora. Amanhã você dorme mais. 4:08 da manhã, horário de Brasília. Estamos conectados ao mundo inteiro neste momento. Quero receber você que está no Twitch. Quero receber você que está no X, no TikTok, no Instagram, no canal do YouTube, Facebook, pela TV Canção Nova, Rede Vida de televisão, pelas rádios. Já pega seu celular, vai compartilhando com todo mundo, vai falando: gente, vem rezar com a gente, hoje é o último dia. Vem rezar com a gente, vai compartilhando essa live. Quero saudar os que estão aqui comigo hoje. Já quero agradecer a todos que estiveram comigo nessa batalha durante os 40 dias. Quero saudar aqui o Jadson, que está aqui, Claudemir, Matheus, Natan. Bom dia, Thiago.
1: Bom dia, Frei, sua bênção.
0: Alegria, a gente está encerrando esses 40 dias.
1: Alegria.
0: E você, como papai, encerrou esses 40 dias agora.
1: Muito feliz.
0: Benícia, bom dia.
2: Sua bênção, Frei, que alegria.
0: Chegamos ao fim.

Ah, Jesus, eu quero um coração igual ao teu. Obrigado por ter transformado a minha vida durante esses 40 dias. Obrigado por ter transformado a minha vida. Obrigado por ter falado tanto ao meu coração. Meu coração está mais acessível a ti, mais disponível a ti, mais aberto a ti. Pai, coloca a mão no seu coração.

0: Pegue o seu terço e vamos rezar este último rosário dos nossos 40 dias com São Miguel. Não é o último rosário da nossa vida. Pelo menos a gente, enquanto viver, enquanto nós vivermos, nós queremos continuar rezando esta oração que Nossa Senhora nos ensinou. Mas o último rosário destes 40 dias. Pegue seu terço e vamos rezar com fé. Creio em Deus Pai,
1: Todo-Poderoso, Criador do céu e da terra, e em Jesus Cristo, seu único Filho, nosso Senhor, que foi concebido pelo poder do Espírito Santo, nasceu da Virgem Maria, padeceu sob Pôncio Pilatos, foi crucificado, morto e sepultado, desceu à mansão dos mortos, ressuscitou ao terceiro dia, subiu aos céus, está sentada à direita de Deus Pai Todo-Poderoso, de onde há de vir a julgar os vivos e os mortos. Creio no Espírito Santo, na Santa Igreja Católica, na comunhão dos santos, na remissão dos pecados, na ressurreição da carne, na vida eterna. Amém.
0: Um Pai Nosso com três Ave Marias e honra a Santíssima Trindade. Pai Nosso que estais no céu, santificado seja o vosso nome. Venha a nós o vosso reino, seja feita a vossa vontade, assim na terra como no céu.
1: O pão nosso de cada dia nos dai hoje, perdoai-nos as nossas ofensas, assim como nós perdoamos a quem nos tem ofendido. E não nos deixeis cair em tentação, mas livrai-nos do mal. Amém.
0: Ave Maria, cheia de graça, o Senhor é convosco. Bendita sois vós entre as mulheres, e bendito é o fruto do vosso ventre, Jesus.
1: Santa Maria, Mãe de Deus, rogai por nós, pecadores, agora e na hora de nossa morte. Amém.
0: Ave Maria, cheia de graça, o Senhor é convosco. Bendita sois vós entre as mulheres, e bendito é o fruto do vosso ventre, Jesus.
1: Santa Maria, Mãe de Deus, rogai por nós, pecadores, agora e na hora de nossa morte. Amém.
0: Ave Maria, cheia de graça, o Senhor é convosco. Bendita sois vós entre as mulheres, e bendito é o fruto do vosso ventre, Jesus.
1: Santa Maria, Mãe de Deus, rogai por nós, pecadores, agora e na hora de nossa morte. Amém.
0: Glória ao Pai, ao Filho e ao Espírito Santo,
1: como era no princípio, agora e sempre. Amém.
0: Ó meu Jesus,
1: perdoai-nos, livrai-nos do fogo do inferno, levai as almas todas para o céu, e socorrei principalmente as que mais precisarem da vossa misericórdia.
0: Para você que tem itinerário, como foi bom, né, a gente seguir esse itinerário, quão rico foi o itinerário deste ano. Nós estamos na página 347. Página 347. E o tema hoje é Vitória de Deus sobre o Acusador. Hoje o tema é esse: Vitória de Deus sobre o Acusador. Apocalipse capítulo 12, versículo 7 e versículo 10 dizem: houve uma batalha no céu, Miguel e seus anjos combateram. Agora chegou a salvação. Foi precipitado o acusador. Portanto, no rosário de hoje, nós vamos perceber que Deus já é vencedor. Deus não tem possibilidade de perder essa luta, minha gente. Sim, existe uma luta entre o bem e o mal, existe, mas essa luta já está ganha. Essa luta já está ganha. E veja, já houve uma batalha no céu. O que que o inferno hoje quer, o que que os demônios hoje querem, é somente levar mais pessoas para junto com eles. O que o inferno quer, o que que os demônios querem, é simplesmente fazer com que outras pessoas se tornem derrotadas como eles. Mas eles já são derrotados, eles sabem disso. Não tem mais chance para o inferno, não tem mais chance para os demônios, não existe possibilidade de vitória para eles. O que existe é possibilidade de vitória sobre a minha vida, sobre a tua vida, é nisso que eles investem. Porque o coração deles é 100% ódio, então eles querem destruir, o demônio só tem desejo de vingança, de destruição, ele só tem ódio. Então ele só quer isso. Então se ele te olha, ele te odeia. E se ele te olha, ele quer te destruir, porque ele vê em você um filho de Deus. E um filho de Deus batizado, um filho de Deus marcado com a promessa do céu, marcado com a promessa da eternidade. Portanto, ele só quer destruir, roubar e matar. O diabo é assim, mas ele sabe que não vence. Por quê? Já houve uma batalha no céu. E o que aconteceu com ele? Ele perdeu. Porque é impossível a criatura ganhar do Criador. É impossível a criatura ganhar de Deus. Porque Deus é infinito. E qualquer criatura é finita. Foi precipitado o acusador. E neste primeiro mistério gozoso, nós vamos contemplar o anúncio do anjo Gabriel à Virgem Maria. Eu convido você a abrir uma palavra que Jesus vai falar da queda de Satanás. Lucas capítulo 10, versículo 18. Lucas, capítulo 10, versículo 18. Jesus vai falar da queda do demônio. Jesus disse-lhes, se Jesus está dizendo é verdade, né? Vi Satanás cair do céu como um raio. Amado irmão e amada irmã, Jesus está dizendo, você, Satanás caiu. Eu posso dizer que nestes 40 dias eu vi Satanás cair. Porque muitas vezes a gente vai dando alguns espaços na nossa vida para ele. Às vezes por descuido, por falta de oração, por tantas realidades, pelos pecados, obviamente, a gente vai dando espaço para... Por tantas realidades, pelos pecados, obviamente, a gente vai dando espaço para Satanás.

0: pensar nisso. Deus não criou nada mal. Só que deu a ele a liberdade como deu a nós. E houveram anjos, sim, houveram anjos que escolheram não amar a Deus, não servir a Deus. Não servirei, foi o grito que ecoou no céu, não servirei. Não obedecerei. E quando você, criatura, não quer obedecer seu Criador, quando você, criatura, não quer servir ao teu Criador, significa que você caiu. Você caiu. É a consequência normal, porque se você obedece o Criador, você se eleva. Se você serve o Criador, você se eleva. Se você é humilde, você se eleva. Mas se você é soberbo, se você quer ser o seu próprio Deus, prepare a tua queda. Você cai, cai fundo. Jesus está dizendo, eu vi Satanás cair do céu. E ele não está falando isso com alegria. Porque é um anjo bom, era um anjo bom. Dos pensamentos de Santo Efrem, assim como o raio brilha num instante e desaparece, assim também o poder de Satanás foi fulminado num só momento. Caiu debaixo da vitória da cruz. E como o raio que se apaga, jamais retornou ao seu antigo domínio. Satanás jamais retornará ao céu. Porque ele escolheu isto. Não foi Deus que escolheu isto para ele. Foi ele que escolheu isto. Só que neste momento, neste mistério que a gente celebra agora, Maria acolhe um anjo. Um anjo que escolheu servir. Um anjo que escolheu ser obediente. Se Lúcifer escolheu desobedecer, o anjo Gabriel escolheu ser obediente. E hoje é dia dele. Hoje é dia de São Gabriel. Hoje é dia de São Rafael. Hoje é dia de São Miguel. Já quero pedir a intercessão de São Gabriel para todos nós. E assim como Gabriel visitou a casa de Maria, eu peço que Gabriel traga as novidades de Deus para a sua vida, para a sua casa, para a sua família. Gabriel é aquele que traz a mensagem de Deus do céu para nós. Acolhendo o anjo Gabriel, Maria abre o caminho ao filho que vencerá Satanás. Meditemos isso. O sim de Maria vai destruir Satanás, definitivamente. Pai nosso que estás no céu, santificado seja o vosso nome. Venha a nós o vosso reino, seja feita a vossa vontade, assim na terra como no céu.
1: O pão nosso de cada dia nos dai hoje, perdoai-nos as nossas ofensas, assim como nós perdoamos a quem nos tem ofendido. E não nos deixeis cair em tentação, mas livrai-nos do mal. Amém.
0: Ave Maria, cheia de graça, o Senhor é convosco. Bendita sois vós entre as mulheres e bendito é o fruto do vosso ventre, Jesus.
1: Santa Maria, Mãe de Deus, rogai por nós, pecadores, agora e na hora de nossa morte. Amém.
0: Ave Maria, cheia de graça, o Senhor é convosco. Bendita sois vós entre as mulheres e bendito é o fruto do vosso ventre, Jesus.
1: Santa Maria, Mãe de Deus, rogai por nós, pecadores, agora e na hora de nossa morte. Amém.
0: Ave Maria, cheia de graça, o Senhor é convosco. Bendita sois vós entre as mulheres e bendito é o fruto do vosso ventre, Jesus.
1: Santa Maria, Mãe de Deus, rogai por nós, pecadores, agora e na hora de nossa morte. Amém.
0: Ave Maria, cheia de graça, o Senhor é convosco. Bendita sois vós entre as mulheres e bendito é o fruto do vosso ventre, Jesus.
1: Santa Maria, Mãe de Deus, rogai por nós, pecadores, agora e na hora de nossa morte. Amém.
0: Ave Maria, cheia de graça, o Senhor é convosco. Bendita sois vós entre as mulheres e bendito é o fruto do vosso ventre, Jesus.
1: Santa Maria, Mãe de Deus, rogai por nós, pecadores, agora e na hora de nossa morte. Amém.
0: Ave Maria, cheia de graça, o Senhor é convosco. Bendita sois vós entre as mulheres e bendito é o fruto do vosso ventre, Jesus.
1: Santa Maria, Mãe de Deus, rogai por nós, pecadores, agora e na hora de nossa morte. Amém.
0: Ave Maria, cheia de graça, o Senhor é convosco. Bendita sois vós entre as mulheres e bendito é o fruto do vosso ventre, Jesus.
1: Santa Maria, Mãe de Deus, rogai por nós, pecadores, agora e na hora de nossa morte. Amém.
0: Ave Maria, cheia de graça, o Senhor é convosco. Bendita sois vós entre as mulheres e bendito é o fruto do vosso ventre, Jesus.
1: Santa Maria, Mãe de Deus, rogai por nós, pecadores, agora e na hora de nossa morte. Amém.
0: Ave Maria, cheia de graça, o Senhor é convosco. Bendita sois vós entre as mulheres e bendito é o fruto do vosso ventre, Jesus.
1: Santa Maria, Mãe de Deus, rogai por nós, pecadores,

0: agora e na hora de nossa morte. Amém.
1: Ave Maria, cheia de graça, o Senhor é convosco. Bendita sois vós entre as mulheres e bendito é o fruto do vosso ventre, Jesus.
0: Santa Maria, Mãe de Deus, rogai por nós, pecadores, agora e na hora de nossa morte. Amém.
1: Glória ao Pai, ao Filho e ao Espírito Santo.
0: Como era no princípio, agora e sempre. Amém.
1: Ó meu Jesus,
0: perdoai-nos, livrai-nos do fogo do inferno, levai as almas todas para o céu e socorrei principalmente as que mais precisarem da vossa misericórdia.
1: E no segundo mistério gozoso, nós contemplamos a visitação de Nossa Senhora, sua prima Santa Isabel. Abra sua Bíblia em João, capítulo 12, versículo 31. João, capítulo 12, versículo 31. Jesus mais uma vez vai falar: agora é o juízo deste mundo, agora será lançado fora o príncipe deste mundo. Jesus está falando assim: olha, cheguei, e está na hora de o príncipe deste mundo zarpar daqui, fugir daqui, sair fora daqui. Porque o demônio, ele quer ter um reinado, ele quer tomar o reinado de Cristo. A Bíblia chama ele de príncipe deste mundo. Mas veja, príncipe deste mundo de pecado, príncipe deste mundo de carne, príncipe deste mundo de prazeres. E todo mundo que quer viver uma vida assim, de mundo, de prazeres, acaba entrando no reinado do príncipe deste mundo. Só que agora quem está falando é o rei do universo. É o rei do universo que governa com verdade, que governa com justiça, que governa com santidade, que governa com honestidade, que governa para a salvação das almas. O príncipe deste mundo quer condenar todo mundo, quer levar todo mundo para o buraco. E Jesus está dizendo: chegou a hora do juízo. Agora será lançado fora o príncipe deste mundo. Irmão e irmã, este mesmo ato de Jesus tem que ser feito por nós. Eu convido você a dizer comigo: como Jesus. Diga comigo: como Jesus.
2: Como Jesus.
1: Eu lanço fora.
2: Eu lanço fora.
1: Fora da minha vida.
2: Fora da minha vida.
1: Fora da minha casa.
2: Fora da minha casa.
1: O príncipe deste mundo.
2: O príncipe deste mundo.
1: Eu lanço fora da minha vida.
2: Eu lanço fora da minha vida.
1: Eu lanço fora da minha casa.
2: Eu lanço fora da minha casa.
1: Como na palavra do Senhor está dizendo agora.
2: Como na palavra do Senhor está dizendo agora.
1: Eu lanço fora o príncipe deste mundo.
2: Eu lanço fora o príncipe deste mundo.
1: Com as suas astúcias e maquinações.
2: Com as suas astúcias e maquinações.
1: Porque eu pertenço ao Rei Jesus.
2: Porque eu pertenço ao Rei Jesus.
1: A minha família pertence ao Rei Jesus.
2: A minha família pertence ao Rei Jesus.
1: Dos pensamentos de Santo Agostinho: o diabo era como inquilino instalado nos corações humanos. O pior inquilino que você pode ter na vida é o diabo, viu? O pior inquilino que você pode ter na vida é o diabo. Aquela pessoa que tem inquilinos, a pior coisa que ela tem, pior inquilino para a pessoa é aquela pessoa que destrói tudo, é a pessoa que não cuida da casa, não cuida das coisas. Ela recebe alguém na casa que destrói tudo. Esse é o diabo. E ele não destrói só a casa, não, ele destrói o dono também da casa. O péssimo inquilino é o diabo. Nunca queira ele inquilino da tua casa, não. A Bíblia fala que a gente tem que receber todo mundo, né? Recebe todo mundo, acolhe todo mundo, ama todo mundo. Mas diabo não, diabo não. O diabo você não ama, o diabo você não acolhe, o diabo você odeia. O diabo que eu digo, as suas obras. O diabo que eu digo, as suas propostas. As propostas dele a gente odeia. As propostas dele a gente nega. As propostas dele a gente não quer. A invasão dele na nossa vida, para que ele nos mande, para que ele nos governe, não, nós não queremos. O diabo era como um inquilino instalado nos corações humanos, diz Santo Agostinho. Após a paixão, nações inteiras por todo mundo, ao crer em Cristo, renunciam a este hóspede maligno e ele é expulso. Não tenha medo de expulsá-lo. Este é o juízo, uma justa separação pela fé. Então nós não temos que ter medo de fazer o juízo. As obras dele vai para lá, não quero dentro da minha casa. Meu irmão, você tem que ter essa coragem. Eu não quero as obras dele na minha vida, eu não quero as obras dele na minha casa. Mas quais são as obras dele? Ah, as obras dele, tá, a Bíblia fala quais são as obras dele. Aliás, para você já ter ciência, Gálatas capítulo 5, Gálatas capítulo 5, versículo 19 em diante. Quais são as obras dele? As obras dele é fornicação, impureza, libertinagem, idolatria, superstição, inimizades, brigas, ciúmes, ódio, ambição, discórdias, partidos, invejas, bebedeiras, orgias e outras coisas semelhantes. Pronto, essas coisas eu não quero na minha vida. Esse é o juízo que eu tenho que fazer, separar. Se a Bíblia está dizendo que isso aqui é mal, é mal. Então isso aqui eu não quero na minha vida, não quero na minha família, porque agora eu quero Jesus. Expulsa as obras do diabo da tua vida, expulsa as obras dele da sua vida. Eu quero Jesus. Diga comigo, eu quero Jesus.
2: Eu quero Jesus.
1: Na visitação, João exulta no seio de Maria, de Isabel, diante do Salvador que chegou. Pai nosso que estás no céu, santificado seja o vosso nome. Venha a nós o vosso reino, seja feita a vossa vontade, assim na terra como no céu.
0: O pão nosso de cada dia nos dai hoje, perdoai-nos as nossas ofensas, assim como nós perdoamos a quem nos tem ofendido. E não nos deixeis cair em tentação, mas livrai-nos do mal. Amém.
1: Ave Maria, cheia de graça, o Senhor é convosco. Bendita sois vós entre as mulheres e bendito é o fruto do vosso ventre, Jesus.
0: Santa Maria, Mãe de Deus, rogai por nós, pecadores, agora e na hora de nossa morte. Amém.
1: Ave Maria, cheia de graça, o Senhor é convosco. Bendita sois vós entre as mulheres e bendito é o fruto do vosso ventre, Jesus.
0: Santa Maria, Mãe de Deus, rogai por nós, pecadores, agora e na hora de nossa morte. Amém.
1: Ave Maria, cheia de graça, o Senhor é convosco. Bendita sois vós entre as mulheres e bendito é o fruto do vosso ventre, Jesus.
0: Santa Maria, Mãe de Deus, rogai por nós, pecadores, agora e na hora de nossa morte. Amém.
1: Ave Maria, cheia de graça, o Senhor é convosco. Bendita sois vós entre as mulheres e bendito é o fruto do vosso ventre, Jesus.
0: Santa Maria, Mãe de Deus, rogai por nós, pecadores, agora e na hora de nossa morte. Amém.
1: Ave Maria, cheia de graça, o Senhor é convosco. Bendita sois vós entre as mulheres e bendito é o fruto do vosso ventre, Jesus.
0: Santa Maria, Mãe de Deus, rogai por nós, pecadores, agora e na hora de nossa morte. Amém.
1: Ave Maria, cheia de graça, o Senhor é convosco. Bendita sois vós entre as mulheres e bendito é o fruto do vosso ventre, Jesus.
0: Santa Maria, Mãe de Deus, rogai por nós, pecadores, agora e na hora de nossa morte. Amém.
1: Ave Maria, cheia de graça, o Senhor é convosco. Bendita sois vós entre as mulheres e bendito é o fruto do vosso ventre, Jesus.
0: Santa Maria, Mãe de Deus, rogai por nós, pecadores, agora e na hora de nossa morte. Amém.
1: Ave Maria, cheia de graça, o Senhor é convosco. Bendita sois vós entre as mulheres e bendito é o fruto do vosso ventre, Jesus.
0: Santa Maria, Mãe de Deus, rogai por nós, pecadores, agora e na hora de nossa morte. Amém.
1: Ave Maria, cheia de graça, o Senhor é convosco. Bendita sois vós entre as mulheres e bendito é o fruto do vosso ventre, Jesus.
0: Santa Maria, Mãe de Deus, rogai por nós, pecadores, agora e na hora de nossa morte. Amém.
1: Ave Maria, cheia de graça, o Senhor é convosco. Bendita sois vós entre as mulheres e bendito é o fruto do vosso ventre, Jesus.
0: Santa Maria, Mãe de Deus, rogai por nós, pecadores, agora e na hora de nossa morte. Amém.
1: Glória ao Pai, ao Filho e ao Espírito Santo.
0: Como era no princípio, agora e sempre. Amém.
1: Ó meu Jesus,
0: perdoai-nos, livrai-nos do fogo do inferno, levai as almas todas para o céu e socorrei principalmente as que mais precisarem da vossa misericórdia.
1: E no terceiro mistério gozoso, nós contemplamos o nascimento de Jesus em Belém. Abra sua Bíblia em Romanos, capítulo 16, versículo 20. Romanos, capítulo 16, versículo 20. O Deus da paz, em breve, não tardará a esmagar Satanás debaixo dos vossos pés. Vocês estão ouvindo isso? Eu sempre gosto de dizer, o mal tem seus dias contados. Em breve. Em breve. Em breve. Você que fala assim, nossa, mas esse mundo tem tanta coisa ruim que a gente está vendo e não sei o que, eu já não aguento mais. Calma. Em breve. Em breve. Deixa aí em Romanos capítulo 12, 16, aberto na sua Bíblia, mas lá na última página da sua Bíblia, Apocalipse 21, versículo... Apocalipse 21, versículo 12, a mesma coisa, o recado final, é a última página da Bíblia, diz: eis que venho em breve, e a minha recompensa está comigo para dar a cada um conforme as suas obras. Veja, esse breve, nós não sabemos o tempo, nós não sabemos a hora, mas é a promessa de que Ele vai voltar, e quando Ele voltar, Ele vai colocar um ponto final na história do mal, na história do pecado, no poder de influência do demônio sobre todos nós. E olha que linda essa palavra mais uma vez, Romanos 16, 20, o Deus da paz. Veja, ele é paz. Ele veio para nos dar a paz, a verdadeira paz, não a paz do mundo, não a paz do diabo, não, ele veio para nos dar a verdadeira paz. Agora, para ter a verdadeira paz, é preciso esmagá-lo. É interessante, parece até contraditório, né? Para ter paz, eu preciso ter guerra com o demônio. Eu não posso ser amigo do demônio. Para ter paz verdadeira, eu preciso entrar em guerra com o demônio. Mas não eu, ele por mim. O Deus da paz em breve não tardará a esmagar Satanás. Quem que vai esmagar Satanás? Ele. Mas olha que bonito, debaixo dos vossos pés. Dos vossos pés. Quando você ama a Deus, o demônio está debaixo dos seus pés, ele não tem poder sobre você. Quando você reza o seu rosário igual você está rezando aqui, ele está debaixo dos nossos pés. Quando a gente vive uma vida de santidade, porque não adianta a gente só estar com o terço na mão e estar vivendo as obras dele, né? Mas quando eu estou querendo viver as obras de Deus, quando eu estou buscando a santidade, mesmo nos meus pecados, mas tenho arrependimento, mas tenho humildade, eu quero mudar de vida, eu quero seguir os caminhos do Senhor. Então, quando você vai fazendo isso, você vai colocando ele debaixo dos seus pés. Eu queria que você repetisse comigo, com muita autoridade, repete comigo: o Deus da paz.
2: O Deus da paz.
1: Em breve.
2: Em breve.
1: Não tardará.
2: Não tardará.
1: A esmagar.
2: A esmagar.
1: Satanás.
2: Satanás.
1: Debaixo.
3: Debaixo.
2: Debaixo.
1: Dos vossos pés.
3: Dos vossos pés.
1: Teodereto. Ele diz assim, dos seus pensamentos, tendo revelado o inimigo, Paulo aponta para o Salvador. O Deus da paz lhes concede a vitória sobre todo poder adverso. Em breve, o pé do fiel pisará aquele que se ergueu contra o Altíssimo. Isso é bonito demais, é os teus pés que vão pisar ele. No nascimento de Cristo vem ao mundo o príncipe da paz. E vai vencer o adversário, que vai vencer o príncipe deste mundo. Pai nosso que estais no céu, santificado seja o vosso nome, venha a nós o vosso reino, seja feita a vossa vontade, assim na terra como no céu.
0: O pão nosso de cada dia nos dai hoje, perdoai-nos as nossas ofensas, assim como nós perdoamos a quem nos tem ofendido. E não nos deixeis cair em tentação, mas livrai-nos do mal.
1: Amém. Ave Maria, cheia de graça, o Senhor é convosco. Bendita sois vós entre as mulheres, e bendito é o fruto do vosso ventre, Jesus.
0: Santa Maria, Mãe de Deus, rogai por nós, pecadores, agora e na hora de nossa morte. Amém.
1: Ave Maria, cheia de graça, o Senhor é convosco. Bendita sois vós entre as mulheres, e bendito é o fruto do vosso ventre, Jesus.
0: Santa Maria, Mãe de Deus, rogai por nós, pecadores, agora e na hora de nossa morte. Amém.
1: Ave Maria, cheia de graça, o Senhor é convosco. Bendita sois vós entre as mulheres, e bendito é o fruto do vosso ventre, Jesus.
0: Santa Maria, Mãe de Deus, rogai por nós, pecadores, agora e na hora de nossa morte. Amém.
1: Ave Maria, cheia de graça, o Senhor

0: convosco, bendita sois vós entre as mulheres, e bendito é o fruto do vosso ventre, Jesus.
1: Santa Maria, Mãe de Deus, rogai por nós, pecadores, agora e na hora de nossa morte.
0: Ave Maria, cheia de graça, o Senhor é convosco, bendita sois vós entre as mulheres, e bendito é o fruto do vosso ventre, Jesus.
1: Santa Maria, Mãe de Deus, rogai por nós, pecadores, agora e na hora de nossa morte. Amém.
0: Ave Maria, cheia de graça, o Senhor é convosco, bendita sois vós entre as mulheres, e bendito é o fruto do vosso ventre, Jesus.
1: Santa Maria, Mãe de Deus, rogai por nós, pecadores, agora e na hora de nossa morte.
0: Ave Maria, cheia de graça, o Senhor é convosco, bendita sois vós entre as mulheres, e bendito é o fruto do vosso ventre, Jesus.
1: Santa Maria, Mãe de Deus, rogai por nós, pecadores, agora e na hora de nossa morte. Amém.
0: Ave Maria, cheia de graça, o Senhor é convosco, bendita sois vós entre as mulheres, e bendito é o fruto do vosso ventre, Jesus.
1: Santa Maria, Mãe de Deus, rogai por nós, pecadores, agora e na hora de nossa morte. Amém.
0: Ave Maria, cheia de graça, o Senhor é convosco, bendita sois vós entre as mulheres, e bendito é o fruto do vosso ventre, Jesus.
1: Santa Maria, Mãe de Deus, rogai por nós, pecadores, agora e na hora de nossa morte. Amém.
0: Ave Maria, cheia de graça, o Senhor é convosco, bendita sois vós entre as mulheres, e bendito é o fruto do vosso ventre, Jesus.
1: Santa Maria, Mãe de Deus, rogai por nós, pecadores, agora e na hora de nossa morte. Amém.
0: Glória ao Pai, ao Filho e ao Espírito Santo,
1: como era no princípio, agora e sempre.
0: Amém. Meu Jesus,
1: perdoai-nos, livrai-nos do fogo do inferno, levai as almas todas para o céu, e socorrei principalmente as que mais precisarem da vossa misericórdia.
0: E no quarto mistério gozoso, nós contemplamos a apresentação do menino Jesus no templo e a purificação de Nossa Senhora. Abra sua Bíblia numa palavra muito importante, Colossenses capítulo 2, Colossenses capítulo 2, versículo 15. Colossenses 2, 15. Jesus, através da cruz, expoliou os principados e potestades. Aqui, principados, potestades são demônios. Expoliou os principados e potestades e os expôs ao ridículo. A cruz envergonhou o demônio. Aquilo que o demônio achava que era a sua vitória, Deus fez com que fosse a sua derrota. O demônio foi exposto ao ridículo, triunfando deles pela cruz, pela cruz, pela cruz. Se você tem um crucifixo na sua casa, eu já peço para você pegar esse crucifixo. Já deixa ele aí pertinho de você. Quando a gente cantar uma música, a gente vai ter ele em nossas mãos. A cruz humilhou o diabo. O diabo achou que estava humilhando a Deus. O diabo colocou os seus capatazes lá para ficar falando: você não é o filho de Deus, então desce da cruz. Humilhou Jesus, tirou a roupa de Jesus, xingou Jesus, bateu em Jesus, cuspiu em Jesus. E parecia que o diabo humilhando, através das pessoas, né? Porque o diabo age no mundo assim, através dos outros. E para o diabo, né? Tô humilhando. Mal sabia ele que aquela humilhação toda seria a derrota dele. Quanto mais humilhado, maior seria a vitória. Expoliou, expôs ao ridículo através da cruz. São João Crisóstomo vai dizer o seguinte: ele se refere aos poderes diabólicos. Jamais o diabo esteve em condição tão vergonhosa. Quando esperava apoderar-se de Cristo, perdeu a presa que tinha consigo, e perdendo Cristo, perdeu também aqueles a quem antes retinha. Morrer com arrogância é a vergonha do diabo. Ele achou que ele ia ganhar Cristo, ele perdeu Cristo e perdeu aqueles que ele tinha controle. Porque além de perder Cristo, ele perdeu a todos aqueles que acreditaram em Cristo. Na apresentação, Simeão acolhe a luz que afastará as trevas do mundo. Pai nosso que estais no céu, santificado seja o vosso nome, venha a nós o vosso reino, seja feita a vossa vontade, assim na terra como no céu.
1: O pão nosso de cada dia nos dai hoje, perdoai-nos as

0: nossas ofensas, assim como nós perdoamos a quem nos tem ofendido. E não nos deixeis cair em tentação, mas livrai-nos do mal.
1: Amém. Ave Maria, cheia de graça, o Senhor é convosco. Bendita sois vós entre as mulheres, e bendito é o fruto do vosso ventre, Jesus.
0: Santa Maria, Mãe de Deus, rogai por nós, pecadores, agora e na hora de nossa morte.
1: Amém. Ave Maria, cheia de graça, o Senhor é convosco. Bendita sois vós entre as mulheres, e bendito é o fruto do vosso ventre, Jesus.
0: Santa Maria, Mãe de Deus, rogai por nós, pecadores, agora e na hora de nossa morte. Amém.
1: Ave Maria, cheia de graça, o Senhor é convosco. Bendita sois vós entre as mulheres, e bendito é o fruto do vosso ventre, Jesus.
0: Santa Maria, Mãe de Deus, rogai por nós, pecadores, agora e na hora de nossa morte. Amém.
1: Ave Maria, cheia de graça, o Senhor é convosco. Bendita sois vós entre as mulheres, e bendito é o fruto do vosso ventre, Jesus.
0: Santa Maria, Mãe de Deus, rogai por nós, pecadores, agora e na hora de nossa morte. Amém.
1: Ave Maria, cheia de graça, o Senhor é convosco. Bendita sois vós entre as mulheres, e bendito é o fruto do vosso ventre, Jesus.
0: Santa Maria, Mãe de Deus, rogai por nós, pecadores, agora e na hora de nossa morte. Amém.
1: Ave Maria, cheia de graça, o Senhor é convosco. Bendita sois vós entre as mulheres, e bendito é o fruto do vosso ventre, Jesus.
0: Santa Maria, Mãe de Deus, rogai por nós, pecadores, agora e na hora de nossa morte. Amém.
1: Ave Maria, cheia de graça, o Senhor é convosco. Bendita sois vós entre as mulheres, e bendito é o fruto do vosso ventre, Jesus.
0: Santa Maria, Mãe de Deus, rogai por nós, pecadores, agora e na hora de nossa morte. Amém.
1: Ave Maria, cheia de graça, o Senhor é convosco. Bendita sois vós entre as mulheres, e bendito é o fruto do vosso ventre, Jesus.
0: Santa Maria, Mãe de Deus, rogai por nós, pecadores, agora e na hora de nossa morte. Amém.
1: Ave Maria, cheia de graça, o Senhor é convosco. Bendita sois vós entre as mulheres, e bendito é o fruto do vosso ventre, Jesus.
0: Santa Maria, Mãe de Deus, rogai por nós, pecadores, agora e na hora de nossa morte. Amém.
1: Ave Maria, cheia de graça, o Senhor é convosco. Bendita sois vós entre as mulheres, e bendito é o fruto do vosso ventre, Jesus.
0: Santa Maria, Mãe de Deus, rogai por nós, pecadores, agora e na hora de nossa morte. Amém.
1: Glória ao Pai, ao Filho e ao Espírito Santo.
0: Como era no princípio, agora e sempre. Amém.
1: Meu Jesus,
0: perdoai-nos, livrai-nos do fogo do inferno. Levai as almas todas para o céu e socorrei principalmente as que mais precisarem da vossa misericórdia.
1: E no quinto mistério gozoso, nós contemplamos a perda e o encontro do menino Jesus no templo. Abra sua Bíblia em 2 Pedro, ou melhor, 1 Pedro. 1 Pedro, capítulo 5, versículo de 8 a 9. Meu irmão e minha irmã, alguém pode dizer: mas sim, Frei, se Deus derrotou o diabo, mas por que que ele ainda então tem poder? Veja, a Bíblia disse que em breve, ou seja, o diabo vai perder seu poder total somente na segunda vinda de Cristo. Até lá, ele vai atuar na terra. Essa é a má notícia. A boa notícia é que ele já está derrotado, a boa notícia é que os seus dias estão contados. Mas se tem uma má notícia, tem. A má notícia é que ele vai atuar na terra até a segunda volta de Cristo. E por isso que agora Pedro, primeiro chefe da igreja, ele vai dizer o seguinte: enquanto vocês estão nessa situação, você está vivendo na terra, você está nessa situação, enquanto ainda não chega a segunda vinda de Cristo, então, sede sóbrios, não viva uma vida de exageros. E vigiai, ou seja, reza, que nem você está fazendo agora. O que você está fazendo? Vigiando. Vigiar também tem a ver com vigília. Olha o que você está fazendo, vigília de oração, acordando na madrugada para orar. Por que que você tem que fazer isso? O vosso adversário, você tem um adversário. E maior, você acha que seu adversário é teu vizinho? Você acha que o adversário seu é aquele, a pessoa lá do seu trabalho? Meu irmão, não. Não. Seu adversário não é seu marido, não é sua mulher, não é seus filhos. Não são seus filhos, não é seu esposo. O seu adversário tem nome. A Bíblia está dizendo, vosso adversário, o demônio. Notícia ruim? Tem notícia ruim. Ele anda ao redor de vós. Ele anda ao redor de vós como um leão que ruge. Mas veja, ele só está rugindo. Deixa ele rugir. Os santos diziam assim: O diabo é igual um cachorro bravo. Ele só morde quem se aproxima dele. Ele fica latindo, ele fica rugindo. Deixa ele rugir. Porque se, não se esqueça, aqui está falando que ele é como um leão. Gente, leão é forte ou não é forte? Ah, se eu ver um leão e ele rugir para mim, eu acho que eu desmaio. Agora, eu desmaio se eu estiver sozinho. Agora, se do meu lado tiver um leão mais forte do que aquele, aí, meu irmão, não fico com medo, não. Porque eu falo, não, eu tô com um leão mais forte. E eles que briguem. E é isso que acontece. Se tem um leão que ruge ao teu redor, buscando a quem devorar. Ah, ele quer me devorar. É, ele quer te devorar. Ah, tá bom, mas eu do meu lado, diz a Bíblia, estarei com você todos os dias até o fim dos tempos. E esse leão é o leão da tribo de Judá. É o leão mais forte. É um leão maior. É um... Então não tenho medo. Só que para estar com o leão de Judá, eu preciso ser sóbrio e vigiar. Esse é o segredo. Porque quando você não reza e não vigia, é como se você mesmo amarrasse o leão de Judá. Ele não pode agir porque você não dá liberdade para ele agir na sua vida. Resisti-lhe fortes na fé. Vós sabeis que os vossos irmãos que estão espalhados pelo mundo sofrem os mesmos padecimentos que vós. Pai nosso que estais no céu, santificado seja o vosso nome. Venha a nós o vosso reino, seja feita a vossa vontade, assim na terra como no céu.
2: O pão nosso de cada dia nos dai hoje, perdoai-nos as nossas ofensas, assim como nós perdoamos a quem nos tem ofendido. E não nos deixeis cair em tentação, mas livrai-nos do mal. Amém.
1: Santo Hilário de Arles disse: há uma enorme diferença entre Deus e o diabo. Se resistires a Deus, ele te destruirá. Mas se resistires ao diabo, tu que o destruirás. Aquele inimigo vencido pela fé foge derrotado do coração vigilante. Ave Maria, cheia de graça, o Senhor é convosco. Bendita sois vós entre as mulheres e bendito é o fruto do vosso ventre, Jesus.
2: Santa Maria, Mãe de Deus, rogai por nós, pecadores, agora e na hora de nossa morte. Amém.
1: Ave Maria, cheia de graça, o Senhor é convosco. Bendita sois vós entre as mulheres e bendito é o fruto do vosso ventre, Jesus.
2: Santa Maria, Mãe de Deus, rogai por nós, pecadores, agora e na hora de nossa morte. Amém.
1: Ave Maria, cheia de graça, o Senhor é convosco. Bendita sois vós entre as mulheres e bendito é o fruto do vosso ventre, Jesus.
2: Santa Maria, Mãe de Deus, rogai por nós, pecadores, agora e na hora de nossa morte. Amém.
0: Ave Maria, cheia de graça, o Senhor é convosco, bendita sois vós entre as mulheres, e bendito é o fruto do vosso ventre, Jesus.
3: Santa Maria, Mãe de Deus, rogai por nós, pecadores, agora e na hora de nossa morte. Amém.
0: Ave Maria, cheia de graça, o Senhor é convosco, bendita sois vós entre as mulheres, e bendito é o fruto do vosso ventre, Jesus.
3: Santa Maria, Mãe de Deus, rogai por nós, pecadores, agora e na hora de nossa morte. Amém.
0: Ave Maria, cheia de graça, o Senhor é convosco, bendita sois vós entre as mulheres, e bendito é o fruto do vosso ventre, Jesus.
3: Santa Maria, Mãe de Deus, rogai por nós, pecadores, agora e na hora de nossa morte. Amém.
0: Ave Maria, cheia de graça, o Senhor é convosco, bendita sois vós entre as mulheres, e bendito é o fruto do vosso ventre, Jesus.
3: Santa Maria, Mãe de Deus, rogai por nós, pecadores, agora e na hora de nossa morte. Amém.
0: Ave Maria, cheia de graça, o Senhor é convosco, bendita sois vós entre as mulheres, e bendito é o fruto do vosso ventre, Jesus.
3: Santa Maria, Mãe de Deus, rogai por nós, pecadores, agora e na hora de nossa morte. Amém.
0: Ave Maria, cheia de graça, o Senhor é convosco, bendita sois vós entre as mulheres, e bendito é o fruto do vosso ventre, Jesus.
3: Santa Maria, Mãe de Deus, rogai por nós, pecadores, agora e na hora de nossa morte. Amém.
0: Ave Maria, cheia de graça, o Senhor é convosco, bendita sois vós entre as mulheres, e bendito é o fruto do vosso ventre, Jesus.
3: Santa Maria, Mãe de Deus, rogai por nós, pecadores, agora e na hora de nossa morte. Amém.
0: Glória ao Pai, ao Filho e ao Espírito Santo,
3: como era no princípio, agora e sempre. Amém.
0: Ó meu Jesus,
2: perdoai-nos, livrai-nos do fogo do inferno, levai as almas todas para o céu, e socorrei principalmente as que mais precisarem da vossa misericórdia.
1: Glória a Deus, minha gente, 4h55 da manhã. Hoje é o nosso último dia, minha gente, 40 dias com São Miguel Arcanjo. Eita, que vai dar saudade. Eu não acredito que eu não vou estar com vocês amanhã. Amanhã já não tem mais. Vamos aproveitar então, vamos aproveitar. Eu pedi para você pegar uma cruz, pegue uma cruz agora. Pegue uma cruz e levante ela na sua casa. Levante. Nós aprendemos que a cruz humilhou o demônio. Pegue essa cruz na tua casa. Eu convido você a repetir comigo mais uma vez Romanos capítulo 16, versículo 20. Com essa cruz nas suas mãos, diga: o Deus da paz.
4: O Deus da paz.
1: Em breve. Não tardará. A esmagar.
4: Satanás.
1: Debaixo. Dos vossos pés. Agora vamos assumir para nós o Deus da paz.
4: O Deus da paz.
1: Em breve. Não tardará. A esmagar. Satanás. Debaixo dos meus pés. Senhor Jesus, segurando esta cruz, que lembra a tua vitória, eu proclamo, que na minha casa, tu és vitorioso, na minha família, tu és vitorioso, e na minha vida, debaixo dos meus pés, eu quero esmagar todas as obras do diabo.
4: Todas as obras do diabo.

E nestes 40 dias, você estabeleceu o reinado de Deus na sua vida. Nestes 40 dias, você estabeleceu o reinado de Deus na sua casa, na sua família. Quem manda na minha casa é Jesus. A minha casa é de Jesus. Ah, Deus maravilhoso, obrigado. Canta mais uma vez, levanta-te, Deus.

0: Celebra a vitória de Deus na sua casa. Celebra a vitória de Deus. Ah, obrigado, Jesus. Quero saudar todos aqueles que estão rezando também em comunidade. Me parece que hoje tem uma paróquia chamada São Miguel Arcanjo, lá na Bahia. Deus abençoe vocês que rezam com a gente esse rosário. Essa paróquia que tem o nome desse arcanjo. Deus abençoe. Com fé agora. Convido você a, neste terço luminoso, nós contemplamos o batismo de Jesus no Rio Jordão.
1: Abra sua Bíblia, 1 João, capítulo 3, versículo 8. 1 João, capítulo 3, versículo 8. O Filho de Deus se manifestou para destruir as obras do demônio. O Filho de Deus se manifestou para destruir as obras do demônio. São João Crisóstomo nos diz: porque o diabo foi o primeiro a encerrar-se no pecado, todo aquele que ora peca, age segundo as suas ordens. Pois o diabo reina no pecador por uma massa de pensamentos maus, como no caso de Judas. Cometer o pecado e dar lugar ao diabo equivalem a uma única e mesma coisa, o pecado. Neste mistério, nós vemos o Filho manifestado pela voz do Pai. Este é o meu Filho amado. Este Filho Jesus, nosso Senhor, que está diante dos nossos olhos, se manifestou e se manifesta aos nossos olhos para sabermos que as obras do diabo estão sendo destruídas nas nossas vidas. Muitas obras, muitas cadeias de pecado que estavam na sua vida, o Senhor Jesus está derrubando. Nesses 40 dias, especialmente hoje, neste dia de São Miguel, muitas cadeias de pecado estão caindo por terra. Cadeias que há muito tempo você estava preso, presa, de vícios, sempre voltava na mesma coisa. O Senhor Jesus está derrubando. É para isso que Ele se manifestou, para nos libertar do poder do pecado, do diabo, das trevas. A luz bendita do Senhor nos ilumina para que possamos ver e renunciar a estas obras malignas. Não há mais prisões para nós, porque o Filho de Deus está manifestado diante de nós para nos libertar, para nos dar vida nova. Nós não podemos mais, meus irmãos, pôr de novo em nós o jugo antigo, o jugo velho do pecado, porque agora nós estamos sob o fardo suave, o jugo suave do Senhor Jesus, que se manifestou e se manifesta. Ele está se manifestando aí na sua casa agora. Ele está se manifestando aí no seu coração agora. Ele está se manifestando aí na sua alma agora. Não é mais o pecado que vos domina, mas agora Cristo é o dominador do nosso coração. Dele é o nosso coração. Pai nosso que estás no céu, santificado seja o vosso nome. Venha a nós o vosso reino, seja feita a vossa vontade, assim na terra como no céu.
2: O pão nosso de cada dia nos dai hoje, perdoai-nos as nossas ofensas, assim como nós perdoamos a quem nos tem ofendido. E não nos deixeis cair em tentação, mas livrai-nos do mal. Amém.
1: Ave Maria, cheia de graça, o Senhor é convosco. Bendita sois vós entre as mulheres, e bendito é o fruto do vosso ventre, Jesus.
3: Santa Maria, Mãe de Deus, rogai por nós, pecadores, agora e na hora de nossa morte. Amém.
1: Ave Maria, cheia de graça, o Senhor é convosco. Bendita sois vós entre as mulheres e bendito é o fruto do vosso ventre, Jesus.
3: Santa Maria, Mãe de Deus, rogai por nós, pecadores, agora e na hora de nossa morte. Amém.
1: Ave Maria, cheia de graça, o Senhor é convosco. Bendita sois vós entre as mulheres e bendito é o fruto do vosso ventre, Jesus.
3: Santa Maria, Mãe de Deus, rogai por nós, pecadores, agora e na hora de nossa morte. Amém.
1: Ave Maria, cheia de graça, o Senhor é convosco. Bendita sois vós entre as mulheres e bendito é o fruto do vosso ventre, Jesus.
3: Santa Maria, Mãe de Deus, rogai por nós, pecadores, agora e na hora de nossa morte. Amém.
1: Ave Maria, cheia de graça, o Senhor é convosco. Bendita sois vós entre as mulheres e bendito é o fruto do vosso ventre, Jesus.
3: Santa Maria, Mãe de Deus, rogai por nós, pecadores, agora e na hora de nossa morte. Amém.
1: Ave Maria, cheia de graça, o Senhor é convosco. Bendita sois vós entre as mulheres e bendito é o fruto do vosso ventre, Jesus.
3: Santa Maria, Mãe de Deus, rogai por nós, pecadores, agora e na hora de nossa morte. Amém.
1: Ave Maria, cheia de graça, o Senhor é convosco. Bendita sois vós entre as mulheres e bendito é o fruto do vosso ventre, Jesus.
3: Santa Maria, Mãe de Deus, rogai por nós, pecadores, agora e na hora de nossa morte. Amém.
1: Ave Maria, cheia de graça, o Senhor é convosco. Bendita sois vós entre as mulheres e bendito é o fruto do vosso ventre, Jesus.
3: Santa Maria, Mãe de Deus, rogai por nós, pecadores, agora e na hora de nossa morte. Amém.
1: Ave Maria, cheia de graça, o Senhor é convosco. Bendita sois vós entre as mulheres e bendito é o fruto do vosso ventre, Jesus.
3: Santa Maria, Mãe de Deus, rogai por nós, pecadores, agora e na hora de nossa morte. Amém.
1: Ave Maria, cheia de graça, o Senhor é convosco. Bendita sois vós entre as mulheres e bendito é o fruto do vosso ventre, Jesus.
3: Santa Maria, Mãe de Deus, rogai por nós, pecadores, agora e na hora de nossa morte. Amém.
1: Glória ao Pai, ao Filho e ao Espírito Santo.
3: Como era no princípio, agora e sempre. Amém.
1: Ó meu Jesus,
3: perdoai-nos, livrai-nos do fogo do inferno, levai as almas todas para o céu e socorrei principalmente as que mais precisarem da vossa misericórdia.
0: E no segundo mistério luminoso, nós contemplamos o milagre de Jesus nas bodas de Caná. Abra sua Bíblia em Judas, capítulo 1, versículo 9. Na verdade, versículo 9, esse é um livro da Bíblia que não tem capítulos. Está antes de Apocalipse, tá? Antes de Apocalipse. Carta de São Judas, versículo 9. Ora, quando o arcanjo Miguel discutia com o demônio. Olha, Miguel. No próximo mistério, nós vamos ver que Miguel batalhou com o demônio. Mas agora nós vamos ver que teve uma discussão entre São Miguel e o demônio. Olha lá. Ora, quando o arcanjo Miguel discutia com o demônio e lhe disputava o corpo de Moisés, não ousou fulminar contra ele uma sentença de execração, mas disse somente: que o próprio Senhor te repreenda. O que que Miguel disse para ele? Que próprio Deus te repreenda. O demônio não se converte, minha gente, não quer se converter. Dos pensamentos de São Pedro Crisólogo: tão grande foi a honra concedida a Moisés, que em sua morte, o próprio Deus cuidou da sua sepultura. E os anjos acorreram. E Miguel, príncipe celeste, resistia ao diabo, que ousava reclamar o corpo do santo legislador. O que o diabo queria com o corpo de Moisés, hein? Com certeza causar idolatrias. E o diabo, ele não vai aonde Deus não deixa ele ir mais. Deus falou: não, isso você não vai fazer. Saiba que o poder do diabo é limitado. Ele não pode fazer tudo que ele quer na hora que ele quer. Até porque, se pudesse, nós já não estaríamos mais aqui. Pai nosso que estais no céu, santificado seja o vosso nome. Venha a nós o vosso reino. Seja feita a vossa vontade, assim na terra como no céu.
3: O pão nosso de cada dia nos dai hoje. Perdoai-nos as nossas ofensas, assim como nós perdoamos a quem nos tem ofendido. E não nos deixeis cair em tentação, mas livrai-nos do mal. Amém.
0: Ave Maria, cheia de graça, o Senhor é convosco. Bendita sois vós entre as mulheres e bendito é o fruto do vosso ventre, Jesus.
3: Santa Maria, Mãe de Deus, rogai por nós, pecadores, agora e na hora de nossa morte. Amém.
0: Ave Maria, cheia de graça, o Senhor é convosco. Bendita sois vós entre as mulheres e bendito é o fruto do vosso ventre, Jesus.
3: Santa Maria, Mãe de Deus, rogai por nós, pecadores, agora e na hora de nossa morte. Amém.
0: Ave Maria, cheia de graça, o Senhor é convosco. Bendita sois vós entre as mulheres e bendito é o fruto do vosso ventre, Jesus.
3: Santa Maria, Mãe de Deus, rogai por nós, pecadores, agora e na hora de nossa morte. Amém.
0: Ave Maria, cheia de graça, o Senhor é convosco. Bendita sois vós entre as mulheres e bendito é o fruto do vosso ventre, Jesus.
3: Santa Maria, Mãe de Deus, rogai por nós, pecadores,
4: agora e na hora de nossa morte. Amém.
5: Ave Maria, cheia de graça, o Senhor é convosco. Bendita sois vós entre as mulheres e bendito é o fruto do vosso ventre, Jesus.
4: Santa Maria, Mãe de Deus, rogai por nós, pecadores, agora e na hora de nossa morte. Amém.
5: Ave Maria, cheia de graça, o Senhor é convosco. Bendita sois vós entre as mulheres e bendito é o fruto do vosso ventre, Jesus.
4: Santa Maria, Mãe de Deus, rogai por nós, pecadores, agora e na hora de nossa morte. Amém.
5: Ave Maria, cheia de graça, o Senhor é convosco. Bendita sois vós entre as mulheres e bendito é o fruto do vosso ventre, Jesus.
4: Santa Maria, Mãe de Deus, rogai por nós, pecadores, agora e na hora de nossa morte. Amém.
5: Ave Maria, cheia de graça, o Senhor é convosco. Bendita sois vós entre as mulheres e bendito é o fruto do vosso ventre, Jesus.
4: Santa Maria, Mãe de Deus, rogai por nós, pecadores, agora e na hora de nossa morte. Amém.
5: Ave Maria, cheia de graça, o Senhor é convosco. Bendita sois vós entre as mulheres e bendito é o fruto do vosso ventre, Jesus.
4: Santa Maria, Mãe de Deus, rogai por nós, pecadores, agora e na hora de nossa morte. Amém.
5: Ave Maria, cheia de graça, o Senhor é convosco. Bendita sois vós entre as mulheres e bendito é o fruto do vosso ventre, Jesus.
4: Santa Maria, Mãe de Deus, rogai por nós, pecadores, agora e na hora de nossa morte. Amém.
5: Glória ao Pai, ao Filho e ao Espírito Santo.
4: Como era no princípio, agora e sempre. Amém.
5: Ó meu Jesus,
4: perdoai-nos, livrai-nos do fogo do inferno, levai as almas todas para o céu e socorrei principalmente as que mais precisarem da vossa misericórdia.
5: E no terceiro mistério luminoso nós contemplamos o anúncio do reino de Deus e o convite à conversão. Abra sua Bíblia em Apocalipse capítulo 12. Apocalipse capítulo 12, versículo de 7 a 8. Houve uma batalha no céu. Miguel e seus anjos tiveram de combater o dragão. O dragão e seus anjos travaram combate, mas não prevaleceram. E não houve lugar no céu para eles. Foi então precipitado o grande dragão, a primitiva serpente, chamado o demônio, Satanás, sedutor do mundo inteiro. Foi precipitado aonde? Na terra. E com ele, os seus anjos. Ecumênio vai dizer. Os santos anjos não toleraram a arrogância de seu antigo senhor e baniram de suas fileiras. Não se tolerou a insolência do dragão. E o exército dos anjos fiéis, sob a liderança de Miguel, empurrou-o para fora, pois nele já não cabia mais a sua soberba. Pai nosso que estais no céu, santificado seja o vosso nome, venha a nós o vosso reino, seja feita a vossa vontade, assim na terra como no céu.
4: O pão nosso de cada dia nos dai hoje, perdoai-nos as nossas ofensas, assim como nós perdoamos a quem nos tem ofendido. E não nos deixeis cair em tentação, mas livrai-nos do mal. Amém.
5: Ave Maria, cheia de graça, o Senhor é convosco. Bendita sois vós entre as mulheres e bendito é o fruto do vosso ventre, Jesus.
4: Santa Maria, Mãe de Deus, rogai por nós, pecadores, agora e na hora de nossa morte. Amém.
5: Ave Maria, cheia de graça, o Senhor é convosco. Bendita sois vós entre as mulheres e bendito é o fruto do vosso ventre, Jesus.
4: Santa Maria, Mãe de Deus, rogai por nós, pecadores, agora e na hora de nossa morte. Amém.
5: Ave Maria, cheia de graça, o Senhor é convosco. Bendita sois vós entre as mulheres e bendito é o fruto do vosso ventre, Jesus.
4: Santa Maria, Mãe de Deus, rogai por nós, pecadores, agora e na hora de nossa morte. Amém.
5: Ave Maria, cheia de graça, o Senhor é convosco. Bendita sois vós entre as mulheres e bendito é o fruto do vosso ventre, Jesus.
4: Santa Maria, Mãe de Deus, rogai por nós, pecadores, agora e na hora de nossa morte. Amém.
5: Ave Maria, cheia de graça, o Senhor é convosco. Bendita sois vós entre as mulheres e bendito é o fruto do vosso ventre, Jesus.
4: Santa Maria, Mãe de Deus, rogai por nós, pecadores, agora e na hora de nossa morte. Amém.
5: Ave Maria, cheia de graça, o Senhor é convosco. Bendita sois vós entre as mulheres e bendito é o fruto do vosso ventre, Jesus.
4: Santa Maria, Mãe de Deus, rogai por nós, pecadores, agora e na hora de nossa morte.
5: Ave Maria, cheia de graça, o Senhor é convosco. Bendita sois vós entre as mulheres e bendito é o fruto do vosso ventre, Jesus.
4: Santa Maria, Mãe de Deus, rogai por nós, pecadores, agora e na hora de nossa morte. Amém.
5: Ave Maria, cheia de graça, o Senhor é convosco. Bendita sois vós entre as mulheres e bendito é o fruto do vosso ventre, Jesus.
4: Santa Maria, Mãe de Deus, rogai por nós, pecadores, agora e na hora de nossa morte. Amém.
5: Ave Maria, cheia de graça, o Senhor é convosco. Bendita sois vós entre as mulheres e bendito é o fruto do vosso ventre, Jesus.
4: Santa Maria, Mãe de Deus, rogai por nós, pecadores,
6: agora e na hora de nossa morte. Amém.
7: Ave Maria, cheia de graça, o Senhor é convosco. Bendita sois vós entre as mulheres e bendito é o fruto do vosso ventre, Jesus.
6: Santa Maria, Mãe de Deus, rogai por nós, pecadores, agora e na hora de nossa morte. Amém.
7: Glória ao Pai, ao Filho e ao Espírito Santo.
6: Como era no princípio, agora e sempre.
7: Amém. Meu Jesus,
6: perdoai-nos, livrai-nos do fogo do inferno. Levai as almas todas para o céu e socorrei principalmente as que mais precisarem da vossa misericórdia.
7: E no quarto mistério luminoso nós contemplamos a transfiguração de Jesus. Apocalipse 12, versículo de 10 a 11. Agora chegou a salvação, o poder e a realeza de nosso Deus, assim como a autoridade de seu Cristo, porque foi precipitado o acusador de nossos irmãos, que acusava dia e noite diante do nosso Deus. Mas estes venceram-no por causa do sangue do Cordeiro e de seu eloquente testemunho. Desprezaram a vida até aceitar a morte. Pai nosso que estais no céu, santificado seja o vosso nome. Venha a nós o vosso reino. Seja feita a vossa vontade, assim na terra como no céu.
6: O pão nosso de cada dia nos dai hoje, perdoai-nos as nossas ofensas, assim como nós perdoamos a quem nos tem ofendido. E não nos deixeis cair em tentação, mas livrai-nos do mal. Amém.
7: Ave Maria, cheia de graça, o Senhor é convosco. Bendita sois vós entre as mulheres, e bendito é o fruto do vosso ventre, Jesus.
6: Santa Maria, Mãe de Deus, rogai por nós, pecadores, agora e na hora de nossa morte. Amém.
7: Ave Maria, cheia de graça, o Senhor é convosco. Bendita sois vós entre as mulheres e bendito é o fruto do vosso ventre, Jesus.
6: Santa Maria, Mãe de Deus, rogai por nós, pecadores, agora e na hora de nossa morte. Amém.
7: Ave Maria, cheia de graça, o Senhor é convosco. Bendita sois vós entre as mulheres e bendito é o fruto do vosso ventre, Jesus.
6: Santa Maria, Mãe de Deus, rogai por nós, pecadores, agora e na hora de nossa morte. Amém.
7: Ave Maria, cheia de graça, o Senhor é convosco. Bendita sois vós entre as mulheres e bendito é o fruto do vosso ventre, Jesus.
6: Santa Maria, Mãe de Deus, rogai por nós, pecadores, agora e na hora de nossa morte. Amém.
7: Ave Maria, cheia de graça, o Senhor é convosco. Bendita sois vós entre as mulheres e bendito é o fruto do vosso ventre, Jesus.
6: Santa Maria, Mãe de Deus, rogai por nós, pecadores, agora e na hora de nossa morte. Amém.
7: Ave Maria, cheia de graça, o Senhor é convosco. Bendita sois vós entre as mulheres e bendito é o fruto do vosso ventre, Jesus.
6: Santa Maria, Mãe de Deus, rogai por nós, pecadores, agora e na hora de nossa morte. Amém.
7: Ave Maria, cheia de graça, o Senhor é convosco. Bendita sois vós entre as mulheres e bendito é o fruto do vosso ventre, Jesus.
6: Santa Maria, Mãe de Deus, rogai por nós, pecadores, agora e na hora de nossa morte. Amém.
7: Ave Maria, cheia de graça, o Senhor é convosco. Bendita sois vós entre as mulheres e bendito é o fruto do vosso ventre, Jesus.
6: Santa Maria, Mãe de Deus, rogai por nós, pecadores, agora e na hora de nossa morte. Amém.
7: Ave Maria, cheia de graça, o Senhor é convosco. Bendita sois vós entre as mulheres e bendito é o fruto do vosso ventre, Jesus.
6: Santa Maria, Mãe de Deus, rogai por nós, pecadores, agora e na hora de nossa morte. Amém.
7: Ave Maria, cheia de graça, o Senhor é convosco. Bendita sois vós entre as mulheres e bendito é o fruto do vosso ventre, Jesus.
6: Santa Maria, Mãe de Deus, rogai por nós, pecadores, agora e na hora de nossa morte. Amém.
7: Glória ao Pai, ao Filho e ao Espírito Santo.
6: Como era no princípio, agora e sempre. Amém.
7: Meu Jesus,
6: perdoai-nos, livrai-nos do fogo do inferno. Levai as almas todas para o céu e socorrei principalmente as que mais precisarem da vossa misericórdia.
7: E no quinto mistério luminoso nós contemplamos a instituição da Eucaristia. Apocalipse 20, versículo 10. O demônio, sedutor delas, foi lançado num lago de fogo e de enxofre, onde já estavam a fera e o falso profeta, e onde serão atormentados dia e noite pelos séculos dos séculos. Ecumênio, Satanás, o originador do mal, será lançado ao lago de fogo, isto é, na Gena. A sua punição e daqueles que por ele foram enganados é pelos séculos dos séculos. Ou seja, a vitória de Cristo é para sempre. Pai nosso que estais no céu, santificado seja o vosso nome. Venha a nós o vosso reino. Seja feita a vossa vontade, assim na terra como no céu.
6: O pão nosso de cada dia nos dai hoje. Perdoai-nos as nossas ofensas, assim como nós perdoamos a quem nos tem ofendido. E não nos deixeis cair em tentação, mas livrai-nos do mal. Amém.
7: Ave Maria, cheia de graça, o Senhor é convosco. Bendita sois vós entre as mulheres e bendito é o fruto do vosso ventre, Jesus.
6: Santa Maria, Mãe de Deus, rogai por nós, pecadores, agora e na hora de nossa morte. Amém.
7: Ave Maria, cheia de graça, o Senhor é convosco. Bendita sois vós entre as mulheres e bendito é o fruto do vosso ventre, Jesus.
6: Santa Maria, Mãe de Deus, rogai por nós, pecadores, agora e na hora de nossa morte. Amém. Ave Maria, cheia de graça, o Senhor. Santa Maria, Mãe de Deus, rogai por nós, pecadores, agora e na hora de nossa morte. Amém.

0: Maria, Mãe de Deus, rogai por nós, pecadores, agora e na hora de nossa morte. Amém.
1: Ave Maria, cheia de graça, o Senhor é convosco, bendita sois vós entre as mulheres, e bendito é o fruto do vosso ventre, Jesus.
0: Santa Maria, Mãe de Deus, rogai por nós, pecadores, agora e na hora de nossa morte. Amém.
1: Ave Maria, cheia de graça, o Senhor é convosco, bendita sois vós entre as mulheres, e bendito é o fruto do vosso ventre, Jesus.
0: Santa Maria, Mãe de Deus, rogai por nós, pecadores, agora e na hora de nossa morte. Amém.
1: Ave Maria, cheia de graça, o Senhor é convosco, bendita sois vós entre as mulheres, e bendito é o fruto do vosso ventre, Jesus.
0: Santa Maria, Mãe de Deus, rogai por nós, pecadores, agora e na hora de nossa morte. Amém.
1: Ave Maria, cheia de graça, o Senhor é convosco, bendita sois vós entre as mulheres, e bendito é o fruto do vosso ventre, Jesus.
0: Santa Maria, Mãe de Deus, rogai por nós, pecadores, agora e na hora de nossa morte. Amém.
1: Glória ao Pai, ao Filho e ao Espírito Santo,
0: como era no princípio, agora e sempre. Amém.

0: da vossa misericórdia.
1: 5h22 da manhã, horário de Brasília. Minha gente, hoje é o último dia dos 40 dias com São Miguel. Ah, que alegria ter você aqui hoje com a gente. Se você ainda não ligou seu celular, liga pra gente ver que você tá aqui com a gente. Às vezes na sua casa tem mais de uma pessoa assistindo essa live. Cada uma liga seu celular pra gente saber quantas pessoas tem aqui com a gente hoje. Pra vocês mesmos se verem, se enxergarem, falando, nossa, olha quantas pessoas estão rezando comigo. Se você tá assistindo pela TV, liga seu celular também pra gente saber quem tá rezando com a gente. Eu sei que o mundo todo tá conectado hoje com a gente.

Foi isso que a gente fez durante os 40 dias. A gente foi correndo para os braços de Deus. E sabe o que é bonito? É que mesmo quando você chegou para Ele cheio de pecado, mesmo assim Ele te abraçou. E o abraço de Deus já é a cura das nossas feridas, já é a cura do nosso pecado. O bonito é que Deus não te rejeitou. E como filho pródigo, Ele não perguntou para onde você andou, o que você fez. Ele não te acusou. Durante esses 40 dias Ele te amou. Durante esses 40 dias Ele te amou. Ele me amou, mesmo sem eu merecer. Minha gente, nós somos mais de 1 milhão de pessoas nessa hora. E todos os dias foi assim, viu? Todos os dias, mais de 1 milhão de pessoas.

Sabe o que a gente descobriu nesses 40 dias? Que o amor dele é suficiente. Como essa música diz, nada se compara ao teu abraço. A gente descobriu que a gente não precisa do mundo para ser feliz. A gente só precisa dele. Nada te fez mais feliz do que o que a gente fez esses 40 dias. Deus foi nos mostrando, você pode ter tudo, mas se você não tem a mim, você não tem nada. A gente aprendeu que ele é o suficiente. Por que que eu vou buscar no mundo, se ele já tem para me dar tudo? Os 40 dias estão acabando, minha gente. Mas eu quero dizer que eu não vou mais sair desse abraço. Eu gostaria que você também não saísse mais desse abraço. Não sai não. Não deixa o mundo te abraçar de novo, não. O mundo te abraça, mas é um abraço falso. O abraço do diabo é um abraço que tem uma punhalada nas costas. Não sai mais nunca desse abraço, não. Não sai, não sai, não sai. Aconteça o que acontecer, não saia mais desse abraço. Não saia mais de Jesus. Não saia mais da adoração. Não saia mais da Eucaristia. Não saia, não saia mais, não saia mais. Se você sair e quiser voltar, ele vai te aceitar de novo. Mas você vai se sujar muito. Você vai se perder muito. Você vai se machucar muito. Você já viu que não dá certo. Corre para os braços de Deus e fica lá.

0: Se você pode, ajoelhe-se para rezar esse terço doloroso, a prova de amor de Deus por nós.
1: E nessa prova de amor de Deus por nós, Ele é a luz do mundo. Na agonia de Jesus, Ele se entregando inteiramente por amor, para que nenhuma alma se perca. E Santo Afonso de Ligório nos ensina: o diabo não leva os pecadores ao inferno com os olhos abertos. Primeiro cega com a maledicência de seus próprios pecados. Amados irmãos, graças a Deus por esses 40 dias, porque o primeiro efeito ele surge em mim, o desejo da salvação, o desejo do céu. Eu fico muito assim, emocionada de tanto amor que Deus tem por cada um de nós. Ele dá o seu Filho único e muitas vezes nós não reconhecemos. Jesus, ele se entrega sem reserva no horto. Jesus vela enquanto o tentador cega os corações. Ele vela sobre ti, ele vela sobre mim, ele vela sobre nós, para que nós não se perca. O diabo ilude, ele vai te cegando aos pouquinhos. Ele não vai te cega de uma vez, mas vai te oferecendo algo que vai tirando a tua visão espiritual. Então pede essa graça ao Senhor nesse último dia da quaresma, de ter o propósito que Jesus é a luz do mundo. Jesus é o nosso Salvador, é Ele que ilumina os nossos caminhos. Não podemos andar nas trevas, mas sim na luz, que é Jesus. Pai nosso que está no céu, santificado seja o vosso nome. Venha a nós o vosso reino. Seja feita a vossa vontade, assim na terra como no céu.
2: O pão nosso de cada dia nos dai hoje. Perdoai-nos as nossas ofensas, assim como nós perdoamos a quem nos tem ofendido. E não nos deixeis cair em tentação, mas livrai-nos do mal. Amém.
1: Ave Maria, cheia de graça, o Senhor é convosco. Bendita sois vós entre as mulheres. Bendito é o fruto do vosso ventre, Jesus.
2: Santa Maria, Mãe de Deus, rogai por nós, pecadores, agora e na hora de nossa morte. Amém.
1: Ave Maria, cheia de graça, o Senhor é convosco. Bendita sois vós entre as mulheres. Bendito é o fruto do vosso ventre, Jesus.
2: Santa Maria, Mãe de Deus, rogai por nós, pecadores, agora e na hora de nossa morte. Amém.
1: Ave Maria, cheia de graça, o Senhor é convosco. Bendita sois vós entre as mulheres. Bendito é o fruto do vosso ventre, Jesus.
2: Santa Maria, Mãe de Deus, rogai por nós, pecadores, agora e na hora de nossa morte. Amém.
1: Ave Maria, cheia de graça, o Senhor é convosco. Bendita sois vós entre as mulheres. Bendito é o fruto do vosso ventre, Jesus.
2: Santa Maria, Mãe de Deus, rogai por nós, pecadores, agora e na hora de nossa morte. Amém.
1: Ave Maria, cheia de graça, o Senhor é convosco. Bendita sois vós entre as mulheres. Bendito é o fruto do vosso ventre, Jesus.
2: Santa Maria, Mãe de Deus, rogai por nós, pecadores, agora e na hora de nossa morte. Amém.
1: Ave Maria, cheia de graça, o Senhor é convosco. Bendita sois vós entre as mulheres. Bendito é o fruto do vosso ventre, Jesus.
2: Santa Maria, Mãe de Deus, rogai por nós, pecadores, agora e na hora de nossa morte. Amém.
1: Ave Maria, cheia de graça, o Senhor é convosco. Bendita sois vós entre as mulheres. Bendito é o fruto do vosso ventre, Jesus.
2: Santa Maria, Mãe de Deus, rogai por nós, pecadores, agora e na hora de nossa morte. Amém.
1: Ave Maria, cheia de graça, o Senhor é convosco. Bendita sois vós entre as mulheres. Bendito é o fruto do vosso ventre, Jesus.
2: Santa Maria, Mãe de Deus, rogai por nós, pecadores, agora e na hora de nossa morte. Amém.
1: Ave Maria, cheia de graça, o Senhor é convosco. Bendita sois vós entre as mulheres. Bendito é o fruto do vosso ventre, Jesus.
2: Santa Maria, Mãe de Deus, rogai por nós, pecadores, agora e na hora de nossa morte. Amém.
1: Ave Maria, cheia de graça, o Senhor é convosco. Bendita sois vós entre as mulheres. Bendito é o fruto do vosso ventre, Jesus.
2: Santa Maria, Mãe de Deus, rogai por nós, pecadores, agora e na hora de nossa morte. Amém.
1: Glória ao Pai, ao Filho e ao Espírito Santo.
2: Como era no princípio, agora e sempre. Amém.
1: Ó meu Jesus,
2: perdoai-nos, livrai-nos do fogo do inferno. Levai as almas todas para o céu. E socorrei principalmente as que mais precisarem da vossa misericórdia.
0: E no segundo mistério doloroso, nós contemplamos a flagelação de Jesus. Neste mistério, pensa como foram seus 40 dias. Pensa em todas as lutas que você viveu. Pai nosso que estais no céu, santificado seja o vosso nome. Venha a nós o vosso reino, seja feita a vossa vontade, assim na terra como no céu.
1: O pão nosso de cada dia nos dai hoje, perdoai-nos as nossas ofensas, assim como nós perdoamos a quem nos tem ofendido. E não nos deixeis cair em tentação, mas livrai-nos do mal.
0: Amém. Ave Maria, cheia de graça, o Senhor é convosco, bendita sois vós entre as mulheres, e bendito é o fruto do vosso ventre, Jesus.
1: Santa Maria, Mãe de Deus, rogai por nós, pecadores, agora e na hora de nossa morte. Amém.
0: Ave Maria, cheia de graça, o Senhor é convosco. Bendita sois vós entre as mulheres e bendito é o fruto do vosso ventre, Jesus.
1: Santa Maria, Mãe de Deus, rogai por nós, pecadores, agora e na hora de nossa morte. Amém.
0: Ave Maria, cheia de graça, o Senhor é convosco. Bendita sois vós entre as mulheres e bendito é o fruto do vosso ventre, Jesus.
1: Santa Maria, Mãe de Deus, rogai por nós, pecadores, agora e na hora de nossa morte. Amém.
0: Ave Maria, cheia de graça, o Senhor é convosco. Bendita sois vós entre as mulheres, e bendito é o fruto do vosso ventre, Jesus.
1: Santa Maria, Mãe de Deus, rogai por nós, pecadores, agora e na hora de nossa morte. Amém.
0: Ave Maria, cheia de graça, o Senhor é convosco. Bendita sois vós entre as mulheres, e bendito é o fruto do vosso ventre, Jesus.
1: Santa Maria, Mãe de Deus, rogai por nós, pecadores, agora e na hora de nossa morte. Amém.
0: Ave Maria, cheia de graça, o Senhor é convosco. Bendita sois vós entre as mulheres e bendito é o fruto do vosso ventre, Jesus.
1: Santa Maria, Mãe de Deus, rogai por nós, pecadores, agora e na hora de nossa morte. Amém.
0: Ave Maria, cheia de graça, o Senhor é convosco. Bendita sois vós entre as mulheres e bendito é o fruto do vosso ventre, Jesus.
1: Santa Maria, Mãe de Deus, rogai por nós, pecadores, agora e na hora de nossa morte. Amém.
0: Ave Maria, cheia de graça, o Senhor é convosco. Bendita sois vós entre as mulheres e bendito é o fruto do vosso ventre, Jesus.
1: Santa Maria, Mãe de Deus, rogai por nós, pecadores, agora e na hora de nossa morte. Amém.
0: Ave Maria, cheia de graça, o Senhor é convosco. Bendita sois vós entre as mulheres e bendito é o fruto do vosso ventre, Jesus.
1: Santa Maria, Mãe de Deus, rogai por nós, pecadores, agora e na hora de nossa morte. Amém.
0: Ave Maria, cheia de graça, o Senhor é convosco. Bendita sois vós entre as mulheres e bendito é o fruto do vosso ventre, Jesus.
1: Santa Maria, Mãe de Deus, rogai por nós, pecadores, agora e na hora de nossa morte. Amém.
0: Glória ao Pai, ao Filho e ao Espírito Santo,
1: como era no princípio, agora e sempre.
0: Amém. Ó meu Jesus,
1: perdoai-nos, livrai-nos do fogo do inferno, levai as almas todas para o céu e socorrei principalmente as que mais precisarem da vossa misericórdia.
0: E no terceiro mistério doloroso, nós contemplamos a coroação de espinhos de Jesus. Este mistério pensa em todas as vitórias que você viveu nestes 40 dias. Pai nosso que estais no céu, santificado seja o vosso nome, venha a nós o vosso reino. Seja feita a vossa vontade, assim na terra como no céu.
1: O pão nosso de cada dia nos dai hoje, perdoai-nos as nossas ofensas, assim como nós perdoamos a quem nos tem ofendido. E não nos deixeis cair em tentação, mas livrai-nos do mal. Amém.
0: Ave Maria, cheia de graça, o Senhor é convosco. Bendita sois vós entre as mulheres, e bendito é o fruto do vosso ventre, Jesus.
1: Santa Maria, Mãe de Deus, rogai por nós, pecadores, agora e na hora de nossa morte. Amém.
0: Ave Maria, cheia de graça, o Senhor é convosco. Bendita sois vós entre as mulheres, e bendito é o fruto do vosso ventre, Jesus.
1: Santa Maria, Mãe de Deus, rogai por nós, pecadores, agora e na hora de nossa morte. Amém.
0: Ave Maria, cheia de graça, o Senhor é convosco. Bendita sois vós entre as mulheres, e bendito é o fruto do vosso ventre, Jesus.
1: Santa Maria, Mãe de Deus, rogai por nós, pecadores, agora e na hora de nossa morte. Amém.
0: Ave Maria, cheia de graça, o Senhor é convosco. Bendita sois vós entre as mulheres, e bendito é o fruto do vosso ventre, Jesus.
1: Santa Maria, Mãe de Deus, rogai por nós, pecadores, agora e na hora de nossa morte. Amém.
0: Ave Maria, cheia de graça, o Senhor é convosco. Bendita sois vós entre as mulheres, e bendito é o fruto do vosso ventre, Jesus.
1: Santa Maria, Mãe de Deus, rogai por nós, pecadores, agora e na hora de nossa morte. Amém.
0: Ave Maria, cheia de graça, o Senhor é convosco. Bendita sois vós entre as mulheres, e bendito é o fruto do vosso ventre, Jesus.
1: Santa Maria, Mãe de Deus, rogai por nós, pecadores, agora e na hora de nossa morte. Amém.
0: Ave Maria, cheia de graça, o Senhor é convosco. Bendita sois vós entre as mulheres, e bendito é o fruto do vosso ventre, Jesus.
1: Santa Maria, Mãe de Deus, rogai por nós, pecadores, agora e na hora de nossa morte. Amém.
0: Ave Maria, cheia de graça, o Senhor é convosco. Bendita sois vós entre as mulheres, e bendito é o fruto do vosso ventre, Jesus.
1: Santa Maria, Mãe de Deus, rogai por nós, pecadores, agora e na hora de nossa morte. Amém.
0: Ave Maria, cheia de graça, o Senhor é convosco. Bendita sois vós entre as mulheres, e bendito é o fruto do vosso ventre, Jesus.
1: Santa Maria, Mãe de Deus, rogai por nós, pecadores, agora e na hora de nossa morte. Amém.
0: Ave Maria, cheia de graça, o Senhor é convosco. Bendita sois vós entre as mulheres, e bendito é o fruto do vosso ventre, Jesus.
1: Santa Maria, Mãe de Deus, rogai por nós, pecadores,
2: agora e na hora de nossa morte. Amém.
0: Glória ao Pai, ao Filho e ao Espírito Santo.
2: Como era no princípio, agora e sempre.
0: Amém. Ó meu Jesus.
2: Perdoai-nos, livrai-nos do fogo do inferno. Levai as almas todas para o céu. E socorrei principalmente as que mais precisarem da vossa misericórdia.
0: E no quarto mistério doloroso, nós contemplamos Jesus carregando a cruz até o Calvário. Neste mistério, pense em todas as pessoas que rezaram com você, te incentivaram, te ajudaram. Todos os seus grupos de WhatsApp, pessoas que rezaram com você. Se você rezou sozinho, você lembra, você acordou pela tua família. Pai nosso que estais no céu, santificado seja o vosso nome, venha a nós o vosso reino. Seja feita a vossa vontade, assim na terra como no céu.
2: O pão nosso de cada dia nos dai hoje, perdoai-nos as nossas ofensas, assim como nós perdoamos a quem nos tem ofendido. E não nos deixeis cair em tentação, mas livrai-nos do mal. Amém.
0: Ave Maria, cheia de graça, o Senhor é convosco. Bendita sois vós entre as mulheres, e bendito é o fruto do vosso ventre, Jesus.
2: Santa Maria, Mãe de Deus, rogai por nós, pecadores, agora e na hora de nossa morte. Amém.
0: Ave Maria, cheia de graça, o Senhor é convosco. Bendita sois vós entre as mulheres, e bendito é o fruto do vosso ventre, Jesus.
2: Santa Maria, Mãe de Deus, rogai por nós, pecadores, agora e na hora de nossa morte. Amém.
0: Ave Maria, cheia de graça, o Senhor é convosco. Bendita sois vós entre as mulheres, e bendito é o fruto do vosso ventre, Jesus.
2: Santa Maria, Mãe de Deus, rogai por nós, pecadores, agora e na hora de nossa morte.
0: Ave Maria, cheia de graça, o Senhor é convosco. Bendita sois vós entre as mulheres, e bendito é o fruto do vosso ventre, Jesus.
2: Santa Maria, Mãe de Deus, rogai por nós, pecadores, agora e na hora de nossa morte. Amém.
0: Ave Maria, cheia de graça, o Senhor é convosco. Bendita sois vós entre as mulheres, e bendito é o fruto do vosso ventre, Jesus.
2: Santa Maria, Mãe de Deus, rogai por nós, pecadores, agora e na hora de nossa morte. Amém.
0: Ave Maria, cheia de graça, o Senhor é convosco. Bendita sois vós entre as mulheres, e bendito é o fruto do vosso ventre, Jesus.
2: Santa Maria, Mãe de Deus, rogai por nós, pecadores, agora e na hora de nossa morte. Amém.
0: Ave Maria, cheia de graça, o Senhor é convosco. Bendita sois vós entre as mulheres, e bendito é o fruto do vosso ventre, Jesus.
2: Santa Maria, Mãe de Deus, rogai por nós, pecadores, agora e na hora de nossa morte. Amém.
0: Ave Maria, cheia de graça, o Senhor é convosco. Bendita sois vós entre as mulheres, e bendito é o fruto do vosso ventre, Jesus.
2: Santa Maria, Mãe de Deus, rogai por nós, pecadores, agora e na hora de nossa morte. Amém.
0: Ave Maria, cheia de graça, o Senhor é convosco. Bendita sois vós entre as mulheres, e bendito é o fruto do vosso ventre, Jesus.
2: Santa Maria, Mãe de Deus, rogai por nós, pecadores, agora e na hora de nossa morte. Amém.
0: Ave Maria, cheia de graça, o Senhor é convosco. Bendita sois vós entre as mulheres, e bendito é o fruto do vosso ventre, Jesus.
2: Santa Maria, Mãe de Deus, rogai por nós, pecadores, agora e na hora de nossa morte. Amém.
0: Glória ao Pai, ao Filho e ao Espírito Santo.
2: Como era no princípio, agora e sempre. Amém.
0: Ó meu Jesus,
2: perdoai-nos, livrai-nos do fogo do inferno, levai as almas todas para o céu, e socorrei principalmente as que mais precisarem da vossa misericórdia.
0: E no quinto mistério doloroso, nós contemplamos a crucifixão e morte de Jesus. Amanhã a gente tem rosário? Não. Amanhã acabou, amanhã você descansa. A partir de agora a gente vai se encontrar todas as sextas-feiras. Quero te fazer esse convite, você já se tornou da nossa família de oração. Toda sexta-feira, porque sexta-feira é um dia de penitência que a igreja propõe, é um dia de sacrifício. Toda sexta-feira a gente vai estar junto. Você topa? Tá com a gente toda sexta? Um dia na semana, para quem fez 40, um dia na semana. Eu tenho certeza que você vai manter essa chama acesa. Toda sexta-feira. Do dia 24 de novembro, dia 24 de novembro a dia 1º de dezembro, nós vamos fazer 7 dias de oração. Para quem fez 40, só 7. É o dia que a gente consegue convidar muita gente que não aguenta os 40, mas aguenta 7. 24 de novembro a 1º de dezembro. E ano que vem a gente vai estar de novo na quaresma da igreja, quarta-feira de cinzas, até domingo de Páscoa. Pai nosso que estais no céu, santificado seja o vosso nome, venha a nós o vosso reino, seja feita a vossa vontade, assim na terra como no céu.
2: O pão nosso de cada dia nos dai hoje, perdoai-nos as nossas ofensas, assim como nós perdoamos a quem nos tem ofendido. E não nos deixeis cair em tentação, mas livrai-nos do mal. Amém.
0: Ave Maria, cheia de graça, o Senhor é convosco, bendita sois vós entre as mulheres, e bendito é o fruto do vosso ventre, Jesus.
2: Santa Maria, Mãe de Deus, rogai por nós, pecadores, agora e na hora de nossa morte. Amém.
0: Ave Maria, cheia de graça, o Senhor é convosco, bendita sois vós entre as mulheres, e bendito é o fruto do vosso ventre, Jesus.
2: Santa Maria, Mãe de Deus, rogai por nós, pecadores, agora e na hora de nossa morte. Amém.
0: Ave Maria, cheia de graça, o Senhor é convosco, bendita sois vós entre as mulheres, e bendito é o fruto do vosso ventre, Jesus.
2: Santa Maria, Mãe de Deus, rogai por nós, pecadores, agora e na hora de nossa morte.
0: Amém. Ave Maria, cheia de graça, o Senhor é convosco, bendita sois vós entre as mulheres, e bendito é o fruto do vosso ventre, Jesus.
2: Santa Maria, Mãe de Deus, rogai por nós, pecadores, agora e na hora de nossa morte. Amém.
0: Ave Maria, cheia de graça, o Senhor é convosco, bendita sois vós entre as mulheres, e bendito é o fruto do vosso ventre, Jesus.
2: Santa Maria, Mãe de Deus, rogai por nós, pecadores, agora e na hora de nossa morte. Amém.
0: Ave Maria, cheia de graça, o Senhor é convosco, bendita sois vós entre as mulheres, e bendito é o fruto do vosso ventre, Jesus.
2: Santa Maria, Mãe de Deus, rogai por nós, pecadores, agora e na hora de nossa morte. Amém.
0: Ave Maria, cheia de graça, o Senhor é convosco, bendita sois vós entre as mulheres, e bendito é o fruto do vosso ventre, Jesus.
2: Santa Maria, Mãe de Deus, rogai por nós, pecadores, agora e na hora de nossa morte. Amém.
0: Ave Maria, cheia de graça, o Senhor é convosco, bendita sois vós entre as mulheres, e bendito é o fruto do vosso ventre, Jesus.
2: Santa Maria, Mãe de Deus, rogai por nós, pecadores, agora e na hora de nossa morte. Amém.
0: Ave Maria, cheia de graça, o Senhor é convosco, bendita sois vós entre as mulheres, e bendito é o fruto do vosso ventre, Jesus.
2: Santa Maria, Mãe de Deus, rogai por nós, pecadores, agora e na hora de nossa morte. Amém.
0: Ave Maria, cheia de graça, o Senhor é convosco, bendita sois vós entre as mulheres, e bendito é o fruto do vosso ventre, Jesus.
2: Santa Maria, Mãe de Deus, rogai por nós, pecadores, agora e na hora de nossa morte. Amém.
0: Glória ao Pai, ao Filho e ao Espírito Santo.
2: Como era no princípio, agora e sempre. Amém.
0: Meu Jesus,
2: perdoai-nos, livrai-nos do fogo do inferno, levai as almas todas para o céu e socorrei principalmente as que mais precisarem da vossa misericórdia.
0: Neste primeiro mistério glorioso, nós contemplamos a ressurreição de Jesus. Convido você agora a rezar pela pessoa que te chamou para fazer esses 40 dias. Você deve muito a ela. Quem te chamou para estar aqui? Por alguém você foi chamado. Alguém foi instrumento de Deus para chamar você. Reze por essa pessoa agora. Pai nosso que estais no céu, santificado seja o vosso nome. Venha a nós o vosso reino. Seja feita a vossa vontade, assim na terra como no céu.
2: O pão nosso de cada dia nos dai hoje. Perdoai-nos as nossas ofensas, assim como nós perdoamos a quem nos tem ofendido. E não nos deixeis cair em tentação, mas livrai-nos do mal. Amém.
0: Ave Maria, cheia de graça, o Senhor é convosco. Bendita sois vós entre as mulheres, e bendito é o fruto do vosso ventre, Jesus.
2: Santa Maria, Mãe de Deus, rogai por nós, pecadores, agora e na hora de nossa morte. Amém.
0: Ave Maria, cheia de graça, o Senhor é convosco. Bendita sois vós entre as mulheres, e bendito é o fruto do vosso ventre, Jesus.
2: Santa Maria, Mãe de Deus, rogai por nós, pecadores, agora e na hora de nossa morte. Amém.
0: Ave Maria, cheia de graça, o Senhor é convosco. Bendita sois vós entre as mulheres, e bendito é o fruto do vosso ventre, Jesus.
2: Santa Maria, Mãe de Deus, rogai por nós, pecadores, agora e na hora de nossa morte. Amém.
0: Ave Maria, cheia de graça, o Senhor é convosco. Bendita sois vós entre as mulheres, e bendito é o fruto do vosso ventre, Jesus.
2: Santa Maria, Mãe de Deus, rogai por nós, pecadores, agora e na hora de nossa morte. Amém.
0: Ave Maria, cheia de graça, o Senhor é convosco. Bendita sois vós entre as mulheres, e bendito é o fruto do vosso ventre, Jesus.
2: Santa Maria, Mãe de Deus, rogai por nós, pecadores, agora e na hora de nossa morte. Amém.
0: Ave Maria, cheia de graça, o Senhor é convosco. Bendita sois vós entre as mulheres, e bendito é o fruto do vosso ventre, Jesus.
2: Santa Maria, Mãe de Deus, rogai por nós, pecadores, agora e na hora de nossa morte. Amém.
0: Ave Maria, cheia de graça, o Senhor é convosco. Bendita sois vós entre as mulheres, e bendito é o fruto do vosso ventre, Jesus.
2: Santa Maria, Mãe de Deus, rogai por nós, pecadores, agora e na hora de nossa morte. Amém.
0: Ave Maria, cheia de graça, o Senhor é convosco. Bendita sois vós entre as mulheres, e bendito é o fruto do vosso ventre, Jesus.
2: Santa Maria, Mãe de Deus, rogai por nós, pecadores, agora e na hora de nossa morte. Amém.
0: Ave Maria, cheia de graça, o Senhor é convosco. Bendita sois vós entre as mulheres, e bendito é o fruto do vosso ventre, Jesus.
2: Santa Maria, Mãe de Deus, rogai por nós, pecadores, agora e na hora de nossa morte. Amém.
0: Ave Maria, cheia de graça, o Senhor é convosco. Bendita sois vós entre as mulheres, e bendito é o fruto do vosso ventre, Jesus.
2: Santa Maria, Mãe de Deus, rogai por nós, pecadores, agora e na hora de nossa morte. Amém.
0: Glória ao Pai, ao Filho e ao Espírito Santo.
2: Como era no princípio, agora e sempre. Amém.
0: Ó meu Jesus,
2: perdoai-nos, livrai-nos do fogo do inferno, levai as almas todas para o céu e socorrei principalmente as que mais precisarem da vossa misericórdia.
0: E no segundo mistério glorioso, nós contemplamos a ascensão de Jesus aos céus. Estenda suas mãos para Jesus. Hoje é o último dia e Jesus tem os seus presentes para o último dia. Eu convido você a pedir o seu milagre, a pedir a sua cura. Senhor, quantas pessoas agora estão pedindo? E neste último dia, tem milagres que o Senhor deixou para hoje. Que o tempo é hoje, que o tempo é agora. Tome posse, meu irmão e minha irmã. Peça. Confie. Há milagres que acontecerão hoje. Na sua vida, hoje, no último dia. Pai nosso que estais no céu, santificado seja o vosso nome. Venha a nós o vosso reino, seja feita a vossa vontade, assim na terra como no céu.
2: O pão nosso de cada dia nos dai hoje, perdoai-nos as nossas ofensas, assim como nós perdoamos a quem nos tem ofendido. E não nos deixeis cair em tentação, mas livrai-nos do mal. Amém.
0: Ave Maria, cheia de graça, o Senhor é convosco. Bendita sois vós entre as mulheres, e bendito é o fruto do vosso ventre, Jesus.
2: Santa Maria, Mãe de Deus, rogai por nós, pecadores, agora e na hora de nossa morte. Amém.
0: Ave Maria, cheia de graça, o Senhor é convosco. Bendita sois vós entre as mulheres, e bendito é o fruto do vosso ventre, Jesus.
2: Santa Maria, Mãe de Deus, rogai por nós, pecadores, agora e na hora de nossa morte. Amém.
0: Ave Maria, cheia de graça, o Senhor é convosco. Bendita sois vós entre as mulheres, e bendito é o fruto do vosso ventre, Jesus.
2: Santa Maria, Mãe de Deus, rogai por nós, pecadores, agora e na hora de nossa morte. Amém.
0: Ave Maria, cheia de graça, o Senhor é convosco. Bendita sois vós entre as mulheres, e bendito é o fruto do vosso ventre, Jesus.
2: Santa Maria, Mãe de Deus, rogai por nós, pecadores, agora e na hora de nossa morte. Amém.
0: Ave Maria, cheia de graça, o Senhor é convosco. Bendita sois vós entre as mulheres, e bendito é o fruto do vosso ventre, Jesus.
2: Santa Maria, Mãe de Deus, rogai por nós, pecadores, agora e na hora de nossa morte. Amém.
0: Ave Maria, cheia de graça, o Senhor é convosco. Bendita sois vós entre as mulheres, e bendito é o fruto do vosso ventre, Jesus.
2: Santa Maria, Mãe de Deus, rogai por nós, pecadores, agora e na hora de nossa morte. Amém.
0: Ave Maria, cheia de graça, o Senhor é convosco. Bendita sois vós entre as mulheres, e bendito é o fruto do vosso ventre, Jesus.
2: Santa Maria, Mãe de Deus, rogai por nós, pecadores, agora e na hora de nossa morte. Amém.
0: Ave Maria, cheia de graça, o Senhor é convosco. Bendita sois vós entre as mulheres, e bendito é o fruto do vosso ventre, Jesus.
2: Santa Maria, Mãe de Deus, rogai por nós, pecadores, agora e na hora de nossa morte. Amém.
0: Ave Maria, cheia de graça, o Senhor é convosco. Bendita sois vós entre as mulheres, e bendito é o fruto do vosso ventre, Jesus.
2: Santa Maria, Mãe de Deus, rogai por nós, pecadores, agora e na hora de nossa morte.
0: Ave Maria, cheia de graça, o Senhor é convosco. Bendita sois vós entre as mulheres, e bendito é o fruto do vosso ventre, Jesus.
2: Santa Maria, Mãe de Deus, rogai por nós, pecadores, agora e na hora de nossa morte. Amém.
0: Glória ao Pai, ao Filho e ao Espírito Santo.
2: Como era no princípio, agora e sempre.
0: Ó meu Jesus,
2: perdoai-nos, livrai-nos do fogo do inferno, levai as almas todas para o céu e socorrei principalmente as que mais precisarem da vossa misericórdia.
0: E no terceiro mistério glorioso, nós contemplamos a vinda do Espírito Santo sobre os apóstolos. Creio que você tem água e eu já quero abençoar suas águas. Vamos pedir a bênção de Deus sobre as águas. Eu peço, Jesus, que o Senhor abençoe estas águas, que sejam abençoadas e santificadas em nome do Pai e do Filho e do Espírito Santo.
1: Amém. Amém.
0: Você vai pegar essa água agora e vai jogar nesse ambiente que você rezou todos os dias. Onde que você rezou o rosário todos os dias? Jogue água agora neste ambiente. E que você nunca mais se esqueça que foi este lugar que você orou. Que foi neste lugar que você se levantou para Deus. Que foi neste lugar que você venceu suas batalhas. que foi neste lugar que você derramou muitas lágrimas durante esses 40 dias. Que toda vez que você andar pela tua casa e ver este lugar, você se lembre e se recorde. Aqui Deus me levantou, aqui eu chorei, aqui eu rezei e eu não posso desanimar. Que seja um lugar de recordação de tudo que Deus fez na sua vida. Você podia até colocar algum marco, um quadro, algum escrito, alguma data. Aqui é o marco, este lugar é o marco para que você olhe e nunca mais se esqueça que neste lugar você chorou, neste lugar você rezou. Pai nosso que estais no céu, santificado seja o vosso nome, venha a nós o vosso reino, seja feita a vossa vontade, assim na terra como no céu.
2: O pão nosso de cada dia nos dai hoje, perdoai-nos as nossas ofensas, assim como nós perdoamos a quem nos tem ofendido. E não nos deixeis cair em tentação, mas livrai-nos do mal. Amém.
0: Ave Maria, cheia de graça, o Senhor é convosco. Bendita sois vós entre as mulheres e bendito é o fruto do vosso ventre, Jesus.
2: Santa Maria, Mãe de Deus, rogai por nós, pecadores, agora e na hora de nossa morte.
0: Amém. Ave Maria, cheia de graça, o Senhor é convosco. Bendita sois vós entre as mulheres e bendito é o fruto do vosso ventre, Jesus.
2: Santa Maria, Mãe de Deus, rogai por nós, pecadores, agora e na hora de nossa morte. Amém.
0: Ave Maria, cheia de graça, o Senhor é convosco. Bendita sois vós entre as mulheres e bendito é o fruto do vosso ventre, Jesus.
2: Santa Maria, Mãe de Deus, rogai por nós, pecadores, agora e na hora de nossa morte. Amém.
0: Ave Maria, cheia de graça, o Senhor é convosco. Bendita sois vós entre as mulheres e bendito é o fruto do vosso ventre, Jesus.
2: Santa Maria, Mãe de Deus, rogai por nós, pecadores, agora e na hora de nossa morte. Amém.
0: Ave Maria, cheia de graça, o Senhor é convosco. Bendita sois vós entre as mulheres e bendito é o fruto do vosso ventre, Jesus.
2: Santa Maria, Mãe de Deus, rogai por nós, pecadores, agora e na hora de nossa morte. Amém.
0: Ave Maria, cheia de graça, o Senhor é convosco. Bendita sois vós entre as mulheres e bendito é o fruto do vosso ventre, Jesus.
2: Santa Maria, Mãe de Deus, rogai por nós, pecadores, agora e na hora de nossa morte.
0: Ave Maria, cheia de graça, o Senhor é convosco. Bendita sois vós entre as mulheres e bendito é o fruto do vosso ventre, Jesus.
2: Santa Maria, Mãe de Deus, rogai por nós, pecadores, agora e na hora de nossa morte. Amém.
0: Ave Maria, cheia de graça, o Senhor é convosco. Bendita sois vós entre as mulheres e bendito é o fruto do vosso ventre, Jesus.
2: Santa Maria, Mãe de Deus, rogai por nós, pecadores, agora e na hora de nossa morte. Amém.
0: Ave Maria, cheia de graça, o Senhor é convosco. Bendita sois vós entre as mulheres e bendito é o fruto do vosso ventre, Jesus.
2: Santa Maria, Mãe de Deus, rogai por nós, pecadores, agora e na hora de nossa morte. Amém.
0: Ave Maria, cheia de graça, o Senhor é convosco. Bendita sois vós entre as mulheres e bendito é o fruto do vosso ventre, Jesus.
2: Santa Maria, Mãe de Deus, rogai por nós, pecadores, agora e na hora de nossa morte. Amém.
0: Glória ao Pai, ao Filho e ao Espírito Santo.
2: Como era no princípio, agora e sempre.
0: Ó meu Jesus,
2: perdoai-nos, livrai-nos do fogo do inferno, levai as almas todas para o céu e socorrei principalmente as que mais precisarem da vossa misericórdia.
0: E no quarto mistério glorioso, nós contemplamos a assunção de Nossa Senhora ao céu. Vocês viram a importância desse itinerário, não viram? Eu tenho certeza que muita gente falou, nossa, eu não sabia que era tão importante assim. Eu acabei não adquirindo. Claro que sem ele você consegue fazer também, ele não é obrigatório. Mas só para dizer para vocês, quem vai fazer a quaresma do ano que vem, a gente já começa a divulgar em dezembro, tá bom? Então se você faz com antecedência, no ano que vem você vai ter, tá certo? Então não deixa para a última hora, porque para a última hora você não consegue, como muita gente não conseguiu, tá certo? Eu quero que neste mistério você reze pela equipe do Frei. Tem muita gente atrás dessas câmeras. Vocês veem aqui a Benícia, o Tiago, quero que vocês rezem por eles agora também. Mas eu quero que vocês rezem por todo mundo que ajuda o Frei. Por simples que seja essa pessoa, por mais que você não conheça ela, não tenha o nome dela, mas eu quero que você reze por todo mundo que ajuda a este rosário acontecer. Pai nosso que estais no céu, santificado seja o vosso nome, venha a nós o vosso reino, seja feita a vossa vontade, assim na terra como no céu.
2: O pão nosso de cada dia nos dai hoje, perdoai-nos as nossas ofensas, assim como nós perdoamos a quem nos tem ofendido. E não nos deixeis cair em tentação, mas livrai-nos do mal. Amém.
0: Ave Maria, cheia de graça, o Senhor é convosco, bendita sois vós entre as mulheres, e bendito é o fruto do vosso ventre, Jesus.
2: Santa Maria, Mãe de Deus, rogai por nós, pecadores, agora e na hora de nossa morte. Amém.
0: Ave Maria, cheia de graça, o Senhor é convosco, bendita sois vós entre as mulheres, e bendito é o fruto do vosso ventre, Jesus.
2: Santa Maria, Mãe de Deus, rogai por nós, pecadores, agora e na hora de nossa morte. Amém.
0: Ave Maria, cheia de graça, o Senhor é convosco. Bendita sois vós entre as mulheres, bendito é o fruto do vosso ventre, Jesus.
2: Santa Maria, Mãe de Deus, rogai por nós, pecadores, agora e na hora de nossa morte. Amém.
0: Ave Maria, cheia de graça, o Senhor é convosco. Bendita sois vós entre as mulheres, bendito é o fruto do vosso ventre, Jesus.
2: Santa Maria, Mãe de Deus, rogai por nós, pecadores, agora e na hora de nossa morte. Amém.
0: Ave Maria, cheia de graça, o Senhor é convosco. Bendita sois vós entre as mulheres, e bendito é o fruto do vosso ventre, Jesus.
2: Santa Maria, Mãe de Deus, rogai por nós, pecadores, agora e na hora de nossa morte. Amém.
0: Ave Maria, cheia de graça, o Senhor é convosco. Bendita sois vós entre as mulheres, e bendito é o fruto do vosso ventre, Jesus.
2: Santa Maria, Mãe de Deus, rogai por nós, pecadores, agora e na hora de nossa morte. Amém.
0: Ave Maria, cheia de graça, o Senhor é convosco. Bendita sois vós entre as mulheres, e bendito é o fruto do vosso ventre, Jesus.
2: Santa Maria, Mãe de Deus, rogai por nós, pecadores, agora e na hora de nossa morte. Amém.
0: Ave Maria, cheia de graça, o Senhor é convosco. Bendita sois vós entre as mulheres, e bendito é o fruto do vosso ventre, Jesus.
2: Santa Maria, Mãe de Deus, rogai por nós, pecadores, agora e na hora de nossa morte. Amém.
0: Ave Maria, cheia de graça, o Senhor é convosco. Bendita sois vós entre as mulheres, e bendito é o fruto do vosso ventre, Jesus.
2: Santa Maria, Mãe de Deus, rogai por nós, pecadores, agora e na hora de nossa morte. Amém.
0: Ave Maria, cheia de graça, o Senhor é convosco. Bendita sois vós entre as mulheres, e bendito é o fruto do vosso ventre, Jesus.
2: Santa Maria, Mãe de Deus, rogai por nós, pecadores, agora e na hora de nossa morte. Amém.
0: Glória ao Pai, ao Filho e ao Espírito Santo,
2: como era no princípio, agora e sempre. Amém.
0: Meu Jesus,
2: perdoai-nos, livrai-nos do fogo do inferno, levai as almas todas para o céu, e socorrei principalmente as que mais precisarem da vossa misericórdia.
0: E nesse último mistério dos nossos 40 dias com São Miguel Arcanjo, convido você a se ajoelhar, se você pode. E eu agora, humildemente, eu quero, como eu faço todo ano, eu quero pedir suas orações. Eu queria que você agora estendesse as suas mãos sobre mim. Ah, eu não desperdiço esse momento nunca. Mais de 1 milhão de pessoas conectadas aqui. Quero agradecer o carinho de vocês, o amor de vocês. Estive em Belém do Pará agora, o povo que demonstra amor, quer abraçar o Frei. E quantas pessoas dizem, eu rezo por ti. Sacerdotes que me param dizendo, eu rezo por ti, Frei, pela sua missão. Vocês não têm noção do que a gente vive nos bastidores, de todas as realidades que a gente vive para enfrentar essa missão. Mas não reclamo, porque é uma missão linda. É uma missão linda. Porque se Ele me deu, ela é linda. Se Ele me deu, ela é uma bênção. Quando é bênção, não significa que não vai ser difícil. Mas é bênção. Estenda as suas mãos sobre mim. E saiba que eu tenho muita certeza disso. Que o que tem me mantido de pé até hoje é orações como a sua. Num silêncio do seu coração, reze pelo Frei agora.

0: Pai nosso que estais no céu, santificado seja o vosso nome, venha a nós o vosso reino, seja feita a vossa vontade, assim na terra como no céu.
1: O pão nosso de cada dia nos dai hoje, perdoai-nos as nossas ofensas, assim como nós perdoamos a quem nos tem ofendido. E não nos deixeis cair em tentação, mas livrai-nos do mal. Amém.
0: Ave Maria, cheia de graça, o Senhor é convosco, bendita sois vós entre as mulheres, e bendito é o fruto do vosso ventre, Jesus.
1: Santa Maria, Mãe de Deus, rogai por nós, pecadores, agora e na hora de nossa morte. Amém.
0: Ave Maria, cheia de graça, o Senhor é convosco, bendita sois vós entre as mulheres, e bendito é o fruto do vosso ventre, Jesus.
1: Santa Maria, Mãe de Deus, rogai por nós, pecadores, agora e na hora de nossa morte. Amém.
0: Ave Maria, cheia de graça, o Senhor é convosco, bendita sois vós entre as mulheres, e bendito é o fruto do vosso ventre, Jesus.
1: Santa Maria, Mãe de Deus, rogai por nós, pecadores, agora e na hora de nossa morte. Amém.
0: Ave Maria, cheia de graça, o Senhor é convosco, bendita sois vós entre as mulheres, e bendito é o fruto do vosso ventre, Jesus.
1: Santa Maria, Mãe de Deus, rogai por nós, pecadores, agora e na hora de nossa morte. Amém.
0: Ave Maria, cheia de graça, o Senhor é convosco, bendita sois vós entre as mulheres, e bendito é o fruto do vosso ventre, Jesus.
1: Santa Maria, Mãe de Deus, rogai por nós, pecadores, agora e na hora de nossa morte. Amém.
0: Ave Maria, cheia de graça, o Senhor é convosco, bendita sois vós entre as mulheres, e bendito é o fruto do vosso ventre, Jesus.
1: Santa Maria, Mãe de Deus, rogai por nós, pecadores, agora e na hora de nossa morte. Amém. Ave Maria, cheia de graça, o Senhor é convosco, bendita sois vós entre as mulheres, e bendito é o fruto do vosso ventre, Jesus.
2: Santa Maria, Mãe de Deus, rogai por nós, pecadores, agora e na hora de nossa morte. Amém.
1: Ave Maria, cheia de graça, o Senhor é convosco, bendita sois vós entre as mulheres, e bendito é o fruto do vosso ventre, Jesus.
2: Santa Maria, Mãe de Deus, rogai por nós, pecadores, agora e na hora de nossa morte. Amém.
1: Ave Maria, cheia de graça, o Senhor é convosco, bendita sois vós entre as mulheres, e bendito é o fruto do vosso ventre, Jesus.
2: Santa Maria, Mãe de Deus, rogai por nós, pecadores, agora e na hora de nossa morte. Amém.
1: Ave Maria, cheia de graça, o Senhor é convosco, bendita sois vós entre as mulheres, e bendito é o fruto do vosso ventre, Jesus.
2: Santa Maria, Mãe de Deus, rogai por nós, pecadores, agora e na hora de nossa morte. Amém.
1: Glória ao Pai, ao Filho e ao Espírito Santo,
2: como era no princípio, agora e sempre. Amém.
1: Ó meu Jesus, perdoai-nos, livrai-nos do fogo do inferno, levai as almas todas para o céu, e socorrei principalmente as que mais precisarem da vossa misericórdia.
0: E agradece a Virgem Maria que teve com a gente todos esses dias. A Mãe de Jesus teve com a gente todos esses dias. Ah, mãezinha, como foi especial sua presença. Ela ficou assim com a gente todos os dias, com as mãozinhas juntas. E rezando com a gente, pedindo com a gente, adorando o filho dela com a gente, que ela também adora. Obrigado, mãe. Obrigado, Virgem de Guadalupe. Obrigado por nos chamar. Obrigado por nos fortalecer a rezar esta oração todos os dias. E a gente não quer mais parar de rezar. Infinitas graças vos damos, soberana rainha, pelos benefícios que todos os dias recebemos de vossas mãos liberais. Dignai-vos agora e para sempre tomar-nos debaixo do vosso poderoso amparo, e para mais nos obrigar, vos saudamos com uma salve rainha. Salve rainha, mãe de misericórdia, vida, doçura e esperança nossa salve. A vós bradamos, degredados filhos de Eva, a vós suspirando, gemendo e chorando neste vale de lágrimas. Eia, pois, advogada nossa, esses vossos olhos misericordiosos a nós ouvei, e depois deste ter mostrai-nos, Jesus. Bendito é o fruto do vosso ventre, ó clemente, ó piedosa, ó doce sempre Virgem Maria. Rogai por nós, Santa Mãe de Deus,
1: para que sejamos dignos das promessas de Cristo. Amém.
0: Propósito do dia vai ser só agradecimento. Vamos agradecer a Deus por tudo que a gente viveu esses dias. Agradecimento. Eu quero me despedir da TV Canção Nova, da Rede Vida, e não posso deixar também de fazer um agradecimento à TV Canção Nova, na pessoa do Padre Roger Luiz, meu grande amigo. Obrigado, Canção Nova. E eu sei que muitos da comunidade Canção Nova estão rezando comigo aqui. Obrigado, Canção Nova. Nós estamos juntos na evangelização. Esse ano eu estive um pouco ausente da Canção Nova por missões internas que esse ano Deus me pediu. A obra de Guadalupe está nascendo, mas sabe o carinho que eu tenho pela Canção Nova. Creio que nesse ano ainda apareço lá alguma vez. Quero louvar a Deus pela Canção Nova. Obrigado por essa parceria linda, por estar com a gente todas as quaresmas, por estar conosco todas as sextas-feiras. Obrigado, Canção Nova. Obrigado, Rede Vida de Televisão, por estar com a gente, na pessoa do Neto, que há pouco tempo perdeu seu papai, mas que continua esse legado. Quantas pessoas já encontrei esses dias mesmo, uma senhorinha falava: Frei, abençoa os objetos dentro do rosário, porque depois eu não consigo assistir, porque eu não tenho internet. E eu assisto pela Rede Vida. Olha aí, a Rede Vida, Canção Nova, chegando a lugares que a internet não chegou ainda. Obrigado pela essa parceria, Rede Vida, Canção Nova. Desculpa os atrasos, como hoje.
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Em nome do Pai, do Filho e do Espírito Santo, amém. Que a paz do Senhor esteja com todos vocês, caríssimos amigos e irmãos. Hoje nós celebramos a festa dos santos arcanjos, Miguel, Gabriel e Rafael. Mas nós continuamos a ler para vocês o texto do Papa Leão XIV para o 112º Dia Mundial do Migrante e do Refugiado, que foi domingo passado, com o tema Mesmo Uma Só Dessas Crianças, lembrando nossa responsabilidade nesse tempo de imigração, de refúgios, refugiados, sobre as crianças. E ele vai então, atendendo esse texto agora, colocar o tema central, Mesmo Um Só Desses Pequeninos, diz o Papa. Perante essa realidade dramática, penso numa palavra de Jesus que interpela profundamente a consciência de cada um. Quem receber um menino como este em meu nome, é a mim que recebe. Não se trata de números ou estatísticas. O Evangelho nos convida a não fazer cálculos, mesmo um só. Cada criança, cada ser humano, possui uma dignidade infinita. É a imagem da semelhança de Deus. É a presença do Senhor. Perante cada menor migrante, somos chamados a realizar um ato de humanidade e de fé. Na criança, com efeito, podemos acolher e encontrar o Senhor. Este apelo torna-se ainda mais premente à luz de outra afirmação do Senhor no Evangelho de Mateus.

estrangeiro e acolheste-me. Diz o Papa: infelizmente, os menores migrantes são mais facilmente reduzidos à invisibilidade por não terem adultos que os protejam e apoiem. É necessário intervir nos países de origem para eliminar as eventuais causas que as obrigam a fugir, além de oferecer proteção e acolhimento nos países de trânsito e de chegada. O clamor do acolhimento, o clamor dos menores deslocados, eleva-se hoje a Deus, tal como foi escutado no livro do Êxodo. Vi a opressão do meu povo que está no Egito e ouvi o seu clamor diante dos seus inspetores. Conheço, na verdade, os seus sofrimentos. Desci a fim de os libertar. Deus escuta e, para libertar, interpela com força a consciência e a ação de cada um de nós, tal como fez com Moisés. Não podemos permanecer indiferentes nem habituar-nos a tanto sofrimento. E o Papa faz um apelo à responsabilidade de todos. Na nossa vida pessoal, diz o Papa, mesmo só desses pequenos nos chama a abrir os olhos e o coração para uma escuta profunda da sua história, dos receios e dos sonhos de cada um deles, superando aquele distanciamento que reduz o ser humano a um dado estatístico que não nos envolve diretamente. É um convite a reconhecer a criança na sua dignidade, antes mesmo da sua condição de imigrante, e a proteger os seus direitos fundamentais à vida, à educação, a um nível de existência que lhes permita crescer e desenvolver-se plenamente do ponto de vista físico, mental, espiritual, moral e social. Depois, para falar aqui na nossa vida eclesial, mesmo só desses pequeninos, nos chama a fazer do acolhimento não um conceito abstrato, mas uma prática pastoral constante. Não podemos nos limitar a delegar essa tarefa a instituições ou associações dotadas de um carisma específico. Perante os nossos rostos concretos que nos interpelam no cotidiano, toda a comunidade cristã é chamada a considerar os seus filhos e aproximar-se da história concreta de cada um. É necessário encorajar as comunidades cristãs à integração e à valorização dos refugiados e imigrantes como membros de pleno direito da família eclesial, promovendo novos percursos educativos e espirituais, inclusive personalizados, que ultrapassem a lógica do mero assistencialismo. Em particular, é fundamental prevenir a solidão, o isolamento e a rejeição, que não raro afetam também os filhos dos migrantes, e promover dinâmicas de encontro e integração, nas quais os jovens locais e os jovens migrantes possam fortalecer-se mutuamente num percurso de respeito mútuo, solidariedade e amizade. Assim, o Papa vai continuar a sua reflexão, que vamos continuar amanhã para concluir a palavra do Papa precedido do migrante e do refugiado. Agora rezemos. O anjo do Senhor anunciou a Maria e ela concebeu do Espírito Santo. Ave Maria, cheia de graça, o Senhor é convosco, bendita sois vós entre as mulheres e bendito é o fruto do vosso ventre, Jesus. Santa Maria, Mãe de Deus, rogai por nós, pecadores, agora e na hora de nossa morte. Amém. Eis aqui a serva do Senhor, faça-se em mim segundo a vossa palavra. Ave Maria, cheia de graça, o Senhor é convosco, bendita sois vós entre as mulheres e bendito é o fruto do vosso ventre, Jesus. Santa Maria, Mãe de Deus, rogai por nós, pecadores, agora e na hora de nossa morte. Amém. E o Verbo se fez carne e habitou entre nós. Ave Maria, cheia de graça, o Senhor é convosco. Bendita sois vós entre as mulheres e bendito é o fruto do vosso ventre, Jesus. Santa Maria, Mãe de Deus, rogai por nós, pecadores, agora e na hora de nossa morte. Amém. Rogai por nós, Santa Mãe de Deus, para que sejamos dignos das promessas de Cristo. Oremos. Infundi, Senhor, em nossos corações a vossa graça, vos suplicamos, a fim de que nós, que conhecendo pela anunciação do anjo a encarnação de Jesus Cristo, vosso Filho, cheguemos por sua paixão e morte de cruz à glória da ressurreição, pelo mesmo Cristo, Senhor nosso. Amém.

Glória ao Pai, ao Filho e ao Espírito Santo, como era no princípio, agora e sempre. Amém. Glória ao Pai, ao Filho e ao Espírito Santo, como era no princípio, agora e sempre. Amém. Glória ao Pai, ao Filho e ao Espírito Santo, como era no princípio, agora e sempre. Amém. E a todos vós, caríssimos amigos e irmãos, abençoe-vos o Deus Todo-Poderoso, Pai e Filho e Espírito Santo. Amém.

0: Bom dia, meu irmão, bom dia, minha irmã, bom dia, minha estrela de toda manhã. Seja muito bem-vindo ao programa Bom Dia Catedral. Eu sou Jadir Barcelos, missionário da Arquidiocese de São Sebastião do Rio de Janeiro, da Hora da Graça e do Terço da Batalha, que a gente já vai rezar. É muito bom ter você aqui. Nós estamos ao vivo em todas as redes sociais. É só procurar no YouTube, no Facebook, Terço da Batalha Bom Dia Catedral, e no Instagram é só procurar Jadir Barcelos. Facinho. Entra aí, vem rezar com a Kátia Regina, com a Mirna Andrade, com a Merinha, Gleice Soares, o Antônio. Também tem aqui a Renata, a Mary Ellen, todo esse povo maravilhoso. E nós estamos ao vivo em 106,7 FM, a sintonia da felicidade. E no comando dessa nave espacial cheia de botão, a nossa tenente Uhura, Claudinha Jones.
1: Bom dia, Jones. Tudo bom?
0: Bom dia, Claudinha. Deus te abençoe. É muito bom estarmos juntos novamente. Você está bem?
1: Graças a Deus. E você?
0: Graças a Deus também. Seja muito bem-vinda, Claudinha. A gente vai junto até às 7 da manhã.
1: Isso.
0: Com louvor, oração, terço da batalha, o pedido de oração dessa gente tão amada, que vai fazer esse contato via telefone, como,
1: WhatsApp, Claudinha? 3231-3567. Se estiver fora do Rio, é só colocar o 21 na frente. 3231-3567.
0: Amém. Claudinha, coloca aquele fundo musical muito especial e vamos partilhar um pouquinho com esse povo tão amado. Peço mais uma vez que você entre no YouTube, Terço da Batalha, Bom Dia Catedral. Vem rezar com a gente pelas redes sociais, não desliga a rádio não, só fica aí, a gente vai junto. O tema do nosso encontro de hoje é o início de grandes vitórias. O início das grandes vitórias. O início das grandes vitórias.

realizar algo grandioso, nem sempre os primeiros sinais são animadores. Desculpa. Toda vez que Deus coloca na nossa vida uma bênção muito grande, os primeiros sinais dessa bênção, eles não são animadores. Muitas vezes é o contrário. Surgem as dificuldades, as lágrimas, as incompreensões, as ausências, os desafios. E tudo isso muitas vezes faz a gente pensar que está dando errado. A você, meu irmão, minha irmã, que está passando por um processo aí que parece que está tudo dando errado, eu peço que você fique comigo. Porque com José do Egito foi assim. Antes do palácio veio o poço, o abandono, a prisão. Antes da autoridade veio a prisão, antes da honra veio a humilhação. Com o rei Davi também, antes da coroa vieram desertos, perseguições, batalhas. E com certeza algo que tira a paz de muitas pessoas, esperas. Foi assim com os discípulos, que vocês conhecem, que antes de Pentecostes eles estavam trancados por medo. Experimentaram o medo, a perseguição, a cruz. Foi assim com o nosso Senhor. Nosso Senhor, ele parecia um fracasso. Parecia o fim de uma grande história. Parecia derrota na plenitude da derrota. Mas aquilo que aos olhos dos outros era derrota, na verdade, começou a maior vitória da humanidade. A maior vitória de todos os tempos parecia uma derrota. Deus tem o costume de agir assim, onde os homens enxergam impossibilidades. Não sai daí, fica comigo. Grandes vitórias no início parecem derrotas. A você que está vivendo um momento que, puxa, já digo, não consigo, as coisas não andam. Meu irmão, lembra de uma coisa: Deus tem o costume de agir onde os homens enxergam impossibilidades. Deus tem esse costume. Nós queremos os aplausos e Deus vai lá trabalhando primeiro no silêncio. Nós queremos a colheita, mas Deus começa fazendo o quê? Enterrando a semente. Deus enterra a semente. Nós queremos a ressurreição, mas Deus convida primeiro a atravessar a cruz, a viver a realidade da cruz. As suas derrotas, eu estou botando aspas aqui, ó. Por isso, não considere o que você está vivendo como derrota, não. Você que fala, eu hei de vencer, mas eu não. Já dia eu rezo esse terço aqui, mas eu não venço. Nem toda perda é uma derrota. Nem toda espera é abandono. Nem toda lágrima é fracasso. E é isso que precisa estar aí no seu radar, sabe por quê? Porque tem momentos em que Deus está removendo aquilo que é pequeno e pode estragar algo maior. Eu creio poderosamente que Deus está retirando da sua vida aquilo que é pequeno, mas que está afastando você do propósito maior que ele tem para a sua vida. Coloque amém nos comentários. E fala: Senhor, Senhor, eu permito que o Senhor arranque tudo aquilo que é pequeno na minha vida e que está me afastando de ti, as ervas daninhas que me impedem de crescer. Há ocasiões em que o Senhor permite que as portas se fechem para nos conduzir por outros caminhos que a gente não poderia imaginar. E às vezes porta fechada é enfermidade, é desemprego, é um momento difícil aí de relacionamento que o Senhor vai permitindo para que você comece a trilhar outros caminhos, o caminho que Ele escolheu. Talvez você esteja me escutando hoje e pense que a sua história está
acabada, de

0: destruída. Talvez, meu irmão, você que está me escutando, talvez você tenha recebido uma notícia ruim. E como eu rezo para você receber boas notícias? Talvez você esteja passando por uma decepção, ou esteja vivendo uma batalha que parece não ter fim. Deus hoje te recorda: não julgue a obra antes dela estar concluída. As suas vitórias no início parecem derrotas. Você, meu irmão, que aí, ó, quantas vezes estudou para passar nessa prova aí, quantas coisas você abriu mão? Enquanto outros riam, brincavam, se divertiam, você aí trancado, não parecia uma derrota? E depois que você passou, você se lembra? Puxa, você se lembra daquele momento de escassez, de solidão ali com seus livros? Você se lembra disso como uma derrota para sua vida? Mas naquele momento parecia. Lembra, meu irmão, lembra. Toda grande vitória no início parece derrota. E eu creio, meu irmão, minha irmã, você que está rezando comigo hoje, você que está passando aí, já de caramba, as coisas não acontecem. Deus está preparando algo infinitamente maior do que você pode imaginar. Coloca amém nos comentários. Coloca amém nos comentários. Talvez, como eu disse, você tenha recebido uma notícia difícil e hoje tudo pareça derrota. O que hoje parece derrota pode ser apenas o primeiro capítulo de uma grande história de vitória. Eu já falei isso aqui. Toda vez que a nossa vida fica muito bagunçada, Deus está pegando papel e caneta, escrevendo os capítulos mais lindos da sua vida. Quando Deus está preparando algo grande, muitas vezes Ele trabalha primeiro as raízes antes de mostrar os frutos. A árvore precisa crescer primeiro para baixo, depois para cima, até para que nenhum vento seja capaz de destruir aquilo que você tanto batalhou para viver junto com Deus. Se você está atravessando um momento muito difícil aí, está passando por um deserto, continua rezando, continua acreditando, continua batalhando, continua crendo no teu milagre. Continue a tua caminhada, porque o início de grandes vitórias sempre vão parecer derrotas. Mas quando Deus concluir a obra e começarmos a entender que nenhuma lágrima foi desperdiçada, nenhuma gota de suor foi em vão, nenhum joelho dobrado, nenhum joelho marcado, ele foi desperdiçado, nenhuma oração foi esquecida, nenhuma oração ficou perdida no céu, nenhuma luta foi em vão. A você que está rezando comigo hoje, a última palavra não pertence ao sofrimento, nem ao medo, nem a este momento. A última palavra pertence a Deus. Nisso precisa estar muito vivo, porque Deus é especialista em transformar aparentes derrotas em grandes vitórias. Como eu disse, seria muito mais vantajoso aos olhos do mundo eu chegar aqui como pregador e pregar: olha, é vitória, é bênção, Deus está contigo, vambora, meu irmão, é só vitória. Não, meu irmão, muitas vezes vai parecer derrota. A única coisa que eu peço hoje a você é que você continue. De repente você está me escutando aqui vivendo um dos piores momentos da sua vida, e em nenhum momento eu estou querendo ser insensível a isso. Eu só estou querendo te mostrar que durante a história da humanidade, durante a sua história, quantas coisas pareciam derrota, mas era Deus preparando uma grande vitória. Deus é um especialista em transformar aparentes derrotas em grandes vitórias. Hoje meu chamado a você é perseverar e entender que vai ser assim. Ó, João capítulo 12, versículo 24. Se o grão de trigo que cai na terra não morre, permanece só. Mas se morre, produz muito fruto. O semeador, ele não está preocupado em não ter a semente na mão. Ele está preocupado em fazer aquela semente gerar fruto. Então, meu irmão, enterra a tua semente aí, cuida da tua terra, espera no tempo certo para essa semente gerar muito fruto. Não desista porque tudo parece estar dando errado. Muitas vezes, quando Deus prepara uma grande vitória, os primeiros sinais parecem uma derrota. Mas eu digo sem medo. Pode parecer derrota, mas está chegando uma grande vitória para você. Glória ao Pai, ao Filho e ao Espírito Santo, como era no princípio, agora e sempre. Amém. Deixa eu rezar por você. Senhor Jesus, eu te louvo e te bendigo por esta pessoa que me escuta nesse momento. O Senhor conhece as batalhas que ele tem vivido, sofrido, passado. O Senhor conhece todo o cansaço que muitas vezes ninguém consegue perceber. Te entrego todas essas situações que hoje parecem derrotas, mas nada sai do teu controle, Senhor. Que essa pessoa que me escuta nesse momento seja abundantemente coberto pela tua graça nesse momento. Que uma grande paz invada qualquer ambiente onde essa pessoa esteja. Que a poderosa intercessão dos santos anjos, que São Rafael traga saúde, que São Miguel combata ao nosso lado e que São Gabriel possa trazer a boa notícia dessa grande vitória que no início parecia uma derrota. Que essa pessoa que me escuta, Senhor, seja guardada pelos teus anjos, revestida pelo manto da Virgem Maria e possa transbordar toda a sorte de bênçãos do céu. É o que te pedimos humildemente. Amém. O início de uma grande vitória. Coloca isso nos comentários. O início de uma grande vitória. Nós vamos para um breve intervalo e voltamos com o coração de São José e o terço da batalha. Bom dia, Catedral! Bom dia!
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0: Amada Claudinha Jones, vamos rezar juntos o terço da batalha. Nós estamos reunidos em nome da Santíssima Trindade. Pedimos por todos os padres, diáconos, seminaristas, vocacionados. Olha, eu quero pedir muito pedir muitas bênçãos pro meu padre, Padre Daniel. Padre, a gente ama muito o senhor. É muito bom ver o senhor sorrindo, feliz, com saúde. A gente celebra muito. Toda vez, o senhor é casca grossa, mas quando dá um sorriso, o senhor ilumina a nossa paróquia. Que Deus abençoe muito. Nós amamos muito, senhor. Rezando aqui pelos nossos padres, diáconos, seminaristas, vocacionados, pelos nossos bispos, pedimos pela sua saúde, pedimos por todos aqueles que lutam contra o câncer. Rezemos. Deus do céu, me dê força. Jesus Cristo, me dê o poder do bem. Nossa Senhora, me dê coragem para esta luta eu vencer, sem morrer, sem enlouquecer, sem muito me abater. Deus pode, Deus quer esta batalha e eu hei de vencer. Eu hei de vencer. Eu hei de vencer. Eu hei de vencer. Eu hei de vencer. Eu hei de vencer. Eu hei de vencer. Eu hei de vencer. Eu hei de vencer. Eu hei de vencer. Eu hei de vencer. Salve Rainha, Mãe de Jesus e Nossa Mãe, abençoai-nos e ouvi nossos pedidos. Essa dezena rezamos pela vida profissional e financeira de vocês. Deus do céu, me dê força. Jesus Cristo, me dê o poder do bem. Nossa Senhora, me dê coragem para esta luta eu vencer. Sem morrer, sem enlouquecer, sem muito me abater. Deus pode, Deus quer esta batalha e eu hei de vencer. Eu hei de vencer. Eu hei de vencer. Eu hei de vencer. Eu hei de vencer. Eu hei de vencer. Eu hei de vencer. Eu hei de vencer. Eu hei de vencer. Eu hei de vencer. Eu hei de vencer. Salve Rainha, Mãe de Jesus e Nossa Mãe, abençoai-nos e ouvi nossos pedidos. Nessa dezena rezamos por todos aqueles que lutam contra a depressão, ansiedade, síndrome do pânico, as batalhas espirituais. São Miguel Arcanjo, defendei-nos no combate. Deus do céu, me dê força. Jesus Cristo, me dê o poder do bem. Nossa Senhora, me dê coragem para esta luta eu vencer. Sem morrer, sem enlouquecer, sem muito me abater. Deus pode, Deus quer esta batalha e eu hei de vencer. Eu hei de vencer. Eu hei de vencer. Eu hei de vencer. Eu hei de vencer. Eu hei de vencer. Eu hei de vencer. Eu hei de vencer. Eu hei de vencer. Eu hei de vencer. Eu hei de vencer. Salve Rainha, Mãe de Jesus e Nossa Mãe, abençoai-nos e ouvi nossos pedidos. Nessa dezena eu quero rezar pela sua família, quero rezar pelos casais, quero pedir pelas mães que oram pelos filhos, pedir também por todas as minhas amarelinhas, mulheres de fé e oração. Deus do céu, me dê forças. Jesus Cristo, me dê o poder do bem. Nossa Senhora, me dê coragem para esta luta eu vencer. Sem morrer, sem enlouquecer, sem muito me abater. Deus pode, Deus quer esta batalha e a minha família vai vencer. A minha família vai vencer. A minha família vai vencer. A minha família vai vencer. A minha família vai vencer. A minha família vai vencer. A minha família vai vencer. A minha família vai vencer. A minha família vai vencer. A minha família vai vencer. A minha família vai vencer. Salve Rainha, Mãe de Jesus e Nossa Mãe, abençoai-nos e ouvi nossos pedidos. Nessa dezena eu peço por você para que Deus te abençoe, fortaleça, ilumine, traga muita força, luz e paz. Deus do céu, me dê forças. Jesus Cristo, me dê o poder do bem. Nossa Senhora, me dê coragem para esta luta eu vencer. Sem morrer, sem enlouquecer, sem muito me abater. Deus pode, Deus quer esta batalha e eu hei de vencer. Eu hei de vencer. Eu hei de vencer. Eu hei de vencer. Eu hei de vencer. Eu hei de vencer. Eu hei de vencer. Eu hei de vencer. Eu hei de vencer. Eu hei de vencer. Eu hei de vencer. Salve Rainha, Mãe de Jesus e Nossa Mãe, abençoai-nos e ouvi nossos pedidos. A vitória é nossa pelo sangue de Jesus. A vitória é nossa pelo sangue de Jesus. A vitória é nossa pelo sangue de Jesus. Claudinha, coloca na vitrola aí, por favor. A última palavra é dele. Pelo sinal da Santa Cruz, livrai-nos Deus, nosso Senhor, dos nossos inimigos. Em nome do Pai, do Filho e do Espírito Santo. Amém. Meu glorioso São José, a quem foi dado o poder de tornar possíveis as coisas humanamente impossíveis, vinde em nosso auxílio nas dificuldades em que nos achamos, tomai sob a vossa proteção a causa que vos confiamos, para que tenha uma solução favorável. Faça um pedido a Deus por intercessão de São José. Ó São José muito amado, em vós depositamos toda a nossa confiança, já que tudo podeis junto a Jesus e Maria, mostrai-nos que a vossa bondade é igual ao vosso poder. São José, quem Deus confiou o cuidado da Sagrada Família, protegei, amparai, providenciai esta causa que agora vos peço. A saúde física e psíquica.
4: São José providenciai.
0: O emprego.
4: São José providenciai.
0: A cura das feridas da alma.
4: São José providenciai.
0: A harmonia na vida familiar.
4: São José providenciai.
0: A restauração do matrimônio.
4: São José providenciai.
0: A cura da depressão, ansiedade, síndrome do pânico.
4: São José providenciai.
0: As bênçãos para os nossos ouvintes.
4: São José providenciai.
0: As bênçãos para a amada Claudinha Jones.
4: São José providenciai.
0: São José, alcançai-nos a graça de vivermos e morrermos no amor de Jesus e Maria. São José.
4: Providenciai.
0: São José.
4: Providenciai.
0: São José.
4: Providenciai.
0: Vamos orar.
4: Deus, em vossa providência infinitamente sábia, escolheu São José para esposo da Virgem Santíssima. Concedei-nos que aquele mesmo que veneramos como protetor, mereçamos tê-lo no céu por nosso intercessor. Vós que viveis e reinais por todos os séculos dos séculos.
0: Amém. São José.
4: Providenciai.
0: Minha gente, 11 horas eu estarei na Igrejinha de Fátima de Niterói para a mais antiga missa de São Miguel que nós temos aqui no nosso Rio de Janeiro. É um momento poderoso de oração, intercessão, é um momento poderoso de clamor pelas famílias, de combate espiritual, pela poderosa intercessão de São Miguel. Então, hoje, 11 horas da manhã, hora da graça, meio-dia, Santa Missa, estarei lá conduzindo os louvores da Santa Missa e conduzindo a hora da graça junto com meu irmão querido Padre João Cláudio. Então você de Niterói, dá tempo aí de tomar esse cafezinho e me encontrar lá em Niterói, na rua Andrade Pinto, na Igreja de Fátima. Peço por favor que você me siga no Instagram, Jadir Barcelos, e também no YouTube, é só procurar Terço da Batalha Jadir, você vai ser teletransportado aqui para os estúdios da rádio. Eu desejo a você, meu irmão, minha irmã, um dia repleto de paz, de alegria, de sorrisos e de boas notícias. Já dia o programa está corrido, tem novena, tem as inserções políticas, a gente não pode fazer muita coisa. Então, a gente faz com muito amor esse tempo que o Senhor nos confiou, tá bom? Desejo que Deus abençoe muito a sua vida. Lembra, a grande vitória no início vai parecer derrota. A única coisa que você não pode fazer é parar no meio do caminho. Segue em frente. Fica com Deus. Claudinha, no 3 a nossa força vem do céu. 1, 2, 3.
4: A nossa força vem do céu.
0: Bom dia, minha gente. Deus abençoe.
3: Não há outro Deus igual a ti. 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
18: Paz e bem, queridos ouvintes da Rádio Catedral. Eu sou Frei Carlos Roberto de Oliveira Charles, sou guardião do convento São Francisco de Assis, no bairro do Rio Comprido, onde celebraremos a festa dos 800 anos do seráfico pai São Francisco de Assis. Por isso, iniciamos a novena em preparação a esta grande celebração. Queridos irmãos e irmãs, sejam todos bem-vindos à nossa novena em louvor e honra a São Francisco de Assis, celebrada neste ano jubilar em que recordamos o 8º centenário de sua Páscoa definitiva. Unidos pela Rádio Catedral, queremos caminhar com aquele que foi homem de paz, irmão de todos e fiel discípulo de Jesus Cristo. Que esta novena fortaleça nossa fé e nos ajude a viver o Evangelho com simplicidade, alegria e amor. Iniciemos invocando a Trindade Santa. Nos reunimos em nome de Deus, que é Pai, Filho e Espírito Santo. Amém. Bom dia, querido irmão, querida irmã, seguindo o caminho com São Francisco, nos preparando para as festividades do seu jubileu, o 8º centenário da sua morte. Neste quinto dia, queremos rezar e refletir sobre o amor de Francisco pelos pobres e pelos pequenos. Francisco se expropriou de si mesmo. Buscou combater o seu ego, a sua vaidade, o seu desejo de ser cavaleiro, justamente para ser a autenticidade humana no encontro com Cristo. No seu encontro com o leproso, redescobriu a sua humanidade, deixou-se curar por ele e, por isso, não só o abraçou, mas dividiu a sua vida com o leproso e com os pobres. Francisco abraçou esse jeito de ser como minoridade. A exemplo do Evangelho de hoje, onde a criança simboliza todos os pequenos, os últimos. Quem acolhe um desses pequeninos é a mim que acolhe. Que possamos pensar e refletir e, sobretudo, rezar com São Francisco, para que também, enquanto menores, sejamos acolhidos por Deus. Que o gesto concreto desse quinto dia da nossa novena possa ser a prática de uma obra de misericórdia. Pense nisso, reze por isso e sintonize o seu coração com o coração de Francisco, o homem que amou os pobres e cresceu com os pequenos. Com São Francisco, rezemos a oração diante do crucificado. Ó glorioso Deus Altíssimo, iluminai as trevas do meu coração, concedei-me uma fé verdadeira, uma esperança firme e um amor perfeito. Dai-me, Senhor, o reto sentir e conhecer, a fim de que eu possa cumprir o seu sagrado encargo, que na verdade acabais de dar-me. Amém. São Francisco de Assis, homem de paz e irmão de todos, rogai por nós. Encerrando a nossa novena, convido você para rezarmos juntos a oração do Papa Leão XIV, em homenagem aos 800 anos da morte de São Francisco de Assis. Rezemos juntos. São Francisco, nosso irmão, tu que há 800 anos foste ao encontro da irmã morte como um homem pacificado, intercede por nós junto ao Senhor. Tu, no crucifixo de São Damião, reconheceste a paz. Ensina-nos a buscar nele a fonte de toda a reconciliação que derruba todos os muros. Tu que, desarmado, atrevastes as linhas de guerra e de incompreensão, dá-nos a coragem de construir pontes onde o mundo ergue fronteiras. Neste tempo aflito por conflitos e divisões, intercede para que nos tornemos construtores de paz, testemunhas desarmadas e desarmantes da paz que vem de Cristo. Amém. Que o exemplo de São Francisco inspire nossa vida e fortaleça nosso compromisso de sermos promotores da paz, da fraternidade e do cuidado com toda a criação. Amanhã continuaremos nossa caminhada refletindo sobre o novo aspecto da espiritualidade franciscana. Contamos com a sua presença e suas orações. Queridos irmãos e irmãs que nos acompanham nesta novena, gostaria de convidar você e sua família para participar conosco lá na paróquia São Francisco de Assis, a rua Caetano Martins 42, deste jubileu franciscano, que será marcado por 3 dias especiais, justamente o dia 2, o dia 3 e o dia 4 de outubro de 2026. Nos dias 2 e 3 teremos, além das celebrações, a nossa manifestação festiva do lado de fora da igreja. No dia 3, sábado, teremos a celebração do trânsito, a missa do trânsito, que relembra os últimos momentos da vida de São Francisco. Será no sábado, dia 3, às 19 horas. E no dia 4, dia luminoso de São Francisco de Assis, teremos 10 missas ao longo do dia, começando às 5:30 da manhã com a missa da Alvorada e encerrando às 20 horas com toda a manifestação religiosa em torno da figura de São Francisco. Ao longo do dia, no intervalo das missas, a bênção dos animais, também todos os fiéis que peregrinarem à Igreja São Francisco, por ser um ano jubilar franciscano, tendo realizado as práticas costumeiras para receber a indulgência plenária, poderão fazê-lo ao entrar em nossa igreja jubilar. Também teremos ao longo do dia atendimento de confissões, teremos a procissão às 16h e muita alegria em receber você entre nós para celebrar São Francisco de Assis. Que o Senhor nos abençoe, nos livre de todo mal e nos conduza à vida eterna. São Francisco de Assis, homem de paz, irmão de todos, rogai por nós.
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0: Em nome do Pai, e do Filho, e do Espírito Santo.
1: Amém.
0: A graça de nosso Senhor Jesus Cristo, o amor do Pai e a comunhão do Espírito Santo estejam convosco.
1: Bendito seja Deus que nos reuniu no amor de Cristo.
0: Sejam todos bem-vindos, irmãos e irmãs, ao nosso santuário arquidiocesano de Santa Rita, neste dia que temos a alegria de celebrarmos a festa dos arcanjos São Miguel, São Gabriel e São Rafael. Que eles nos ajudem na nossa caminhada terrena, que eles nos façam compreender a vontade de Deus, que eles lutem contra o mal, que eles nos ajudem também a nos livrarmos de todas as enfermidades físicas e espirituais. Que a presença dos arcanjos em nossas vidas nos ajude a um dia chegarmos também no reino dos céus. Ato penitencial. Irmãos e irmãs, reconheçamos os nossos pecados para celebrarmos dignamente os santos mistérios. Arrependidos, cantemos implorando o perdão do Pai.

0: Deus Todo-Poderoso, tenha compaixão de nós, perdoe os nossos pecados e nos conduza à vida eterna.
1: Amém.
0: Glória a Deus nas alturas e paz na terra aos homens por Ele amados. Senhor Deus, Rei dos céus, Deus Pai Todo-Poderoso, nós vos louvamos, nós vos bendizemos, nós vos adoramos, nós vos glorificamos, nós vos damos graças por vossa imensa glória. Senhor Jesus Cristo, Filho Unigênito, Senhor Deus, Cordeiro de Deus, Filho de Deus Pai, vós que tirais o pecado do mundo, tende piedade de nós. Vós que tirais o pecado do mundo, acolhei a nossa súplica. Vós que estais à direita do Pai, tende piedade de nós. Só vós sois o Santo, só vós o Senhor, só vós o Altíssimo Jesus Cristo, com o Espírito Santo, na glória de Deus Pai. Amém. Oremos. Rezamos hoje esta Santa Missa nas intenções, né, dos envelopes que foram colocados ao longo deste mês, aqui diante das imagens dos arcanjos. Também rezamos pelo aniversário de Miguel Arcanjo de Pugiã. Também rezamos, né, por todos os nossos ouvintes da Rádio Catedral e por todos aqueles que rezam conosco através das nossas mídias sociais. Ó Deus, que organizais de modo admirável o ministério dos anjos e dos homens, concedei-nos benigno que sejamos protegidos na terra por aqueles que no céu estão sempre junto de vós para vos servir. Por nosso Senhor Jesus Cristo, vosso Filho, que é Deus, e convosco vive e reina na unidade do Espírito Santo, por todos os séculos dos séculos.
1: Amém. Leitura da profecia de Daniel. Eu continuava olhando até que foram colocados uns tronos e um ancião de muitos dias aí tomou lugar. Sua veste era branca como neve e os cabelos da cabeça como lã pura. Seu trono eram chamas de fogo e as rodas do trono como fogo em brasa. Derramava-se aí um rio de fogo que nascia diante dele. Serviam-no milhares de milhares e milhões de milhões assistiam-no ao trono. Foi instalado o tribunal e os livros foram abertos. Continuei insistindo na visão noturna e eis que entre as nuvens do céu vinha um como filho de homem aproximando-se do ancião de muitos dias e foi conduzido à sua presença. Foram-lhe dados poder, glória e realeza, e todos os povos, nações e línguas o serviam. Seu poder é um poder eterno que não lhe será tirado, e seu reino, um reino que não se dissolverá. Palavra do Senhor.
2: Graças a Deus.
1: Salmo responsorial, Salmo 137. Perante os vossos anjos vou cantar-vos, ó Senhor.
2: Perante os vossos anjos vou cantar-vos, ó Senhor.
1: Ó Senhor, de coração eu vos dou graças, porque ouvistes as palavras dos meus lábios. Perante os vossos anjos vou cantar-vos, e ante o vosso templo vou prostrar-me.
2: Perante os vossos anjos vou cantar-vos, ó Senhor.
1: Eu agradeço vosso amor, vossa verdade, porque fizestes muito mais que prometestes. Naquele dia em que gritei, vós me escutastes e aumentastes o vigor da minha alma.
2: Perante os vossos anjos vou cantar-vos, ó Senhor.
1: Os reis de toda a terra hão de louvar-vos, quando ouvirem, ó Senhor, vossa promessa. Hão de cantar vossos caminhos e dirão, como a glória do Senhor é grandiosa.
2: Perante os vossos anjos vou cantar-vos, ó Senhor.
1: Aclamação ao Santo Evangelho.

0: Senhor esteja convosco.
1: Ele está no meio de nós.
0: Proclamação do Evangelho de Jesus Cristo segundo João.
1: Glória a vós, Senhor.
0: Naquele tempo, Jesus viu Natanael que vinha para ele e comentou: aí vem um israelita de verdade, um homem sem falsidade. Natanael perguntou: de onde me conheces? Jesus respondeu: antes que Filipe te chamasse, enquanto estavas debaixo da figueira, eu te vi. Natanael respondeu: Rabi, tu és o filho de Deus, tu és o rei de Israel. Jesus disse: tu crês porque te disse eu te vi debaixo da figueira? Coisas maiores que esta verás. E Jesus continuou: em verdade eu vos digo, vereis o céu aberto e os anjos de Deus subindo e descendo sobre o Filho do Homem. Palavra da salvação.
1: Glória a vós, Senhor.
0: Queridos irmãos e irmãs aqui presentes no nosso santuário arquidiocesano de Santa Rita, queridos irmãos e irmãs que rezam conosco nesta manhã de terça-feira, por meio da Rádio Catedral, também pelas nossas mídias sociais, hoje é um dia festivo para nós. A liturgia celebra os grandes arcanjos, São Miguel, São Gabriel e Rafael. Estes arcanjos que assistem diretamente ao trono de Deus, os príncipes das milícias celestes. São Miguel Arcanjo, cujo nome significa quem é como Deus. O arcanjo que lutou contra o anjo rebelde, Satanás, precipitou Satanás e seus anjos para o inferno. É o arcanjo da luta, é aquele que vence o mal, é aquele que luta em favor de Deus, da igreja. Por isso, irmãos e irmãs, nesse dia, você que tem passado por lutas na sua vida, você sente que o mal tem tomado conta da sua vida, da sua família, reze hoje, peça a intercessão do poderoso São Miguel Arcanjo, que com sua espada forte e poderosa, ele afaste das nossas vidas, dos filhos de Deus, toda a ação do mal, do inimigo. Outro arcanjo que nós celebramos é São Gabriel. São Gabriel significa a força de Deus. Deus é minha fortaleza. São Gabriel que trouxe as grandes mensagens de Deus na história da salvação. Ele que anunciou a Zacarias que mesmo na velhice ele e Isabel teriam um filho na posteridade, né? Teriam a sua posteridade, um filho na velhice. Depois, São Gabriel foi encarregado de trazer a maior mensagem da história da salvação. Ele anuncia à Virgem Maria que ela seria a mãe do Salvador, a mãe de Jesus Cristo. E Maria acolhe em si a mensagem de Deus através do arcanjo São Gabriel. Que nesse dia, você que se sente fraco na fé, fraco diante das situações, né, das impotencialidades da vida, clame a força e a intercessão de São Gabriel, a fortaleza de Deus, que ele te fortaleça na fé, que ele te fortaleça diante das dificuldades e dos combates da vida. Que ele nos traga as mensagens de Deus também. E nós, como a Virgem Maria, que nós também possamos acolher estas mensagens do arcanjo em nossas vidas. Fazer a vontade de Deus que ele hoje expressa em nossas vidas. Celebramos também hoje o arcanjo São Rafael, que significa a cura de Deus. São Rafael, que caminha com Tobias, né, na sua missão de buscar a cura para o seu pai, e que também o ajuda a encontrar a sua esposa. É o anjo, é o arcanjo da cura daqueles que estão passando por enfermidades, para aqueles que estão realmente vivendo, né, o abandono, a solidão, a tristeza. Ele é o arcanjo que é o companheiro de caminhada, que nunca nos deixa sozinhos diante das lutas e das dores da vida. Invoque o arcanjo São Rafael, que ele nos acompanhe e nos traga a saúde necessária, a cura necessária. Então, irmãos e irmãs, ao celebrarmos hoje a festa de São Gabriel, São Rafael e São Miguel, que nós possamos perceber como Deus cuida de nós através dos arcanjos. Os arcanjos significam esse cuidado constante de Deus, que reconhece as nossas fraquezas humanas, sabe que sozinhos nós não conseguimos chegar ao céu, mas ele coloca esse exército de anjos, de arcanjos nas nossas vidas, para que nos acompanhem e nos ajudem na nossa caminhada rumo ao céu. Então, que São Miguel, São Gabriel e São Rafael nos ajude, continue a nos ajudar, a nos trazer esse cuidado de Deus à nossa vida, nos livrarmos do mal e nos ajudar que possamos caminhar saudáveis para o reino de Deus. Que eles intercedam sempre por cada um de nós. Louvado seja nosso Senhor Jesus Cristo.
1: Para sempre seja louvado.
0: E agora, irmãos e irmãs, apresentemos no altar do Senhor as nossas ofertas.

0: Orai, irmãos e irmãs, para que o meu e o vosso sacrifício seja aceito por Deus Pai Todo-Poderoso.
1: Receba o Senhor por tuas mãos esse sacrifício, para a glória do seu nome, para nosso bem de toda a sua santa igreja.
0: Senhor, nós vos apresentamos com nossas humildes preces estas oferendas de louvor. Fazei que, levadas pelo ministério dos anjos à vossa presença, sejam recebidas com agrado e obtenham para nós a salvação. Por Cristo nosso Senhor.
1: Amém.
0: O Senhor esteja convosco.
1: Ele está no meio de nós.
0: Orações ao alto.
1: Nosso coração está em Deus.
0: Demos graças ao Senhor nosso Deus.
1: É nosso dever e nossa salvação.
0: Na verdade, digno e justo, é nosso dever e salvação dar-vos graças sempre e em todo lugar. Senhor, Pai Santo, Deus eterno e todo-poderoso. É a vós que glorificamos ao louvarmos os anjos e arcanjos que criastes e que foram dignos do vosso amor. A admiração que eles merecem nos mostra como sois grande e como deveis ser amado acima de todas as criaturas por Cristo Senhor nosso. Por ele a multidão dos anjos celebra a vossa glória e a eles nos unimos em exultante adoração, dizendo a uma só voz:
1: Santo, Santo, Santo, Santo, Senhor Deus do Universo, o céu e a terra proclama a vossa glória, hosana nas alturas, bendito que vem em nome do Senhor, hosana nas alturas.
0: Na verdade, ó Pai, vós sois santo, fonte de toda a santidade, santificai, pois, estes dons, derramando sobre eles o vosso Espírito, a fim de que se tornem para nós o corpo e o sangue de nosso Senhor Jesus Cristo.
1: Enviai vosso Espírito Santo.
0: Estando para ser entregue, abraçando livremente a paixão, Jesus tomou o pão, pronunciou a bênção de ação de graças, partiu e o deu a seus discípulos, dizendo: Tomai todos e comei, isto é o meu corpo que será entregue por vós.

Do mesmo modo, no fim da ceia, ele tomou o cálice em suas mãos e, dando graças novamente, o entregou a seus discípulos, dizendo: tomai todos e bebei, este é o cálice do meu sangue, o sangue da nova e eterna aliança, que será derramado por vós e por todos para a remissão dos pecados. Fazei isto em memória de mim.

0: Mistério da fé.
1: Anunciamos, Senhor, a vossa morte e proclamamos a vossa ressurreição. Vinde, Senhor Jesus.
0: Celebrando, pois, o memorial da morte e ressurreição do vosso Filho, nós vos oferecemos, ó Pai, o pão da vida e o cálice da salvação, e vos agradecemos porque nos tornastes dignos de estar aqui na vossa presença e vos servir.
1: Aceitai, ó Senhor, a nossa oferta.
0: Suplicantes vos pedimos que, participando do corpo e sangue de Cristo, sejamos reunidos pelo Espírito Santo num só corpo.
1: O Espírito nos una num só corpo.
0: Lembrai-vos, ó Pai, da vossa igreja que se faz presente pelo mundo inteiro, que ela cresça na caridade, em comunhão com o Papa Leão, com o nosso bispo Orani, seus bispos auxiliares e eméritos, os bispos do mundo inteiro, os presbíteros, os diáconos e todos os ministros do vosso povo.
1: Lembrai-vos, ó Pai, da vossa igreja.
0: Lembrai-vos também na vossa misericórdia dos nossos irmãos e irmãs que adormeceram na esperança da ressurreição, e de todos os que partiram desta vida, acolhei-os junto a vós, na luz da vossa face.
1: Concedei-lhes, ó Senhor, a luz eterna.
0: Enfim, nós vos pedimos, tende piedade de todos nós e dai-nos participar da vida eterna, com a Virgem Maria, Mãe de Deus, São José, seu esposo, os apóstolos, Santa Rita, nossa protetora e advogada, os arcanjos São Miguel, Gabriel e Rafael e todos os santos que neste mundo viveram na vossa amizade, a fim de vos louvarmos e glorificarmos por Jesus Cristo, vosso Filho. Por Cristo, com Cristo e em Cristo, a vós, Deus Pai Todo-Poderoso, na unidade do Espírito Santo, toda honra e toda glória, por todos os séculos dos séculos.
1: Amém.
0: Rezemos com amor e confiança a oração que o Senhor Jesus nos ensinou. Pai nosso,
1: que estás nos céus, santificado seja o vosso nome, venha a nós o vosso reino, seja feita a vossa vontade, assim na terra como no céu. O pão nosso de cada dia nos dai hoje, perdoai-nos as nossas ofensas, assim como nós perdoamos a quem nos tem ofendido, e não nos deixeis cair em tentação, mas livrai-nos do mal.
0: Livrai-nos de todos os males, ó Pai, dai-nos hoje a vossa paz. Ajudados pela vossa misericórdia, sejamos sempre livres do pecado e protegidos de todos os perigos, enquanto aguardamos a feliz esperança e a vinda do nosso Salvador Jesus Cristo.
1: Vosso é o reino, o poder e a glória para sempre.
0: Senhor Jesus Cristo, dissestes aos vossos apóstolos: eu vos deixo a paz, eu vos dou a minha paz. Não olheis os nossos pecados, mas a fé que anima a vossa igreja. Dai-lhe, segundo o vosso desejo, a paz e a unidade. Vós que sois Deus, com o Pai e o Espírito Santo.
1: Amém.
0: A paz do Senhor esteja sempre convosco.
1: O amor de Cristo nos uniu. Cordeiro de Deus, que tirais o pecado do mundo, tende piedade de nós. Cordeiro de Deus, que tirais o pecado do mundo, tende piedade de nós. Cordeiro de Deus, que tirais o pecado do mundo, dai-nos a paz.
0: Quem come minha carne e bebe meu sangue, permanece em mim e eu nele. Eis o Cordeiro de Deus, que tira o pecado do mundo.
1: Senhor, eu não sou digno que entreis em minha morada, mas dizei uma palavra e serei salvo.
0: Que o corpo e o sangue de Cristo nos guarde para a vida eterna.
1: Amém.

0: Oremos, alimentados pelo pão celeste, nós vos pedimos, Senhor, que fortificados com seu vigor, sigamos com firmeza no caminho da salvação, sob a fiel custódia dos anjos. Por Cristo, nosso Senhor.
1: Amém.
0: E que Nossa Senhora também nos acompanhe ao longo deste dia, juntamente com São Miguel, Gabriel e Rafael, que ela como mãe nos ajude a compreender, né, as mensagens de Deus para as nossas vidas, que nós possamos ser fiéis, né, no nosso batismo, na nossa vivência de comunidade, que Nossa Senhora nos ajude a um dia chegarmos com os santos arcanjos no reino dos céus. Ave Maria, cheia de graça, o Senhor é convosco. Bendita sois vós entre as mulheres, e bendito é o fruto do vosso ventre, Jesus. Santa Maria, Mãe de Deus, rogai por nós, pecadores, agora e na hora de nossa morte. Amém. Amém. Nessa bênção final, queremos parabenizar também o nosso irmão Miguel Arcanjo de Pujiã, que hoje completa mais um ano de vida, que os arcanjos possam o abençoar nesse dia especial. E agora a bênção final. O Senhor esteja convosco.
1: Ele está no meio de nós.
0: Abençoe-vos o Deus Todo-Poderoso, Pai, Filho e Espírito Santo.
1: Amém.
0: Glorificai a Deus com vossas vidas, ide em paz. E o Senhor vos acompanhe.
1: Graças a Deus.
0: Um bom dia e um bom trabalho a todos.
1: Bom dia.
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0: achei que ia esquecer. Mari Pedia, como eu gravei música de anjo, graças a Deus.
1: Glória a Deus, graças a Deus, padre. Graças a
0: glória a Deus, Deus, nossa.
2: Glória a Deus.
0: Olha, você tinha já planejado isso ou foi colocando agora?
1: Não, veio eu e o Mário aqui na mente, aqui,
2: não,
1: né, Mário?
2: Não, só a gente foi nossa, falando uma, foi... outra, foi falando uma e outra, põe lá.
0: Nossa, olha, eu realmente acho que foram todas, né? Conde.
1: Foram todas, anjo foram todas.
0: Conde, agora, vamos lá. É, abrindo quem tem rede social, tô no Instagram aqui, tá? @ Padre Marcelo Rossi. E vale a pena compartilhar com os outros. Dia 29 de setembro, os três santos arcanjos. Você sabe quando invocar Miguel, Gabriel e Rafael? Primeiro são 9 posts. Agora aprendi, tá, Mário? Não é cartão.
2: Lindos. Quem é a Martinha que fez, padre?
0: Esse aqui não é Martinha, não. Seu
2: nossa,
0: nome,
2: que tá? Lindos, nossa.
0: Né? Tá, ó, a primeira já impacta, né? A imagem de Miguel, nossa, né? Lindos, e lindos. Todos bem representados, o significado dele. O Gabriel, né? O mensageiro. O Tobit com o Rafael, né?
2: O Rafael.
0: Com o peixe. É fantástico. O bálsamo da cura, né? Tá. Ó, voltando. Aí o primeiro. Por que 29 de setembro? A data nasceu da antiga dedicação em Roma de uma basílica a São Miguel. Isso aqui é uma história, um pouco de história, tá? Depois da reforma do calendário de 1969, a igreja reuniu na mesma festa, que até então não era, São Miguel, São Gabriel e São Rafael. Então eu tinha 2 aninhos quando aconteceu isso, tá, Mario?
2: Olha aí, Paulo.
0: Vocês não eram nascidos, tá? Mas não. Eu tinha 2 aninhos. 3 nomes revelados pela Bíblia, uma missão, servir a Deus e conduzir-nos a Ele. Tá, você vê que depois dá uma olhadinha no post, ficou lindo, né? A Eucaristia.
2: Muito lindo, todos.
0: Aí, São Miguel, quem como Deus? Você enfrenta batalhas que não consegue vencer sozinho? E aí eu deixei várias, tem passagens bíblicas, tá? Daniel. Daniel 10. Deuteronômio seria DT, tá? Judite 9 e Apocalipse, tá? Depois dá uma olhadinha, busca na palavra de Deus, você vai encontrar tudo falando sobre ele.
2: Eu vou estudar tudo, tá? Isso aqui, padre.
0: Tá indo, ó, eu deixei de pôr aqui, falta uma coisa aqui, que é a. Que fala de São Miguel, que é a carta de. A pequena carta de
2: Judas.
0: Não, é Judas, isso, boa. Valeu, Pandinha. Peça a sua intercessão por humildade, conversão e libertação. E firmeza, o que pedir a eles, né? E firmeza no combate espiritual. E ore com São Miguel. Mário, oração.
2: Vamos lá.
0: Com você.
2: São Miguel Arcanjo, defendei-nos no combate. Sede o nosso refúgio contra as maldades e ciladas do demônio. Ordene-lhe Deus instantemente e pedimos a vós, príncipe da milícia celeste, pela virtude divina, precipitai no inferno a Satanás e a todos os espíritos malignos que andam pelo mundo para perder as almas. Amém.
0: Em quem você precisa permanecer humilde e fiel? Em que combate você precisa permanecer humilde e fiel? Aí vem São Rafael. Deus cura. Veja só o jovem Stobit, o peixe na mão. Então, uma belíssima imagem. Seu corpo, sua família, seus caminhos precisam de cura. E na Bíblia você tem, então, dicas, né, de sugestões. Tobit capítulo 3, Tobit 5 e Tobit 12. Vale a pena você dar uma olhadinha, tá? Peça sua intercessão na doença, nas viagens, no matrimônio, no discernimento e na cura das relações. Nós não falamos tanto de divisão hoje, Mário?
2: Falamos muito, famílias desunidas.
0: Nossa,
2: padre.
0: Misericórdia. Então tá aqui, Arcanjo Rafael. Ore com Rafael. Podia, quer rezar com Rafael?
1: Vamos lá, padre.
0: Tá aí?
1: Ó Deus, que destes o bem-aventurado Arcanjo Rafael como companheiro da viagem ao vosso servo Tobias. Concedei-nos, vossos servos, que sejamos sempre protegidos por sua guarda e fortalecidos por seu auxílio. Por Cristo nosso Senhor. Amém.
0: Qual ferido o caminho, né? Você deseja confiar a Deus. Então, Olá, você faz. Agora, São Gabriel, força de Deus. Você apenas escuta a palavra ou permite que ela transforme sua vida? Várias dicas também, Daniel, capítulo 8, Daniel, capítulo 9. Aí, Evangelho de Lucas, né? Lógico. Capítulo 1, né? Você vai ver. Peça a sua intercessão por fortaleza. O que pedir a São Gabriel? Fortaleza, pureza de coração, boa comunicação e coragem para acolher e praticar a palavra. E aí a oração com Gabriel, eu vou fazê-la. Ó Deus, que entre todos os anjos escolhestes o arcanjo Gabriel para anunciar o mistério da vossa encarnação. Concedei-os que, celebrando sua memória na terra, sintamos os efeitos do seu patrocínio no céu. Por Cristo nosso Senhor. Amém. Que a palavra de Deus precisa tornar-se vida em você? Com certeza. Fica uma pergunta, tá? E aí invoquemos os três. Então, vamos fazer juntos?
2: Vamos lá.
0: Os três. Ó Deus.
2: Que orgulho.
0: Eu falo, vocês repetem, tá? Ó Deus.
2: Ó Deus.
0: Que organizais de modo admirável.
2: Que organizais de modo admirável.
0: O serviço dos anjos e dos homens.
2: O serviço dos anjos e dos homens.
0: Concedei que sejamos protegidos na terra.
2: Concedei que sejamos protegidos na terra.
0: Por aqueles que vos servem no céu.
2: Por aqueles que vos servem no céu.
0: Por nosso Senhor Jesus Cristo, vosso Filho.
2: Por nosso Senhor Jesus Cristo, vosso Filho.
0: Na unidade do Espírito Santo.
2: Na unidade do Espírito Santo.
0: Amém.
2: Amém.
0: São Miguel, São Gabriel e São Rafael,
2: rogai por nós.
0: Vale a pena compartilhar, não vale? Que lindo
2: vale
0: esse cartão.
2: Muito, vale muito. Vale
0: esse postes, não é cartão, postes, padre. Ele riu muito de mim. Postes, padre.
1: E lembrando que esses posts estão no Instagram, né, padre?
0: Instagram, no Face, e também consegui colocar até no X, tá?
1: Em todas as redes sociais do padre Marcelo Rocha.
0: Então, tá. Vai lá, compartilha. Mas eu vou continuar, eu acho, padre, mais fácil vai ser no Instagram.
1: E o que é a providência, né? Miguel, Gabriel e Rafael, quarentena de São Miguel, 46º dia, hoje foi no YouTube. Abrangendo todos esses temas, né? Né, Mário? Todos esses temas, todas essas causas que as pessoas pediram e pedem todos os dias, né? Família, saúde, desemprego,
2: financeiro.
1: Ansiedade, financeiro.
0: E você que está nos acompanhando agora, não vai acabar, tá? A partir de amanhã, eu tenho aqui essa proposta, nós vamos continuar. Acaba o programa, tá? Então, amanhã já tinha 30 de setembro, e na quinta-feira, dia 1º, de setembro. Só que eu vou fazer um acréscimo. Nós vamos rezar a coroa angélica, a coroa de São Miguel Arcanjo, e vocês viram que é super rápido, que também vocês vão experimentar aqui. O terço. Eu vou batizar de terço de Santa Terezinha, ok?
2: Ok, padre.
0: Como eu tô com Deus me usou para criá-lo, tá? Então, entre aspas, é só apenas um instrumento, tá? Foi uma unção que veio na minha vida, tá? Então, terço de Santa Terezinha. Então, eu vou batizando aqui. Tá, então, quem quiser depois marcar aí, Terço de Santa Terezinha, vamos batizar já o nome, Terço de Santa Terezinha. E que nos leve, de fato, chuvas de graças. E aí nós temos a música, chuva de graças.

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0: Jesus, a glória.
1: O foto é anjo, tá? Bom.
2: Vamos lá, gente. Dia dos Arcanjos, dia de São Miguel Arcanjo, São Gabriel Arcanjo e São Rafael Arcanjo. O padre fez nas redes sociais esse resumo lindo da vida dos arcanjos, a história dos arcanjos que estão aí conosco para nos proteger. Nós tivemos há pouco tempo o dia de Padre Pio, que era um grande admirador do anjo da guarda e dos arcanjos. Minha mãe é muito devota de São Miguel Arcanjo, Pandinha.
3: Ó, que legal,
2: todo
3: Mário.
2: Dia ela faz oração de São Miguel Arcanjo. E que São Miguel hoje proteja a todos nós. Nós comentamos na quarentena da cena que a gente viu ontem, quem não acompanhou, ontem, pessoal, estávamos saindo daqui e indo pro metrô, e na frente do metrô, dois homens ali se agredindo, se engalfinhando ali na frente do metrô, muito triste. E eu e o Pandinha comentamos: acabamos de orar, acabamos de falar de paz, do que as pessoas precisam, e a gente se depara com uma cena dessa, não foi, Pandinha?
3: Se fosse fazer um boletim de ocorrência, qual seria a ocorrência?
2: Desinteligência, ia estar marcado lá, desinteligência.
3: Eu paro de falar sempre de inteligência emocional. É esse controle que nós buscamos aqui na oração, né, Mário? E na palavra de Deus. Na Sem oração. Dúvida. E na palavra de Deus.
2: É o que o padre falou da fusão. É oração, é palavra de Deus, é intimidade com Deus. Pandinho.
3: Você falou de São Miguel Arcanjo, seu Milton que escuta sempre o programa aqui. Ele, às 3 da manhã, ele faz essa oração que está lá no Instagram.
2: Olha que legal. Olha que legal.
3: São Miguel Arcanjo, Mário.
2: Então que hoje todos os arcanjos estejam sempre com todos nós.
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0: 0800, Mário.
1: Isso, pessoal, anota aí 0800-123-0200.
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0: ar, eu abri aqui e eu vi a sinopse que você colocou. Não, não viu o spoiler, a sinopse. Eu vou escutar agora. É o 2, o 4 e o 6.
1: Vamos lá.
0: Vamos lá?
1: Vamos
0: dois,
1: lá, Pandinha.
0: 4, 6. Vamos lá.
2: Padre, venho aqui compartilhar o meu testemunho com todos. Comecei a fazer a coroa de São Miguel, não conhecia e me encantei. Tô falando com a voz até embargada porque é até emocionante. Eu estava passando por um momento muito difícil no meu trabalho, não estava já um clima agradável. Aí tive um certo momento, um desentendimento com a minha superior, e a partir daí começou as perseguições. E durante o início da coroa de São Miguel, o padre informou que seria muita batalha, que a gente tinha que estar preparado. E chegou um determinado momento que eu tive que decidir em permanecer ou deixar o cargo. É um cargo de contrato, né? Eu sou servidora pública, sou professora, e tenho um cargo efetivo na rede municipal de ensino. E me vi tendo que, nesse momento, deixar por conta da minha saúde mental, né? Conversa com a minha mãe, que é uma pessoa que tem muito contato com o Espírito Santo, vive em muita oração, sempre está buscando. E ela falou: filha, você não está feliz? Você precisa se cuidar e você vai ter algo muito melhor. Deus está abrindo uma porta muito maior para você. Então decidi ficar somente no meu cargo efetivo e hoje estou me vendo mais feliz. No período da tarde vou participar de uma atribuição que na rede oferta dobra. Irei ganhar menos, mas assim, sabendo que eu vou estar em paz e feliz, num ambiente que ainda me acolhe, que eu sei que eu sou respeitada. E infelizmente na educação, além de toda a dificuldade que passamos com os estudantes, ainda temos que lidar com pessoas ruins que fazem de tudo para nos prejudicar. Então é um testemunho e um desabafo. Peço oração para as pessoas que estão na educação, porque está um ambiente muito difícil, e espero que Deus nos abençoe cada dia mais. Amém.
0: E aqui eu falo uma coisa, não é só no seu ambiente, tá? É, nós comentávamos isso, os dois são testemunhas, padre, do ódio, né?
3: Nós vivemos, nós estamos... Eu e o Mário, gente, aqui, quando estava rodando o testemunho, nós falamos da coroa de São Miguel hoje, me chamou muita atenção, mas naquele momento eu não consegui falar. Tinha uma pessoa clamando socorro,
1: socorro,
3: né, Mário?
1: Vi, socorro, socorro, eu estou precisando muito de oração, socorro, socorro.
3: E era em relação ao trabalho, que ela isso. Falou que não aguentava mais, estava muito
1: limite.
3: Difícil.
0: Então, hoje, o que está se tornando tão tóxico, o ódio, gente? Eu não sei se vocês perceberam. Olha, as redes sociais são um instrumento, mas quem está manipulando está levando ao ódio, tá? As pessoas querem levar as pessoas ao ódio. Então, cuidado para não se contaminar. Porque contamina, tá, Mário? Você não percebe, mas se você não prestar atenção, você vai vendo a coisa, você é imbuído. Assim como você pode contagiar alguém, você pode contaminar alguém.
1: Então, vigiai, pessoal, vigiai. Cuidado.
0: Não, é sério. Isso aí já foi feito até teste. Você já deve ter visto isso. Já viu os elevadores?
1: Já.
0: Alguns a gente deve ser combinado, tá? Mas tem alguns que são sérios. Eu vejo que não é combinado. Porque vem muita coisa que você vê. Gente, aquilo foi combinado, né? não acontece. Mas tem algumas coisas reais que o ambiente influencia. Então, tem alguns que são exagerados, então não é verdadeiro. Aquilo você não pode acreditar. Eles simulam, né? É uma simulação. Mas muita coisa, você vê. Mas não é fácil. Basta um torcedor, vamos falar de futebol. Um torcedor, ele pode inflamar todo mundo.
1: Pode.
0: Jogar.
1: Pode.
0: É ou não é?
1: Eu já vi isso acontecer. Eu já vi isso acontecer em estádio, inclusive, padre. Uma pessoa, uma vez eu vou contar essa história rapidinho. A gente estava saindo de um estádio, estava muito tumulto para sair, estava muito apertado. E uma pessoa só que o pessoal estava tudo em paz. Tava todo mundo tentando sair, mas todo mundo numa boa. De repente, um homem começou a gritar: tá trancado, vamos derrubar. Começou a gritar. De repente, padre, virou um caos. Todo mundo começou a ficar enfurecido e foi uma pessoa, eu vi isso

0: pertinho de mim, foi uma pessoa.
1: É, você viu a palavra quando tem um poder destruidor? Ela vai, ela influencia e leva à violência. Por isso, cuidado com que estamos sendo contaminados. E a oração nos leva ao amor. Quem é de Deus, ele não vai levar à divisão, ele vai levar à oração. É diferente intimidade. Eu sou vitorioso pelo sangue de Jesus.
2: Eu sou vitorioso pelo sangue de Jesus.
1: O nome dela, estou aqui em oração, viu? Estou rezando por você, mas por prudência, menos a mais.
3: Oi, padre. Oi, Mário. Oi, Pandinha. Vim aqui agradecer vocês pelo momento de fé, que me ajuda muito. Eu escuto padres desde quando eu era pequenininha. Eu lembro que a minha mãe colocava na rádio e eu escutava. Desde então, nunca mais parei. Ultimamente, eu tenho tido muita crise de ansiedade, por conta do trabalho também, por conta de tudo. Faz 6 meses que eu perdi minha tia, irmã da minha mãe. Ela era, pra mim, sempre vai ser como minha mãe, minha segunda mãe. E isso me pegou muito de surpresa, porque foi de repente. Então é uma dor que ainda tá aqui, mas que vai ser curada. Tenho fé em Deus. A saudade dela, quanto mais passa, mais aumenta. Mas eu sei que ela tá junto de Deus e tá olhando pra gente de lá. E o programa de vocês ajuda muito, muito, muito, muito. Parece que aquece o coração da gente. Principalmente quando a crise de ansiedade vem bem forte. Eu sempre escuto e sempre falo. Eu sou vitoriosa em nome de Jesus. E com isso ajuda a diminuir, a passar. Mas como diz, eu tô me curando. E eu tenho certeza, eu tenho fé em Deus que vai ficar tudo bem. E obrigado por tudo. E eu acredito que tudo tem um porquê. Depois que ela faleceu, eu sempre escuto aquela música. Aquela não dá mais pra voltar. O barco está em alto mar. Me vem ela na cabeça, me dá vontade de chorar. Mas eu entendo que aquilo ali pode ser um conforto pro meu coração. Que não dá mais pra voltar, mas ela tá bem, não onde ela tá. E é isso.

0: muito mais.
1: O nome dela, Mário? Vamos lá, padre, o nome dela é Giovana da Silva Ferreira, me emocionei, de Jataizinho, Paraná, e a tia é a Silvia Fernandes da Silva, padre.

0: Eu tinha falado os seis, né?
1: Foi.
0: Mas, ó, atenção que isso aqui é forte, tá? Mas lembrando, setembro amarelo, por favor.
1: Se precisar, peça ajuda.
0: Tá, então, nós temos setembro amarelo, presta atenção, isso aqui não podemos falar nome, mas eu tô com o nome da pessoa, por favor.
1: É o 5, Pandinha.
2: Bom dia, boa tarde, boa noite, Padre Marcelo. Na quarta-feira eu estava escutando a rádio, o programa do senhor, e o senhor falou sobre pessoas que estavam tentando contra a própria vida, pessoas que estavam tentando contra a própria vida no carro, com vontade de bater o carro, jogar o carro. E eu senti muito forte no coração, porque essa pessoa sou eu. Há um bom tempo eu já venho tendo esses sentimentos, há muito tempo, para poder mandar isso daqui. Foi difícil, o motivo eu não sei porquê. Eu tô tentando mandar desde quarta-feira. O senhor até falou, envia. E até ouvi que o senhor falou duas vezes, na quarta e na quinta. E por incrível que pareça, eu não conseguia falar. Me faltava palavras quando eu pensava em mandar para contar. Eu senti que foi um livramento do meu coração. Eu senti que foi Deus vendo e ouvindo o que eu tô passando. E eu peço que o senhor me abençoe, peço que o senhor reze por mim, que eu não tenha mais esses pensamentos ruins. Obrigada.
0: E aqui fica uma dica: toda vez que vir um pensamento desse, não perca tempo, faça na hora. Eu sou vitorioso, ou sou vitoriosa, né? Pelo sangue de Jesus. E não para, tá? Você vai ver que, amados, a neurociência já fala, 80%, né, de pensamentos são negativos, mas não esqueçam que os anjos são reais e as forças do mal também. E como eles se comunicam? Sugestões. Então, prudência, discernimento e sabedoria. E nós vamos orar. E Deus vai nos tocar. Não sei o que vai acontecer, mas... Eu ia pro intervalo, mas não posso ainda não. O senhor quer o 6. 6, 6. Testemunho 6.
3: Bom dia, boa tarde, boa noite, padre. Sua bênção, tudo bem? O padre estava na missa no santuário. Nossa, foi uma bênção enorme, enorme. Senti muita presença de Deus. Estava eu, minha filha, minha esposa. A gente sentiu bastante a presença de Deus. A missa ontem foi uma bênção. Tudo que foi falado, foi potenciado. Nossa, a gente sentiu aquele fogo do Espírito mesmo sobre nós. Nossa filha sentiu bastante a presença de Deus. Foi uma bênção. Nossa, e você dando aquela explicação para nós, foi incrível, foi incrível. Só tenho só a agradecer o que você faz por nós, sendo essa formiguinha na nossa vida, nos fortalecendo. Obrigado, Padre.
0: Mário, o nome dele?
1: Josafá Sena Dias. E olha que legal, Padre, a esposa Gabriela e a filha Rafaela no Dia dos Arcanjos.
0: Nossa, meu Deus. E agora só uma curiosidade, que missa que ele falou?
1: Foi na missa, foi na missa de domingo, padre.
0: De domingo agora?
1: Foi de domingo.
0: É que eu falo, o que você falou, glória a Deus. Aqui não, na verdade nem eu lembro, é poder do Espírito, ele me usa para a glória dele, toda honra e glória a ele. Já voltamos.

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12: Ah, se todos os ateus prestassem atenção nessa letra. Deus existe. É só refletir.

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0: essa inspiração que eu tive ontem, indo para a Rede Vida, indo para o Batismo de Fogo, e eu tenho certeza que vai salvar muitas pessoas. Essa palavra vai salvar muitas pessoas. Obrigado, Senhor. Assim como você compõe uma música, assim você vem, você, quem compôs sabe o que eu estou falando, vem, surge. E muitas vezes, se você não anota na hora, você esquece. Essa moção, unção, agir de Deus. E obrigado, Senhor, porque a partir de agora está existindo o terço de Santa Teresinha. E que honra no dia 30, aliás, dia 29 de setembro, dos arcanjos Miguel, Gabriel, Rafael, iniciá-lo hoje, porque quinta-feira é o dia dela. E esse terço vai salvar muitas pessoas. Repito, esse terço vai salvar muitas pessoas. E vocês vão experimentar isso hoje, agora. Eu vou chamar por saudação. O primeiro mistério. É um terço bizantino. No fundo é um terço bizantino. E nesse primeiro mistério, Senhor, eu quero colocar todos aqueles que não estão bem. Isso mesmo. Você conhece alguém que não está bem? Padre, sou eu. Eu não estou bem, padre. Eu mesma, eu não estou bem. Então eu quero orar por você. Tenho noção em palavra de ciência e sabedoria. Estou tocando alguém que está indo para o hospital. E estou dizendo que vai estar tudo certo. Obrigado, Senhor Jesus. Obrigado, Senhor, pessoas que estão também no hospital e vão voltar para casa. Obrigado, Senhor, pela Tua bênção, pela Tua graça, pela Tua paz. Queridos, é uma das coisas que mais o Senhor cresce. Três palavras mesmo. Aliás, três letras, não é palavra. Paz. Três letras. P-A-Z. Paz. Aí tem inglês, vem peace. Vem em várias línguas, o Senhor falando paz, paz. Não se compra. E quantas pessoas que perderam a paz. Por isso, minha pequena flor, aliás, que através de Santa Teresinha, vocês não têm noção, é chuva de graça acontecendo agora. Minha pequena flor, mostra-me teu poder nessa hora.
1: Em nome de Jesus.
0: Minha pequena flor, mostra-me teu poder nessa hora.
1: Em nome de Jesus.
0: Nossa, tem uma pessoa que tem um cansaço na cara. É bem na. Põe uma mão na testa. Mas um esgotamento, um cansaço na cabeça. E Deus te tocando. Minha pequena flor.
2: Em nome de Jesus.
0: Ah, desculpa. Minha pequena flor, mostra-me teu poder nessa hora.
1: Em nome de Jesus.
0: Minha pequena flor, mostra-me teu poder nessa hora.
1: Em nome de Jesus.
0: Estou tocando uma pessoa que tem um problema na visão. Cada vez mais a sua visão está não só cansada, mas falhando. E um milagre está acontecendo. Eu não gosto de orar, mas são 8 horas e 47 minutos. Não vou dar horário não, porque o Senhor pode. Vai ter pessoas que vão estar acompanhando depois. E eu não vou pôr limites ao Kairos do Senhor, é tempo de Deus. Estou tocando na visão. Estou tocando. E você vai ver. Mas não é uma melhora tão grande, não é uma melhora, um tocar divino. Minha pequena flor, mostra-me teu poder nessa hora.
1: Em nome de Jesus.
0: Minha pequena flor, mostra-me teu poder nessa hora.
1: Em nome de Jesus.
0: Tem uma pessoa que ela teve uma contratura muscular. Que é isso, padre? Márcia, já teve isso?
3: Já, padre, já tive.
0: Contratura muscular, ela trava a tua coluna. Você não consegue levantar, tá? Eu já tive, é a coisa mais horrível.
3: Eu tive uma vez só e não foi das piores, graças a Deus.
0: Tá, eu tive que tomar uma injeção, tipo, quase tipo infiltração, tá? Na coluna, por causa da altura, foi um período, nossa, chegou até podia.
2: Nunca tive, graças a Deus, padre.
0: Então, não, nem, olha, cuidado, se cuide. Isso é porque trava tudo, tá? E a dor é, nossa senhora. Isso é tocando numa pessoa que está com uma contratura muscular. Obrigado, Senhor. Faz o teu milagre, Senhor. Em Minha pequena flor, mostra-me teu poder nessa hora.
1: Em nome de Jesus.
0: O Senhor tocando numa pessoa que está com uma dívida. Infelizmente, foi através desses jogos, dessas betes, misericórdia. E você contraiu, na verdade não foi você, foi um familiar. E as contas têm que se pagar, serem pagas. As coisas estão, está tudo apertado. Mas Deus vai fazer você sair desse buraco, que a palavra é essa. Por isso, minha pequena flor, mostra-me teu poder nessa hora.
1: Em nome de Jesus.
0: Foi uma das coisas que, na coroa, quantas pessoas em vício de jogo, né, Mário?
3: Muitas pessoas.
0: Deus, quantas pessoas se destruindo com o mal que faz. Tá? Misericórdia. Minha pequena flor, mostra-me teu poder nessa hora.
1: Em nome de Jesus.
0: Minha pequena flor, mostra-me teu poder nessa hora.
1: Em nome de Jesus.
0: O Senhor tocando em várias pessoas, como vocês escutaram no testemunho, que Deus me usou, para que você tenha pensamentos de atentar contra a sua própria vida. Aí eu falei de carro, tá? Mas não é só de carro, não. Ontem nós tivemos uma pessoa que agora faz parte da equipe, menos é mais, e do santuário, e que ela pensou, estava no alto andar de uma casa, a vida dela perdeu o propósito, a palavra é essa. E o Senhor mostra várias pessoas que perderam propósito. Por favor, põe a mão no peito agora, porque essa oração é para você. Deus está te tocando e vai te dar sentido de vida. Sentido de vida. Minha pequena flor, mostra-me teu poder nessa hora.
1: Em nome de Jesus.
0: Minha pequena flor, mostra-me teu poder nessa hora.
1: Em nome de Jesus.
0: Minha pequena flor, mostra-me teu poder nessa hora.
1: Em nome de Jesus.
0: Não vai dar para rezar o texto inteiro. Lá nós conseguimos. Aqui, porque, mas eu estou feliz porque me abriu para a palavra de ciência e sabedoria. Segundo o mistério seria, eu te entrego agora, Senhor, o que é impossível para os homens, mas para Deus não é. Senhor, eu te entrego esse câncer, eu te entrego essa metástase. A pessoa sabe muito bem o que eu estou falando. Senhor, eu te entrego esse casamento que está numa situação difícil. Para você, falido, tá? Mas Deus tem o poder de renovar. Senhor, eu te entrego esse problema de pornografia. Você quer se libertar? E Jesus me faz falar com você. Repito, você se envolve com coisa de internet, pornografia. E Deus te ama tanto. Você pediu tanto, Senhor, fala comigo, me ajuda. E Deus te dando a graça da libertação. Minha pequena flor, mostra-me teu poder nessa hora.
1: Em nome de Jesus.
0: Minha pequena flor, mostra-me teu poder nessa hora.
1: Em nome de Jesus.
0: Tem uma pessoa que ela está tão triste com ela mesma, porque você é uma pessoa muito geniosa. Muito difícil, você mesmo reconhece isso. Mas você tem que mudar. Porque te deram um ultimato. Se você não mudar, você não vai poder mais continuar nesse lugar. E você está muito brava. E está me ouvindo agora. Você tem que querer, tá? As pessoas, elas têm razão. Você é muito difícil, mas você é muito amada, ele diz. E Jesus não mandou, tá? Mas ele permite que certas coisas aconteçam para o seu próprio bem. Saudoso Antônio Rossi, meu papai. Quando não é bênção, é lição. E a lição?
3: É uma bênção.
0: Então, aprendamos com os nossos erros. E não se ache... Quando a pessoa, ela se fecha, Jesus faz, eu falo com você com todo amor, não se feche. Ah, não, mas eu sou assim, você não é assim, você quer ser assim. Me perdoe, mas eu tenho que falar para você a verdade. Você quer ser assim. Só que se você continuar assim, você vai ficar sozinha. Sozinha. Muda de vida. E Deus quer te transformar. E aí o Senhor falou que agora é a hora de falar com você, porque você está me escutando. Mais do que ouvir, você está me escutando. E ainda vou escutar esse testemunho. A transformação que Deus está fazendo no seu temperamento, no seu gênio. Lembrando que na verdade não é nem temperamento nem gênio. Você se deixou ser assim. Mas você pode mudar. Ai, padre, mas eu sou assim. Você não é assim. Você quer ser assim. Você deixou se educar assim. Mas é possível mudar, tanto que ele faz falar com você. Minha pequena flor, mostra-me teu poder nessa hora.
1: Em nome de Jesus.
0: E por fim, a última vez que eu vou falar, e vamos dar quase o tempo. Mão direita na fronte, esquerda no coração. Muitos vão receber uma rosa. Qual a graça que você tanto necessita? Pensa agora. Qual a graça que você precisa? Pensa agora. Receba. Minha pequena flor, mostra-me teu poder nessa hora,
1: em nome de Jesus.
0: Prepare a água, prepare remédios, porque está chovendo. Padre, mas a temperatura... Não, a chuva que eu falo é de bênçãos.

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3: E abençoai, santificai, exorcizai essa água, remédios, das festas dos arcanjos Miguel, Gabriel, Rafael. E já nos preparando com a nossa querida e amada Santa Teresinha. Para quem não sabe, eu reconheci a minha depressão. Foi no dia 1º de outubro, tá? De 2013. Obrigado, Senhor. Foi lá que eu me dei conta que eu precisava me cuidar.
4: Mostra-me o teu poder.
3: Obrigado. E eu sei o valor dessa oração. E eu termino com essa oração. Minha pequena flor, mostra-me o teu poder nessa hora.
5: Em nome de Jesus.
3: Em nome do Pai, do Filho e do Espírito Santo. Amém.
6: Jesus.
3: Eu te amo. De novo, de novo.
6: Te amo, Jesus.
4: Mostra.

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23: Uma ótima manhã para você, 9:06. Que alegria estar com você hoje, terça-feira, dia 29 de setembro de 2026. Nossa, como um mês passou rápido, né? 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E durante esse período de horário eleitoral gratuito, obrigatório, a gente sabe que o Deus é 10 veio para dentro da programação do Manhã 106. Daqui a pouquinho eu volto com muito mais músicas, hein?
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1: Bom dia meu irmão, bom dia minha irmã, bom dia ouvinte queridos da Rádio Catedral. Eu sou Carlinhos Lins e está começando mais um Deus é 10. Hoje é terça-feira, dia 29 de setembro, e a igreja está em festa, porque a gente celebra a festa dos santos arcanjos Miguel, Gabriel e Rafael. E ó, o evangelho de hoje traz um encontro em que Natanael vai se surpreender com aquilo que Jesus sabe a seu respeito. A gente já fez essa leitura aqui, mas hoje o evangelho é festivo. Então, bora para nossa leitura diária entender um pouquinho mais sobre isso? O evangelho de hoje é de São João, capítulo 1, versículos 47 a 51. Naquele tempo, Jesus viu Natanael que vinha para ele e comentou: aí vem um israelita de verdade, um homem sem falsidade. Natanael perguntou: de onde me conhece, Senhor? Jesus respondeu: antes que Filipe te chamasse, enquanto estavas debaixo da figueira, eu te vi. Natanael responde: Rabi, tu és o Filho de Deus, tu és o Rei de Israel. Jesus disse: tu crês porque te disse, eu te vi debaixo, da figueira, coisas maiores que esta verás. E Jesus continuou: em verdade eu vos digo, vereis o céu aberto e os anjos de Deus subindo e descendo sobre o Filho do Homem. Palavra da salvação. Glória a vós, Senhor. Bom, olha que encontro curioso, minha gente. Natanael vem conhecer Jesus, só que Jesus fala como quem já o conhece. E aí a pergunta sai, né? Mas de onde você me conhece? A resposta de Jesus traz uma lembrança muito concreta naquele momento: uma figueira. O evangelho não explica pra gente o que passa debaixo dessa árvore, mas a reação, né, de Natanael mostra que Jesus tocou ali num ponto muito importante da sua história. Ele é como se ele se sentisse conhecido, compreendido, e aí ele responde com fé. E tem um detalhe pequenininho que pode passar batido: antes que Filipe te chamasse. A gente tem que reparar nesse antes. Filipe faz o convite, Natanael se aproxima, mas o olhar de Jesus já alcançava ele. Ele chega para descobrir quem é Jesus e percebe que sua própria vida já está conhecida por ele. E aí isso muda o jeito de rezar, né? Por exemplo, trazendo para a nossa vida, para a nossa prática. Pensa naquele momento em que a casa fica quieta e você senta à mesa da cozinha, por exemplo. Tem uma decisão difícil pela frente, uma conversa que não sai da cabeça. Por exemplo, você tenta rezar, mas as palavras vêm pela metade. A preocupação toma conta, sabe? Nem sabe direito por onde começar. Às vezes, parece que a gente precisa fazer um esforço enorme para conseguir chegar até Deus. Como se estivesse muito distante, muito longe, esperando uma oração bem feita, toda formulada, para finalmente prestar atenção na gente. Só que, gente, olha que Jesus está falando para Natanael: eu te vi. O amor de Deus não começa quando a nossa oração está prontinha, bonitinha. Ele nos ama primeiro. A nossa resposta nasce de um amor que já está ali, já se ofereceu.
2: não de uma tentativa da gente convencer a Deus a se interessar pela gente. Por isso, naquele silêncio ali da cozinha que eu falei, eu posso chegar com o que eu tenho, até com a dificuldade de rezar. O Senhor conhece a nossa vida. O Senhor sabe que eu ainda estou tentando colocar aquilo que eu sinto em palavras. Mas olha só, Jesus não deixa Natanael parado, né, naquela surpresa de ser conhecido. Ele diz: coisas maiores que esta verás. E começa a falar do céu aberto, dos anjos subindo e descendo, sobre o Filho do Homem. Parece que a conversa muda de assunto, mas não muda não. E essa imagem lembra uma passagem do Gênesis. Jacó estava em viagem e para dormir, usando uma pedra como apoio para sua cabeça. Aí no sonho, ele vê uma escada que une a terra ao céu, com os anjos de Deus subindo ali e descendo. Quando ele acorda, ele descobre a presença de Deus naquele lugar onde ele para, né, onde ele tinha parado apenas para descansar. Agora, né, Jesus retoma essa imagem e coloca ele mesmo no centro. Ou seja, os anjos sobem e descem sobre o Filho do Homem. Ele é essa escada agora, né? Mas peraí, gente. Jesus não está só revelando uma coisa que sabe ali sobre Natanael. Ele está revelando quem ele é mesmo, de verdade. É nele que o céu e a terra se encontram. Natanael está diante daquele que abre para ele o caminho da vida com Deus. A gente não precisa construir uma escada até o céu com a nossa própria força. O Filho de Deus vem ao nosso encontro e vai nos conduzir ao Pai. E é dentro dessa proximidade de Deus que faz sentido, então, a gente celebrar Miguel, Gabriel e Rafael. Falar um pouquinho disso, né? Eu, por exemplo, confundo sempre. No Apocalipse, Miguel aparece à frente dos seus anjos no combate contra o dragão, que é o diabo, né? Seu nome significa quem como Deus, e ele defende o povo de Deus. E essa cena lembra, né, que o mal, por mais assustador que pareça, não é um poder igual ao de Deus, né? Já Gabriel é aquele que chega a Nazaré com a mensagem, né, para Maria, para Nossa Senhora. Ela é chamada a ser mãe de Jesus, o anúncio, né, do céu entra na vida dessa mulher que escuta, pergunta e se coloca à disposição de Deus. E o Filho Eterno assume a nossa humanidade. Olha como Deus vem para perto, né? Como Deus entra na história da humanidade. E aí tem Rafael, que tem uma história que conversa muito com esse encontro de Natanael, né? O livro de Tobias, ele acompanha um jovem numa viagem. O jovem vê um companheiro de estrada e, sem saber que é um anjo, né, segue. Rafael o orienta e participa da cura do pai desse jovem. Só depois revela quem ele é e que age ali por vontade de Deus. Olha isso, né? O cuidado de Deus já acontece no caminho, antes que o jovem pudesse reconhecê-lo. E Rafael, né, que o nome significa Deus cura, não pede que a família concentre ali nele a sua gratidão. Ele convida justamente a todos a bendizer e agradecer a Deus. Esse é o lugar dos anjos na nossa fé, né? São essas criaturas espirituais, servos e mensageiros de Deus. A devoção, né, aos anjos, ela nos aproxima a Cristo, mas nos substitui a confiança nele, né? E também nos exige que a gente enxergue, né, uma manifestação extraordinária para acreditar que Deus cuida de nós. Não é isso. Meu irmão, minha irmã, não perceber a presença de Deus não significa que ele esteja ausente, né? Mas vamos voltar ali à conversa com o Natanael. Jesus fala da figueira, de algo que faz parte da vida daquele homem, e a partir dali convida a olhar além. Existe um céu aberto, uma vida com Deus que ele está vindo ali oferecer. E aí vamos voltar àquela oração lá na cozinha, em que a gente não sabe muito o que fazer, que eu falei no início do programa. Essa oração pode continuar. A decisão ainda exige atenção. A conversa ainda precisa acontecer, mas eu não preciso enfrentar tudo como se eu estivesse sozinho, tentando fazer a minha voz alcançar aquele Deus que eu acho que é distante. E aí fica a pergunta para o nosso dia, para a gente seguir hoje refletindo. O que eu posso confiar hoje a esse Jesus que já me conhece? Vamos refletir sobre isso? Bom, meu povo querido, nosso programa já está chegando ao fim. Então, bora para fechar com chave de ouro, fazer aquela nossa oração rapidinha. Você que está no caminho do trabalho, que está no táxi, você que está tomando um cafezinho ou está escutando a gente dando aquela caminhada, se puder, feche os olhos. Se não puder, abre o seu coração e vamos fazer rapidinho uma oração aqui. Senhor Jesus, Tu conheces a nossa vida inteira, até o que a gente não consegue explicar. Sustenta a nossa confiança no Teu cuidado. Com a ajuda dos santos arcanjos Miguel, Gabriel e Rafael, ensina a gente a caminhar contigo, mesmo quando a gente não percebe a Tua presença. Amém? É isso, minha gente querida. Vamos ficando por aqui. Um forte abraço. Uma terça-feira abençoada. Viva os santos arcanjos Miguel, Gabriel e Rafael. E até amanhã, se Deus quiser. Fiquemos na paz do nosso Deus, que é 10. Valeu, gente. Até amanhã.
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0: lembrando da nossa campanha do IDES. Por quê? Porque nós precisamos bater essa meta e essa data, dia 29 de setembro, nos preocupa muito, né, Rodrigo? Bom dia, meu irmão.
1: Isso aí, Claudinha. Bom dia, minha querida irmã, e a todos da nossa queridinha catedral. Claudinha, isso mesmo, hoje é o penúltimo dia da nossa arrecadação e a rádio iniciou com 74%. Só temos hoje e amanhã pra gente poder correr atrás desses 26% e aí alcançar o nosso primeiro objetivo, que é chegar aos 100%, até porque a Rádio Catedral sobrevive através do seu sim, da sua generosidade, dessa graça que vem lá do nosso Criador, através de você, que é o instrumento do nosso Senhor. E essa obra, ela não pode se calar, essa obra não pode parar, porque é a grande bênção de todos nós, os ouvintes, amigos, funcionários, os colaboradores, porque a rádio só existe porque você, que está aí do outro lado, é o nosso grande incentivador dessa obra missionária. Como a Claudinha mencionou, penúltimo dia, #doe10. Imagine se todos os ouvintes, agora você que parou seu carro, está estacionando, já estacionou e ligou na Rádio Catedral, resolvessem ajudar a Rádio Catedral com R$10. Eu tenho certeza que vamos chegar o mais rápido possível aos 100%. Então, se você ainda não fez, não deixa de colaborar, porque a rádio é sustentada através desse ato de amor, tá? E, como eu disse, 74%, eu vou deixar aqui a nossa chave Pix, que é a maneira mais prática para você colaborar. Então, chave Pix, número de CNPJ, 35797968000175. Mais uma vez, 35797968000175. Claudinho e Rodrigo, eu não consegui acompanhar. Pois bem, você vai ligar para nossa central de relacionamento para falar com um dos nossos atendentes através do nosso número 3231-3560. 3231-3560. Se Deus quiser, no próximo retorno aqui, eu quero voltar, claro, Claudinha, trazendo o quê, minha irmã? Boas notícias. É com você, minha amiga, irmã. Um grande abraço e eu quero voltar aqui várias vezes.
0: Isso aí. Trazendo cada hora um andarzinho da meta.
1: Isso aí, com toda a certeza. Obrigado.
0: 74%, gente. Então agora é hora da gente se unir, se juntar e virar essa chave, essa história. A gente vai conseguir juntos. Você pode colocar no seu WhatsApp, no status do seu WhatsApp, no status do seu Instagram, porque vai ser muito bom. Vamos de música agora, 9:28.

0: 9:32, um bom dia para você. Vamos saber como está a situação do trânsito.
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0: Deixe-me falar agora com o nosso querido Leonardo Catalis, que está no COR Rio, Centro de Operações e Resiliência da Prefeitura do Rio de Janeiro, com informações sobre o trânsito. Bom dia, Leonardo.
2: Muito bom dia, Cláudia Jones e amigos ouvintes da Rádio Catedral FM. Terça-feira começando com tempo já abafado. Hoje a temperatura máxima pode chegar aos 37 graus, então você ouvinte deve reforçar a hidratação. Mas já adianto que o tempo vai ser uma gangorra, viu? Porque a partir do fim do dia devemos notar uma mudança no tempo, com rajadas de ventos fortes e pancadas de chuva durante a noite. Nesse momento em Santa Cruz, na Zona Oeste, 31 graus. Girando agora e dando panorama do trânsito para você que quer chegar ao seu destino, começando a nossa cobertura pela Zona Oeste, trânsito lento na Praça Seca, para quem está passando pela Rua Cândido Benício, em direção a Taquara, ali na altura do BRT Pazes. Já no sentido Cascadura, trânsito fluindo sem grandes dificuldades. Pela Zona Norte, chegar ao centro pela Pastor Martin Luther King Jr., com lentidão ali na altura de Uma, depois melhora no acesso à Avenida Dom Helder Câmara. Estou de olho também no viaduto do Gasômetro, trânsito bem pegado para quem está vindo pela Ponte Renitói e também na Avenida Brasil. Aliás, a Avenida Brasil com movimentação já bem mais intensa a partir de Parada de Lucas. Em Bom Sucesso, tem um acidente entre um ônibus e um carro que está ocupando uma faixa da pista central. No mesmo trecho, além desse acidente, tem um ônibus enguiçado, então o motorista deve redobrar a atenção ao passar por ali. Também é grande a movimentação para quem está saindo da rodovia Washington Luiz e vai acessar a linha vermelha em direção ao centro, ponto de lentidão mais à frente no trecho entre a cidade universitária até a chegada ao Caju. Para quem está saindo do centro e quer chegar à Zona Sul, está encontrando lentidão no elevado da Paulo de Fontena e no Rio Comprido e na primeira galeria do túnel Rebouças. O Santa Bárbara acaba sendo o melhor caminho. Falando agora da Zona Sul, mas em Botafogo, tem uma obra na Muniz Barreto, ocupando uma faixa da pista antes de chegar ali à Rua Visconde de Ouro Preto. O local está sinalizado com equipes atuando. Encerrando nosso giro, falando da situação dos transportes. Nesse momento, trens, metrô, barcas, VLT, BRT e ônibus circulam normalmente. Informação em tempo real é aqui na Rádio Catedral. Essas e outras notícias estão disponíveis nas redes sociais do COR, @ Operação Giro. Para a Rádio Catedral, Leonardo Cantalis, direto do Centro de Operações.
0: Obrigada, Leonardo. Bom dia pra você. Bom, e a gente já volta daqui a pouquinho, depois do intervalo comercial. Tem mais música pra você aqui no Manhã 106.
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23: E que manhã mais abençoada é essa, hein? 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Elizabeth, bom dia, tudo bem com você?
24: Bom dia, Claudinha.
23: Tudo certinho?
24: Tudo certinho.
23: Como é que tá aquela pequena lá em casa?
24: Se divertindo.
23: Ah, comendo muito sofá?
24: Treinando.
23: Vamos embora de oportunidades.
25: Oportunidades.
23: O que, que a gente tem pra hoje, hein, meu amor?
24: Claudinha, olha, empresa de médio porte abre vaga para estagiário para atuar no setor de atendimento. Os requisitos, ter 18 anos ou mais, estar cursando o ensino médio, primeiro ou segundo ano, estar matriculado nos turnos da manhã, noite ou à distância. Local, centro do Rio de Janeiro, e o candidato envia o seu currículo para vencer recursos humanos 20@gmail.com. Vencer recursos humanos 20@gmail.com. Identifique o seu e-mail colocando estágio em ensino médio. Elizabeth não conseguia anotar porque liguei o rádio e você já estava finalizando. Não tem problema. Acesse o aplicativo da Rádio Catedral. Rádio Catedral FM-RJ Oficial. O nosso aplicativo tem um ícone vagas de emprego. É só acessar. É facinho, certo, Claudinha?
23: Certíssimo. Você volta agora no Indica Notícia, né?
24: Com mais oportunidades.
23: Então tá certo. 9:40. Deus e eu, Alex Haller. Mas antes, eu preciso mandar um... De novo?
26: Isso.
23: Ah, olha quem tá chegando aqui de novo.
26: Notícia
23: boa.
26: Atualizadíssima, ah, Claudinha.
23: Eu sabia, sabe por quê? Esse povo de Deus aqui, sob o manto de Nossa Senhora, tem é fé, tem é poder. E Deus ajuda quem ajuda, né? Me conta, acabou
26: com
23: de sair.
26: Com certeza, eu levei um baita do susto.
23: Tava com 74%?
26: É, eu levei aquele susto, saí daqui, aí me chamaram lá, Rodrigo, vem aqui na administração. Eu falei, ai meu Deus, o que que aconteceu?
23: Aí
26: eu fui lá e falei, quem não deve não teme, né? Mas eu fiquei... Aquele preocupado, eu falei, o que será? Aí o nosso setor financeiro administrativo, Rodrigo, agora quem vai dar a boa notícia pra você ser o portador? Somos nós, aqui do setor financeiro. Olha, gente, graças a Deus, tá um pouco distante, mas estamos conseguindo enxergar a luz lá na frente,
23: hein,
26: Claudinha?
23: Chegamos a quanto? Eu tô querendo silenciosa.
26: 7,8, Claudinha. 7,8 por 78%.
23: Mas isso é o nosso povo, Rodrigo.
26: Olha, faltando aí 22% pra gente alcançar o primeiro objetivo, que é chegar aos 100%. O segundo objetivo vai ser ultrapassar, como eu disse, o mês passado a rádio conseguiu fechar. Então tem alguns meses no qual ficaram para trás que tem algumas pendências financeiras que precisamos acertar ainda nesse ano para que nós possamos ter o equilíbrio financeiro. Então, 78%, faltando aí 22%, e você pode reverter, porque só temos hoje, Claudinha, e amanhã pra gente poder correr atrás desses 22%. Hashtag eu acredito.
23: Eu acredito! Eu acredito! Esse povo aqui da manhã, todo mundo se juntou, tá? Tá todo mundo divulgando pra vizinhança nos grupos de WhatsApp. Olha, eu tenho certeza que eu encerro essa manhã aqui com pelo menos mais 10% aí.
26: Ah, em nome de Jesus. Vamos assim. E a rádio, ela não pode parar, a rádio, ela precisa avançar.
23: É verdade.
26: Porque através da rádio, a gente sabe, né? Que é o canal da graça do nosso Senhor Jesus Cristo.
23: É isso,
26: né? Em primeiro lugar, o nosso Criador. E é claro, em segundo, todos nós, os instrumentos, nós somos instrumentos de Deus para tantos e tantos irmãos, Claudinha. Então, o seu sim, o seu algo a mais vai multiplicar as bênçãos de Deus, Claudinha.
23: É isso aí.
26: E como eu disse, com toda certeza, eu quero voltar aqui, é claro, várias vezes, com o coração cheio de alegria, de esperança e muita fé, e que esse povo fica aguardando, que é o quê, Claudinha? Boas notícias! Então, vamos lá, em 78% e vamos correr atrás.
23: Olha que beleza, gente!
26: Porque você é o nosso grande incentivador. Amém. E a Claudinha costuma dizer: ah, se você já fez a sua colaboração, ou se você está impossibilitado devido a esses problemas financeiros, você pode compartilhar nas suas mídias sociais, nos seus status, nos stories, e divulgue a Rádio Catedral, porque a divulgação vai ajudar a gente a correr atrás também, Claudinha.
23: É isso aí. Vamos lá, 2 e 10, a nossa super campanha aqui extra para trazer aí um alívio para a Rádio Catedral,
26: isso,
23: né, gente?
26: Isso aí. Então, essa obra não pode se calar. Um grande abraço, Claudinha, e vamos que vamos, porque eu não quero ficar preso nesse elevador da esperança. Eu quero chegar lá no topo, que é a cobertura de Cristo. Um grande beijo, Claudinho. Vamos juntos e unidos.
23: É,
26: valeu,
23: isso aí,
26: obrigado.
23: Estamos aqui no Manhã 106 e você tá onde? Tá no trânsito? Tá chegando no trabalho? Já chegou no trabalho? Tá em casa descansando ou cuidando do lar? Então manda aquele alô pra gente. Vai lá, quero mandar um alô especial pro Noel. Noel tá super ligado aqui com a gente. Também quero mandar um alô muito especial pra Rosângela. Rosângela, um beijo muito grande pra você. Muito obrigada pela sua participação, meu bem.

0: Bonita é essa, meu Deus? É aqui, no nosso Som da Esperança. Olha o Som da Esperança. Gente, olha eu querendo adiantar o Som da Esperança. Não, o Som da Esperança é daqui a pouquinho com o meu querido Silvio Júnior. Agora é manhã, 106. A gente fica tão feliz com essas notícias que a rádio está subindo, né, gente? Agora, olha só, presta atenção nisto que eu vou te falar. Hoje, nós vamos, sabe até onde? Nós vamos até São João do Meriti, aqui no Rio de Janeiro, porque tem pessoas que trazem notícias tão boas pra gente. Que notícia seria essa, Wilson? Fala comigo!
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0: Bom dia, querida, seja bem-vinda.
2: Oi, obrigada, meu amor. Um beijo pro Wilson, pra São João do Meriti. 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
6: Eu vou encerrando o nosso horário aqui do Manhã 106, deixando um alô muito especial para você, agradecendo a sua participação, a sua ajuda, o seu apoio, mandando um alô para Helena, para Silvia Araújo, da Paróquia Divino Espírito Santo de Realengo, pro Bruno Oliveira, muito obrigada. Também nós queremos mandar um alô muito especial para Rosa de Jesus. Nós queremos mandar um alô para Ilceia, que tá sempre super ligadinha aqui. Um beijo muito grande para você, Ilceia, para Rosângela, e um alô assim muito, muito especial aqui para Couto, da Guarda Municipal de São Gonçalo. Ó, oh, que linda! Ela quer mandar aí para as filhas Mariana e Maria Vitória. Desculpa, é ele, né? Couto, né? Um abraço.

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0: Louvado seja nosso Senhor Jesus Cristo. Para sempre seja louvado, queridos irmãos e irmãs. É terça-feira, Jesus das Santas Chagas, e quero saudar a todos em plena novena dos arcanjos, quinto dia, mas toque o sino, sacristão, os carrilhões. Hoje é dia dos arcanjos Miguel, Gabriel, Rafael. Arcanjos de Deus, vem em meu auxílio. Arcanjos do Senhor, vem em meu socorro. Arcanjos de Deus, hoje é o dia dos arcanjos. Hoje nós completamos os 40 dias da quaresma de São Miguel Arcanjo, mas a novena continua. Quero saudar a todos a partir da Rádio Evangelizar, de onde tudo começa, as rádios irmãs cujos nomes cito neste momento. Rádio Catedral FM, Rio de Janeiro. Que ninguém consegue. Saúda você pela TV Evangelizar, sinal digital em todo o país, em várias cidades, canal aberto, pelo YouTube Padre Manzotti Oficial. Nós estamos lá com o 40º dia, fechando os 40 dias da quaresma de São Miguel. Se não fez, ainda é tempo de fazer. Pelo aplicativo da Associação Evangelizar é preciso, e todas as plataformas digitais. Filhos amados, povo querido, vamos juntos passar esta hora abençoada. Repito, é terça-feira das Santas Chagas, é dia dos arcanjos Miguel, Gabriel, Rafael. Em nome do Pai, do Filho e do Espírito Santo. Amém. Naquele tempo, Jesus viu Natanael que vinha para ele e comentou: aí vem um israelita de verdade, um homem sem falsidade. Natanael perguntou: de onde me conheces? Jesus respondeu: antes que Filipe te chamasse, enquanto estavas debaixo da figueira, eu te vi. Natanael respondeu: Rabi, tu és o Filho de Deus, tu és o Rei de Israel. Jesus disse: tu crês porque te disse eu te vi debaixo da figueira? Coisas maiores que estas verás. E Jesus continuou: em verdade eu vos digo, vereis o céu aberto e os anjos de Deus subindo e descendo sobre o Filho do Homem. Senhor, o teu evangelho fala: verás coisas ainda maior do que estas. Verás os anjos de Deus subindo e descendo sobre o Filho do Homem. Arcanjos de Deus, venham sobre nós.
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0: arcanjos,
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0: imediatos de Deus,
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0: Venham em nosso socorro.
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0: arcanjo Miguel, Gabriel, Rafael,
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0: enviados de Deus, venham em nosso auxílio, venham em nosso socorro.
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0: Ajude-nos nas nossas batalhas. E eu lhe pergunto: qual a batalha você está travando hoje? Ou quantas batalhas você está travando hoje?
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0: arcanjo Gabriel,
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0: A voz de Deus, o falar de Deus, o arcanjo da anunciação, toque naqueles que mais estão distantes da palavra. Leva-lhes a palavra de Deus, arcanjo Gabriel, o anúncio do evangelho, a boa nova da esperança e da fé. Arcanjo Rafael, a cura de Deus. Olhai pelos doentes no dia de hoje, e que os raios curativos, assim como curaste Tobit, possa curar os enfermos, restaurar a saúde do corpo, restaurar a saúde da alma. Arcanjo Rafael, há tantos doentes.
1: Assalto, violência,
0: venha em auxílio a estas pessoas enfermas. Diga qual é a sua enfermidade. Arcanjo Miguel, príncipe, guardião, guerreiro, venha nos combates da nossa vida enfrentar os dragões, enfrentar o mal.

0: defendei-nos no combate. Sede nosso refúgio contra as maldades e ciladas do demônio. Que Deus manifeste o seu poder sobre ele. Eis a nossa humilde súplica. Príncipe da milícia celeste, com o poder que Deus vos conferiu, precipitai no inferno Satanás e todos os espíritos malignos que andam pelo mundo tentando as almas. Arcanjos de Deus, venham em nosso auxílio. Arcanjos do Senhor, venham em nosso socorro. Hoje, dia dos arcanjos, qual é a tua súplica, seu pedido, seu clamor? Claro que a Deus, mas pelos arcanjos que Deus nos deu como auxílio na nossa luta na terra. Senhor, sede-nos propício. Senhor, venha em nosso socorro. Filhos e filhas, hoje é mais que especial. Por isso, avise seu amigo, sua amiga. Fale para as pessoas que estejamos juntos nessa experiência de Deus. Eu volto já, volte comigo.
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0: filhos e filhas, vamos pedindo sempre, constantemente, arcanjos de Deus venham em nosso auxílio, arcanjos do Senhor venham em nosso socorro. Arcanjo Gabriel desempenha um papel importante na fé cristã. Ele é conhecido como o mensageiro celestial. O evento mais famoso do Arcanjo Gabriel foi a Anunciação, quando ele disse a Maria que conceberia a luz e daria luz ao Filho de Deus. Gabriel, arcanjo, é padroeiro das comunicações, devido ao seu papel como mensageiro divino. Ele é invocado para aqueles que trabalham na área de comunicação, rádio, televisão, tecnologia. Portanto, da obra evangelizar é preciso, sem dúvida. Também o Papa Pio XII estendeu a várias profissões da evangelização. Na Bíblia nós sabemos em Lucas capítulo 1, 26, 32, quando ele aparece: ave cheia de graça, o Senhor é contigo. Também no Evangelho de Lucas, o arcanjo Gabriel fala a Zacarias que chegou o tempo dele receber a graça. Também o arcanjo Gabriel está no Antigo Testamento, no livro de Daniel, capítulo 8, versículo 15 e 18. Diz que Gabriel gritava: explica-lhe a visão. Dirigiu-se então em direção ao lugar onde me achava. A sua aproximação, fiquei apavorado e caí com a face na terra. Também em Daniel, capítulo 9, versículo 20 e 27, fala sobre o arcanjo Gabriel. Portanto, o arcanjo Gabriel é conhecido como o mensageiro celeste, o mensageiro de Deus. Traga-nos, Senhor, a boa nova do reino. Amém. Maria do Carmo, que a paz de Jesus esteja com você.
1: Afonso Araújo.
0: Alô.
2: Bom dia, Padre Reginaldo Manzotti.
0: Bom dia, Maria do Carmo. Você fala de onde?
2: Que prazer eu falar com o senhor. Eu falo aqui de Fortaleza.
0: Contagem regressiva. Praticamente falta um mês para evangelizar. É preciso Fortaleza. E como é que você me acompanha ali em Fortaleza?
2: Em Fortaleza eu acompanho pelo rádio, a Dom Bosco, pela TV, que é o canal 21, né?
0: Tá certo, canal 21, Rádio Dom Bosco. E temos também a Jangadeiro e a Shalom.
2: Exato.
0: Diga lá, Shalom, minha exato. Querida.
2: Padre, eu queria, se fosse possível, deixar dois testemunhos e uma intercessão, se for possível.
0: Claro, né? Que é possível. Pode falar, quais são os dois testemunhos?
2: Os dois testemunhos, o primeiro foi do meu filho, Elano Barbosa Sampaio, que ele tem 49 anos, desde os 12 anos de idade, que ele vivia nas drogas, no álcool, roubava as coisas de casa.
0: Meu Deus.
2: Padre, o senhor imagina o sofrimento que a gente passava.
0: Certo.
2: Eu sou casada, meu marido está com 2 anos que faleceu. Meu marido não aceitava de jeito nenhum.
0: Meus sentimentos pela perda do marido.
2: Queria que eu abandonasse ele, eu sempre lutando, internei ele várias vezes e pedindo a intercessão dos arcanjos, de Nossa Senhora, dos santos, de São Pio de Pietrelcina. Eu sempre pedindo isso desde o tempo que ele começou a usar drogas.
0: Certo.
2: E agora está com 6 meses que ele e a companheira dele, que ele estava morando na casa com a companheira, todos os dois usavam droga. Era assim, o senhor não, nem imagina o sofrimento que eu passava.
0: Imagino, sim.
2: Mas Deus teve misericórdia de mim, que eu pedia: meu Deus, eu não quero morrer deixando meu filho nessa vida, não.
0: E faz 6 meses que ele largou.
2: Exato, ele disse que às vezes eu pedia, ele dizia: mãe, o vício é a fala mais alta. Eu digo: mas você tenha fé Quando foi agora por último, ele me disse, eu digo, meu filho, ele disse, mas mãe, eu tomei a decisão, a partir de hoje, com Deus na frente, eu não uso mais droga, eu não uso
0: louvado
2: mais álcool.
0: Louvado seja Deus.
2: Então, só tá no vício do cigarro, padre.
0: Como é que é o nome dele? Elano?
2: Elano Barbosa Sampaio, então, 49 anos.
0: Então diga, o meu filho Elano.
2: O meu filho Elano.
0: É um milagre de Jesus das Santas Chagas.
2: É um milagre de Jesus das Santas Chagas.
0: E olha, Maria do Carmo, Deus não faz a obra pela metade. Se já começou a libertação, só falta o cigarro, mas também esta vai acontecer. Tá certo, filha?
2: Com certeza.
0: E o segundo testemunho, querida?
2: O segundo testemunho é meu, Maria do Carmo Barbosa Sampaio.
0: Pois não.
2: Eu tá com um mês e pouco, me apareceu um artô muito grande, forte, do pé da barriga e das costas. Eu há 2 anos eu tive o câncer do reto, mas também fui curada, pela intercessão que eu faço, fui curada.
0: Amém.
2: Aí, eu quando senti a dor, eu fui pro hospital, cheguei, saí daqui gritando, fiquei lá, mas eu, quando eu cheguei lá no hospital, que é muita gente, né? Eu só fazia louvar a Deus.
0: Certo.
2: Obrigado, Senhor, obrigado, os arcanjos, obrigado, Nossa Senhora, mas eu, Senhor, eu quero fazer a tua vontade, mas se for para eu ir, eu vou, mas se não for, eu tenho muita gente, a minha família, para evangelizar.
0: Claro.
2: Você acredita?
0: Acredito.
2: Pois é. Aí fiz todos os exames possíveis que o médico pediu, mas tudo deu normal, para honra e glória do
0: Amém.
2: Senhor Jesus Cristo.
0: Então diga, eu sou o milagre de Jesus.
2: Eu sou o milagre de Jesus.
0: Amém, querida. Graça
2: amém,
0: recebida.
2: Amiga. É graça testemunhada. Toca o sino, sacristão.
0: Isso mesmo. Qual o seu pedido de oração, querida?
2: O meu pedido, padre, é pelo meu bisneto, que ele tem 2 anos e 6 meses. Desde que ele nasceu, que ele tem um câncer na cabeça. E os médicos falam que é raro esse câncer.
0: Sim.
2: Aí ele tem que ir para São Paulo fazer essa cirurgia, mas a família não tem condições.
0: Entendi.
2: Aí eu peço com muita fé que ele vai curar o meu neto, meu bisneto.
0: Como é que é o nome do bisneto?
2: É Benjamin Souto.
0: Tá
2: Benjamin
0: bom.
2: Souto. Dois anos e seis meses.
0: Anoto aqui, será levado no altar do Senhor, hoje dia dos arcanjos, e vai estar pelo menos um mês sendo celebrada missas na intenção dele. É Benjamin do quê?
2: Souto.
0: Tá certo. Filha, que Deus abençoe e espero que você vá ao evangelizar, é preciso, lá no aterro da Praia de Iracema.
2: Certo, vou com minha filha, se Deus
0: vai,
2: quiser.
0: Vai sim, e vamos juntos rezar pelo Benjamin e rezar pro teu filho conseguir toda a libertação. Gente, meu abraço à Fortaleza. Como eu disse, dia 31, nós temos um encontro marcado em Fortaleza. Dia 31, o evangelizar é preciso, Fortaleza, contagem regressiva. No dia 29, na sexta-feira, às 5 horas, missa dos voluntários na catedral. Se inscreva para ser um voluntário da obra Evangelizar é Preciso de Fortaleza. E dia 31, nós teremos. Dia 30 é que nós teremos a missa. E dia 31, o Evangelizar no aterro da Praia de Iracema. Meu abraço, Fortaleza, TV Evangelizar, canal 21.1. Jangadeira FM, Shalom FM, Dom Bosco FM, ao arcebispo Dom Gregório Paixão, arquidiocese de Fortaleza. Eu volto já, volte comigo.
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auxílio, arcanjos do Senhor, vem meu socorro. Arcanjo Rafael tem origem, um significado belíssimo. Rafael, Deus te cura, ou medicina de Deus. São Rafael está muito presente no livro de Tobias, se lembrarem, nós fizemos a leitura orante. Em Tobias, capítulo 5, versículo 3, tenho comigo o seu recibo, vai procurar um homem de confiança que te possa acompanhar mediante uma retribuição. E dizia, tendo saído, Tobias encontrou um jovem de belo aspecto, equipado para uma viagem. Sem saber que se tratava do anjo de Deus, ele o saudou e disse-lhe, de onde és tu, ó bom jovem? Pois bem, Tobias é também chamado a medicina de Deus, e ele disse, eu sou o anjo Rafael, um dos sete que assistimos na presença de Deus. Tobias tem aquela notável história da união de Tobias e Sara. Sara havia perdido sete maridos, todos mortos pelo demônio. Com a ajuda de São Rafael, Tobias e Sara conseguem superar esse desafio e se casam. São Rafael, arcanjo Rafael, portanto é tido como a medicina de Deus, os raios curativos de Deus. Portanto, peçamos hoje, arcanjo Rafael, lançai sobre os doentes, lançai sobre as nossas enfermidades, sobre os procedimentos, sobre todos aqueles que precisam de um auxílio celeste, lançai a cura do corpo e da alma. Arcanjo Rafael, rogai por nós. Filhos e filhas, vamos para a leitura orante. Bíblia aberta, cartilha de oração. Primeiro Reis, capítulo 19. Continuidade de ontem. Primeiro Reis, capítulo 19, do versículo 9 seguintes. Só para relembrar, Elias ontem teve uma grande fase de depressão, com medo, ficou embaixo de um junípero, pediu a morte. Deus não concedeu, ao contrário, mandou que um anjo levasse comida. Ele dormiu, levantou, comeu de novo e andou 40 dias e 40 noites até o Sinai. Paramos aí ontem. Levanta-te e coma. Lembra da palavra? Está lá no YouTube, Padre Manzotti.

Tem um recorte. Se você perdeu o dia de ontem, pode retomar a leitura orante. Hoje, versículo 9. No Monte Sinai, Elias entrou na caverna para passar a noite. E de repente o Senhor Deus lhe perguntou a pergunta: o que fazes ali, Elias? Ou vamos ser textuais: o que está fazendo aqui, Elias? Elias respondeu: ó Senhor meu Deus Todo-Poderoso, eu sempre tenho servido a ti e só a ti, mas o povo de Israel quebrou a sua aliança contigo, derrubou os teus altares e matou todos os teus profetas. Eu sou o único que sobrou e eles estão querendo me matar. O Senhor disse: saia e vá ficar diante de mim no alto do monte. Saia desta caverna. Lhe diz alguma coisa? Saia desta gruta. Saia deste momento. Saia daquilo que está te tirando a vontade de viver. Vem para fora. Não lembra de Lázaro? Lázaro, vem para fora. Eu vou fazendo paralelos para que você de alguma forma vá entendendo e vai deixando a palavra de Deus se tornar orante na tua vida. Deus está dizendo a você: saia, vem para fora, venha diante de mim, saia, vá ficar diante de mim no alto do monte. Então o Senhor passou por ali e mandou um vento muito forte que rachou os morros, quebrou as rochas em pedaços. Mas o Senhor não estava no vento. Quando o vento parou de soprar, veio um terremoto. Porém, o Senhor não estava no terremoto. Depois do terremoto veio fogo, mas o Senhor não estava no fogo. E depois do fogo veio um sussurro calmo e suave. Então, versículo 13, Elias ouviu o sussurro, cobriu o rosto com a capa, então saiu e ficou na entrada da caverna, e a voz lhe disse: o que está fazendo aqui, Elias? Elias respondeu: ó Senhor Deus Todo-Poderoso, eu sempre tenho servido a ti, mas o povo de Israel quebrou a sua aliança contigo, derrubou teus altares, matou os teus profetas. Eu sou o único que sobrou e eles estão querendo me matar. Ele repete o que tinha falado antes. Então o Senhor Deus disse, no sussurro, na brisa suave: volte para o deserto que fica perto de Damasco. Chegando lá, entre na cidade e unja Azael como rei da Síria. Unja Jeú, filho de Ninsi, como rei de Israel, e unja Eliseu. Eliseu, aparece a palavra, como profeta, para ficar em lugar de você. As pessoas que não forem mortas por Azael serão mortas por Jeú, e todos os que escaparem de Jeú serão mortos por Eliseu. Mas eu deixarei 7.000 pessoas vivas em Israel, isto é, todos aqueles que não adoraram o Deus Baal e não beijaram a sua imagem. Palavra do Senhor, graças a Deus. O que fazes ali, Elias? A pergunta é também feita a mim e a você. O que fazes aí? Deus não começa dando uma ordem. Primeiro escuta Elias.

0: O profeta coloca diante dele a sua frustração, coloca diante de Deus sua situação de abandono, sensação de abandono e sofrimento. É assim que Deus espera que falemos com ele. Falemos a verdade. Falemos das nossas sensações. Falemos do nosso sofrimento. Venha, venha para fora. Fique diante de mim. Deus não veio no vento, não veio no terremoto, não veio no fogo. Deus se revela na brisa suave. E como se revela? Depois de intervalo, continuaremos a leitura orante de hoje. Esse espetáculo de leitura do profeta Elias. Eu volto já.
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0: e na continuidade da leitura orante, nos damos conta que Deus não aparece e se manifesta nem no vento, no terremoto, nem no fogo, mas se revela numa brisa suave. Aqui encontramos uma grande catequese. Nem sempre encontramos Deus naquilo que é extraordinário. Muitas vezes ele está na brisa, no silêncio, na meditação e quase sempre sussurrando no nosso interior. É preciso se retirar, silenciar para escutar a Deus. Elias pensa estar só, ser o último dos profetas. Façamos nós também a oração: Senhor, eu estou aqui e quero experimentar-te. Senhor, olhe para o cansaço, para as decepções, e não nos deixe pensar estarmos sozinhos. Ensina-nos a reconhecer a tua voz no silêncio e nos pequenos sinais. Acalma aquilo que está fazendo barulho fora de mim, mas principalmente dentro de mim. Senhor, esteja comigo. E nos momentos em que pensar estar só, mostra-te presente, caminhando, sustentando, mesmo onde meus olhos não conseguem enxergar. Senhor, fala, caminha. O que fazes aí, Elias? E a resposta de Deus: volte para o deserto, unja o profeta Eliseu. Eu deixarei as pessoas vivas em Israel que não cometeram idolatria. Amém. Edevaldo, que a paz de Jesus esteja com você.
1: Amém, Padre. Deus, sua bênção.
0: Deus o abençoe, filho. Você fala de onde?
1: Eu falo de Abaeté, Minas Gerais.
0: Meu abraço, Abaeté, Minas Gerais. Tivemos muitas caravanas de Minas Gerais. E como é que você me acompanha ali em Abaeté?
1: Eu te acompanho pela Rádio Atividade Sertaneja 87.9. E tenho o canal da Sky também. E tá, pelo YouTube.
0: Tá bom. Diga lá, filho.
1: Padre, fala que é um prazer estar falando com o senhor, né?
0: Prazer todo meu, seja muito bem-vindo.
1: No dia 13 de março, eu fui diagnosticado com um câncer de estômago.
0: Certo.
1: E
0: sinto por isso.
1: Estou fazendo tratamento, fiz a cirurgia, já retirei o estômago, sabe? Tirei o total. Eu fiz 4 sessões de quimioterapia antes da cirurgia.
0: Sim.
1: Fiz a cirurgia e agora tenho que fazer mais 4 sessões de quimioterapia. Eu tô na segunda. Inclusive, hoje eu tô aqui na sala de quimioterapia, fazendo quimioterapia.
0: Nossa,
1: falando, filho, com o senhor.
0: Você tá na sala fazendo quimioterapia agora?
1: Isso, e conversando com o senhor.
0: Entendi. Providência divina, né, filho?
1: Isso.
0: Eu sempre falo...
1: Deus é maravilhoso.
0: Uma gota do sangue redentor, cada gotinha da quimioterapia que está caindo, pense que é uma gota do sangue de Jesus que vai te curar.
1: Padre, Deus tem sido muito generoso comigo, porque desde quando eu descobri minha doença, assim, já foi uma bênção, porque eu descobri minha doença que eu engasguei com um pedaço de carne, comecei a sentir uma dor no estômago, fui num médico, fiz uma endoscopia, fui diagnosticado com câncer de estômago. Resumindo, o meu engasgo não teve nada a ver com a minha doença, porém era Deus me mostrando.
0: Entendi.
1: E foi tudo bem no início, então assim, foi mais fácil o tratamento, sabe?
0: Entendi, filho. Entendi.
1: Isso, o testemunho que eu queria, claro, dar era esse, que eu estou em tratamento ainda, mas assim, o tirar o estômago, fez biópsia do estômago, e não tinha mais câncer no estômago, não. Já tinha acabado o câncer. A primeira quimio fechou o câncer.
0: Eu entendi. Louvado seja Deus por você estar firme na fé. A providência divina te faz ligar de dentro do hospital. Você fazendo quimioterapia, glorificando a Deus, isso é só uma pessoa de fé que consegue, de entender que aquele momento em que você engasgou foi um sinal para fazer uma busca e perceber e descobrir o câncer no início. Deus não faz a obra pela metade, filho. Vamos rezar juntos? Vamos?
1: Vamos.
0: Senhor Jesus.
1: Senhor Jesus.
0: Pelas tuas santas chagas.
1: Pelas tuas santas chagas.
0: Dolorosas e gloriosas.
1: Dolorosas e gloriosas.
0: Derrame uma gota.
1: Derrame uma gota.
0: Do seu preciosíssimo sangue.
1: Do seu preciosíssimo sangue.
0: Sobre mim.
1: Sobre mim.
0: Eu estou aqui, Senhor.
1: Eu estou aqui.
0: Neste tratamento de quimioterapia.
1: Neste tratamento de quimioterapia.
0: Dentro deste hospital. Mas eu sinto a tua presença, Jesus. E te louvo e agradeço por isto. Senhor.
1: Senhor.
0: Se queres, tu podes me curar.
1: Se queres, tu podes me curar.
0: E eu peço essa cura, Jesus.
1: E eu peço essa cura, Jesus.
0: Amém.
1: Amém.
0: Edivaldo, foi muito edificante. Para mim, pelo menos. A sua ligação, por ser um homem de fé, em meio à tormenta, louvar a Deus. Que o Senhor continue te fortalecendo, Edivaldo.
1: Eu posso deixar um nome em oração?
0: Claro, filho, pode dizer.
1: É da minha esposa, Débora, que está me dando a maior força nesse tratamento.
0: Tá bom.
1: É minha filha Ana Júlia.
0: Tá.
1: É Antonella.
0: Antonella.
1: Luiz Eduardo.
0: Certo.
1: Netinho.
0: Tá.
1: E a Isa, minha netinha.
0: Tá certo. Que Deus abençoe, filho. De Abaeté, Minas Gerais. YouTube, TV Evangelizar, canal 586, lá nos transmite. A Rádio Atividade Sertaneja FM, Dom José Aristeu Vieira Luz. Você percebe, queridos irmãos e irmãs, homem de fé. Homem de fé. Nós tivemos a festa das Santas Chagas e várias pessoas levaram as capelinhas, muitos vieram com as capelinhas, eu acabei fazendo encontro com as mensageiras das capelinhas das Santas Chagas e tirei foto individual com cada uma. E quero hoje dizer que tal você se tornar um mensageiro da capelinha de Jesus das Santas Chagas? Digo isto por quê? Porque talvez na festa das Santas Chagas, você se sentiu motivado e percebeu, nossa, como a capelinha de Jesus das Santas Chagas, a devoção de Jesus das Santas Chagas, transformou vidas, curou, se escutou tantos testemunhos emocionantes, tocantes. Então hoje, eu quero fazer um convite mais que especial para você. Se você ainda não é um mensageiro, torne-se agora. Aproveite esse intervalo que vem agora, ligue 0800-410-6060 e torne-se um mensageiro. Hoje eu não vou mostrar as fotos, por quê? Porque hoje eu quero que você se torne um novo mensageiro. Aproveite esse intervalo. Você viu, seus olhos viram, seus ouvidos escutaram, quantos milagres aconteceram. Que tal você fazer parte desta família que fala, prega Jesus das Santas Chagas? Faça isso agora, eu volto já.
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0: Hoje é aniversário de Dom Limacedo Antônio da Silva, da Diocese de Afogados da Ingazeira, Pernambuco, e também da Rádio Irmã Nova FM de Nova Cantu, Paraná. Manda teus anjos, Senhor, às 12 horas, missa dos arcanjos Miguel, Gabriel, Rafael. Hoje, lembrando que nós tivemos, se você ainda não fez hoje, a novena, 40º dia, último dia, nós pedimos: São Miguel, conduzi-me a Cristo. Faça logo depois do programa da bênção final, fecha os 40 dias da quaresma de São Miguel no YouTube Padre Manzotti. Não deixa de se inscrever e marcar com o sininho. Lembrando que sábado, dia 3, eu estarei no Santuário São Francisco de Assis às 18 horas para a missa do Tríduo de São Francisco, transmitido pela TV, pelo YouTube Padre Manzotti. Amado povo de Deus, hoje nós falamos dos arcanjos, e o arcanjo Miguel é considerado príncipe dos anjos por lutar contra as forças do mal. Seu nome é Miguel, significa quem é como Deus. Na Bíblia temos várias citações, mas gosto de citar um fato que ocorreu em 1884, quando o Papa Leão XIII teve uma visão aterrorizante de demônios atacando a igreja, quase a ponto de destruí-la. Em resposta, ele compôs uma oração do arcanjo Miguel, pedindo a intercessão protetora. Foi aquela que fizemos no início do programa. São Miguel Arcanjo, defendei-nos no combate. São Miguel Arcanjo está no livro de Daniel, no capítulo 10, onde diz que o chefe do reino persa resistiu-me durante 21 dias, porém Miguel, um dos principais chefes, veio em meu socorro. Não por acaso, também São Miguel Arcanjo está no chamado Castelo Santo Ângelo, Santo Arcanjo Miguel, com a bainha, a espada na bainha, no final de uma grande peste em Roma. Não por acaso, Papa Francisco consagrou o Estado do Vaticano a São Miguel Arcanjo. Por isso peçamos: Arcanjo Miguel, príncipe, guardião e guerreiro, venha em nosso auxílio. Povo de Deus, não deixe para a última hora para fechar Pentecostes. Entre em contato conosco. Nós faremos o ano que vem. Pentecostes vai ser em Assis e Roma. A programação é totalmente diferente de tudo que já fizemos. 60 anos da renovação carismática. Feche logo esta peregrinação. 41 98753-3300. É o sul da Itália. Uma viagem lindíssima e uma viagem de muita espiritualidade, pois é Pentecostes em Assis e Roma. Espero por você. E juntos vamos para o quinto dia da novena dos arcanjos.
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0: Arcanjo Gabriel, portador das boas novas, das mudanças, da sabedoria, da inteligência. Arcanjo da Anunciação, trazei a palavra de Deus e que ela permaneça em meu favor e meu agir. Fazei com que eu também seja um mensageiro dos preceitos do Senhor, por palavras de bondade, solidariedade. Arcanjo Rafael, guardião da saúde e da cura, peço que os raios curativos desçam sobre mim, dando-me saúde e cura dos males do corpo e da alma. Guardai meu corpo, minha mente, livrando-me de todas as doenças. Arcanjo Rafael, que vosso raio curativo esteja em meu lar, meus familiares, no ambiente de trabalho. Arcanjo Rafael, curai as enfermidades. Arcanjo Miguel, príncipe guardião e guerreiro, defendei-me com vossa espada, protegei-me com vosso escudo. Não permita que o mal me atinja. Protegei-me contra assaltos, roubos, acidentes e quaisquer atos de violência hoje. Livrai-me das pessoas negativas e invejosas. Levanta o vosso escudo de proteção sobre o meu lar, minha família, parentes e amigos. Guardai meu trabalho, protegei meus negócios e meus bens. Arcanjo Miguel, trazei paz e libertação. Arcanjo Miguel, defendei-me no combate. Arcanjos de Deus, venham em meu auxílio. Arcanjos do Senhor, venham em meu socorro. O Senhor esteja convosco, Ele está no meio de nós. Por intercessão de Nossa Senhora do Carmo, São Pio de Pietrelcina, nos méritos das Santas Chagas, abençoai, Senhor, a todos. A água, a roupa dos enfermos, as fotos de família. Em nome do Pai, do Filho, do Espírito Santo. Amém. Filhos queridos, povo amado, Deus abençoe. Toque o sino, toque a trombeta. Viva os arcanjos Miguel, Gabriel, Rafael. Deus abençoe a todos.
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4: 11 horas no Rio de Janeiro. Muito bom dia para você. Hoje é terça-feira, 29 de setembro, ano 2026. Aqui Silvio Júnior te faz companhia a partir de agora. Já já tem meu amigo Rodrigo Machado, programa Dico Notícia. Agora é hora de Ponte Aérea Rio-Curitiba. Deixa eu conversar com ela, minha amiga Ana da Sotarelli. Aninha, bom dia!
5: Bom dia, meu amigo Silvio Júnior.
4: Tudo bem, Aninha?
5: Tudo bem, porque hoje o sol apareceu assim cedinho,
4: sabe? É mesmo?
5: Ah, mas foi tão turista.
4: Ué.
5: Veio, apareceu e já tá indo embora. Parcialmente nublado, daqui a pouquinho vem chuva, 24 graus. Vai ficar gostoso.
4: Eu acho que ele veio pro Rio de Janeiro, Ana.
5: O sol?
4: É, Ana.
5: Olha só que bandido.
4: Você sabe como é que tá a temperatura aqui no Rio agora, Aninha?
5: Como?
4: Chuta.
5: Ah, deve estar o quê? Uns 20. Se aqui tá 24, aí deve estar uns 28.
4: Quase isso.
5: Ah.
4: Mais ou menos isso, Aninha.
5: Quanto?
4: 27 graus.
5: Olha aí! Ah, é a altitude nossa que é diferente.
4: É, e vai subir um pouquinho mais, viu? Tá quente aqui no Rio de Janeiro, Aninha.
5: É, aqui vai cair porque tem previsão de chuva, sabe? Mas o sol continua brilhando aqui em Curitiba, em cima das nuvens.
4: Sempre. Ele não deixa de brilhar, né, Ana?
5: Nunca.
4: Ah, nem que a gente não perceba.
5: Mesmo que a gente fale assim, que tempo carrancudo que não passa.
4: Ele tá lá sorrindo.
5: Tá lá, meu amor, tá lá.
4: Olinha!
5: Oi.
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1: Meu carinhoso bom dia a você que optou por mais uma vez estar com a gente, sintonizado, sintonizada aqui na minha, na sua, na nossa Rádio Catedral 106,7 FM, a Sintonia da Felicidade, a Rádio Católica do Rio de Janeiro. 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É bom demais saber que você está aí do outro lado, nos valorizando com carinho da audiência. Nesta terça-feira, 29 de setembro de 2026, dia dos santos arcanjos Miguel, Gabriel e Rafael, que eles nos protejam em mais uma jornada de vida que estamos começando. Agora 11:09 no Rio de Janeiro, um dia quente, hein? Eu tô sentindo um dia abafado. Doutor Tiago Jordaço tá com o seu paletó aí, deve estar sentindo uma temperatura muito alta.
2: Eu já desisti.
1: Bom dia.
2: Bom dia, bom dia. Eu já desisti, já transpirei, secou, transpirei, já era. Tô péssimo aqui.
1: E vai ter o abraço do Jordaço pra iniciarmos?
2: Com certeza, o abraço. Olha, eu vou te dizer, Rodrigo, eu comi um bolinho da chefe, a Masterchef Carolina Guimarães, eu comi. É muito bom, então vou dar meu abraço hoje pra a chefe Carolina Guimarães, meu amigo, me ganhou pelo estômago, muito bom.
1: Tá certo, agora 11:09, vamos então ao Centro de Operações e Resiliência da Prefeitura do Rio de Janeiro.
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1: Meu querido amigo Maurício Bastos, bom dia, Massarico ligado por aí também, Maurício. Bom dia.
3: Obrigado, sim, Rodrigo. Ótimo dia para você, para quem acompanha a gente aqui na Catedral FM. Anote aí, ó, 36 graus é a temperatura máxima prevista para essa terça-feira. Temperaturas subindo, os termômetros apresentando elevação aqui na cidade do Rio de Janeiro. E a gente pode ter vários cenários em apenas um dia. Temperatura elevada, calor elevado, podemos ter chuva, vento. Mas quem vai contar tudo isso pra gente, não vou dar spoiler. Ela que é especialista é a Raquel Franco, meteorologista do Sistema Alerta Rio. Como fica essa terça-feira pro Carioca, hein, Raquel? Bom dia.
4: Bom dia a todos os ouvintes. Bem, a gente tá com essa temperatura mais elevada hoje. Amanhã também vai ser assim, então terça e quarta são dias bem abafados. Quente e úmido, né? Como vocês falaram aí, tá todo mundo sentindo esse abafado, suando. Então, hoje e amanhã vão ser dias bem abafados. Hoje a máxima é de 36, amanhã a máxima pode chegar na casa dos 38 graus, que é a situação de pré-frontal, né? Que tem aquele abafamento antes da frente chegar. E hoje, por conta do calor e de áreas de instabilidade, a gente pode ter pancadas de chuva no final do dia, que podem ser aquelas pancadas já típicas de verão, né? A gente já tá na primavera. Então aquelas pancadas que podem ser pontualmente fortes, mesmo que de forma rápida, vir acompanhadas de raios. E para essa noite a gente pode ter rajadas de vento forte aqui na cidade. Então muita atenção e ficar de olho aí nas nossas atualizações ao longo do dia de hoje.
1: Raquel, bom dia, seja sempre muito bem-vinda ao nosso Em Dia com a Notícia. Em relação à umidade, Raquel, as pessoas se preocupam muito, principalmente aquelas que têm problemas respiratórios. Como é que vai ficar a umidade ao longo dessa semana?
4: É, hoje a umidade não deve baixar tanto. Amanhã, por conta dessa temperatura mais elevada no período da tarde, a umidade pode chegar ali entre 30% e 40%. Não é uma situação tão de risco, né, como lá Brasília, que chega a 10%, 12%, mas já é uma situação de uma umidade um pouquinho mais baixa. Mas amanhã, assim como hoje, a gente tem previsão de calor, pancadas de chuva, ventos fortes também junto com essas pancadas, raios. Então, hoje e amanhã vão ser dias quentes, e com essa situação de pancadas de chuva que podem vir acompanhadas de raios e rajadas de vento.
1: Perfeito, Raquel, obrigado, um excelente dia de trabalho para você e volte sempre. Ô Maurição, volta daqui a pouquinho.
3: Já já, com informações do trânsito, como é que tá o vai e vem das pessoas aqui na cidade do Rio de Janeiro, aqui na Catedral FM, já já, outras informações, até já.
1: Combinadíssimo, agora 11:12, claro que para fazer um bom programa de rádio, para fazer o Em Dia com a Notícia, nós precisamos muito de você, do seu carinho, da sua animação, da sua participação. 3231-3567, 3231-3567 é o nosso WhatsApp para comentário da nossa pauta, inclusão de novos assuntos à nossa pauta. Você pode criticar, elogiar, sugerir. Peço apenas que a participação seja um pouco mais enxuta, porque o nosso programa aqui já é pequenininho, tem só 50, 55 minutinhos, mas neste momento eleitoral está ainda menor por conta das inserções políticas. Então peço que a sua contribuição em relação à sua mensagem seja aquela mensagem mais enxuta, para que a gente possa ler e ouvir o maior número de mensagens ao longo do programa e também tocar a nossa pauta. E é claro que, se hoje é o dia do seu aniversário, é aniversário de quem você ama, dê também a oportunidade ao Em Dia com a Notícia homenageá-lo nessa data tão especial. Mande a sua mensagem. E para você ser amigo da Rádio Catedral, claro que a primeira alternativa é o WhatsApp. Se você não usa o WhatsApp, o 3231-3567, o telefone da nossa central de relacionamento do setor Amigos da Rádio é o 3231-3560. 3231-3560. E tem aquela alternativa que, olha, eu e Silvio amamos. 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Lembrando que estamos na corrida da meta, né? Nós temos só o programa de hoje, amanhã, né? Só estamos hoje e amanhã para chegarmos à meta de 100%. Eu não sei, vou pedir ao meu querido amigo Rodrigo Gomes, meu xará da Central de Relacionamento Setor Amigos da Rádio, para me trazer aqui a meta atualizada, né? Então, nós temos aí a meta para ser cumprida. 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No nosso programa de hoje, Papa da Mensagem para o Dia das Comunicações nos estimula a um novo olhar e pede atenção na era do caça-cliques. E um em cada 5 jovens brasileiros não conclui o ensino médio. Brasil investe menos de 1/3 da média global na educação pública e enfrenta grande insatisfação entre professores. TRE do Rio de Janeiro pede que, com extrema urgência, que o governo do estado alugue geradores de energia para garantir a votação diante dos furtos de cabos em 49 escolas. Está no ar o Em Dia com a Notícia, um olhar cristão sobre a realidade. Doutor Tiago Jordace, ô Silvio, a gente pode chamar o primeiro intervalo para que a gente possa ter mais espaço no segundo bloco para comentar as pautas? Então vamos fazer isso? Vamos ao nosso primeiro intervalo e já já voltamos com mais Em Dia com a Notícia.

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15: Doutor Tiago Jordassi, eu não sei se essa é uma realidade no ensino superior do Brasil. Gostaria que o senhor falasse a sua experiência a respeito do contato que o senhor tem na Universidade Federal Rural do Rio de Janeiro, a partir desses números que eu vou trazer aqui. A proporção brasileira de evasão escolar no ensino médio supera a média global de forma preocupante. Um em cada cinco estudantes que ingressam no ensino médio no Brasil não chega à conclusão da etapa. 20% dos alunos brasileiros não permanecem matriculados até 2 anos após o tempo previsto para o término. Os dados integram um relatório divulgado pela Organização para a Cooperação e Desenvolvimento Econômico. Na comparação com outras nações avaliadas pela organização, a média internacional registra 12% de abandono. Apenas 79% dos novos ingressantes concluem os estudos no prazo estendido aqui no Brasil, número inferior aos 85% globais. O levantamento revela uma diferença significativa na permanência de estudantes do ensino médio entre os países. Nações europeias e norte-americanas lideram as taxas de sucesso educacional. O ambiente escolar e as políticas de retenção separam o desempenho nacional do resultado alcançado por países desenvolvidos. As mulheres têm probabilidade 7 pontos percentuais maior de obter o diploma em comparação aos homens. O documento expõe que 23% dos homens deixam a escola sem diploma no Brasil, consolidando a maior taxa de evasão masculina registrada entre os países analisados nessa modalidade. O abandono escolar durante o ensino médio reflete um afastamento progressivo alimentado por múltiplos fatores institucionais e sociais. Baixo desempenho, faltas reiteradas e falta de apoio escolar empurram os jovens diretamente para fora das salas de aula. O quadro estrutural das instituições agrava o diagnóstico e afasta os talentos. A valorização dos educadores afeta de maneira direta a qualidade e a continuidade do ensino básico. O levantamento revela que 9% dos professores de escolas públicas brasileiras não são totalmente qualificados. O descontentamento avança pelas salas dos professores, já que apenas 44,3% dos professores do ensino fundamental 2 declaram satisfação com as condições de trabalho e a remuneração motiva críticas constantes, com apenas 22,3% dos docentes satisfeitos com seus salários. O investimento brasileiro por estudante permanece muito distante do registrado nas economias que integram a Organização para a Cooperação e Desenvolvimento Econômico. Em 2023, o Brasil destinou cerca de $4.100 por estudante, considerando do ensino fundamental ao ensino público superior, e menos de um terço da média de $13.600 observada entre os países da organização. Levantamento que reúne países em processo de adesão e nações do G20 mostra que o Brasil está próximo da parte inferior na comparação internacional. Entre 44 países com dados disponíveis sobre o indicador, apenas Colômbia e Peru registraram investimentos menores por estudante que o Brasil.
2: Então, esse assunto aí é complexo, que daria pra gente conversar o dia inteiro sobre isso, né? Então, vou focar nos principais aspectos. Primeiro, nós temos uma dinâmica social em que, na nossa sociedade machista, né, nós temos ali uma expectativa e obrigatoriedade do público masculino ele ter que trabalhar e sustentar, né, o lar, né? Então a gente ainda tem essa cultura social, então isso reflete nos números, principalmente dos homens, né, de abandonar a escola para poder trabalhar. Segundo, é que nós tivemos aí uma campanha ao longo dos anos, né, dizendo que o ensino formal, né, o colégio, a faculdade, são os necessários. Afinal, diz essas propagandas de marketing aí, e maior faculdade, são os necessários. Afinal, diz essas propagandas de marketing aí.

0: segurança pública, pela não sei o quê, sempre toca, né, na, primeiro pela saúde, pela educação. Mas se vocês forem, se for comparar, isso eu posso dizer todos os políticos, tá? Não tô dizendo um ou outro, A ou B, todos, 100%. É, direita, esquerda, centro, todos. É, sempre quando vai fazer algum arroz fiscal, eles sempre vão na educação e na saúde. Né? Então, assim, não é prioridade, né, dos nossos governantes. Então, os números, eles somente refletem aquilo que o Brasil já tem já há anos de baixa, baixo investimento.
1: Na realidade da sala de aula de uma faculdade federal, o senhor observa um déficit de aprendizado do estudante que oriundo do ensino médio?
0: Ah, com certeza, com certeza. É, o que eu posso te dizer é o seguinte.
1: Porque aí já tem o crivo do vestibular, do Enem, enfim, né, que eleva, né, o... eleva a proporção de alunos com, quer dizer, diminui a proporção de alunos com déficit entrando em uma universidade pública por ser muito disputada. Sim. Mas o senhor ainda observa isso?
0: Demais, assim, ó, eu tô na sala de aula há 15 anos, né? Eu posso dizer que as minhas primeiras turmas eram muito melhores do que as de hoje, ou seja, cada vez mais, a cada semestre eu verifico ali uma perda de qualidade, de cognitiva, né? A possibilidade de assimilação de informações e ter um pensamento crítico sobre aquele determinado assunto. Então acaba que o aprendizado hoje é muito difícil, porque antigamente você tinha que deter um pouco de energia para dizer que uma circunstância é X. Hoje eu tenho que ter muito mais tempo para poder fazer com que a pessoa entenda que aquela circunstância é X. Então acaba que isso reflete inclusive nos concursos públicos, né? Antigamente nós tínhamos ali concursos públicos, né, que tínhamos bastante concorrentes que não sobravam vaga. Hoje em dia tem concursos que sobram vaga, né? Então acaba que o concorrente ele não consegue atingir o mínimo necessário para poder assumir uma determinada profissão. Isso reflete, por exemplo, em alguns concursos lá da faculdade de professor, que a gente faz ali a avaliação, que sim, obviamente é o mais alto nível, né, o mais alta complexidade, um concurso de professor de federal, e muitas vezes a gente tem que reaplicar o concurso, porque não tem candidato, né, que tenha ali a adequação cognitiva necessária para o desempenho da função. Então, assim, a gente vê que essa baixa, todas as pessoas falam assim, é gasto, gasto, gasto. Então tem que parar de entender que educação é gasto para entender que é investimento. A China, ela não saiu da miséria na década de 50 para uma potência hoje econômica sem investimento pesado em educação. E, obviamente, nós temos que fazer uma política de educação que verdadeiramente refletem em qualidade de números. Não é dizer, por exemplo, que está tendo baixa evasão escolar, fazendo com que o aluno tenha aprovação automática. Então nós temos que fazer com que esses números reflitam verdadeiramente na realidade social de empreender, de fazer uma escola que verdadeiramente atrai o aluno para uma realidade deles. Não adianta eu chegar e trazer, por exemplo, né, para um aluno que precisa colocar dinheiro dentro de casa para poder ajudar a família, dizer que ele somente vai começar a ganhar dinheiro, vai começar a ter possibilidade de manter o ensino somente depois da faculdade. A gente tem que colocar ele para que ele tenha ali a possibilidade dentro do colégio também de ter uma renda. Não é só uma questão só de bolsa, né, que tem que entregar para o aluno. Coloca ele no ensino profissionalizante, de técnico, mas não é para setor primário, de serviços primários. Coloca ele na tecnologia. Coloca esses alunos para poder desenvolverem software.
1: E quando a gente olha para o mercado de trabalho, a gente observa que tem vagas. No entanto, muitas vagas deixam de ser ocupadas porque não tem qualificação as pessoas para ocupar essas vagas. Esses números aqui não dizem isso, mas eu senti na pele, na minha vida acadêmica, na minha vida tanto na graduação quanto na pós-graduação, de pessoas que não têm a mínima vocação para determinada profissão e estão lá, né, passando a trancos e barrancos, passando por fases e chegam ao mercado de trabalho completamente desassociadas com a realidade, né, com o dia a dia, e você percebe de forma nítida a falta de vocação daquelas pessoas para determinada disciplina, para determinada profissão.
0: Sim, eu vejo até, por exemplo, teve um caso que eu já tive, que eu fui até na delegacia um dia desses, que teve um advogado formado, né, que eu falei assim, olha, basta você fazer uma procuração aqui, fazer uma petição e já protocolar ali, ó, tá aqui o papel em branco, tá aqui a caneta. O advogado preferiu voltar para o escritório para poder fazer essa petição, ao invés de fazer a caneta no papel, Obviamente, porque

0: não sabia fazer no caneta no papel, né? Ou seja, hoje em dia, essas tecnologias de IA, ChatGPT, cloud, essas coisas, eles estão fazendo com que as pessoas elas cheguem a um nível de emburrecimento, né? Elas não têm mais a capacidade de fazer aquilo que outrora nós conseguíamos fazer, atividades manuais, atividades de intelecto rápido, né? Raciocínio lógico. Então, isso está comprometendo bastante o ensino.
1: Agora, 11h31, próximo domingo é dia de eleições. E esse desmanche que a gente passa na cidade do Rio de Janeiro com furto de cabos também interfere na rotina do processo eleitoral. O risco de falta de energia em dezenas de locais de votação levou o Tribunal Regional Eleitoral do Rio de Janeiro a pedir, em caráter de extrema urgência ao governo do estado, a instalação de geradores em 49 escolas da rede estadual. As unidades apresentam problemas de continuidade ou vulnerabilidade no fornecimento elétrico, principalmente em razão de furtos de cabos e fiação. A preocupação da Justiça Eleitoral é evitar que eventuais interrupções comprometam o funcionamento das sessões, a iluminação das escolas e a transmissão dos dados das urnas. Então, é uma preocupação efetiva esse desmanche, essa realidade social que nós passamos, né, aqui, com esses furtos de cabos, né? Furto de tudo.
0: Sim.
1: Na verdade, tudo que
0: Sim.
1: eles observam na frente, eles estão furtando ou roubando, né?
0: É
1: uma realidade que afeta também no processo eleitoral.
0: Aí você veja, né? Se o TRE está preocupado com os geradores no colégio, quer dizer, o colégio não é prioridade. Porque se fosse prioridade, não ia faltar energia.
1: Aí o senhor fez a conexão que eu queria chegar lá, né?
0: Pois é. Se fosse prioridade, colégio, não faltaria energia. Hospital, não falta energia. Por quê? Porque é prioridade, porque senão o paciente morre. Mas ninguém se importa se o aluno ficar sem aula, se o aluno ficar sem energia, se o aluno tiver que quebrar barreiras para poder chegar aonde o filho de um empresário, de um juiz, de um promotor, de pessoas que estão ali no topo da pirâmide, né, econômica e social, tem que chegar lá com facilidade.
1: É isso, a gente precisa, né, ver nas entrelinhas das notícias, né, a falta de comprometimento do político em relação àquilo que é essencial para a evolução de uma nação, que é a educação. Uma mobilidade social só é possível através da educação.
0: Sim.
1: Né? Uma mobilidade social honesta só é possível através de uma educação com alicerces bem fundamentados. Agora, 11h34 no Rio, vamos voltar ao Centro de Operações e Resiliência. Trânsito. Maurício Bastos, as informações do trânsito, Maurício. Caiu a ligação? Então, daqui a pouco, a gente fala com o Maurício. Deixa eu aproveitar, então, aqui, para ver o que, os nossos amigos estão falando através do nosso WhatsApp. Olá, amado Rodrigo, gosto de tu, gosto do seu programa, acho muito útil, você é gentil e sincero e prático. Eu continuo na quimioterapia, mas assim que melhorar, quero te conhecer e te abraçar. Se eu não morrer, é claro, continue assim como você é. A Clarice Lusório da Cruz. Clarice, minha querida, um beijo pra você, meu amor. Meu amor, vai dar tudo certo nesse tratamento, né? Você vai ficar curada, eu tenho muita fé nisso. É por isso que eu tô rezando sempre pra você, tá bom? E peça, né, a proteção também dos arcanjos, né, pra que a sua saúde seja prontamente restabelecida. Um beijo no seu coração e espero te dar o abraço o mais rápido possível, né? Assim que você puder vir aqui, eu quero muito te abraçar, né? Quero muito conversar com você, mas olha, a sua fé tem que ser inabalável. Um beijo no seu coração. 11h35, então vamos ao Centro de Operações e Resiliência da Prefeitura do Rio de Janeiro, Maurício Bastos.
2: Opa, meu amigo Rodrigo Machado, trazendo informação do trânsito para quem está circulando pela cidade. Atenção, você que está por Copacabana, Zona Sul, uma faixa da Avenida Atlântica está ocupada na altura do Hotel Copacabana Palace, isso na pista sentido Leme, na pista junto à faixa de areia. Tem óleo na pista, então muita atenção você que está circulando por aí pelo risco de acidentes. A Conurb está no local, a Setil dá o apoio para as equipes. Trânsito apenas intenso nesse trecho de Copacabana na Avenida Atlântica, repito, em frente ao Copacabana Palace. Falando agora da zona oeste da cidade, Campo Grande tem uma faixa ocupada na Estrada da Posse, na altura da Rua José Porfírio de Souza, isso na pista sentido Senador Camará, devido a um acidente envolvendo carro e moto. A Sete Rio e Corpo de Bombeiros estão no local para fazer o atendimento. Trânsito é lento no trecho. Na Zona Norte, está liberada a Rua João Ribeiro, Rua João Vicente, melhor dizendo, em Bento Ribeiro, a pista sentido Marechal Hermes, próximo ao viaduto, devido a um acidente. Mais cedo, um carro colidiu com uma árvore. Antes da chegada ao viaduto de Bento Ribeiro, uma faixa chegou a ficar ocupada, o veículo já foi retirado e o trânsito apresenta melhora nesse momento. Na Barra da Tijuca, Avenida Ayrton Senna com lentidão no sentido Orla, retenções desde a altura da estação BRT Aeroporto de Jacarepaguá até o Via Parque. Na Avenida das Américas, lentidão no sentido São Conrado, desde a altura do BRT Rio Mar até a estação BRT Bosque da Barra, e na Armando Lombardi, trânsito intenso nos dois sentidos na altura do Barra Ponte. E para a gente fechar, falando da linha vermelha, pista sentido centro, lentidão com retenções até a altura do Hospital Universitário até a chegada ao Caju. Outras informações do trânsito ao longo da programação da Rádio Catedral e nas redes sociais do Cor, no arroba Operações Rio. Para a Rádio Catedral, Maurício Bastos, direto do Centro de Operações.
1: Ok, obrigado, Maurício Bastos, até amanhã, 11:37, através do nosso WhatsApp. O Cláudio Medeiros, bom dia, paz e bênçãos. Rodrigão, resumo do que você disse, o ensino é péssimo, principalmente público na sua maioria, aprovação automática e um dos maiores maus, né? Segundo aí o Cláudio falando, é isso, né? O professor Tiago Jordassi, né? Até comentou sobre isso, sobre aprovação automática, né? Que tem que ser banida de vez.
0: Sim, sim. Né? Mas assim,
1: no currículo escolar.
0: Os pais também têm que ajudar, né? Porque é o seguinte, quando o professor ele caneta o aluno, aí os pais eles acham que é culpa do professor. Quando o aluno ele logra êxito no, na prova, é culpa do aluno que estudou. Então tem que inverter essa lógica também, porque aí vai acabar também o professor começando a ser perseguido pelos pais. Isso acontece bastante.
1: Por falar em pais, deixa eu aqui transmitir a minha proximidade, o meu carinho àqueles pais e aquelas crianças que passaram aquela situação absurda no dia de ontem.
0: Sim.
1: Os ônibus escolares foram sequestrados no meio da linha vermelha, né? Esses estudantes iriam para um passeio em Vassouras, estudantes de uma escola particular da Barra da Tijuca seguiam para Vassouras para um passeio e tiveram no meio do caminho a infelicidade de encontrar criminosos que sequestraram os ônibus que elas estavam para colocar como barricada na linha vermelha, porque havia uma grande operação no complexo da Maré ontem. Então essa situação absurda, o meu carinho, a proximidade e que tipo, né, de prejuízo, prejuízo psicológico pode ter um aluno que teve contato tão de perto com a violência, como tem, né, as crianças de comunidades, né, as crianças de áreas deflagradas pelo crime, né, contato com homem passando com arma, enfim, né?
0: Cena absurda, cena absurda. Cena de guerra, né? Cena péssima aquilo ali.
1: É, infelizmente, né, é algo que a gente não pode deixar de comentar, porque é uma realidade que a gente precisa combater.
0: Sim.
1: E não falar não quer dizer que a gente vai combater e não vai resolver o problema. 11:39 no Rio de Janeiro, vamos ao segundo intervalo e já já voltamos com mais Em Dia com a Notícia. O programa tá voando, tem muitas mensagens, vou ficar devendo muitas mensagens, peço já desculpas aqui, mas o programa tá voando. 11:40.
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1: 11h42 no Rio de Janeiro. Vamos àquele quadro que pode ser o divisor de águas na vida de muita gente.
3: Unidades.
1: Elizabeth Martins, bom dia.
20: Oi, Rodrigo, bom dia para você, bom dia também aos nossos ouvintes. Empresa de médio porte está precisando de estudantes de administração para o setor de atendimento. Esta oportunidade é para estágio. Os requisitos: ter 18 anos ou mais, estar cursando superior administração a partir do primeiro período, estar matriculado nos turnos da manhã, noite ou à distância. Local: Centro do Rio de Janeiro. E você envia seu currículo para vencerrecursoshumanos20@gmail.com. vencerrecursoshumanos20@gmail.com. Identifique seu e-mail colocando estágio em administração. Lembrando sempre, Rodrigo, aos nossos ouvintes, que essa informação ele vai encontrar no aplicativo Rádio Catedral FM-RJ Oficial. Certo, Rodrigo?
1: Tá certo. Obrigado, Elizabeth Martins, que volta logo mais no Som da Esperança com Silvio Júnior, trazendo novas vagas de emprego e também cantando parabéns para você que é amigo da rádio e faz aniversário hoje. Foi divulgado nesta terça-feira, dia em que a nossa igreja recorda os santos arcanjos Miguel, Gabriel e Rafael, o tema escolhido pelo Papa Leão XIV para o 61º Dia Mundial das Comunicações Sociais 2027, intitulado Um Novo Olhar, Prestar Atenção na Era do Clickbait. E o termo clickbait significa caça-cliques e tem como objetivo chamar a atenção do maior número possível de usuários com títulos chamativos ou sensacionalistas, conduzindo o usuário à página que não tem a informação anunciada. Essa tática não tem necessariamente a intenção de informar, mas criar o maior volume possível de cliques, visualizações e engajamento do conteúdo publicado, que se transforma, né, em receita para os portais e redes sociais. Num comunicado, o Dicastério para a Comunicação explica o tema escolhido pelo pontífice, ressaltando que a economia da atenção, com a sua luta por alguns instantes de interesse no fluxo rápido e interminável de conteúdos, está transformando não só as nossas capacidades cognitivas, mas também a profundidade da nossa comunicação interpessoal. De acordo com a nota do Organismo Vaticano, o Papa Leão XIV nos convida a uma conversão do nosso olhar, a renová-lo com atenção e com amor. Só assim conseguiremos ver o mundo, os outros e também nós próprios como Cristo nos vê, chamados pelo nome e amados. A nossa comunicação muda quando o nosso olhar opta por encontrar o outro em vez de o julgar. É você encontrar o outro como um irmão em Cristo, né? Procurar ouvir, não apenas falar. O poder da escuta, que já era, né, muito falado pelo Papa Francisco anteriormente, né, o Papa Leão XIV reforça, né, esse pedido para o poder da escuta, sem julgamentos desnecessários, enfim, né? Vamos sempre na condução do nosso Papa Leão 14, 11:46 no Rio de Janeiro. Eu vi uma mensagem aqui, ah, tá aqui. Bom dia, Rodrigo, como sempre, seu programa é sempre 10. Quero saber se o doutor Tiago Jordás tem conhecimento do programa de remuneração do aluno do ensino médio e o que ele acha desse programa. Grande abraço, é o Gerson. Gerson, muito obrigado pela vinda ao nosso programa, venha sempre.
2: Esse programa pé de meia, né? Eu vejo como sendo um programa ineficiente, porque acaba que você traz ali uma transferência de renda, né, da classe mais rica da população e transfere para diretamente o aluno, né? Isso não traz um programa de continuidade, uma ponte entre o aluno e o setor produtivo, né? Me parece que assim, mais eficiente seria se o programa ele tivesse uma vinculação com empresas, né? Que você poderia potencializar a dinâmica do jovem aprendiz, né? Que já são estudantes de ensino médio, para que já aprendesse um ofício tecnológico, para que tivesse ali uma vivência dentro de setores produtivos, para que já saísse do colégio já com o diploma, né, de técnico específico em, sei lá, em automação, informática, né, setores, né, hoje da crista da onda da tecnologia, e fazerem já uma inserção já automática desses jovens no setor de trabalho. Então acaba que me parece que é uma medida que vai ter uma transferência de renda, mas não vai ter uma finalidade, um objetivo em si mesmo, não vai ter uma continuidade, né? O jovem vai terminar o ensino médio e aí vai parar.
1: É, e 100, 200 reais podem até ajudar aquela pessoa, no entanto não vai resolver a vida de ninguém.
2: Exatamente.
1: E o ensino profissionalizante, aquele voltado para o mercado de trabalho, né? O estudante sair da sala de aula tendo a possibilidade de uma profissão, isso sim vai alavancar a vida dele, desenvolver a vida dele.
2: Exatamente, porque o programa Jovem Aprendiz, a empresa já vai remunerar, né, o jovem, e muito mais do que 200 reais. E vai trazer uma vivência já dentro da empresa. E normalmente, esses jovens eles já terminam o colégio, já saem para a empresa, já vai empregado direto. Né? É o que acontece muitas vezes, por exemplo, com colégios militares, né? Aqueles colégios que já têm um ensino profissionalizante, né? Por exemplo, escola naval, né? Que ali ele já sai, já é empregado. Então o importante é fazer essa ponte direta, né? Sem parar. O ensino terminou em dezembro, em janeiro ele já está empregado. Então tem que fazer essa ponte.
1: A gente observa, né, incentivos fiscais sendo dados de forma pelo menos questionáveis a certas empresas, e por que não trazer incentivos fiscais para essas empresas que estimulam o primeiro emprego, que Sim. estimulam o jovem aprendiz, que acolhem, né, esse nicho de mercado que muitas vezes tem uma dificuldade para se inserir, né, na sua vida profissional por conta da falta de oportunidade.
2: Sim. E quero saber, Rodrigo, ó, vamos colocar aqui para o ensino superior aqui, né? Sabe como é que funciona lá na Rural? A Embrapa tá lá dentro. O jovem que faz agronomia ali na agronomia, engenharia florestal, sai de lá e já vai pro agronegócio, né? É a mesma coisa lá da UFRJ, né? Tem a Petrobras, tá lá dentro, né? A COP tá lá dentro junto com a Petrobras. O estudante sai de lá e já vai logo pro mercado de petróleo e gás.
1: E qualificado.
2: E qualificado e bem remunerado. É isso que a gente tem que fazer também com o colégio. Sai do colégio, já vai pra empresa, direto, né? Ah, mas como assim? É assim, ensino profissionalizante, colocar lá um ensino integral, né? De manhã um colégio formal, como nós conhecemos, e de tarde um ensino profissionalizante na empresa, que aí ele vai ser, na própria empresa, vai receber alimentação, transporte, vai ter plano de saúde, vai ter, enfim, vai ter todos os benefícios de uma empresa grande, né? Esse setor. A gente tem que chamar as empresas, o setor produtivo, para ficar dentro do colégio. Usar as instalações do colégio para poder profissionalizar os estudantes. Isso é que tem que ser feito.
1: Ok, tá aqui, ó, a Gabriela falando com a gente também, tô tentando abrir. Sou Gabriela, moro em Belo Horizonte. Minha filha estuda em um colégio estadual. Crianças passam mal por causa do calor, os professores precisam desligar o ventilador por causa do barulho que faz, é tudo ruim, uma vergonha. Um abraço, amigos. Ô, Gabriela, muito obrigado pela vinda aqui, né, ao nosso Em Dia com a Notícia, trazendo aqui a sua realidade, né, a realidade vivida aí também em Belo Horizonte. Muito obrigado pela vinda, né? E a gente falava sobre eleição, né? E de hoje até 6 de outubro, nenhuma eleitora ou eleitor poderá ser preso ou detido. As exceções previstas no Código Eleitoral Brasileiro são os casos em flagrante delito ou desvio à sentença ou devido à sentença criminal condenatória por crime inafiançável ou ainda em caso de descumprimento de salvo-conduto emitido pela Justiça Eleitoral. Salvo-conduto é uma medida em favor de eleitora ou eleitor que sofrer violência moral ou física na sua liberdade de votar ou pelo fato de haver votado. Em relação às candidatas e candidatos que disputam no próximo domingo o primeiro turno das eleições gerais, a restrição de prisão já está valendo desde o dia 19 de setembro e também vai até 6 de outubro. Como é que o senhor observa, o senhor é da área criminal, né? Como é que o senhor observa essa restrição de prisão nas proximidades do pleito?
2: Eu acho absurdo. Eu acho absurdo. Né? Muitas vozes, né, do direito penal vão me questionar em relação a isso, né? Trazendo aquela questão de justiça eleitoral, de organização democrática do Estado. Mas me parece absurdo. Por que nós temos que criar, né, dias de não cumprimento da lei, somente em flagrante delito? Não faz sentido.
1: Aqui no programa, nesses programas que antecedem a eleição, claro que eu não vou indicar um candidato X, Y, porque também não tenho e não faria se tivesse, né? Mas eu gostaria que na sua área do direito penal, o que o eleitor pode pesquisar em termos de programa de governo dos candidatos na hora de tentar decidir o voto dele através de uma pesquisa? Por exemplo, saidinha de presos, né? É uma questão. Que tipo de questão na área penal poderia ser observada, estudada pelo eleitor para verificar se aquele candidato que ele pretende votar é o que fala o programa de governo daquele candidato a respeito dessa área? Porque é uma área que pode comprometer muito o dia a dia nosso aqui, né, a realidade fora muros.
2: É, porque assim, a área penal ela é muito compartimentada com os outros segmentos, né? Então acaba que assim, quer melhorar a segurança pública? Procure candidatos que vai melhorar infraestrutura e economia local. Por quê? Onde tem infraestrutura e economia local pujante, né, você não tem a instalação da criminalidade. Vou te dar um exemplo, né? Os bairros nobres do Rio de Janeiro. O que nós temos de bairros nobres no Rio de Janeiro? Infraestrutura e economia pujante, né? O que tem nos lugares em que tem instalado a criminalidade? A falta de infraestrutura. Então assim, todos os candidatos que tiverem ali um modelo, né, de propostas de fazer melhorar a infraestrutura do Estado, de melhorar a empregabilidade, melhorar a dinâmica econômica, né, do Estado, vocês podem procurar o programa de governo dele, que provavelmente vai ser algo que, se tiver, né, dentro da lógica de fazer algo melhor para o Estado, né, em termos de infraestrutura, indústria, né, e empregabilidade, vocês podem confiar. Agora, aqueles candidatos que venham a trazer promessas vazias de, por exemplo, né, tem candidato, deputado estadual está pedindo pela pena de morte, nem se ele quisesse ele ia conseguir, por dois motivos. Primeiro, que ele é deputado estadual, teria que ser deputado federal. E segundo, que pena de morte não pode, por conta da questão de cláusula pétrea na Constituição. Então essas promessas vazias, né, que não são aplicáveis, fujam desses candidatos, né, porque não é factível. Então, um bom candidato, um honesto, que verdadeiramente a gente pode confiar, é aquele que vai falar sobre reindustrialização, infraestrutura, de trazer uma melhor empregabilidade, de propostas que verdadeiramente vão trazer um benefício para a população. E não aquelas propostas vazias, assim, combate à corrupção. Tá, mas como? Quando? Aí diz, vou aparelhar a polícia. Pô, a gente já faz isso desde quando o Brasil é Brasil. Aparelhar a polícia.
1: Perfeito. Doutor Thiago Jordassi, até a próxima terça-feira.
2: Beleza. Tamo junto.
1: Quero agradecer o carinho da imensa audiência no programa de hoje, convidá-los para estarmos juntos amanhã, 11h05, se o nosso bom Deus quiser, ele adquirir. Até lá.
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Em nome do Pai, do Filho e do Espírito Santo, amém. Que a paz do Senhor esteja com todos vocês, caríssimos amigos e irmãos. Hoje nós celebramos a festa dos santos arcanjos, Miguel, Gabriel e Rafael. Mas nós continuamos a ler para vocês o texto do Papa Leão XIV para o 112º Dia Mundial do Migrante e do Refugiado, que foi domingo passado, com o tema Mesmo uma Só Dessas Crianças. Lembrando nossa responsabilidade nesse tempo de imigração, de refúgios, refugiados, sobre as crianças. E ele vai então atender desse texto agora, colocar o tema central, mesmo um só desses pequeninos, diz o Papa. Perante essa realidade dramática, penso numa palavra de Jesus que interpela profundamente a consciência de cada um. Quer receber um menino como este, em meu palavra de Jesus que interpela profundamente a consciência de cada um. Quer receber um menino

estimei. Diz o Papa: infelizmente, os menores migrantes são mais facilmente reduzidos à invisibilidade por não terem adultos que os protejam e apoiem. É necessário intervir nos países de origem para eliminar as eventuais causas que as obrigam a fugir, além de oferecer proteção e acolhimento nos países de trânsito e de chegada. O clamor dos menores deslocados eleva-se hoje a Deus, tal como foi do escutado o livro do Êxodo. Vi a opressão do meu povo que está no Egito e ouvi o seu clamor diante dos seus inspetores. Conheço, na verdade, os seus sofrimentos. Desci a fim de os libertar. Deus escuta e, para libertar, interpela com força a consciência e a ação de cada um de nós, tal como fez com Moisés. Não podemos permanecer indiferentes nem habituar-nos a tanto sofrimento. E o Papa faz um apelo à responsabilidade de todos. Na nossa vida pessoal, diz o Papa, mesmo só desses pequenos nos chama a abrir os olhos e o coração para uma escuta profunda da sua história. Dos receios e dos sonhos de cada um deles, superando aquele distanciamento que reduz o ser humano a um dado estatístico que não nos envolve diretamente. É um convite a reconhecer a criança na sua dignidade, antes mesmo da sua condição de imigrante, e a proteger os seus direitos fundamentais à vida, à educação, a um nível de existência que lhes permita crescer e desenvolver-se plenamente do ponto de vista físico, mental, espiritual, moral e social. Depois, para falar aqui na nossa vida eclesial, mesmo só desses pequeninos, nos chama a fazer do acolhimento não um conceito abstrato, mas uma prática pastoral constante. Não podemos nos limitar a delegar essa tarefa a instituições ou associações dotadas de um carisma específico. Perante os nossos rostos concretos que nos interpelam no cotidiano, toda a comunidade cristã é chamada a considerar os seus filhos e aproximar-se da história concreta de cada um. É necessário encorajar as comunidades cristãs à integração e à valorização dos refugiados e imigrantes como membros de pleno direito da família eclesial, promovendo novos percursos educativos e espirituais, inclusive personalizados, que ultrapassem a lógica do mero assistencialismo. Em particular, é fundamental prevenir a solidão, o isolamento e a rejeição, que não raro afetam também os filhos dos migrantes, e promover dinâmicas de encontro e integração, nas quais os jovens locais e os jovens migrantes possam fortalecer-se mutuamente num percurso de respeito mútuo, solidariedade e amizade. Assim, o Papa vai continuar a sua reflexão, que vamos continuar amanhã para concluir a palavra do Papa, precedido do migrante e do refugiado. Agora rezemos. O anjo do Senhor anunciou a Maria e ela concebeu do Espírito Santo. Ave Maria, cheia de graça, o Senhor é convosco, bendita sois vós entre as mulheres e bendito é o fruto do vosso ventre, Jesus. Santa Maria, Mãe de Deus, rogai por nós, pecadores, agora e na hora de nossa morte. Amém. Eis aqui a serva do Senhor, faça-se em mim segundo a vossa palavra. Ave Maria, cheia de graça, o Senhor é convosco, bendita sois vós entre as mulheres, e bendito é o fruto do vosso ventre, Jesus. Santa Maria, Mãe de Deus, rogai por nós, pecadores, agora e na hora de nossa morte. Amém. E o Verbo se fez carne e habitou entre nós. Ave Maria, cheia de graça, o Senhor é convosco, bendita sois vós entre as mulheres, e bendito é o fruto do vosso ventre, Jesus. Santa Maria, Mãe de Deus, rogai por nós, pecadores, agora e na hora de nossa morte. Amém. Rogai por nós, Santa Mãe de Deus, para que sejamos dignos das promessas de Cristo. Oremos. Infundi, Senhor, em nossos corações a vossa graça, vos suplicamos, a fim de que nós, que conhecendo pela anunciação do anjo a encarnação de Jesus Cristo, vosso Filho, cheguemos por sua paixão e morte de cruz à glória da ressurreição, pelo mesmo Cristo Senhor nosso. Amém.

0: Glória ao Pai, ao Filho e ao Espírito Santo, como era no princípio, agora e sempre. Amém. Glória ao Pai, ao Filho e ao Espírito Santo, como era no princípio, agora e sempre. Amém. Glória ao Pai, ao Filho e ao Espírito Santo, como era no princípio, agora e sempre. Amém. E a todos vós, caríssimos amigos e irmãos, abençoe-vos o Deus Todo-Poderoso, Pai e Filho e Espírito Santo. Amém.
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Meio-dia e 36 no Rio de Janeiro. Muito boa tarde para você. Hoje é terça-feira, 29 de setembro, ano 2026. Festa dos Anjos Arcanjos, São Miguel, São Rafael e São Gabriel. Por aqui sou eu, Silvio Júnior, que faço companhia a partir de agora em mais uma edição do Som da Esperança. Vamos juntos, até as três, com o melhor da nossa música católica. E claro, tá valendo aqui a sua participação, tapete vermelho estendido, perfumado, higienizado para te receber por aqui. 3, 2,

3231-3567 é o nosso WhatsApp. Você que mora fora do Rio de Janeiro, 0-21-3231-3567. Minha gente, chegamos ao penúltimo dia da nossa campanha, da nossa corrida da meta, reta final. 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Para começar nosso encontro, claro, tem Frei Gilson. Anjos em ordem de batalha. Anjos de Deus neste lugar.

Deus estão batalhando agora em teu favor. Quando você ora, os anjos de Deus vencem. Olha isso. Quando você ora, os anjos de Deus vencem. E porque agora você orou, e porque agora você clamou, os anjos de Deus estão vencendo na tua vida.

0: Marcelo Amorim, teu chamado Anjos de Resgate, quando os anjos cantam glória, Frigilson Anjos em ordem de batalha, 12:53 no Rio.
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0: dia e 57. Começa hoje, na missa das 6 horas, a novena de preparação da festa da padroeira da paróquia Nossa Senhora do Rosário, no Leme, administrada pelos frades dominicanos. O pároco da comunidade, Frei Alexandre Francisco Silveira, tem um convite especial a todos os ouvintes da Rádio Catedral.
1: Em nome de nossa comunidade paroquial, em nome dos frades dominicanos, quero lhes fazer um convite muito especial. Venha rezar conosco a novena de nossa mãe e padroeira, Nossa Senhora do Rosário, de 28 de setembro a 6 de outubro, às 18 horas. No dia 7 de outubro, às 18 horas, celebraremos a solenidade de Nossa Senhora do Rosário. Quem presidirá a Santa Missa será Dom José Maria, bispo auxiliar aqui da nossa arquidiocese. A nossa festa social com quermesse será nos dias 9 e 10 de outubro, na sexta-feira a partir das 17 horas, no sábado a partir das 16 horas. No dia 11 de outubro faremos uma procissão, saindo da Praça Almirante Júlio de Noronha até a igreja, para celebrarmos juntos a Santa Missa às 9 horas. Sairemos da praça às 8 horas para juntos celebrarmos a Santa Missa na igreja às 9 horas. O tema geral da novena deste ano é Com Maria, contemplar Cristo e anunciar a esperança. Venha rezar conosco, juntos invocarmos a intercessão de nossa mãe e aprender com ela a contemplar Cristo e levá-lo aos irmãos. Um grande abraço, que Deus abençoe, saúde e paz.
0: A missa vai ser presidida pelo Frei Célio, que vai refletir o tema Maria, Mulher da Escuta, acolher a palavra para anunciá-la.
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Você participando com a gente através do nosso WhatsApp 3231-3567 é o nosso Som da Esperança até as 3 e hoje nessa nossa corrida da meta, lembrando para você, estamos com 79%. 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Volta o sol, eu só tenho hoje e amanhã para a gente fechar esse mês de setembro, mês da palavra de Deus, fechando em 100%. A gente conta demais com a sua ajuda, com a sua colaboração.

E a nossa sequência Saudade de hoje, um pouco diferente, é uma homenagem. A música católica amanheceu no dia de hoje um pouco mais triste, mais silenciosa. A cantora cofundadora da banda Vida e Luz, Cidinha Moraes, retornou aos braços do pai. Estava internada já alguns dias, algum tempo, e voltou aos braços do pai. Nossa solidariedade, nosso carinho, nosso abraço muito especial para todos os integrantes da banda Vida e Luz, para aqueles que acompanham também o trabalho dessa banda que fez e continua fazendo história e que marcou a vida de tantas e tantas pessoas.

0: 1:09 no Rio de Janeiro. Lembramos que no dia 15 de julho de 2017 eu tive a oportunidade, a honra de receber aqui na Rádio Catedral, num bate-papo muito bacana, no programa No Ritmo da Fé, a Rosana de Pádua e a Cidinha Moraes, que nos deixou, não é? No dia 15 de julho de 2017, você pode conferir lá, tá a entrevista completa no nosso canal do YouTube da Rádio Catedral, coloca lá No Ritmo da Fé, Banda Vida e Reluz. E em um dos momentos lá do nosso bate-papo, ela contou um pouquinho da história de como começou a Banda Vida e Reluz em 1985.
1: Em 1985, eu, Valmir Alencar, a gente sempre participou da Sociedade São Vicente Paulo. Então, querendo ou não, Vida Reluz é um fruto da Sociedade São Vicente Paulo, né? Assim, a gente trabalhou muito com isso, com a juventude. Nós tínhamos algo que eu sinto muita saudade hoje, que eram as vigílias mensais com os jovens. Sentávamos no chão, tocava violão, passava a noite diante do Santíssimo ali. E foi assim que foi brotando o carisma do Vida Reluz. Foi no meio da juventude, dentro ali da sociedade, em meio àquele clima de caridade. Hoje eu falo muito assim, quando o Val me passa em casa lá, e a gente sempre partilha muito, que a gente aprendeu, como ministro de música, a olhar o outro, o povo que está ali, que está sedento de Deus, que busca Deus através de nós, que muitas vezes vamos para lá miseráveis, olhar para eles com compaixão, né? Saber que, mesmo nas nossas deficiências, nas nossas fraquezas, nós ainda temos que buscar forças em Deus e olhar o outro com caridade, com compaixão. Isso vem das nossas raízes, né? E hoje, aí, com 32 anos, a gente tem que ainda se sentir criança e voltar ao primeiro amor.

0: Essa foi uma sequência saudade especial com a banda Vida Reluz, Deus Imenso, Como És Lindo e Declaramos.
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1:18 aqui na Catedral FM, 3231-3567, o WhatsApp para você participar com a gente. Deixa aqui seu recadinho, manda seu abraço, seu alô. 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
0: Papel, caneta, lápis, bloco de nota aberto, porque você vai anotar. Ah, também gravador, né, Elizabeth Martins? Gravador, é, não? Coloca o gravador do celular, não é isso?
2: Isso, usa o celular pra gravar, né, Silvio?
0: Você daquela época que colocava fitinha pra gravar, então?
2: Sim, eu peguei essa fita, tá?
0: Pegou essa fita, né?
2: Colocava a caneta no meio da fita, ficava girando, girando assim pra poder.
0: É, pra colocar
2: ser
0: no
2: mais
0: ponto.
2: Rápido, né?
0: Conta pra gente, Beth, o que você traz aí, minha amiga?
2: Silvio, olha, a empresa está precisando de estagiário do ensino médio para atuar no setor de atendimento. Os requisitos: ter 18 anos ou mais, está cursando o ensino médio primeiro ou segundo ano, estar matriculado nos turnos da manhã, noite, ou estudar à distância. Local, centro do Rio de Janeiro, e você envia o seu currículo atualizado para estágio, para o e-mail vencerrecursoshumanos20@gmail.com. vencerrecursoshumanos20@gmail.com, e você identifica colocando estágio em ensino médio. Se você não conseguiu anotar, é muito simples. Essa informação já está disponível no aplicativo da Rádio Catedral. Rádio Catedral FM-RJ Oficial. Nosso aplicativo tem um ícone vagas de emprego. É só acessar, uma oportunidade para você que busca um estágio, não é mesmo, Silvio?
0: Boa ideia, Elizabeth. Você volta daqui a pouquinho com os aniversariantes.
2: Volto, sim. E amanhã a gente tem surpresa, né, Silvio?
0: Amanhã
2: no Som da Esperança.
0: Amanhã tem sala de visita especial.
2: Isso. Vamos dar o spoiler, não, né?
0: Daqui a pouquinho. O que você acha? Daqui a pouco a gente fala.
2: Nosso ouvinte
0: tem que
2: fazer
0: especiais, né? Quando você trouxer os aniversariantes, isso. Quando você trouxer os aniversariantes, a gente fala aqui quem vem amanhã. Ok?
2: Ok.
0: expectativa no ar. Valeu, Betinho. Até já.

0: Irmã Kelly Patrícia, São Miguel, antes Guilherme de Sá e Ramon e Rafael, depois da tempestade, 1:41.
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2: Dia 29 de setembro. A igreja celebra hoje a festa dos arcanjos São Miguel, São Gabriel e São Rafael. Antigamente, nesse dia 29 de setembro, era festejado apenas o primeiro, São Miguel. Todavia, a igreja achou por bem unificar a data da celebração dos três arcanjos mais famoso da história do cristianismo e das religiões. Esses três arcanjos representam a alta hierarquia dos anjos chefes, o seleto grupo dos sete espíritos puros que atendem ao trono de Deus e são mensageiros dos decretos divinos aqui na terra. Miguel, que significa ninguém é como Deus, é considerado o príncipe guardião e guerreiro, defensor do trono celeste e do povo de Deus. Fiel escudeiro do Pai Eterno, chefe supremo do exército celeste e dos anjos fiéis a Deus, Miguel é o arcanjo da justiça e do arrependimento, padroeiro da Igreja Católica. Auxilia no combate contra as forças maléficas, é citado três vezes nas Sagradas Escrituras. Gabriel significa Deus é meu protetor. É o arcanjo anunciador por excelência das revelações de Deus, padroeiro da diplomacia, dos trabalhadores dos correios e dos operadores dos telefones, comumente está associado a uma trombeta, indicando que é aquele que transmite a voz de Deus. A ele o Senhor confiou a missão mais importante e jamais dada a uma criatura, o anúncio da encarnação do Filho de Deus, nosso Senhor Jesus Cristo, motivo que o fez ser venerado até mesmo no islamismo. Rafael, cujo significado é Deus te cura, acompanhou o jovem Tobias, personagem central do livro de Tobit no Antigo Testamento, em sua viagem como seu segurança e guia. Foi o único que habitou entre nós, guardião da saúde, da cura física e espiritual, é considerado também o chefe da ordem das virtudes. É o padroeiro dos cegos, dos médicos, dos sacerdotes e também dos viajantes, soldados e escoteiros. Celebrar os arcanjos é reconhecer a bondade, o cuidado e o carinho que Deus tem para com seu povo, escreve o Frei Eckel. Os nomes que os arcanjos recebem, Miguel, Gabriel e Rafael, expressam, pois, uma dimensão da ação poderosa e salvadora de Deus ao longo da história. Santos, Arcanjo, Miguel, Gabriel e Rafael, rogai por nós.
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0: Seguimos juntos por aqui em 106,7 Catedral FM, 1:49 no Rio de Janeiro, nossa corrida da meta. Chegamos ao 80%, minha gente. Louvado seja Deus, muito obrigado a você que está abraçando essa causa junto com a gente, fazendo a sua colaboração, a sua doação, para que a gente possa alcançar os 100% no dia de amanhã. 10 minutos faltando para as 2.
1: São Miguel Arcanjo, defendei-nos no combate. Sede o nosso refúgio contra as maldades e ciladas do demônio. Ordene-lhe, Deus, instantemente o pedimos. E vós, príncipe da milícia celeste, pela

0: Diácono Alberto Araújo, ele faz. Antes a gente viu o padre Diogo Buquerque, São Miguel, vem lutar por mim.
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0: 2 horas no Rio. Começa no domingo a festa da Penha. Até o final de outubro, todos os domingos e também no feriado de Nossa Senhora Aparecida, a Basílica Nossa Senhora da Penha estará celebrando o mês da padroeira com celebrações religiosas e atrações culturais. No domingo, a missa de abertura, 10 horas, será presidida pelo cardeal Dona Anita Tempesta. E depois vai ter apresentações do Padre Renan, Padre Antônio Maria e da banda Colo de Deus. Nos domingos e no dia 12 de outubro, serão celebradas missas de hora em hora. E das 11:30 da manhã às 2 horas da tarde vai ter barracas com comidas e bebidas, área kids, bazar e almoço. O tema da festa este ano é Maria, Rainha da Paz.
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0: Em 106,7 Catedral FM, 3231-3567, o nosso WhatsApp para sua participação. Consolação participou com a gente. Boa tarde, Silvio. Sou de Xerém, paróquia Nossa Senhora das Graças. E hoje quero oferecer um louvor pro meu sobrinho Benício, completando 5 aninhos hoje. Que Deus abençoe. Parabéns, Benício! Outro recadinho, Elisângela, paróquia Nossa Senhora Auxiliadora em Larajal, São Gonçalo, participando com a gente, prestando que esse dia tão especial dos Santos Anjos. Maria da Glória, comunidade São Sebastião de Belfor Roxo, pedindo orações aqui pelos filhos, pela família, Francinete, família, por todas as vocações e por todas as famílias do mundo inteiro, pedindo saúde, força e muita paz. Rita de Cássia, da paróquia Nossa Senhora da Conceição, no Pacheco, em São Gonçalo. Boa tarde, queridíssimo amigo Silvio Júnior, família Catedral. Cidinha Moraes retorna à casa do pai nesse dia especial. Com certeza foi recebida com o Cântico dos Anjos. Amém. Logo mais à noite vou assistir o programa No Ritmo da Fé, do dia 15 de julho de 2017, que para mim será inédito. Ainda não ouvi a rádio nesse ano. Abraços pro Silvio Júnior, todas as amadinhas de fé e ouvintes. Rumo aos 150%, doei 10 o quanto puder. Abençoada tarde, salve Maria. Obrigado, Rita. Um grande abraço para você, querida.

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2:17 aqui na Catedral FM, tem participação que chega. Boa tarde, meu amigo Silvio Júnior, Leia Emília, paróquia Santa Rita de Cássia, Padre Maurício, estou confiante na meta. Mande alô para todos da paróquia, minhas irmãs Penha e Shirley, aguardando vocês aqui na paróquia. Beijos, beijo grande, Leia. Deus abençoe vocês aí, tá bom, querida? Mandar um grande abraço aqui também para Dona Maria Eli Prates, de Bom Sucesso, sempre curtindo aqui a nossa programação. Beijo grande no coração, querida.

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0: comprovantes aqui de colaboração. Obrigado, Maria de Lourdes.
1: Boa tarde,
0: Silvio
1: Júnior. Sou a Maria de Lourdes, sou da paróquia São Antônio da Minha Orelha. Silvio, eu vou mandar meu comprovante, que eu paguei o boleto hoje. Inclusive, eu fui ao canto, parei na frente do correio e falei, porque eu não estou recebendo boleto, porque está com problema, né? O correio está em greve. Aí parei assim, olhei e falei assim, meu boleto está ali. Eu estava preocupadíssima com a meta da minha queridinha Rádio Catedral. Aí eu fui, paguei meu boleto, descansei minha alma hoje. Estou feliz e vou mandar para você o comprovante, tá, Silvio? Faz um favorzinho para mim, Silvio, que entrega para a central de atendimento, tá? E peço desculpa pelo atraso, porque os correios estão em greve, né? E essa rádio é maravilhosa para mim. Eu falo para as pessoas, gente, tiver os boletos lá no correio, pega as suas casas, vai lá e pega para poder a gente ajudar a nossa querida Rádio Catedral, que ela não pode sair do ar. O dia que ela sai do ar, me entristeço, porque eu tenho uma filhinha especial, né? Inclusive, seu, faz um favorzinho para mim, coloca o nome dela no texto da misericórdia. Ela chama Cristina, tá? Faz esse favor para mim. Obrigado, Silvio. Uma boa tarde para você.
0: Boa tarde, meu amor.
1: Aqui, um abraço para a Rita de Castro, da Conceição Pacheco, a Dela e Pina da Amendoeira e Lisete da Amendoeira também. E o Céia de Niterói, essas amadinhas. Para você também, Silvio. Tchau, fica com Deus. Uma boa tarde.
0: Beijo grande no teu coração, Maria Jesus. Obrigado por esse carinho especial. Um beijo carinhoso aí pra Cristina também. Tá rezando, vamos colocar aqui no texto misericórdia. E não tem essa de, desculpa, tô atrasado. Não tem não de atraso, não. Tá em tempo. Louvado seja Deus pelo seu sim, pela sua generosidade, pelo carinho que você tem aqui com a nossa rádio, viu, minha amiga? Um beijo enorme no seu coração. Tem participação daqui a pouco e traz outras participações. Deixa eu aproveitar já para lembrar aqui: nós temos duas opções de chaves Pix para que você possa colaborar. CNPJ 35 79 79 68 00 0175, repetindo 35 79 79 68 00 0175, é outra opção, é o e-mail amigosdaradio@radiocatedral.com.br, repetindo amigosdaradio@radiocatedral.com.br. colabore, nos ajude na evangelização.

0: Thiago Brado, Minha Essência, 2:35 no Rio de Janeiro. Tá aqui nossa querida Elizabeth Martins de volta com a gente. E agora para cantar parabéns para os nossos aniversariantes de hoje. Oi, Betinha!
1: Celebrar o dom da vida, Silvio. Tem muitos amigos da Rádio Catedral que hoje estão soprando velhinhas. Vai ter festa na casa da Ana Paula Melo da Silva, Geralda Santos Calda, Eliana Silva da Cunha, Sueli Ferreira Sobrinho, Edemar dos Santos Pinto, Aurinda Teixeira, Ilza Aparecida dos Santos, Maria Antônia Gomes e também Rosângela Rodrigues Albuquerque, hoje celebrando o dom da vida, Silvio.
2: Aniversário!
0: Aos aniversariantes de hoje que sopram velhinhas nesse dia 29 de setembro, nosso abraço, nosso carinho todo especial, Deus derrame muitas e muitas bênçãos, que Nossa Senhora te cubra com manto sagrado. Betinha, bom celebrar a vida, né? E a gente lembra que todos os dias às 18h10 temos a missa em ação de graças pelos amigos da rádio, certo, Betinha?
1: Certíssimo. E nosso spoiler para amanhã, Silvio?
0: Amanhã, convidado especial dentro do Som da Esperança na nossa sala de visita. Quem a gente recebe amanhã, Beth?
1: Quem estaremos recebendo amanhã?
0: Quem? Vai contar? Vai te falar?
1: A gente pode dar um spoiler só soltando uma música.
0: Ele regravou agora uma canção muito bonita, né? Diga-se de passagem.
1: Sim.
0: Ele tá sempre com a gente aqui também. Tem conduzido o Terço da Misericórdia em algumas paróquias do Rio de Janeiro, com transmissão pela Rádio Catedral.
1: Tem estado com a gente também no Bom Dia Catedral.
0: Então pronto. E amanhã ele vai cantar bastante.
1: Vai cantar muito amanhã a partir de 1h30 aqui no Sala de Visitas, dentro do Som da Esperança. Então divulga aí pra todo mundo e também acompanha nas redes sociais da Rádio Catedral.
0: Importante lembrar, você não acompanha a Rádio Catedral pelas redes sociais, vai lá, acompanha, tem no nosso Instagram, tem sempre novidades, não é, Beth? Inclusive temos o canal do YouTube, temos as outras plataformas aí que você pode acompanhar as novenas que estão na Rádio Catedral. Você ouve na Rádio Catedral, depois vai lá também, consegue acompanhar no Spotify, Deezer.
1: Isso.
0: Né? Olha, a Rádio Catedral, e aí você espalha também, porque a gente consegue.
1: Temos nosso aplicativo, né? Que sempre a gente fala também.
0: Isso. Aí é importante lembrar, todas essas produções a gente só consegue colocar lá porque nós temos alguém que patrocina isso, né, Beth?
1: É verdade.
0: Quem é o grande patrocinador?
1: Nosso amigo.
0: O amigo da Rádio Catedral. É verdade. Ah, mas eu colaboro com tão pouco. Não é pouco. Deus multiplica.
1: Formiguinha, né, de Jesus, como diz.
0: Exatamente.
1: Nosso amado padre Marcelo Rossi.
0: Você já viu que às vezes você entra num lugar assim de árvore, né? De uma folhinhazinha pequenininha, parece que ela tá andando sozinha, né? E você olha, tem aquela, que montão de formiguinha em volta. Né?
1: Você não vê a formiga, né? Você só vê a folha.
0: Exatamente. É isso aí. A Rádio Catedral é essa folhinha, viu? E vocês são essas formiguinhas. Agora você vê que uma só não consegue carregar. Fica pesado.
1: É, não consegue.
0: Então.
1: Tem várias formiguinhas
0: então,
1: ali. Então,
0: somos
1: juntos.
0: As formiguinhas de Jesus. Né, Beth?
1: Te encontro amanhã, né, Silvio?
0: Se Deus quiser. Valeu, Beth.
1: Beijo.
0: Bom descanso.

0: Juliana Fernandes, Buscai ao Senhor antes Ramon e Rafael, Deus de Abraão, aqui na sua Catedral FM em 106,7. Finalizando o Som da Esperança de hoje, deixa eu mandar um grande abraço aqui para Cristina do Porto Novo, paróquia Nossa Senhora da Conceição, junto aos 100%. Mandou aqui o comprovante da sua colaboração. Obrigado, querido. Um beijo grande no teu coração. Obrigado pela sua amizade que nos ajuda na evangelização, tá bom? Bom, o Som da Esperança fica por aqui, de volta amanhã a partir de 12:30. Vem aí, Terço da Divina Misericórdia.
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0: Uma salva de palmas a nosso Senhor Jesus Cristo. Viva São Miguel Arcanjo! Muito boa tarde a você que nos acompanha aqui, através direto da paróquia São Miguel Arcanjo, no bairro do Colégio, aqui no Vicariato Suburbano. Boa tarde, Ronald, nosso produtor. Boa tarde, nossa querida Dalva, também a nossa produtora aqui da Rádio Catedral. Boa tarde, a galera que está lá nos bastidores, lá no estúdio da Rádio Catedral, Silvio Júnior. Boa tarde, meu amigo, a querida Bárbara também, a mamãe do Arthur. Muito boa tarde, uma boa tarde especial você que nos ouve através aqui da Sintonia da Felicidade, o 106,7. Muito boa tarde a você também que está nos acompanhando com áudio e imagem através aqui do nosso canal no YouTube, a Web TV Redentor. Nós estamos ao vivo, direto aqui da paróquia de São Miguel Arcanjo, no bairro do Colégio. Muito prazer, eu sou o seminarista Hugo Lira e estamos juntos na tarde desta terça-feira, dia 29 de setembro de 2026, para juntos rezarmos o Santo Terço da Misericórdia, às 15 horas da tarde, o horário da misericórdia. Todos nós sabemos o horário em que nosso Senhor Jesus Cristo, na sexta-feira da paixão, morreu por cada um de nós. E ao meu lado está o querido pároco Evandro José. Padre, sua bênção, uma alegria receber a Rádio Catedral, uma alegria estarmos aqui nessa festa maravilhosa. Parabéns pela festa, tudo maravilhoso. E eu queria saber do senhor, como é que está a expectativa, né, de toda a preparação, e como é que fica o coração ao longo do dia do padroeiro São Miguel Arcanjo. Boa tarde, sua bênção.
2: Boa tarde a todos os ouvintes, a todos os presentes. Deus os abençoe a todos. A festa do padroeiro tem um sentido muito importante na vida de cada um daqueles que fazem parte de uma comunidade. É o patrono, é o padrinho espiritual, é o modelo que nós temos para nos levar até Deus. Então é um período de muita preparação, de muita expectativa, de muitas preocupações, mas que são recompensadas também pelas bênçãos e graças que nós recebemos e também tantas outras pessoas testemunham. Hoje mesmo encontrei ali com pessoas que caminharam 13 quilômetros para chegarem até aqui rezando o terço, já passaram pela paróquia de São Rafael e agora chegaram à paróquia de São Miguel. Então, que esse dia seja realmente para todos nós de muita gratidão a Deus pela graça de termos São Miguel Arcanjo como nosso patrono, nosso padroeiro, nosso padrinho espiritual. Deus os abençoe a todos, muito obrigado pela presença.
0: Amém. Já podemos nos sentar? E aí, padre, acompanhando nas redes sociais da paróquia, nós já tivemos missa 7, 9 e 11 horas. E 13 também, tivemos missa às 13, a última agora. E vamos ter missa ainda às 16 horas, não é isso? Com o padre Lucas Moraes. Teremos a procissão às 5h30 e teremos a missa solene às 7h30 da noite, 19h30 com o senhor, né? Queria que o senhor falasse um pouquinho da preparação da procissão e convidar o pessoal que ainda está no trabalho, o pessoal que está aí no carro, os ouvintes que estão nos acompanhando, para participar ainda dessa, vamos dizer assim, segunda parte do dia do nosso padroeiro.
2: Então, a nossa festa e programação do padroeiro, ela está aí pleno vapor. Então, como o senhor acabou de dizer, nós teremos missas às 16 horas e também às 19 horas e 30 minutos. Mas antes, nós vamos dar aquele nosso testemunho público, não só esperando as pessoas que venham até a igreja, mas também a igreja indo até as pessoas através da procissão. Vamos passar aqui por ruas próximas do bairro e aqueles que nos ouvem agora e não, porque estão trabalhando, têm outras atividades, sintam-se convidadíssimos para estarem conosco às 19 horas e 30 minutos, ou ainda quem tiver mais tempo e oportunidade, às 17h30 para a procissão.
0: Amém. E você também, nós temos aqui, aos pés de Jesus Misericordioso, um livro, um livrinho aqui de intenções, da pastoral do terço, não é isso? Do terço aqui da paróquia de São Miguel Arcanjo, Nossa Senhora dos Anjos. A pastoral aqui, elas colocaram as intenções. Temos também as intenções dos paroquianos colocando aqui. E você que está nos acompanhando através da Rádio Catedral 106,7 ou pela Web TV Redentor, você também pode estar mandando a sua mensagem. Pode colocar aqui nos comentários do YouTube e também, ou também ligando para o WhatsApp da Rádio Catedral. É o 3231-3567 e você pode estar mandando também as suas intenções. E aí eu vou querer meditar no parágrafo 921 do Diário de Santa Faustina, onde o Senhor fala para ela: minha filha, dizem-me que tens muita simplicidade. Então, por que não me falas tudo o que se relaciona contigo, mesmo dos mínimos detalhes? Fala-me de tudo. Deves saber que me causarás grande alegria com isso. E aí Santa Faustina responde: vós sabeis de tudo, ó Senhor. E o Senhor respondeu a ela: sim, eu sei de tudo. Porém, tu não deves esquecer-me pelo fato de eu saber, mas com a simplicidade de uma criança, fala-me de tudo, porque tenho o ouvido e o coração inclinados para ti. A tua fala me é agradável. Então, meu irmão, minha irmã, você que está nos acompanhando pela Rádio Catedral, você que está aqui na nossa comunidade de São Miguel Arcanjo, esse é o momento de você entregar, abrir, como dizia São João Paulo II, escancarar as portas do seu coração. Que você possa colocar a intenção que você traz no seu coração. Ah, mas eu já sei que o Senhor conhece o meu coração, não precisa eu falar. Precisa sim. Assim como ele falou para Santa Faustina, o Senhor, ele quer ouvir. Ele quer a nossa humildade. Ele quer a nossa súplica. Ele quer a nossa piedade. Ele quer a nossa misericórdia. Amém? Amém? Amém. E neste primeiro mistério, eu já gostaria de chamar aqui a Tatiana, da Iniciação Cristã de Crianças e Adolescentes. Então, convido a comunidade a ficar de pé para nós iniciarmos. Em nome do Pai, do Filho e do Espírito Santo.
3: Amém.
0: E nessa primeira dezena, vamos rezar aqui pelas intenções da nossa Rádio Catedral. Oração para Andréia de Souza Farias, William Rezende Reis, Márcia Gabriel, Diego, a Thaísa, o Nicolas, a Lúcia, o Paulo Roberto, a Elza, o José Elias, o José Augusto, a Érica Pacheco, a Érica que está pedindo um emprego, o Sebastião José, o Maurício Leão, a Marta Salles, Augusto Salles, a Maria Eduarda, Tayane Pereira Egino, Bruno de Almeida Barreto, Maria da Glória Frutuoso da Silva e a sua família, Aparecida Simões, também pelo Francisco Simões, Graziela Cruz, Josimar Rodrigues Miranda, Elza de Souza Viana, Edmian e a sua família, a Ana Lúcia Paixão e também temos mais aqui o Márcio de Oliveira, a Pérola Ferreira de Lima, Maria das Graças Meireles Neves e a Maria das Graças Violante, e por toda a nossa comunidade, e como eu falei no início, pelas intenções do nosso coração. Então, quem está aqui com a gente para rezar essa primeira dezena é a Tatiana, da Iniciação Cristã de Crianças e Adolescentes. Tatiana, boa tarde, obrigado pela presença. Quais são as suas intenções?
4: Nessa primeira dezena, queremos rezar pelo Papa, pelos bispos, pelo nosso pároco, Evandro José, todos os padres que já passaram aqui nessa paróquia de São Miguel e por toda a comunidade, fiéis, devotos, paroquianos daqui de São Miguel em colégio. Eterno Pai, eu vos ofereço o corpo e o sangue, a alma e a divindade de vosso diletíssimo Filho, nosso Senhor Jesus Cristo, em expiação dos nossos pecados e os do mundo inteiro, pela sua dolorosa paixão.
5: Tem misericórdia de nós.
4: Pela sua dolorosa paixão.
5: Tem misericórdia de nós.
4: Pela sua dolorosa paixão. Pela sua dolorosa paixão. Pela sua dolorosa paixão. pela sua dolorosa paixão. Pela sua dolorosa paixão. Pela sua dolorosa paixão. Pela sua dolorosa paixão. Pela sua dolorosa paixão. Ó sangue e água que jorrastes do coração de Jesus como fonte de misericórdia para nós, eu confio em vós.
0: Cantemos.

0: E nesta segunda dezena do nosso Terço da Misericórdia, vamos colocar aqui as intenções de saúde. Você que ligou aqui para o nosso WhatsApp, o 3231-3567, dá tempo ainda de você colocar, mandar a sua intenção através do nosso WhatsApp também. Você que está aqui, pode colocar a sua intenção também aqui na nossa cestinha aos pés de Jesus Misericordioso. E você que mandou aqui pedindo saúde para Renata Rodrigues Trindade, a Marfida Silva Carvalho, Fátima Cristina Silva Ramalho, Ana Paula Silva Ramalho, Manuel José Barbosa Alves, Rosângela de Santana Paim, a Eremita Hortência França, a Bernadette Martins e família, Ian Gabriel Martins dos Santos e Selma Maria dos Santos Costa. Também pedindo saúde o Ronaldo Montenegro, a Lúcia Wagner, o Leonardo Luiz, Dalton e Roberto. E que possamos também pedir por todos os enfermos aqui da nossa comunidade, da paróquia de São Miguel Arcanjo. Eu queria também, de uma maneira especial, no último terço da misericórdia, na semana passada em que eu rezei com a Rádio Catedral, minha mãe estava fazendo um risco cirúrgico, até pedi também nas intenções, e hoje ela está, vai passar por uma cirurgia, está no hospital ali no Engenho de Dentro, ainda está ouvindo, eu acho que está ouvindo, porque estava marcado para agora, parte da tarde, umas 4 horas, então ela está lá no leito do hospital, em orações pela minha mãe, que vai fazer uma cirurgia daqui a pouco. Já deu tudo certo pelo sangue de nosso Senhor Jesus Cristo, pela misericórdia de nosso Senhor Jesus Cristo, novamente pelos enfermos aqui da nossa paróquia, pelos padres que estão enfermos, que passam por alguma dificuldade, por aquelas pessoas que estão no hospital, e também por aqueles acompanhantes que estão ajudando essas pessoas, que pedem para sintonizar na Rádio Catedral, que queiram ouvir uma palavra de consolo, uma palavra de esperança. Aí pede lá, coloca para mim na Rádio Catedral, às vezes a pessoa com uma dificuldade, sintoniza aí para mim, coloca aí no YouTube, Web TV Redentor, eu queria ouvir o Terço da Misericórdia, e a pessoa que está debilitada, estamos em orações por você. Que possamos colocar então todos os enfermos, todos os doentes, aquelas pessoas que talvez tenha feito algum exame, esteja desesperada, e aí você fala assim, nossa, isso não tem salvação, não tem cura. Nós rezamos para um Deus que morreu e ressuscitou por cada um de nós, um Deus do impossível. Nós sabemos quantos milagres Jesus fez, até ressuscitar uma pessoa que estava morta, ele é capaz, foi capaz de fazer. Então, o que é uma doença? O que é esse pedido que a gente carrega com peso, como se fosse uma cruz, um fardo pesado, achando que não tem solução? Nosso Senhor Jesus Cristo, como eu falei no início, ele conhece o coração de cada um, mas ele quer a sua misericórdia. Ele quer que você fale para ele: Senhor, cura a minha mente, cura, Senhor, a minha doença, cura a minha enfermidade. E para este segundo mistério, nós convidamos aqui, também da Iniciação Cristã de Crianças e Adolescentes, a Juliana, para rezar a segunda dezena conosco. Pode vir aqui, Juliana. Juliana, obrigado pela presença, boa tarde. Quais são as intenções que você traz hoje no seu coração?
1: Nessa segunda dezena, eu gostaria de rezar por todas as crianças e jovens das nossas famílias, crianças e jovens também daqui da nossa paróquia São Miguel Arcanjo, para que o Senhor tenha misericórdia de cada um deles, que os guarde e os livre de todo o mal.

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Pela sua dolorosa paixão. Pela sua dolorosa paixão. Pela sua dolorosa paixão. 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

0: E neste terceiro mistério, rezando o terço da misericórdia, vamos pedir ação de graças. Nós temos aqui pelo aniversário de Luiz Carlos da Silva e também aqui pedindo a intenção para a família Cardoso da Silva, saúde pela nora Patrícia Arumi, que está aguardando a chegada da netinha Laura, e por todo o povo brasileiro. Falando em ação de graças, também queria colocar, me colocar nas intenções. Amanhã eu completo mais um ano de vida, dia de São Jerônimo. Eu nasci no dia 30 de setembro, então já coloco também nessa ação de graça. Padre Evandro, daqui a pouco nós vamos completar 67 anos, não é isso? De fundação da paróquia, pelas minhas anotações, 14 de outubro de 59. Então, já podemos também colocar, né, ação de graças por mais um ano aqui da nossa comunidade.
1: A paróquia que foi desmembrada, a paróquia de Santa Rita de Cássia, em Turiaçu, caminha para o dia 14 de outubro, celebrar 67 anos de vida e missão. Então, é uma oportunidade a gente fazer ação de graças a Deus, por todos os padres que aqui passaram, pelos fiéis que ajudaram a construir essa comunidade da qual hoje nós podemos desfrutar.
0: Padre, eu queria que o senhor falasse um pouquinho. O senhor está aqui há quanto tempo?
1: 2 anos e 5 meses.
0: E quando anunciaram para o senhor, fizeram um convite para o senhor assumir a paróquia de São Miguel Arcanjo, eu imagino a responsabilidade, né, de assumir uma paróquia com uma devoção assim tão grande. Queria que o senhor falasse da missão de assumir uma paróquia com uma devoção tão grande aqui no Rio de Janeiro, no bairro do Colégio.
1: Então, depois de 31 anos de ordenação sacerdotal, a gente aprende que é só confiar, é só deixar Deus agir, porque nós somos só instrumentos. Quem conduz tudo é Deus. Então, os desafios desde a primeira... Foi a primeira paróquia que eu fui ordenado dia 24 de junho de 1995. E a primeira paróquia que eu fui destinado, recebi provisão, foi para São Miguel Arcanjo, em Magalhães Bastos, que ano passado foi levada a santuário. Então, minha história de vida sacerdotal começou com São Miguel, e agora é a segunda oportunidade que eu tenho de desfrutar de uma paróquia dedicada ao Arcanjo Miguel. Então, só agradecimento, só louvores e ações de graças. Até porque a gente não faz nada sozinho. Então, agradeço ao povo de Deus, daqui da paróquia de São Miguel Arcanjo, como também de tantas outras paróquias que rezam e sustentam a nossa vocação. Deus derrame sempre graças e graças e graças sobre todos nós. O Senhor vai chegar à ordenação e vai descobrir que é só graça de Deus mesmo.
0: Amém. A gente já começa a receber essas graças quando a gente aceita. A gente manifesta um desejo para o nosso pároco de origem. Eu sou da paróquia de Nossa Senhora da Conceição, lá no Campinho, do Padre Natal, Vicariato Cascadura. Tem uns paroquianos meus aqui, que eu já reconheço pela face, né? E aí a gente manifesta um desejo de entrar para o seminário. A gente começa a fazer parte do grupo vocacional do Vicariato, né? Lá no Vicariato Cascadura, na paróquia de São Mateus, com o padre Rodrigo. E aqui no Vicariato Suburbano, no Santuário de São Benedito, não é isso? O padre Rodrigo Dias, o celeiro de vocações também, lá do Monsenhor Mazini, o apóstolo das vocações, os encontros do grupo vocacional do vicariado. A partir daí você passa a frequentar o grupo vocacional arquidiocesano, a gente chama de GVA, e aí a gente passa por um processo, né, de avaliação para saber se nós temos de fato essa vocação. E aí só em receber esse sim para adentrar no seminário já é uma graça. E aí cada etapa, cada ano que passa, a gente vai buscando essa santidade, buscando seguir o caminho que nosso Senhor Jesus Cristo escolheu para cada um de nós. Então peço também pelo nosso seminário, que é também consagrado a São Miguel Arcanjo. Daqui a pouquinho nós vamos ter a

0: Então, por exemplo, nós temos São Miguel, que é quem como Deus. Ele anunciou, ocupou, aceitou o pedido de nosso Senhor Jesus Cristo. São Gabriel, que significa Deus, São Gabriel, que significa a força de Deus. Ele que foi o mensageiro, ele que anunciou a encarnação de nosso Senhor Jesus Cristo, a Nossa Senhora. E São Rafael, que levou a cura a Tobias, que significa Deus cura. Então, por isso que hoje nós celebramos os arcanjos, São Miguel, São Gabriel e São Rafael, aqueles que anunciam as mensagens maiores. Todos nós queremos essas mensagens maiores. E no dia 2, nós celebramos os anjos da guarda. Amém? Então, oi?
1: Pode. Ainda temos os querubins e serafins.
0: Então, são muitos anjos, né? Tem aquela música, tem anjos voando. Haja anjo para seguir cada um de nós, não é mesmo? Então, neste terceiro mistério, eu queria convidar aqui a Elaine da Comipa para rezar esta terceira dezena. Nós que pedimos em ação de graças aqui por toda a nossa comunidade, pelo aniversário do Luiz Carlos mais uma vez, pelos nossos paroquianos que fazem também aniversário neste finalzinho de mês de setembro, no mês dedicado ao mês da Bíblia. Então, possamos elevar as nossas graças, a ação de graças neste terceiro mistério. Elaine, as intenções que você traz no seu coração.
2: Nessa terceira dezena, gostaria de rezar pelas famílias da paróquia, do Brasil, de todo mundo, famílias que sofrem pelo luto da perda de algum ente querido, por desavenças, né? Pedir pela união de toda a família. Eterno Pai, eu vos ofereço

dos nossos pecados e dos do mundo inteiro. Pela sua dolorosa paixão, misericórdia de nós e do mundo inteiro. Pela sua dolorosa paixão, tende misericórdia de nós e do mundo inteiro. Pela sua dolorosa paixão, tende misericórdia de nós e do mundo inteiro. Pela sua dolorosa paixão, tende misericórdia de nós e do mundo inteiro. Pela sua dolorosa paixão, tende misericórdia de nós e do mundo inteiro. Pela sua dolorosa paixão, tende misericórdia de nós e do mundo inteiro. Pela sua dolorosa

pela sua dolorosa paixão. Tende misericórdia de nós e do mundo inteiro, pela sua dolorosa paixão. Tende misericórdia de nós e do mundo inteiro. Ó sangue e água que jorrastes do coração de Jesus, como fonte de misericórdia para nós, eu confio em vós.

0: Temos aqui também algumas intenções. Você que está ligando, mandando mensagem para o nosso WhatsApp, o 3231-3567. Temos a intenção da Denise Gomes, o Marco Antônio Duarte, Adriana Paulo de Alves Souza e também pela Ana Lúcia Paz de Almeida. E eu queria também colocar nessa quarta dezena os falecidos. Todos os falecidos aqui da nossa comunidade, aquele benfeitor, aquela benfeitora que tanto se doou aqui para a paróquia, para a comunidade de São Miguel Arcanjo, que já partiu, que já está ao lado do Pai. Eu coloco também todos os sacerdotes que já faleceram, né? Eu mencionei ainda há pouco Monsenhor Mazini. Há pouco tempo também nós perdemos o padre, o Monsenhor João de Deus também. Pelos falecidos aqui, Lucas Expedito Gomes Reis, Ririneia Sebastiana Pires de Jesus e Gutierrez de Jesus Lobato, Milton de Oliveira, Ondina Ipsen, Guaraci dos Santos, Diego de Oliveira, Leandro de Oliveira Ferreira, Hamilton Rodrigues Paixão, Gilmar Pacheco Leal de Lima. Também aqui ligaram para a Rádio Catedral, pediram o número do diário, pediram aqui então o parágrafo, é o parágrafo 921. Você que ligou para a rádio pedindo o parágrafo 921, eu não gosto de falar a página, porque dependendo da edição pode mudar, variar um pouquinho. Então vai pelo parágrafo 921, é o parágrafo do caderno 2 do diário de Santa Faustina. Pedido também por Celeci Martins, que está no Hospital do Fundão. Foi encontrada com câncer no pulmão, câncer na coluna, e agora vai fazer um procedimento para ver, e também uma lesão no crânio, pedindo para rezar por ele, Celeci Martins. Também por intercessão, pedindo a intercessão de São Miguel, a cura e a libertação de Camila Nascimento de Oliveira, oração pela família Silvestre e Oliveira, e eu vou dar uma olhadinha também nos comentários aqui. Você que está acompanhando através do YouTube, do nosso canal da Web TV Redentor, ó, Alice Santos pedindo a intercessão de São Miguel, São Gabriel e São Rafael, a Maria Angélica, José Faureani, Alina Leone, Admilson Pereira, José de Paula, Helenire Galones, Alice Santos, José. Todas as intenções aqui que estão comentando, nós estamos em orações por você e pela sua família. E nesta quarta dezena, gostaria de convidar a Ana Maria, ela que é do Terço Nossa Senhora dos Anjos e Ministério da Consolação e Esperança, para rezar esta quarta dezena conosco. Ana Maria, obrigado pela presença. Quais são as intenções que você traz no seu coração?
1: Peço pelos nossos queridos irmãos enfermos, por todos nós que muitas das vezes estamos aos pés da cruz como Nossa Senhora, suplicando por cura e libertação, por todas as crianças que ainda hoje são implacavelmente perseguidas pelos novos Herodes que aí estão, que Nossa Senhora interceda por cada uma delas e que Jesus tenha misericórdia de cada um de nós. Amém.

a sua dolorosa paixão. Pela sua dolorosa paixão. Pela sua dolorosa paixão. Pela sua dolorosa paixão. Pela sua dolorosa paixão. Pela sua dolorosa paixão. Pela sua dolorosa paixão, tende misericórdia de nós e do mundo inteiro. Água, eterno Pai, e água que jorraste do coração de Jesus como fonte de misericórdia para nós, eu confio em vós.

0: 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Então, eu gostaria de chamar aqui agora, para rezar a quinta e última dezena, a Dona Wanda, ela que é do Círculo Bíblico. Dona Wanda, obrigado pela sua presença. Quais são as intenções que você traz no seu coração?
1: Pelas pessoas idosas que estão abandonadas e pela paz do mundo. Eterno Pai, eu vos ofereço o corpo e o sangue, a alma e a divindade de vosso diletíssimo Filho, nosso Senhor Jesus Cristo, em expiação dos nossos pecados e dos do mundo inteiro, pela sua dolorosa paixão, tende misericórdia de nós e do mundo inteiro. Pela sua dolorosa paixão, tende misericórdia.

0: tende misericórdia de nós e do mundo.
1: Pela sua dolorosa paixão,
0: tende misericórdia de nós e do mundo inteiro.
1: Pela sua dolorosa paixão.

0: confio em vós.
1: Vamos todos juntos? Deus Santo, Deus Forte, Deus Imortal, tende piedade de nós e do mundo inteiro. Deus Santo, Deus Forte, Deus Imortal, tende piedade de nós e do mundo inteiro. Deus Santo, Deus Forte, Deus Imortal, tende piedade de nós e do mundo inteiro. Levanta-se, Deus, pela intercessão da bem-aventurada Virgem Maria, de São Miguel Arcanjo e de toda a milícia celeste, e sejam dispersos os seus inimigos, e fuja de sua face todos os que vos odeiam. Amém. Padre, se o senhor puder nos dar a bênção, por gentileza.
2: O Senhor esteja convosco.
3: Ele está
2: no meio de nós. Desça sobre todos vós a bênção do Deus Todo-Poderoso e Eterno, Pai e Filho e Espírito Santo, e permaneça para sempre.
3: Amém.
1: Jesus, eu confio em vós. Obrigado pela sua participação, obrigado pela sua presença. Fique conosco aqui com a programação da Rádio Catedral. Tchau, tchau.
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0: 3:51 no Rio de Janeiro. Rodrigo Gomes, central de relacionamento, tá aqui com a gente. E aí, Rodrigo, boa tarde. Como é que tá o nosso elevador da esperança nessa tarde de 29 de setembro, meu amigo?
1: Boa tarde, Silvio Júnior, a todos da nossa queridinha. Graças a Deus, o nosso elevador deu uma subidinha, hein, Silvio? 81%, hein? Graças a Deus e, é claro, a todos os nossos colaboradores, nossos ouvintes, amigos, parceiros que estão vestindo a camisa 10 da evangelização. Então, Silvio, estamos precisando aí de 19% para a gente alcançar o primeiro objetivo, que é chegar aos 100%. E hashtag eu acredito, meu amigo.
0: Eu também acredito. Valeu, Rodrigo. Você volta mais tarde com boas notícias, irmão?
1: Com toda certeza. Hashtag dou e 10. É com você, Silvio.
0: Valeu, querido.
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0: Trânsito. Vamos ao Cor Rio, Centro de Operações e Resiliência da Prefeitura do Rio de Janeiro, de lá com informações do trânsito. Repórter Samuel Correia. Alô, Samuca, boa tarde.
3: Muito boa tarde, Silvio. Boa tarde para você ligado aqui na Rádio Catedral FM. A gente começa destacando a movimentação na linha amarela, porque tem um caminhão enguiçado no Tuna da Covanca. Para quem segue em direção à Ilha do Fundão, já apresenta o trânsito um pouco mais intenso para quem sai da Barra da Tijuca nesse exato momento. Por enquanto, observa o trânsito lento para quem sai da Avenida Ayrton Senna e passa pela Ponte Santos Dumont. Ainda assim, quem opta pela Autoestrada Grande ou Jacarepaguá já se encontra melhores condições para quem desce a serra e acessa agora a Rua José do Patrocínio. Mesmo está acontecendo pela Avenida Ripelé, observa aqui pelas câmeras do COR, trânsito bem tranquilo nos dois sentidos, maior movimentação para quem deixa o centro da cidade, tanto pela Presidente Vargas e Avenida Francisco Bicalho, quanto para quem opta pelo caminho da Avenida Rodrigues Alves. No gasômetro, para quem vai para a Avenida Brasil, por enquanto não perde tempo, a movimentação é um pouco mais lenta agora na Brasil em direção à Zona Oeste, já a partir da chegada ali a Bom Sucesso também no trecho de Irajá, linha vermelha com mais retenções próximo à rodovia Washington Luiz. E uma última informação para o nosso ouvinte que trafega na zona oeste da cidade, já tem registro de chuva fraca nesse exato momento ali pela região, observo pelas câmeras da Avenida Cesário de Melo, mas por enquanto não impacta a movimentação não, mas ainda assim, atenção redobrada na tarde desta terça-feira, motorista. Outras informações sobre o trânsito é muito fácil, basta acessar as nossas redes sociais no @operaçõesrio para a Rádio Catedral. Samuel Correia.
0: Muito obrigado, Samuel Correia. Agora são 3:53.

0: Luciana Lemos, quando fecho os olhos, 3:57.
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17: Boa tarde, queridos amigos e ouvintes da Rádio Catedral FM 106,7, a sintonia da felicidade. Boa tarde a você também, que nos acompanha pelas redes sociais, pelo YouTube da Web TV Redentor, da Rádio Catedral. Eu sou o padre Tiago Azevedo, vigário episcopal para a educação aqui na Arquidiocese do Rio de Janeiro. Estamos começando mais um programa Educar na Fé, iniciativa do nosso vicariato em parceria com a Rádio Catedral, com a Web TV Redentor. A cada semana, terça-feira, 16h, é o momento de estarmos reunidos, partilhando sobre a educação católica, sobre a presença da igreja no mundo da educação. E é uma alegria ter você aqui conosco para esse bate-papo, que você pode também interagir, participar conosco, enviando sua participação, pergunta, abraço também. Você pode procurar aí o WhatsApp 3231-3567. Repetindo, o WhatsApp 3231-3567. ou pode também mandar o seu comentário lá no chat. Só procurar no YouTube, no Facebook, Rádio Catedral FM, Web TV Redentor. A gente vai estar de olho aqui nos comentários também. Você pode fazer sua pergunta conosco. Hoje, nosso programa tem o seguinte tema: educação que abre caminhos e transforma projetos de vida. Vamos falar do Colégio Everest Internacional. E para falar com a gente desse tema, trazer um pouco os projetos do Colégio Everest, sobretudo na área da educação de jovens e adultos também, hoje nós recebemos aqui Getúlio Fidelis, que é o coordenador pedagógico da educação de jovens e adultos no Colégio Everest Internacional. Boa tarde, Getúlio, bem-vindo.
4: Boa tarde, Pai Tiago. Boa tarde, professor João. Agradeço o convite e é uma excelente oportunidade a gente estar podendo falar de uma modalidade de ensino da nossa educação básica de fundamental importância, que é a educação de jovens e adultos. Que a nossa conversa aqui seja muito boa.
17: Muito bem, conosco também hoje aqui João Carlos Júnior, ele que é professor da formação humana dentro desse projeto da educação de jovens e adultos lá no Colégio Everest Internacional. Boa tarde, João.
8: Boa tarde, Padre Tiago. Boa tarde, Getúlio. É um boa tarde, Padre Emanuel. Boa tarde às irmãs também. De maneira especial, a irmã Penha, que está ouvindo a gente, lá de Campo Grande, da Escola Rural. Muito boa tarde, irmã Penha. O meu abraço, o meu carinho para a senhora por esse apostolado belíssimo. E a todas as irmãs também. Ao Padre Emanuel, ao Padre Rafael. E o nosso boa tarde a todos os ouvintes, nossos alunos da EJA, os nossos professores da EJA, que estão aí nos acompanhando, nos seguindo nesse trabalho, nessa missão, nessa tarde. Obrigado, padre.
17: Muito bem, a gente já começou mandando aqui abraços. O João citou Padre Emanuel, Padre Emanuel, que é o atual diretor-geral lá do Colégio Everest Internacional. E a gente já quer deixar aqui um grande abraço. Padre Emanuel está em clima um pouco de despedida, depois de 12 anos, não é isso? Como diretor ali do Colégio Everest Internacional. Ele está partindo para uma nova missão em Brasília e vai assumir a direção do colégio no ano que vem, o Padre Rafael. Então, nosso grande abraço ao Padre Emanuel, ao Padre Rafael, ao Legionários de Cristo que assumiram essa belíssima missão de levar adiante o Colégio Everest Internacional ali há muitos anos. Para quem conhece aqui o Rio de Janeiro, o Colégio Everest está no bairro do Itaiangá, aqui pertinho da Barra da Tijuca, Jacarepaguá. Então fica também esse convite para quem quiser conhecer o Colégio Everest Internacional, conhecer a proposta educativa. A gente vai hoje falar especialmente sobre esse projeto da educação de jovens e adultos. Mas o Colégio Everest Internacional é um colégio que atende desde a educação infantil até o ensino médio, não é isso? Parinho. Quem quiser conhecer o colégio, redes sociais, endereço, telefone, WhatsApp, que aí a pessoa já vai assistindo o nosso programa, nos ouvindo, mas ao mesmo tempo já procura nas redes sociais. Como é que encontra nas redes sociais o Colégio Everest?
8: Everest, Rio de Janeiro, e a gente vai passar o contato aí, colocar o contato ali de telefone também. Lembrando que o Everest hoje, além da proposta de educação de jovens e adultos, o Everest hoje ele tem duas unidades, né? Uma na estrada de Itaiangá antes do posto de gasolina, onde atende toda a educação infantil, uma estrutura muito bem montada, e lá na curvinha do alto, o prédio maior, a outra unidade, aonde atende os outros segmentos até o ensino médio. E também o nosso turno da noite, que é a educação de jovens e adultos, que é essa proposta que a gente vai trazer hoje. Você que tem interesse em conhecer o Colégio Everest Internacional, pode ligar 21 99 863 6537.
17: Repetindo,
8: 21 99 863 6537, inclusive para a educação de jovens e adultos.
17: Então, olha lá, informações, está aí o WhatsApp do Colégio Everest Internacional, também certamente nas redes sociais, arroba Everest, como é que você falou?
4: Everest RJ.
17: Só procurar aí no Instagram, nas redes sociais, e certamente quem é ali daquela região da Barra da Tijuca, na estrada do Itaiangá, você encontra o Colégio Everest nas suas duas unidades. Tem uma unidade voltada para a educação infantil e tem a unidade maior, que é ali seguindo até o ensino médio, uma belíssima instituição, eu digo que é incrustada ali dentro da Floresta da Tijuca, isso, aos pés da Floresta da Tijuca. Então, mais uma vez, nosso abraço, eu citei aqui os padres, os legionários de Cristo, mas naturalmente nosso abraço a toda a comunidade educativa do Colégio Everest também, não é isso? O João também mandou aqui um abraço, porque ele também atua junto com as irmãs vicentinas também, isso. Então nosso abraço à irmã Penha, lá do da Escola Rural São Vicente de Paulo, em Guaratiba, Campo Grande ali, isso, também. E claro, nosso abraço a todas as escolas católicas do Rio de Janeiro, a cada diretor, diretora, professor, comunidade educativa. E eu saúdo hoje, já são 16h, né? Você pai, mãe, você que trabalha em transporte escolar, tá indo agora buscar o filho, ou já tá voltando para casa aí no meio do trânsito da cidade. Nosso abraço a você que é taxista, Uber, tá nos acompanhando, seja no automóvel ou tá aí no trabalho já também, acompanhando a gente já perto de terminar talvez o expediente, né? Acompanhando a gente pela internet também. Começando propriamente e repetindo, você pode mandar sua dúvida, pergunta, participação, WhatsApp da Rádio Catedral FM, 3231-3567. Pelo YouTube, pelo Facebook, procurando Rádio Catedral FM e Web TV Redentor, lá nos comentários, no chat, você também consegue deixar o seu abraço. Olha aqui, várias pessoas já entrando aqui conosco. Escola Rural São Vicente de Paulo, irmã Penha Andréon, já mandando aqui um grande abraço ao João e a todos que nos escutam. Fátima Ximenes, mandando aqui um olá também. Conceição Araújo e Françaleta, é o nome dela, claro, aqui, o arroba Françaleta, mas não sei se o nome é exatamente esse.
8: É a Franca, padre, é uma italiana, furba.
17: Então Franca.
8: Francaleta.
17: Muito bem, Stephanie Nascimento também dizendo aqui, olha, educação de jovens e adultos, o EJA, é uma ação de cidadania, dar àqueles a oportunidade de retomar os estudos e poder realizar seus sonhos, crescerem na vida. Parabéns ao Everest Internacional. Ricardo Sena também aqui dizendo, olha, muito bom, excelente iniciativa. Vamos falar um pouquinho, o Colégio Everest Internacional tem essa proposta, essa missão educativa, guiado naturalmente pelos preceitos ali, pelo carisma dos Legionários de Cristo. É um colégio que atende da educação infantil até o ensino médio. Mas também no contraturno, ou melhor, no contraturno não, no turno noturno, né? Melhor dizendo, a partir das 19h até as 22h, o Colégio Everest abre as suas portas para acolher jovens e adultos que não tiveram a oportunidade de terminar o ensino médio. Ou seja, pessoas que, pelas diversas circunstâncias da vida, desafios da vida, a partir ali dos 18 anos, eles têm esse sonho, esse desejo de voltar a estudar. Getúlio, como é que nasce essa proposta? Quais são os desafios e essa missão bonita do Colégio Everest?
4: Tiago, inicialmente é um prazer retornar aqui, porque eu tive a oportunidade de vir aqui há bastante tempo para falar sobre a experiência de um pré-vestibular comunitário.
17: Que legal!
4: Que eu fui aluno de pré-vestibular comunitário dentro do Colégio Santo Inácio, em Botafogo. E eu sou formado em Ciências Sociais pela PUC do Rio de Janeiro, sou professor de Sociologia, professor de Filosofia. E agradecer ao Colégio Santo Inácio porque me tornou professor. E eu trabalho com educação de jovens e adultos há 10 anos. Que legal. E permita-me aqui um esclarecimento. Falar que a EJA é um projeto, isso tem implicâncias que vai além de uma questão semântica. Mas isso impacta na forma como a comunidade escolar e a própria sociedade enxerga a EJA. E aqui eu falo até do ponto de vista da legislação. A EJA é uma modalidade de ensino da educação básica, né? Então, o nosso estudante, o estudante de uma educação de jovens e adultos, ele está exercendo um direito legal, né? Porque a forma como muitas vezes eu tenho uma percepção de como a sociedade enxerga a EJA, enxerga como algo temporal. É um projeto, né? Aqueles alunos ali, coitadinhos, isso, aquilo, mas a gente precisa enxergar isso como um direito, né? Então, aqueles alunos que lá estão, eles estão exercendo um direito que é dado. embora a nossa EJA, ela é do Colégio Everest Internacional, uma instituição privada, né? Mas ela, dentro do escopo da legislação brasileira, ela é uma modalidade do ensino da educação básica no Brasil. E educação básica no Brasil, está lá no texto constitucional, ela é para todos, né? Para todos. E a gente tem essa tarefa de executar esse trabalho, que é um trabalho de fundamental importância. Por exemplo, hoje de manhã saiu um estudo da OCDE, que nesse estudo ele mostrou o seguinte, que aqui no Brasil, a cada 5 jovens que ingressam no ensino médio, um evade em algum momento de conclusão dessa etapa de ensino.
17: É forte isso, hein?
4: Ou seja, em algum momento, se esse jovem quiser retornar aos estudos, ele retornará numa idade séria já defasado e vai buscar uma educação de jovens e adultos, né? Dados também sobre o analfabetismo funcional do ano passado, dos indicadores de analfabetismo funcional, dos jovens de 15 até pessoas de 64 anos no Brasil, 29% de brasileiros e brasileiras entre 15 e 64 anos de idade são analfabetos funcionais. Ou seja, são pessoas que sabem identificar uma letra, um número, mas não sabem dominar as habilidades para lidar com os problemas do dia a dia. Então é esse cenário que a gente encontra, né, na nossa educação de jovens e adultos. É esse desafio que é imposto direto. Obviamente, esses alunos, quando chegam lá, e aí a gente está falando de adultos, e aqui eu vou parafrasear o empirismo de John Locke, eles já chegam com suas respectivas tábuas rasas preenchidas, né? Eles chegam com conhecimento de vida, só que aí a gente amplia, né, esse conhecimento. Aí, na nossa EJA, a gente dá as ferramentas necessárias para que ele possa sobressair nas dificuldades dadas no seu dia a dia, né? É um grande desafio esse trabalho que é realizar na educação de jovens adultos. Eu sou muito feliz em trabalhar com adultos, sou muito feliz em trabalhar com EJA. Mas tem um paradoxo, porque eu ficaria mais feliz se a EJA não precisasse existir.
17: Ah, sim, muito bom.
4: Porque a EJA, se ela existe, é porque nós falhamos enquanto sociedade. Nós falhamos enquanto projeto de nação. Porque você chegar... E olha que eu estou falando da região metropolitana de uma grande cidade como o Rio de Janeiro.
17: Sim, exato.
4: Você ter um adulto que é analfabeto funcional, a gente perdeu enquanto sociedade. Porque se nós pensarmos só do período republicano, de 1889 para cá, a gente está em pleno século XXI, né? E a gente ter adultos em situações de analfabetismo funcional, e aí contextualizando com o próximo domingo, nas nossas eleições gerais, esse adulto, ele tem que exercer o direito dele de votar, mas ele precisa ser educado politicamente.
17: É interessante, né, Getúlio, quando a gente vê isso, percebe, claro, essa discrepância no acesso à educação ou nas possibilidades de perseverança, de concluir essa educação. E quando a gente fala da educação católica, perceber que a educação católica não é só para uma elite. A gente está falando aqui de uma educação católica formada pelos padres, os legionários de Cristo, que tem esse olhar sensível a essa dor da sociedade, que é exatamente isso, ó, jovens e adultos que não concluíram a sua formação, a educação básica. E aí quando nós vemos uma escola católica que ali termina o seu expediente por volta das 4, 5 da tarde, e aí diz assim, não, nós vamos esticar até as 10 da noite, e não sejamos ingênuos, isso tem custo.
4: Sim.
17: É uma escola que vai manter ali o porteiro, alguém dos serviços gerais vai ficar até 10 da noite, exatamente para permanecer de portas abertas e, naturalmente, ter essa contrapartida para a sociedade. É dizer assim, olha, essa escola, ela não educa somente aqueles que têm condições de pagar. Porque aqui a gente está falando, naturalmente, de uma educação gratuita, é um projeto, uma plataforma, uma organização de educação de jovens e adultos de acesso gratuito. Então, eu quero enfatizar isso, né? E chamar, sobretudo, a gente pode aqui até citar, não é? Você, a partir dos 18 anos até os 100 anos.
8: Isso, não tem,
17: se chegar com 120 isso. anos, isso. A gente ainda aceita, né?
8: Vai.
17: Então, você aí, a partir dos 18 anos, que por alguma circunstância da vida, não teve condições de concluir o ensino médio. E aí eu vou citar aqui alguns bairros, mas naturalmente, pessoas de qualquer bairro: Gardênia Azul, Anil, Rio das Pedras, Itaiangá, Muzema, Barrinha, Barra da Tijuca, Joá, Rocinha. Ou seja, Rocinha, quem é dessa região aqui, das adjacências ali, então você que quer estudar, quer voltar a estudar, quer ter acesso à sua conclusão aí da educação básica, procure o Colégio Everest Internacional. Ele está de portas abertas para receber você. E, sobretudo, nunca é tarde. O Getúlio estava falando aqui, não é? Vocês têm alunos lá de 18 anos que não conseguiram concluir o ensino médio ainda, e tem pessoas de 71 anos. Olha lá, o ancião ali, 71 anos. Então, nunca, se chegar acima de 71 anos, vai para lá também.
8: E sem faltar aula, padre.
17: Isso é bacana, hein?
8: Sem faltar aula. Tá lá de 7 às 10, de segunda a sexta.
17: A gente está conversando também com o João Carlos, ele é professor de formação humana. A gente está falando de uma educação de jovens e adultos dentro de uma instituição católica, que além ali da matemática, português, geografia, física, química, eles também têm um espaço para formação humana. O que compreende isso, João, dentro desse desafio da educação de jovens e adultos?
8: Essa pergunta, padre, foi muito interessante, porque quando o padre Manuel me chamou para trabalhar no Everest, foi ele que me entrevistou, ele perguntou para mim assim, ele já tinha lido que eu era terapeuta, que eu era formado, que eu trabalho no estado, né, como professor de ensino religioso, filosofia, já estou há 23 anos na Secretaria de Educação, trabalho na comunidade também, no Chapadão. Então, estou lá desde o concurso de 2004, nunca saí de lá. E o padre Manuel perguntou para mim, João, eu queria muito que você viesse para cá para trabalhar com formação humana, porque eu já estive no Everest no tempo das consagradas, antes dos padres assumirem. Eu fiquei um ano lá, quando era a Miss Marilu, e a gente trabalhou, e era a formação católica. Continua também no regular, ainda esse componente curricular. E o padre Manuel me explicou a colocação dele sobre formação humana, para que a gente pudesse trabalhar com todo esse nosso grupo de estudantes da EJA, com a esperança de que você está ali como uma oportunidade de dar certo, de crescer, de tirar o seu certificado, sua conclusão do ensino médio, mas muito mais do que isso, você ter a esperança de ser alguém no mundo importante, na educação dos filhos, na educação familiar. E isso é bonito, porque no nosso componente curricular da formação humana, que o Getúlio como coordenador orienta, isso já vem de uma grade que o Everest já tinha formado, não foi eu que trouxe. Essa formação humana, ela traz a esperança de um projeto de vida, de relação na família, de cuidado consigo mesmo, de valorização do outro. Então, esse componente curricular, ele passa a ser um componente que ajuda aos outros componentes curriculares a fazer um trabalho interdisciplinar muito grande, porque ajuda uma reflexão para a vida. Por que que eu não posso perder a minha esperança? Por que que eu, com 71 anos, estou sentado do lado de um menino com 18? E estou aqui.
17: Muito bacana. Olha só que legal aqui o testemunho que nos chega. É a Lucrécia Silva. Ela está falando, olha, eu sou aluna da Escola Everest, tenho o privilégio de ser aluna desses dois maravilhosos professores. Mestre Getúlio, ela chama de Mestre Getúlio, e meu querido João Carlos. Beijos para os dois. Olha aí, testemunhos que estão chegando aqui. Muito bacana. Fica ligadinho aí, repito, você pode participar conosco, WhatsApp 3231-3567, ou lá no YouTube, no Facebook, Rádio Catedral FM,

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11: E voltamos no segundo bloco do programa Educar na Fé, iniciativa do Vicariato Episcopal para a Educação. Toda terça-feira, 16h, aqui na Rádio Catedral FM, a gente vem bater um papo sobre educação, sobre a presença da Igreja Católica nesse mundo da educação. Eu sou o Padre Tiago Azevedo, Vigário Episcopal para a Educação, e hoje estamos conversando sobre a educação que abre caminhos e transforma projetos de vida. A educação de jovens e adultos no Colégio Internacional, Colégio Everest Internacional. Conversou comigo hoje o professor João Carlos Júnior, da área de formação humana, também professor Getúlio Fidelis, coordenador pedagógico desse projeto de educação de jovens e adultos. A gente estava conversando fora do ar que as pessoas vão lá procurar esse projeto e ainda tem vagas. Eu repito, você que é daquela região ali, a partir dos 18 anos até os 130 anos, você pode ir, que está de portas abertas para acolher você. Volte a acreditar, volte a sonhar. Esse é o nosso tema hoje, né? Isso. A educação que abre caminhos, transforma projetos de vida. O Getúlio estava me contando que algumas pessoas não têm nem um comprovante de educação fundamental, ou seja, ali do que seria do primeiro ao nono ano da educação fundamental. Às vezes, alguém que estudou no Nordeste e perdeu, não tem papel, não lembra nem em que escola estudou. Getúlio, existe um meio daquela pessoa que não tem nem a comprovação da educação dos anos do ensino fundamental conseguir entrar para fazer o EJA? Me fala um pouquinho disso.
12: Tiago, essa pergunta é muito importante, porque até então a EJA do Colégio Everest está no seu 4º ano letivo, ou seja, é recente, e nós oferecemos o ensino médio com duração de 2 anos, esse ensino médio dividido em 4 semestres letivos.
11: Enfatiza isso, não são 3 anos.
12: Não são 3 anos.
11: Como costuma ser isso. Na escola regular, digamos isso. Assim.
12: Seria o ensino médio supletivo.
11: Isso, você faz um supletivo em 2 anos, ou seja, 4 módulos ali, isso. Né? 4 semestres, você consegue concluir todo o ensino médio, não é isso? Isso.

Então, como a gente só oferece o ensino médio, teoricamente o nosso futuro aluno ele tem que ter concluído o ensino fundamental. Mas a realidade de muitos não é essa. Então, muitos chegam até a gente não tendo concluído esse segmento da educação básica brasileira. Existe a possibilidade legal de nós aplicarmos durante a nossa seleção uma prova de classificação para saber se esse aluno ou aluna está apto a iniciar o ensino médio com a gente. Ou seja, é uma alternativa para aqueles que em algum momento da vida não puderam concluir o ensino fundamental. E isso me dá espaço para eu falar da nossa seleção,

0: os alunos com uma necessidade específica, o colégio também passou a oferecer um auxílio transporte. Então, porque o que, que o Colégio Everest pensa em relação a isso? Não é só você dar uma isenção de matrícula, mas é você criar as condições materiais para que esse aluno possa permanecer ali.
1: Vamos enfatizar, né, isso, Getúlio, porque às vezes tem a pessoa que vai sair do trabalho, trabalha ali na região da Barra, Jacarepaguá, enfim. Então, às vezes a pessoa está trabalhando, mas só tem um vale transporte para ir para casa e voltar.
2: Isso.
1: E aí vai ter que pegar ali um transporte para chegar perto do colégio, e às vezes não vai ter, não jantou ainda, né? Só fez lá um almoçou, lanchou no trabalho. E aí como é que a pessoa vai estudar? Veja, é claro, o ensino é totalmente gratuito e ainda tem ali um apoio para passagem, para um lanche, o uniforme, o material didático. Olha, é só querer estudar.
2: Isso. E nas salas do ensino regular do colégio, com data show, com telão, com tudo.
1: Toda a infraestrutura ali do colégio.
2: Toda a infraestrutura que o Colégio Everest tem, oferece também para os estudantes da EJA, padre.
1: Olha só, quero enfatizar também uma outra questão. Então, você que não tem a comprovação do ensino fundamental, procura, entra em contato, você vai fazer essa prova ali, uma regularização, para você conseguir entrar naturalmente, tudo permitido, conforme a lei, tudo direitinho, para você entrar, então, para o ensino fundamental. Uma outra questão também, vocês estavam me contando das pessoas que vão fazer o ensino médio, né? Voltam a acreditar e vão fazer o EJA ali 2 anos para concluir o ensino médio e começam a sonhar com o ensino superior.
2: Isso,
1: é claro, repito, não é obrigatório. A ideia do Colégio Everest é que se conclua o ensino médio. Mas alguns ficam tão empolgados, tão felizes, voltam a sonhar, que começam a pensar também no ensino superior. E o João, o professor João Carlos, estava falando aqui de propostas, projetos, convênios também com outras instituições, não é isso, professor?
2: Isso, padre Tiago. Nós, num trabalho da formação humana, a gente tem o trabalho do projeto de vida, da orientação educacional, enfim, um trabalho em conjunto. E nós oportunizamos com uma orientação toda bem estruturada para que os nossos estudantes da EJA pudessem conhecer. Muitos padres nunca pisaram nem numa universidade.
1: Que legal.
2: Não sabiam nem como era isso. Nunca. E a gente teve a oportunidade de ir para a SPM e agora no Viva Estácio, um programa que está no Rio de Janeiro hoje, atingindo todas as escolas. Hoje mesmo de manhã eu levei a escola do estado para o programa da Viva Estácio sem alunos. Então essa oportunidade o Colégio Everest teve. E nós temos, padre, já estudantes nossos da EJA com bolsa já na SPM estudando, fazendo curso de tecnólogos a nível de graduação, com formação em 2 anos, já saindo para o trabalho, padre.
1: Vejamos nós, olha só, são os frutos, né? É claro que aqui a gente está falando não somente da pessoa que foi ali ter aula de português, matemática, física, química, isso está dentro de um projeto de formação humana que traz esse olhar, essa visão sobre projeto de vida e dentro, naturalmente, de um processo de orientação educacional que faz aquele aluno perceber que, além de sair daquele mundo de exclusão, como o professor Getúlio estava falando, é o analfabetismo funcional, é a pessoa que sabe escrever, sabe até fazer as operações básicas de matemática, mas não consegue ter uma visão da educação. E nós conversávamos disso, né, Getúlio? Da educação como uma catapulta, né?
2: Isso.
1: Ou seja, é a pessoa que chegou ali no EJA, somente a princípio para terminar o ensino fundamental, para terminar o ensino médio, mas ela percebe que pode voar mais alto, pode subir além, não é isso?
0: Então, Patiago, olha só, ao longo da sua fala você tem usado a palavra sonhar. Tem um documentário de direção de Cacau Holden que é Nunca Me Sonharam. Então, fazendo um paralelo com esse documentário, com a nossa realidade da EJA do Colégio Everest, muitos alunos chegam ali com essa ideia, nunca me sonharam. Por incrível que pareça, até a questão arquitetura, o espaço físico, muitos que chegam lá pela primeira vez, chegam assim, caramba, mas isso, vocês oferecem um ensino gratuito, porque isso aqui é outra realidade, eu não sabia nem que eu poderia entrar aqui. Então, o nosso desafio, antes de direcionar qualquer disciplina, compartilhar qualquer conhecimento, é fazer com que esse estudante, ele tenha ciência de que ele é o sujeito de construção do próprio conhecimento. É ele acreditar.
2: Isso.

0: E muitas vezes, no núcleo de convivência, esse aluno, aluna, ele ouve a seguinte pergunta: você está estudando para quê? Você já é velho. E a maioria do nosso corpo discente é formada por mulheres. Mulheres que são mães. Então, mulheres que vão possibilitar, através da educação, uma emancipação, até do ponto de vista econômico, numa relação com seu parceiro, né? E até do ponto de vista enquanto se enxergar com um indivíduo portador de direitos, de conhecimento, livre para pensar, né? É, como tem falado aqui, embora o ensino superior não seja o nosso foco, mas esse estudante, ele tem que ter a ciência de que esse universo existe e é possível ele participar, é possível ele ingressar em um ensino superior.
1: Muito bom. Participações que chegam aqui, olha, Luiz Carlos do Nascimento: que trabalho magnífico, parabéns aos envolvidos, Getúlio, João Carlos, Colégio Everest. Fátima Fernandes dizendo: equipe do Everest que atende esse projeto EJA é maravilhosa. Renato Souza: parabéns por esse projeto. Stephanie Nascimento: bem colocado. Infelizmente, o EJA só existe porque nós falhamos como nação. Interessante isso. A Luana aqui dizendo também: olha, boa tarde a todos. Eu sou professora de inglês, Luana Marcondes, aqui de Rio das Ostras. Tô assistindo ao vivo. Grande João, acho que conhece, João.
2: Trabalhou comigo.
1: Roseli Mesquita: boa tarde a todos, que programa maravilhoso. Flávia Carvalho: que programa maravilhoso, parabéns Padre Tiago, professores João Carlos, Getúlio, fico feliz com a coragem, a disponibilidade e a sensibilidade de toda a equipe do Everest. É isso mesmo, né? Olha, professor Getúlio, professor João Carlos, é preciso que a escola tenha um olhar de sensibilidade daquilo que está ao seu redor também, não é verdade?
2: Sim, padre. E outra coisa, nós temos uma equipe de corpo docente muito boa, com uma atenção específica, dedicada para a dificuldade do aprendizado, para retomar um conteúdo, para fazer uma avaliação diferenciada, porque essa orientação a gente tem da coordenação pedagógica. É uma prova nos mesmos moldes que a gente faz no regular hoje, diante de qualquer outra necessidade especial, a gente também atende na noite na EJA. E com isso, padre, essa equipe, ela ajuda muito a que esse trabalho possa ser oportunizado com satisfação. Hoje, nós crescemos muito já na primeira e na segunda fase. Nós estamos com mais de 30 estudantes na primeira e na segunda fase na EJA. Então, isso é assim, um número recorde em um ano, graças aos padres que divulgaram ali da região, do entorno do Colégio Everest, e também essa equipe maravilhosa de professores que ajudam muito, que são parceiros, que promovem projetos, ações diferenciadas para motivar os nossos estudantes. Porque entra naquilo que o Getúlio falou, padre: muita gente sai de casa com o marido, a esposa, o filho: para que você vai estudar? Você já tem 70, você já tem 50, você não vai aprender. Então, aquela fala que não é estimuladora também pode acontecer vindo de casa. Então, é quando chega, padre, no colégio, na nossa sala de aula, essa nossa equipe, ela precisa estar motivada para dizer para ele que ele vale a pena, que ele nasceu para dar certo, que tem motivos para ele estar ali estudando. Não é só um diploma, mas é um aprender, é uma parceria, é um estar junto. Quantas trocas e aprendizados são feitos no momento que a gente está junto na Everest?
1: João, eu quero dar um testemunho também. Meu pai já é falecido, minha mãe é nordestina, do Ceará, veio para cá, sabe, muito nova, muito jovem, trabalhar em casa de família. E minha mãe também não tinha educação básica, de assinar o nome, com muita dificuldade, né? E uns anos atrás, já aposentado, eu comecei a animá-la a voltar a estudar. Na rede municipal de educação também, educação de jovens e adultos e tal. E a alegria da minha mãe ali aprendendo a fazer aquelas operações básicas da matemática, fazer conta sozinha, assinar o nome, escrever um texto mais longo. E aí, alguns anos atrás, eu me vi num dia assim de folga, né? Fora da paróquia, em casa, indo levar minha mãe na escola. Até postei essa foto na internet, na rede social, ela com uniforme, toda feliz. Então, minha mãe me levava na escola quando eu era criança, e aí agora já, depois de adulto, eu levando minha mãe na escola e ela feliz. Ela até deu uma desanimada agora. Ela teve uma questão de saúde, parou. Mas eu falei com ela, tem que voltar, fazer agora até o ensino médio, né? Então, um abraço à minha querida mãezinha também, que é um testemunho também, sim, né? Vale. Não deixa de ser um grande testemunho de perseverança também. Olha aqui, mais participações. O Cláudio, lá da Penha Circular, falando aqui da sua filha também, que terminou também, fez a educação de jovens e adultos na rede pública também de educação. Grande abraço, Cláudio. Mais participações aqui chegando também, acho que pessoas ali do projeto também. Olha, a Flávia Carvalho mandando aqui, olha, infelizmente são poucas instituições que oferecem essa oportunidade de inclusão de jovens e adultos. Obrigado por essa oportunidade e sou fã do trabalho do professor Cláudio, do professor Getúlio, grande educador. Olha aí, Getúlio, ó. Muitos elogios aqui a você como educador, aqui, bacana, hein? E aqui também é uma outra participação. É, um programa tá show. Tive o prazer de trabalhar também com o professor e psicanalista João Carlos. Olha aqui, ó. É Curic. Ângela Silva, parabéns ao Colégio Everest também por esse trabalho, por essa iniciativa. Olha, são muitas participações. Hoje eu não vou nem conseguir citar todas aqui, mas tem aqui também. Eu sou a aluna Edith Silva, também muito grata, Edith, por fazer querida parte desse projeto também. Aluna, obrigado aos professores Getúlio e João Carlos. Simone Margarida, eu vou citar só o nome agora. Adriano Fidelis, Simone Margarida, Daniela Alves, muitas participações aqui. Pessoal, quero aqui fazer, antes da gente ir para o intervalo, quero fazer um grande convite a você. Olha só, está chegando o maior evento da educação católica aqui no Rio de Janeiro. O 6º Simpósio de Educação Católica. É o encontro de toda a educação católica, das escolas católicas, professores, diretores, mas também você, da Pastoral da Educação, que quer conhecer esse mundo da escola católica, quer fazer um networking também, conhecer ali quem trabalha em escola católica, esse mundo da educação católica, mas também é você, pai, mãe, que quer conhecer um pouquinho mais sobre educação. 6º Simpósio de Educação Católica vai acontecer no sábado, 7 de novembro, de 8 da manhã às 18 horas, aqui na PUC-Rio, na Pontifícia Universidade Católica do Rio de Janeiro. 7 de novembro, 6º Simpósio de Educação Católica, esse ano falando sobre gestão educacional integrada. Você que quer conhecer, participar, procure nas redes sociais do nosso vicariato. É só procurar no YouTube, Instagram, todas as redes sociais. Vicariato Educação. Vicariato Educação. Lá vai ter o link de inscrição, todas as informações, horários, vários palestrantes. A gente vai ter o CEO do Grupo Marista falando pra gente sobre a gestão da educação dos colégios maristas do Brasil inteiro. Vai ter lá o reitor da PUC-Rio falando pra gente também. Vários palestrantes, pessoal da CNBB vai estar aqui com a gente também. Gente de empresas católicas falando sobre o que é educação católica e sobre a gestão da educação católica. A gente vai ficar com essa belíssima canção, clamando a intercessão de São Miguel Arcanjo sobre as nossas vidas. São Miguel, São Gabriel, São Rafael, intercedei por nós. Já, já a gente volta, fica ligadinho aí.

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13: E nós já estamos voltando, já quase acabando o nosso programa Educar na Fé. Hoje conversando aqui com o Colégio Everest Internacional sobre o projeto da educação de jovens e adultos também. Olha, hoje é dia de São Miguel Arcanjo. O pessoal está falando, pai, mas o senhor está fazendo programa? Lá, sua paróquia lá não é Santos Anjos? Então, hoje começa a minha festa. Minha festa vai até sexta-feira. Então, olha só, para você que é ali do Leblon, adjacências, quer participar hoje, 6 horas eu vou estar celebrando a missa em honra. Vou sair daqui direto para lá e rezando para não estar trânsito, né? Então, olha, 6 horas da noite tem lá a missa em honra de São Miguel, Gabriel e Rafael, paróquia Santos Anjos, no Leblon. Fica ali, posto 11 da praia, estação do metrô Jardim de Alá, perto do Shopping Leblon. 6 da noite, Santa Missa em honra dos arcanjos, Miguel, Gabriel, Rafael. Pode procurar aí nas redes sociais também, tem festa todo dia lá. Hoje, depois da missa, tem cantina funcionando lá, minha juventude tá lá preparando também vários quitutes. Ah, vou estar com fome. Vai pra missa, já lancha lá depois da missa também. Então, 6 horas, missa em honra dos arcanjos São Miguel, Gabriel e Rafael, lá na paróquia Santos Anjos. Toda a programação da festa dos Santos Anjos está nas redes sociais da paróquia. Só procurar a paróquia Santos Anjos, PSA Leblon. Mas eu chamo a atenção principalmente sexta-feira, dia 2 de outubro, que é dia dos Santos Anjos da Guarda. Hoje é dia dos arcanjos. Sexta-feira, dia 2 de outubro, dia dos Santos Anjos, que são propriamente os padroeiros lá da minha paróquia Santos Anjos no Leblon. Então a paróquia vai começar 8 da manhã, tem laude solene, café da manhã comunitário, 10 da manhã tem a missa dos enfermos, meio-dia tem a missa dos devotos, 3 da tarde, Rádio Catedral lá na paróquia Santos Anjos. A gente vai estar transmitindo o Terço da Misericórdia diretamente da paróquia Santos Anjos. 6 horas, rosário e súplica ardente dos Santos Anjos. E encerrando 7 da noite, vai ser até um pouquinho mais tarde, para quem às vezes está indo do trabalho direto para lá. Então, sexta, 7 da noite, sextou na paróquia Santos Anjos. Sexta, 7 da noite, a Santa Missa solene com o cardeal Dom Orani João Tempesta, nosso arcebispo, estará presidindo a missa da noite, encerrando os festejos dos Santos Anjos. Então pode procurar nas redes sociais também aí, paróquia Santos Anjos Leblon, procura nas mídias sociais, se encontra a gente também, vai lá nos fazer uma visita, especialmente sexta-feira, dia dos Santos Anjos da Guarda. E a gente já está encerrando o nosso programa. Getúlio, considerações finais, um abraço, manda claro aí, um grande abraço a todo o corpo docente, imagino também para trabalhar com pessoas de mais idade, imagina idosos que têm naturalmente um processo mais, um pouco mais lento de aprendizado, é preciso não só ser professor, mas tem que ser um professor bom, dedicado, paciente. Então, também nosso grande abraço a todo o corpo docente lá do projeto da educação de jovens e adultos do Colégio Everest Internacional. Não é isso, Getúlio?
14: Ah, Tiago, eu agradeço mais uma vez o convite. Embora João e eu estejamos aqui representando a EJA do Colégio Everest Internacional, mas nós somos uma equipe, e uma equipe da qual eu me orgulho de dizer que sou colega de profissão, né? Lá nós temos mestre, nós temos doutores, são professores super qualificados. Parabenizar também, principalmente, todo o nosso aluno, toda a nossa aluna que faz um esforço diário para estar presente ao colégio. Um agradecimento também a quem sempre nos ajudou, ao Colégio Santo Inácio, que me fez professor, ao Colégio Divina Providência, Notre Dame de Ipanema, que me permite, né, eu exercer a minha docência, e ao Colégio Everest Internacional. Obrigado.
13: Bacana. O Getúlio é fruto da educação católica, porque trabalhou no Santo Inácio e hoje
14: isso.
13: Se dedica aí em três escolas católicas.
14: Formação,
13: né?
14: Na PUC, toda a formação
13: o
14: na
13: Notre
14: PUC.
13: Notre Dame de Ipanema, não?
14: Ipanema,
13: Notre
14: é,
13: Dame de Ipanema, o Divina Providência ali no Jardim Botânico.
14: Isso.
13: E claro, o projeto do Everest, né? Então, um abraço a todas essas instituições que o formaram como professor e nas quais agora você trabalha, né?
14: Isso.
13: Essa receber e agora também dar a formação sim. lá naquelas escolas na educação católica. Onde você se formou também. Olha, professor João Carlos, abraços e considerações finais aí, João.
15: Padre Tiago, mais uma vez, nosso muito obrigado por você estar nessa missão junto conosco de vigário episcopal para a educação, principalmente aonde a gente vê a importância de uma escola em pastoral, sabe, padre? A gente está aqui falando do Everest, da EJA, mas é um Everest que é em pastoral. Isso é ser uma escola em pastoral, aonde a gente coloca esses estudantes com propósito, com projeto de vida, e queríamos agradecer a oportunidade de estar nessa equipe, né? De estar fazendo esse trabalho, agradecer a todo o nosso grupo de professores, ao Getúlio que coordena essa nossa equipe de professores docentes, aos padres do Legionário de Cristo e de maneira especial ao padre Manuel. Queria mandar um abraço também para todo o governo provincial das Irmãs Paulinas, onde nós estamos fazendo um trabalho socioemocional com todas as livrarias hoje no Brasil, padre. A gente está fazendo um trabalho de um momento de formação com todos os colaboradores do Brasil todo, a pedido do governo provincial. E também, padre, quero mandar um grande abraço para minha amiga, irmã Graciele, diretora do Nossa Senhora de Lourdes, de Botafogo. Estamos juntos aí com a irmã Graciele nesse trabalho, nessa missão 2027. Que a senhora seja muito abençoada, irmã. E a nossa gratidão pela presença também da irmã Penha em Campo Grande, na escola rural, com um trabalho hoje com mais de 500 alunos, padre. Atendendo toda aquela demanda, com apoio lá do padre Jacinto, celebrando, estando lá, dando suporte. A nossa gratidão imensa a todos e a todas que nesse momento percebe a importância dessa questão da educação, de uma escola em pastoral e de um servir com alegria nessa missão da educação. A nossa gratidão imensa, padre.
13: Muito bem, quero aqui também, já concluindo o nosso programa, últimas participações, Renata Rodrigues, mandando aqui grande abraço a todos, também aqui Jéssica Mello, eu estudo no Everest, tenho o privilégio de ser aluna desses dois mestres maravilhosos, Elizabeth Carvalho, obrigado por ressaltarem que educar na fé é ensinar pelo exemplo, pelo amor, pelo respeito, solidariedade, perdão, esperança. Também Cleide Araújo, eu estou nesse colégio também, gratidão a todos, Simone Margarida e Conceição Araújo. Também uma última participação que nos chegou aqui também, Edith Silva, Parabéns aos professores que fazem parte desse projeto também. Gratidão a todos. Bênção, Padre Tiago. Deus abençoe. Valdete Paranaguá também, aluna dos professores aqui também, lá no EJA do Everest. Gente, olha, foram muitas participações. Hoje bombou aqui de participação no programa. Nem vai dar para citar todos. Mas olha, acolhidos. A gente agradece imensamente a cada um pela participação aqui no nosso programa. Muito obrigado a vocês. Toda terça-feira, 16h, programa Educar na Fé aqui nas ondas da Rádio Catedral FM, também pela Web TV Redentor. A gente agradece aos meios de comunicação da nossa arquidiocese, agradecendo também Márcio Santos aqui com a gente na operação da mesa de áudio. Já pode soltar essa canção? Augusta Rainha. Maria Santíssima é a rainha dos anjos, dos arcanjos, rainha do céu, rainha da terra, nossa mãe, nossa rainha. E a gente conclui esse programa agradecendo a Nossa Senhora pela sua intercessão. Ave Maria, cheia de graça, o Senhor é convosco. Bendita sois vós entre as mulheres, bendito é o fruto do vosso ventre, Jesus. Santa Maria, Mãe de Deus, rogai por nós, pecadores, agora e na hora de nossa morte. Amém. O Senhor esteja convosco.
15: Está no meio de nós.
13: Abençoe-vos, Deus Todo-Poderoso, Pai, Filho e Espírito Santo.
15: Amém.
13: Amém. Viva São Miguel, São Gabriel, São Rafael, viva os santos anjos e Maria Santíssima, Rainha dos Anjos. Até terça-feira que vem, se Deus quiser.

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9: Alô, família Catedral, muito boa tarde, juntos mais uma vez, hoje dia 29. É isso aí. Hoje a Igreja Católica celebra conjuntamente os santos arcanjos Miguel, Gabriel e Rafael. O dia de São Miguel. E hoje você, claro, vai aproveitar para dar aquela reforçada para nossa Rádio Catedral avançar na meta. Precisamos, estamos aí há 2 dias, hoje e amanhã, é isso? Então tem que ser agora, não deixe para depois. Vamos avançar na meta? Te convido, te encorajo, te desafio. 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Então anote, amigosdaradio@radiocatedral.com.br. Vou repetir, hein? amigosdaradio@radiocatedral.com.br. Decorou? amigosdaradio@radiocatedral.com.br. Faça o seu pix agora e vamos juntos. Irmã Kelly Patrícia, São Miguel.

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0: 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Muito boa tarde, você no volante, de volta pra casa, no trânsito desse Rio de Janeiro. É, muita paciência, não é? Daqui a pouquinho, as informações com os nossos amigos do Cor Rio. É o Centro de Operações e Resiliência da Prefeitura do Rio de Janeiro, nos passando as informações atualizadas do trânsito e também do tempo. Você ouviu a canção com Padre Tiago Albuquerque, São Miguel vem lutar por nós, por mim, por você, São Miguel, Gabriel, Rafael, Agnus Dei, São Miguel, irmã Kelly, Patrícia, tudo isso pra você aqui na sua.
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0: Muito bem, vamos seguir com música. Você é ligado em 106,7, a sintonia da felicidade. Bom, deixa eu mandar um alô para você que está hoje completando mais uma primavera, mais um aninho de vida. Que Deus te abençoe com muitos anos de vida pela frente, com muita saúde sempre. É muito bom saber que você está aí ligado na Rádio Catedral. E ligado, você acompanhou ainda há pouco o programa Educar na Fé, falando sobre o Colégio Everest Internacional, nosso querido padre Tiago Azevedo, aqui apresentando o nosso Educar na Fé, que volta na próxima terça-feira com muito mais informação sobre educação. Agora sim, vamos chamar ela, porque ela já anuncia. Amanhã tem ou não tem, ô Ilseia?
1: Boa tarde, meu amigo, meu irmão do coração, Márcio Santão. Márcio, não podemos esquecer, estamos no mês da Bíblia, hein?
0: Mês da Bíblia, é verdade.
1: Amanhã, né? Tá? Se for possível, coloca pra mim ouvir a música, a Bíblia, tá bom?
0: Padre Antônio Maria, é isso? Antônio Maria.
1: Antônio Maria.
0: É isso, é tá? Isso. Tá bom.
1: Deixa no coração, meu irmão. Uma ótima final de tarde.
0: Sábado?
1: Tá?
0: Já estamos na terça.
1: Rumo aos 100% ou mais.
0: Com certeza. Tá? É isso.
1: Amanhã estamos juntos com a ligação direta.
0: Tá ótimo. Olha aí, daqui a pouquinho nós temos as informações do trânsito para você ligado em 106,7. E já já tem o padre Antônio Maria com a canção A Bíblia. Agora São Miguel com o padre Omar. Alô, padre Omar, vamos cantar. Hoje é dia de São Miguel.

combate. Sede o nosso refúgio contra as maldades e ciladas do demônio. 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

0: trânsito. Muito bem, você aí no volante, você amigo taxista e no aplicativo também atento, porque daqui a pouquinho no Jornal 106, segunda edição, nós temos as atualizações do trânsito também e do tempo, claro. Você segue bem informado no ar da sua Rádio Catedral, no Jornal 106, segunda edição. Ouviu há pouco a Bíblia com o padre Antônio Maria.
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0: Trânsito. Vamos lá, vamos juntos. Vamos ao Corrio, Centro de Operações e Resiliência da Prefeitura do Rio de Janeiro, com as informações do trânsito. Com ele, Samuca, Samuel Correia. Diz aí.
3: Fala, meu amigo Márcio, muito boa tarde para você, para todo mundo ligado aqui na Catedral FM. A gente segue de olho na movimentação de volta para casa do Carioca, principalmente para quem trafega pelas vias expressas. Trânsito bem complicado para quem vai para a Baixada Fluminense pela linha vermelha. Já observam retenções a partir do trecho do acesso da linha amarela, passando pela Ilha do Fundão e também na altura da cabeceira do Aeroporto Internacional. Quem opta pela Avenida Brasil deixando o centro, perde um pouco mais de tempo na chegada a Benfica. Trânsito congestionado no acesso à linha amarela pelo trecho de Manguinhos, para quem vai para a Barra da Tijuca. A pista central nesses pontos são alternativa para o nosso ouvinte. Aliás, para você que vai para a Barra da Tijuca pela linha amarela, já se depara com o trânsito mais parado na altura de Bom Sucesso, no sentido Ilha do Fundão, por enquanto, sem problemas do mesmo trecho, para quem vai pegar ali a Avenida Brasil. Agora, falando dos acessos à Ponte Rio-Niterói, porque muita gente também sai da cidade do Rio de Janeiro, do município, e a movimentação já é bem intensa no viaduto do Gasômetro, por baixo ali também, para quem pega a Avenida Rio de Janeiro. Aliás, na Avenida Brasil, a pista central na altura do Caju também apresenta pontos de lentidão. Outras informações sobre o trânsito é muito fácil, basta seguir, ficar ligado em nossas redes sociais no @operaçõesrio. Para a Rádio Catedral, Samuel Correia.
0: Valeu, Samuel! Obrigado aí pelas informações atualizadas do Cor Rio para os nossos ouvintes ligados na sintonia e nos dando aquela carona pelas ruas do Rio e Grande Rio, girando para lá e para cá, mas sempre ligados na sintonia da felicidade. E é bom lembrar, estamos com atenção à nossa meta. Deu aquela subidinha? Abençoado, obrigado, nosso muito obrigado. Eu sei que ainda dá tempo. Vai dar tempo, sim. Vamos lá, vamos acreditar. Estamos com 82%. Vamos logo para os 90 e vamos chegar nos 100. Ou mais, é isso. Olha só, quem mandou aqui o comprovante, mandou inclusive, fez um pix agora e o comprovante, o print, né? Do Antônio Carlos, de Oliveira. Vale, vale sim, vale você fazer o seu Pix agora pra Rádio Catedral chegar aos 90 e logo aos 100. Contando com você, hein? Não deixe pra depois.
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0: 5,28. 5,28. Ah, se pediu o número do Pix do CNPJ? Agora, por favor, anota. Isso, vamos avançar na meta. É o 357979680001 75. Estamos com 82%. Vamos avançar ou não vamos? Vamos? Acreditamos ou não acreditamos? Acreditamos, cremos. Vamos lá, juntinhos, de mãos dadas, avançando até chegar aos 100%. Hoje, dia 29, São Miguel, vamos lá, ajuda nós. 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A gente conta muito com os nossos amigos. 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Vamos lá, juntinhos, contando com você. Agora, encontro com os bispos. Dom Joselito.
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6: Irmãos e irmãs, paz e bem. Com alegria nós iniciamos mais um programa Encontro com os Bispos. E eu, Dom Joselito, bispo auxiliar da nossa Arquidiocese de São Sebastião do Rio de Janeiro, tenho essa alegria de poder estar me reunindo com você nessa hora, irmão e irmã, para juntos pedirmos a graça de Deus e nos tornarmos sempre mais discípulos de nosso Senhor Jesus Cristo. Queremos ser discípulos missionários dele e vivenciar plenamente, de forma frutuosa, Jesus Cristo. Queremos ser discípulos missionários dele e vivenciar plenamente, de

graça, aquele sustento para bem vivermos a nossa fé. E nesse nosso último programa do mês de setembro, nós queremos falar sobre a leitura orante da Palavra de Deus, sobre esse método de oração que a Igreja vem enfatizando tanto, colocando em destaque para todos nós, para que todos nós aprendamos a realizá-la e a praticá-la como uma disciplina de vida. Então, o que é a leitura orante da Palavra de Deus? Também chamada de Lectio Divina, é um método antigo de rezar com a Bíblia, para ouvir e escutar o que Deus quer dizer à nossa vida. Quais seriam, olha, importante sublinhar isso daqui, né? Que é um método de oração, e de uma oração com a Palavra de Deus, para escutar a Deus, deixar Deus falar ao nosso coração. Quais são os passos da prática da leitura orante desse método? O método clássico divide-se em 4 ou 5 etapas principais. Primeiro, a leitura. A gente toma o texto sagrado e a gente faz a leitura do texto bíblico, devagar, com muita atenção e perguntando sempre o que o texto está dizendo. E aí é bom que a gente faça uma primeira, uma segunda, talvez até uma terceira leitura do texto, já que a gente escolhe textos pequenos, para que tenha ressonância em nós aquela palavra que nos está sendo dirigida. Então, depois é importante meditar. É a segunda parte da leitura orante da Palavra de Deus. A primeira leitura. A segunda é a meditação, ou a meditácio. Então, pensar sobre a passagem, repetir a frase que mais chamou a atenção, perguntar-se o que esse texto está dizendo, está me comunicando, está me orientando, está iluminando a minha vida. E com isso a gente vai estabelecendo uma atitude de diálogo com Deus. Então, o primeiro passo é a leitura, depois a meditação, e o terceiro passo é a oração. Então, depois que fizemos a meditação da leitura, nós agora respondemos a Deus o que o texto fez brotar no nosso coração. Um diálogo sincero, pode ser de louvor, de agradecimento, pode ser um pedido de socorro, um pedido de ajuda, um pedido de perdão, aquilo que o texto nos inspirou, até mesmo um pedido em favor dos irmãos, uma intercessão em favor da Igreja, em favor do nosso mundo. Deus, nessa hora, pela ação do seu Espírito, ele sempre estará nos conduzindo, estará movendo os nossos pensamentos, os nossos sentimentos, estará nos tornando capazes de compreender o que que Deus está nos comunicando, está nos fazendo conhecer de sua santa vontade. E quanto mais a gente pratica a leitura orante, quanto mais nós nos disciplinamos a fazer essa prática, mais nós vamos ficando também treinados em perceber quando Deus está falando. Quando o texto está tocando de uma forma particular, de uma forma especial, de uma forma mais forte o nosso coração, de como Deus está ali agindo. E depois nós fazemos uma contemplação, né, em silêncio, certos de que estamos na presença de Deus. É o momento de saborear o amor divino, nos colocando ali nessa atitude de acolhida do dom de Deus. E por fim, nós temos a ação. A palavra que nós lemos, meditamos, contemplamos, deixamos assentar no nosso coração, deve nos conduzir a uma atitude concreta, a uma mudança de comportamento no nosso dia a dia, na nossa vida. Aquilo que nós percebemos ser a vontade de Deus, aquilo que é possível a gente dar como passo concreto, uma ação concreta, nós devemos fazer. Então, são os 4 pontos basilares, os 5 pontos basilares da Lectio Divina: leitura,

0: meditação, a oração, a contemplação e a ação. Agora, como nós vamos praticar a Lectio Divina? Primeiro ponto importante é preparar o ambiente. Escolha um lugar calmo, limpo, sem barulhos, onde você possa se sentir confortável, se sentir em paz. Você pode acender uma vela para indicar que você está se colocando na presença de Deus, pedindo a luz do Espírito Santo, encontrando de fato aquele momento de quietude, onde você possa se aquietar diante de Deus. Se aquietar como um ato da sua vontade, como um exercício que você está fazendo, criando espaço para que o Senhor traga a verdadeira quietude, que é aquela paz, aquela tranquilidade que brota no coração de quem está na presença de Deus, quem está na quietude de Deus. Então escolha um trecho curto, prefira passagens curtas dos evangelhos, dos salmos, um texto sagrado que você queira meditar. Tenha paciência. O objetivo não é estudar, não é conhecer a história, a gramática dos textos, mas é rezar, é encontrar-se com Deus. Esse é um método muito salutar e muito favorável, que nos ajuda muito. Ele nasceu e se consolidou nos mosteiros cristãos. E de lá passou a fazer parte das práticas comunitárias e individuais. De uma prática individual lá nos mosteiros para o método comunitário que foi sendo estudado ao longo dos séculos. Quais são as origens desse método? Ele tem origem na tradição judaica. O cristianismo herdou o hábito de ler e meditar as escrituras de forma contínua e devocional dos judeus, da experiência de fé do judaísmo. Os padres no deserto, no século III, monges que viviam isolados nos desertos do Egito, eles decoravam trechos bíblicos e os repetiam o dia todo. Esse era um modo de estar arraigado, estar ali enraizado na palavra de Deus. Orígenes, no século III, foi um teólogo cristão, ele usou pela primeira vez o termo Lectio Divina. Ele defendia a leitura bíblica para além do estudo intelectual. Isso foi se consolidando na igreja até a tradição monástica do século VI e o século XII. Na regra de São Bento de Núrcia, os beneditinos, ele organizou a rotina dos monges. Ele dividiu o dia entre o trabalho manual e as horas obrigatórias de leitura orante individual. Depois, no século XII, Guido o Cartucho, por volta do ano 1150, ele que foi um monge católico, ele formalizou os quatro degraus tradicionais da leitura orante da Palavra de Deus: leitura, meditação, oração e contemplação. E nós incluímos a questão, a ação, como um momento importante também da leitura orante da Palavra de Deus. Do século XIII ao século XX, nós vivenciamos um declínio da prática da Lectio Divina, como prática costumeira, difusa, presente na vida da igreja. E agora no século XX, nesse início de século XXI, ela ressurge com toda a força. A escolástica, a partir do século III, com o surgimento das universidades, fez com que o estudo acadêmico e racional da Bíblia ganhasse mais espaço que a leitura orante. No Concílio Vaticano II, em 1965, no documento Dei Verbo, ele vai resgatar a importância da Lectio Divina para toda a igreja, recomendando a prática para bispos, padres e também os leigos. Com Bento XVI, em 2005, ele vem reforçar publicamente o método, afirmando que a Lectio Divina traz uma nova primavera espiritual para a igreja. Olha, como os santos da igreja usaram a palavra de Deus. A Lectio Divina Muitos santos utilizaram a Lexia Divina para ler e meditar a Escritura e eram base da espiritualidade cristã, mesmo antes do surgimento dos livros teológicos modernos. No entanto, alguns santos se destacaram de forma particular. Por exemplo, Santo Ambrósio, no século IV, foi um dos primeiros no Ocidente. Ele lia a Bíblia em silêncio, o que era raro na época, e ruminava a palavra para preparar suas pregações. Ele ensinou esse hábito a Santo Agostinho. Santo Agostinho, no século IV e V, dizia que quando rezamos, falamos com Deus. Quando lemos a Sagrada Escritura, Deus fala conosco. Ele inclui a leitura orante na regra de sua ordem religiosa. São Pacomio e São Basílio, no século III e século IV, foram os primeiros a exigir que os monges do deserto dedicassem horas diárias para decorar e meditar os textos sagrados. Santo Inácio de Loyola, no século XVI, criou os exercícios espirituais que usavam uma variação da Lexia Divina focada na imaginação. Ele ensinava a pessoa a entrar na cena bíblica, olhando os personagens, ouvindo o que eles diziam. São João da Cruz e Santa Teresa de Ávila, doutores da Igreja, que atingiam graus altos da contemplação, eles partiam da meditação constante da palavra de Deus. Santa Teresinha do Menino Jesus, em seus períodos de grande aridez espiritual, quando nenhum livro teológico a consolava, ela encontrava refúgio apenas no Evangelho. Ela carregava o Novo Testamento junto ao coração para lê-lo a todo momento. São João Paulo II praticava e recomendava intensamente o método para os jovens e famílias, apontando como um caminho para conhecer o Cristo real. Nesse nosso tempo atual, a Lexia Divina cada vez mais vem sendo apresentada a nós, sobretudo depois do sínodo sobre a palavra de Deus e o documento Verbum Domini de 2010. Ali está fortemente presente a necessidade de uma leitura atenta da palavra, de um aprofundamento de sua reflexão, de uma resposta nesse diálogo íntimo com Deus, procurando sempre buscar a Deus com atenção, com abertura de coração, pronto para acolher o seu ensinamento, aquilo que ele queira nos instruir e nos orientar. Na Verbum Domini, sobretudo no número 87, nós encontramos ali uma exortação, uma orientação do Papa Bento XVI nos falando sobre a importância e a oportunidade de buscarmos na Lexia Divina uma fonte de crescimento na fé e no amor de Deus. Então, irmãos e irmãs, que essa possibilidade de encontro com Cristo, de fortalecimento da nossa vida de fé e de aprofundamento nas razões de nossa esperança, quando nós nos encontramos em atitude orante com Deus, ao meditarmos a Sagrada Escritura, possa estar sempre presente na minha vida e na sua vida. Que Deus nos dê a sabedoria, que Deus nos dê a ciência, que Deus nos dê o espírito de revelação para podermos penetrar cada vez mais nos mistérios divinos. Por isso, nesta hora, irmãos e irmãs, oremos, invocando o Espírito Santo sobre nós, invocando o Espírito Santo sobre os nossos círculos bíblicos, sobre os nossos grupos que estudam e procuram aprofundar no conhecimento da palavra de Deus. Também sobre os exegetas, sobre os estudiosos, sobre os que realizam pesquisas bíblicas, que estudam de fato, que se debruçam sobre a ciência bíblica, para que possam chegar a descobrir sempre mais verdadeiros tesouros dos mistérios divinos, para que toda a Igreja se enriqueça dos mistérios da grandeza do amor de Deus revelado a nós na Sagrada Escritura. Concedei, ó Pai de bondade, a todos nós o dom da vossa sabedoria e o dom da ciência, que o vosso Espírito nos comunique a graça de podermos mergulhar no vosso mistério divino. Que a palavra de Deus não seja para nós e para tantos irmãos e irmãs algo obscuro, algo incompreensível. concedei de modo muito particular a esse irmão, a essa irmã que está rezando conosco nesta hora, a graça de ter a mente iluminada, de ter o coração iluminado, para poder se achegar ao vosso, à vossa palavra divina, e assim encontrar alimento, sustento, encontrar sabedoria, orientação segura, e que, caminhando na igreja, que se deixando instruir pela igreja, sejamos todos fortalecidos e animados na fé. Que a vossa bênção divina esteja sobre nós e que o vosso amor nos acompanhe hoje e sempre. Venha sobre todos vós, irmãos e irmãs, a bênção do Deus Todo-Poderoso, Pai, Filho e Espírito Santo. Amém.
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0: ao som de Vida Reluz. Linda canção, Confia em Mim. Vamos ficar bem informados a partir de agora?
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0: Agora no Rio, 5 horas e 51 minutos. Essa é a hora de você ficar bem informado no ar da queridinha Rádio Catedral FM. Hoje, 29 de setembro, terça-feira. Vamos aos destaques desta edição. Dia Mundial das Comunicações Sociais de 2027 terá como tema a atenção na era digital. Esta e outras notícias na segunda edição do Jornal 106, que começa agora.
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0: O Papa Leão XIV destacou a defesa da vida, a promoção da paz e os desafios da inteligência artificial durante entrevista concedida aos jornalistas no voo de retorno a Roma, após sua viagem apostólica à França. O pontífice fez um balanço positivo da visita, realizada de 25 a 28 de setembro, destacando os momentos vividos em Lourdes e o encontro que reuniu cerca de 80 mil jovens. Durante a conversa, Leão XIV abordou ainda os casos de abusos sexuais na igreja, reafirmando a responsabilidade da instituição de acolher e acompanhar as vítimas. Também defendeu a dignidade humana em todas as etapas da vida e pediu soluções mais justas para problemas sociais, como a falta de moradia. Ao falar sobre as guerras, o Santo Padre criticou o aumento dos gastos com armamento e voltou a defender o diálogo e a negociação como caminhos para a paz. Sobre a inteligência artificial, o Papa Leão afirmou que os riscos precisam ser levados a sério e defendeu o diálogo, o estudo e a responsabilidade para garantir que a tecnologia esteja sempre a serviço da humanidade. Cidinha Moraes, cofundadora da banda católica Vida Reluz, morreu nesta segunda-feira, dia 28, aos 60 anos. A cantora estava em tratamento após ser diagnosticada com hepatite C. Maria Aparecida de Moraes dedicou mais de 4 décadas à evangelização por meio da música. Sua trajetória no Vida Reluz começou em 1985 em São José dos Campos, ao lado de Valmir Alencar e outros jovens que participavam de encontros de oração, vigílias e momentos de louvor.

0: Com o passar dos anos, o Vida Reluz tornou-se uma das referências da música católica brasileira, com canções como Celebra a Vitória, Como És Lindo, Diante do Rei e Confia em Mim. Cidinha permaneceu como uma das vozes do grupo E, e neste ano participou das comemorações pelos mais de 40 anos de sua história. Instituições religiosas e artistas católicos manifestaram pesar pela morte da cantora e destacaram seu testemunho de fé e o legado deixado na evangelização. O sepultamento de Cidinha Moraes acontece nesta terça-feira em São José dos Campos, no interior de São Paulo. Você ligado em 106,7, sendo bem informado. Nós seguimos, agora são 5h55. Dentro de alguns instantes, você é convidado a rezar a oração do Ângelus com o cardeal e arcebispo da cidade de São Sebastião do Rio de Janeiro, Orani João Tempesta. Vamos ao Centro de Operações e Resiliência da Prefeitura do Rio de Janeiro. Júlia Cotrim traz os detalhes do trânsito nas principais vias da cidade e também a previsão do tempo. É você, Júlia.
1: Os motoristas que saem de São Conrado em direção ao Recreio encontram dificuldades nas avenidas Armando Lombardi e Américas. Também há retenções na avenida Ayrton Senna em direção à Linha Amarela, entre a Cidade das Artes e a Ponte Santos Dumont. Quem sai da Zona Sul em direção ao centro enfrenta retenções nas avenidas Borges de Medeiros e Epitácio Pessoa. Pela Zona Portuária, dificuldades no viaduto do Gasômetro e nas avenidas Rodrigues Alves e Rio de Janeiro. Na Linha Vermelha, retenções do Caju até o Galeão em direção à Baixada. No sentido centro, trânsito lento da Linha Amarela até o Caju. Já a Avenida Brasil apresenta retenções entre Benfica e Amaré e trânsito lento de Vigário Geral até Guadalupe, em direção à Zona Oeste. No sentido centro, dificuldades de Bom Sucesso até o Caju. Linha Amarela com retenção entre o Fundão e Bom Sucesso. Sentido centro com trânsito intenso ao longo da via. Falando agora sobre o tempo, para a noite de hoje, a previsão é de céu parcialmente nublado a nublado, com pancadas de chuva podendo vir acompanhadas de raios. Os ventos estarão moderados a fortes, com rajadas pontualmente muito fortes. Ao longo do dia, as temperaturas variaram entre 21 e 36 graus. Para amanhã, a previsão é de nebulosidade variada e pancadas de chuva isoladas, podendo vir acompanhadas de raios e rajadas de vento moderado a forte na madrugada e a partir do final do período da tarde. As temperaturas estarão elevadas, com máxima prevista de 38 graus e a mínima de 22 graus. Outras informações sobre o trânsito e a previsão do tempo estão nas redes sociais do COR no @operaçõesrio. Para a Rádio Catedral, Júlia Cotrim, direto do Centro de Operações.
0: Obrigado, Júlia Cotrim, um abraço a todos do COR Rio, muito obrigado pelas informações atualizadas do trânsito e do tempo. Agora são 5h57. Papa Leão 14 propõe comunicação mais atenta diante da cultura do caça-cliques. Reportagem Rita Vasconcelos. Rita.
2: Testando, bora. O Papa Leão XIV escolheu o tema Um Olhar, Prestar Atenção na Era do Caça-Cliques para o 61º Dia Mundial das Comunicações Sociais, que será celebrado em 2027. O tema foi divulgado nesta terça-feira, dia em que a Igreja celebra os santos arcanjos Miguel, Gabriel e Rafael. A proposta chama a atenção para os desafios da comunicação na cultura digital, especialmente diante do chamado clickbait, expressão em inglês que significa caça-cliques. A estratégia utiliza títulos chamativos ou sensacionalistas para despertar a curiosidade e aumentar o número de acessos. Visualizações e interações nas plataformas digitais. Em comunicado, o Dicastério para a Comunicação destaca que a chamada economia da atenção, marcada pela disputa constante pelo interesse das pessoas em meio a um fluxo contínuo de conteúdos, tem provocado mudanças não apenas na capacidade de concentração, mas também na profundidade das relações e na comunicação. Em comunicado, o Dicastério para a Comunicação destaca que a chamada economia da atenção, marcada pela disputa constante pelo interesse das pessoas em meio a um fluxo contínuo de conteúdos, tem provocado mudanças não apenas na capacidade de concentração, mas também na profundidade das relações e da comunicação. Diante desse cenário, o Santo Padre propõe uma conversão do olhar, baseada na atenção e no amor. Segundo o comunicado, é preciso aprender a olhar para o mundo e para as pessoas como Cristo olha, buscando encontrar o outro em vez de julgá-lo. O texto também alerta que a cultura digital pode favorecer reações imediatas, relações superficiais e a facilidade de rotular ou rejeitar as pessoas. Em contraposição, apresenta a atenção como uma forma de generosidade e de abertura ao outro e à verdade. Para o Santo Padre, comunicar não significa captar ou vender a atenção, mas preservá-la como um recurso precioso para as relações humanas. A proposta do Papa Leão XIV para o próximo Dia Mundial das Comunicações Sociais é, portanto, redescobrir uma comunicação que vá além das palavras e seja capaz de olhar, ouvir e sentir, superando a superficialidade e promovendo um verdadeiro encontro com o outro. A proposta do Papa Leão XIV para o próximo Dia Mundial das Comunicações Sociais é, portanto, redescobrir uma comunicação que vá A proposta do Papa Leão XIV para o próximo Dia Mundial das Comunicações Sociais é, portanto, redescobrir uma comunicação que vá além das palavras e seja capaz de olhar, ouvir e sentir, superando a superficialidade e promovendo um verdadeiro encontro com o outro.
0: Com produção de Rita Vasconcelos e locução de Márcio Santos, o Jornal 106 volta amanhã. Colaboraram nesta edição o site Vatican News e o Correio, Rádio Catedral FM, a sintonia da felicidade.
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Em nome do Pai, do Filho e do Espírito Santo, amém. Que a paz do Senhor esteja com todos vocês, caríssimos amigos e irmãos. Hoje nós celebramos a festa dos santos arcanjos, Miguel, Gabriel e Rafael. Mas nós continuamos a ler para vocês o texto do Papa Leão XIV para o 112º Dia Mundial do Migrante e do Refugiado, que foi domingo passado, com o tema Mesmo uma Só Dessas Crianças. Lembrando nossa responsabilidade nesse tempo de imigração, de refúgios, refugiados, sobre as crianças. E ele vai então, atendendo esse texto agora, colocar o tema central, mesmo um só desses pequeninos, diz o Papa. Perante essa realidade dramática, penso numa palavra de Jesus que interpela profundamente a consciência de cada um. Quem receber um menino como este em meu nome, é a mim que recebe. Não se trata de números ou estatísticas. O Evangelho nos convida a não fazer cálculos, mesmo um só. Cada criança, cada ser humano possui uma dignidade infinita. É a imagem da semelhança de Deus. É a presença do Senhor. Perante cada menor migrante, somos chamados a realizar um ato de humanidade e de fé. Na criança, com efeito, podemos acolher e encontrar o Senhor. Este apelo torna-se ainda mais premente à luz de outra afirmação do Senhor no Evangelho de Mateus. Era estrangeiro e acolheste-me. Diz o Papa, infelizmente os menores migrantes são mais facilmente reduzidos à invisibilidade por não terem adultos que os protejam e apoiem. É necessário intervir nos países de origem para eliminar as eventuais causas que as obrigam a fugir, além de oferecer proteção e acolhimento nos países de trânsito e de chegada. O clamor dos menores deslocados eleva-se hoje a Deus, tal como foi escutado no livro do Êxodo. Vi a opressão do meu povo que está no Egito e ouvi o seu clamor diante dos seus inspetores. Conheço, na verdade, os seus sofrimentos. Desci a fim de os libertar. Deus escuta e, para libertar, interpela com força a consciência e a ação de cada um de nós, tal como fez com Moisés. Não podemos permanecer indiferentes, nem habituar-nos a tanto sofrimento. E o Papa faz um apelo à responsabilidade de todos. Na nossa vida pessoal, diz o Papa, mesmo só desses pequenos, nos chama a abrir os olhos e o coração para uma escuta profunda da sua história. Dos receios e dos sonhos de cada um deles, superando aquele distanciamento que reduz o ser humano a um dado estatístico que não nos envolve diretamente. É um convite a reconhecer a criança na sua dignidade, antes mesmo da sua condição de imigrante, e a proteger os seus direitos fundamentais à vida, à educação, a um nível de existência que lhes permita crescer e desenvolver-se plenamente do ponto de vista físico, mental, espiritual, moral e social. Depois, para falar aqui na nossa vida eclesial, mesmo só desses pequeninos, nos chama a fazer do acolhimento não um conceito abstrato, mas uma prática pastoral constante. Não podemos nos limitar a delegar essa tarefa a instituições ou associações dotadas de um carisma específico. Perante os nossos rostos concretos que nos interpelam no cotidiano, toda a comunidade cristã é chamada a considerar os seus filhos e aproximar-se da história concreta de cada um. É necessário encorajar as comunidades cristãs à integração e à valorização dos refugiados e imigrantes como membros de pleno direito da família eclesial, promovendo novos percursos educativos e espirituais, inclusive personalizados, que ultrapassem a lógica do mero assistencialismo. Em particular, é fundamental prevenir a solidão, o isolamento e a rejeição, que não raro afetam também os filhos dos migrantes, e promover dinâmicas de encontro e integração, nas quais os jovens locais e os jovens migrantes possam fortalecer-se mutuamente num percurso de respeito mútuo, solidariedade e amizade. Assim, o Papa vai continuar a sua reflexão, que vamos continuar amanhã para concluir a palavra do Papa, presidindo do migrante e do refugiado. Agora rezemos.
O anjo do Senhor anunciou a Maria e ela concebeu do Espírito Santo. Ave Maria, cheia de graça, o Senhor é convosco, bendita sois vós entre as mulheres e bendito é o fruto do vosso ventre, Jesus. Santa Maria, Mãe de Deus, rogai por nós, pecadores, agora e na hora de nossa morte. Amém. Eis aqui a serva do Senhor, faça-se em mim segundo a vossa palavra. Ave Maria, cheia de graça, o Senhor é convosco, bendita sois vós entre as mulheres e bendito é o fruto do vosso ventre, Jesus. Santa Maria, Mãe de Deus, rogai por nós, pecadores, agora e na hora de nossa morte. Amém. E o Verbo se fez carne e habitou entre nós. Ave Maria, cheia de graça, o Senhor é convosco. Bendita sois vós entre as mulheres, e bendito é o fruto do vosso ventre, Jesus. Santa Maria, Mãe de Deus, rogai por nós, pecadores, agora e na hora de nossa morte. Amém. Rogai por nós, Santa Mãe de Deus, para que sejamos dignos das promessas de Cristo. Oremos. Infundi, Senhor, em nossos corações a vossa graça, vos suplicamos. A fim de que nós, que conhecendo pela anunciação do anjo a encarnação de Jesus Cristo, vosso Filho, cheguemos por sua paixão e morte de cruz à glória da ressurreição, pelo mesmo Cristo Senhor nosso. Amém. Glória ao Pai, ao Filho e ao Espírito Santo, como era no princípio, agora e sempre. Amém. Glória ao Pai, ao Filho e ao Espírito Santo, como era no princípio, agora e sempre. Amém. Glória ao Pai, ao Filho e ao Espírito Santo, como era no princípio, agora e sempre. Amém. E a todos vós, caríssimos amigos e irmãos, abençoe-vos o Deus Todo-Poderoso, Pai e Filho e Espírito Santo. Amém.

0: A sintonia da felicidade, agora no Rio, são 6h10. Dentro de instantes, vamos acompanhar juntos a Santa Missa pelos amigos da Rádio Catedral FM, diretamente da Capela Nossa Senhora da Conceição, no edifício São João Paulo II, na Glória. A celebração será presidida pelo padre Nelson Águia e vamos rezar em ação de graças pelos amigos da rádio, aniversariantes de hoje, 29 de setembro de 2026. Alisson de Abreu Calvão, Ana Paula Melo da Silva Bilat, Anderson Gavinha Lopes, Arlete Ferreira da Silva, Aurinda Custódio Teixeira, Cristiane Lespa Drago Vidal, Cláudia Maria Gomes Marques, Cristiane Machado Borges, Demerval Costa da Silva, Eliane Silva da Cunha, Geralda Santos Caldas, Gilce Emília da Silva Lopes, Guacira Rodrigues Gomes, Guacira Rodrigues Gomes, Helena de Fátima Veloso Luiz, Ildemar dos Anjos Pinto, Isilda Aparecida dos Santos Sampaio, Leonor de Farias dos Santos, Luiz Carlos de Oliveira Couto, Luzia Sena Barreto, Maria Antônio Gomes Pereira, Miguel Antônio da Costa Santos, Nilceia de Fátima Apolinário de Oliveira, Rosângela Rodrigues Albuquerque, Selma Maria Pereira Alves e Sueli Ferreira Sobrinho Chagas. Então vamos juntos a partir de agora a Santa Missa, desejando aos aniversariantes muitos anos de vida.
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0: Queridos irmãos e irmãs, ouvintes da Rádio Catedral, da Web TV, trazemos para esta Santa Missa algumas intenções, além dos aniversariantes da Rádio Catedral, que hoje estão fazendo o seu aniversário de vida, já citados. Vamos pedir também pelo aniversário de Enedina Brandão, que hoje faz aniversário. Vamos pedir pela saúde e vida de Alexia Braga Anatoclis Ferreira, filha de um casal muito amigo meu, e Rosângela Martins Paiva, pela saúde dessas pessoas. Vamos pedir pelos nossos irmãos falecidos, José Carlos Lima Braga Júnior, Gabriel Magalhães e a cantora católica e cofundadora do Vida Reluz, falecida hoje, Cidinha Moraes. Essas são as nossas intenções, além daquelas que nós trazemos em nossos corações. Em nome do Pai, e do Filho, e do Espírito Santo.
1: Amém.
0: A graça de nosso Senhor Jesus Cristo, o amor do Pai e a comunhão do Espírito Santo esteja convosco.
1: Bendito seja Deus que nos reuniu no amor de Cristo.
0: Não podemos esquecer que hoje também a Igreja celebra o Dia Mundial das Comunicações Sociais. Lembremos também desta intenção. Irmãos e irmãs, reconheçamos os nossos pecados para celebrarmos dignamente os santos mistérios.

0: Deus Todo-Poderoso, tenha compaixão de nós, perdoe os nossos pecados e nos conduza à vida eterna.
1: Amém.

0: Oremos. Ó Deus, que organizais de modo admirável o ministério dos anjos e dos homens, concedei-nos benigno que sejamos protegidos na terra por aqueles que no céu estão sempre junto de vós para vos servir. Por nosso Senhor Jesus Cristo, vosso Filho, que é Deus e convosco vive e reina na unidade do Espírito Santo por todos os séculos dos séculos.
1: Amém.
2: Leitura do Apocalipse de São João. Houve uma batalha no céu. Miguel e seus anjos guerrearam contra o dragão. O dragão lutou juntamente com seus anjos, mas foi derrotado. E não se encontrou mais o seu lugar no céu. E foi expulso o grande dragão, a antiga serpente, que é chamado Diabo e Satanás, o sedutor do mundo inteiro. Ele foi expulso para a terra, e os seus anjos foram expulsos com ele. Ouvi então uma voz forte no céu proclamando: agora realizou-se a salvação, a força e a realeza de nosso Deus, e o poder do seu Cristo. Porque foi expulso o acusador dos nossos irmãos, aquele que os acusava dia e noite diante do nosso Deus. Eles venceram o dragão pelo sangue do Cordeiro e pela palavra do seu próprio testemunho, pois não se apegaram à vida, mesmo diante da morte. Por isso, alegra-te, ó céu, e todos os que viveis nele. Palavra do Senhor.
1: Graças a Deus.

coração eu vos dou graças, porque ouvistes as palavras dos meus lábios. 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

Eu agradeço vosso amor, vossa verdade, porque fizestes muito mais que prometestes. Naquele dia em que gritei, vós me escutastes e aumentastes o vigor da minha alma.

ouvirem, ó Senhor, vossa promessa. Hão de cantar vossos caminhos e dirão: como a glória do Senhor é grandiosa.

0: O Senhor esteja convosco.
1: Ele está no meio de nós.
0: Proclamação do Evangelho de Jesus Cristo segundo João.
1: Glória a vós, Senhor.
0: Naquele tempo, Jesus viu Natanael, que vinha para ele e comentou: aí vem um israelita de verdade, um homem sem falsidade. Natanael perguntou: de onde me conheces? Jesus respondeu: antes que Filipe te chamasse, enquanto estavas debaixo da figueira, eu te vi. Natanael respondeu: Rabi, tu és o filho de Deus, tu és o rei de Israel. Jesus disse: tu crês porque te disse, eu te vi debaixo da figueira? Coisas maiores que esta verás. E Jesus continuou: em verdade eu vos digo, vereis o céu aberto e os anjos de Deus subindo e descendo sobre o Filho do Homem. Palavra da salvação.
1: Glória a vós, Senhor.
0: Meus irmãos e minhas irmãs, a igreja celebra hoje a festa dos santos arcanjos Miguel, Rafael e Gabriel. Disse o Papa Francisco em uma homilia para este dia: os homens e os anjos têm a mesma vocação, qual seja, cooperar juntos para o desígnio da salvação de Deus, para que o seu reino se implante neste mundo. É missão tanto dos anjos quanto nosso, os homens e mulheres de boa vontade. Os arcanjos, eles estão diante do Senhor para servi-lo, louvá-lo, adorá-lo. E Deus os envia em missões para acompanhar no caminho da vida. Miguel combate contra o diabo, o demônio, que perturba a nossa vida. Miguel ajuda a declarar guerra a ele e não deixar que o homem possa se seduzir pelo demônio. Gabriel, ele é portador de boas notícias, aquele que levou a notícia a Maria, a Zacarias, a José. A notícia qual? Da salvação. Rafael, aquele que caminha conosco, que ajuda no nosso caminhar, deve-se pedir a ele para nos proteger, nos amparar, nos iluminar, a não darmos um passo errado, em falso, em nossa vida, tanto na nossa vida física, sim, ele pode nos ajudar nisso, mas principalmente na nossa vida moral e espiritual. Os arcanjos, eles são modelos, como os santos, são modelos de obediência e de serviço a Deus. Estão na sua missão para obedecer aquilo que Deus espera deles. Eles também representam a presença constante de Deus em nossas vidas, que envia seus mensageiros para nos guiar, nos proteger e nos curar. O Papa Pio XII tinha grande devoção ao seu anjo da guarda, sempre rezava para ele e falava isso publicamente. Cada um, à sua maneira, nos convida a confiar plenamente na ação de Deus e a perceber que não estamos nunca sozinhos na nossa jornada. Deus está sempre ao nosso lado. Os seus anjos, eles são enviados por Ele para nos apoiar, nos conduzir, nos guiar. São modelos que nos mostram que também devemos servir nós, como eles, diante do trono de Deus. E sermos para os irmãos, como eles são, orientação na condução de todos para a fraternidade, o amor, a comunhão, a concórdia. Que devemos anunciar aos homens e mulheres de boa vontade o evangelho do Senhor, em serviço, em bondade, em diálogo. Os arcanjos estão sempre abertos e de prontidão para a vontade do Criador. E nós, também como eles, nós nos colocamos assim em nossa vida, prontos para servir ao Senhor, prontos para fazer a sua vontade em nossa vida e para realizar neste mundo a salvação de Deus? Sim, eles são nossos modelos. Portanto, realizar neste mundo a salvação de Deus? Sim, eles são nossos modelos.

traga-nos notícias, traga-nos a boa nova, traga-nos a boa nova da salvação que está em Jesus, o Emmanuel, Deus conosco, que Jesus nos salvou e que ele nos dê esperança. Rafael, segure nossa mão, segure a nossa vida e nos ajude no caminhar para não errarmos na estrada da salvação, mas também para nós não permanecermos parados, mas em atividade pelo reino de Deus. Sempre caminhando, mas sempre ajudados por todos vocês, Miguel, Gabriel e Rafael. Amém.

0: A cada prece apresentada responderemos assim: Senhor, ouvi-nos, Senhor, atendei-nos.
1: Senhor, ouvi-nos, Senhor, atendei-nos.
0: Pela Igreja, para que na fidelidade à vossa palavra possa servir com coragem, esperança e caridade, supliquemos:
1: Senhor, ouvi-nos, Senhor, atendei-nos.
0: Pelos que exercem responsabilidade de liderança, para que com o auxílio do Espírito Santo suas decisões promovam a paz, a justiça e o respeito a todos os povos, supliquemos:
1: Senhor, ouvi-nos, Senhor, atendei-nos.
0: Pelos doentes e aflitos, para que encontrem em Deus força, serenidade e confiança, e para que nós sejamos instrumentos da misericórdia do Pai, junto a eles, supliquemos:
1: Senhor, ouvi-nos, Senhor, atendei-nos.
2: Pelos aniversariantes da rádio, já citados, pela nossa irmã Enedina Brandão, também, que hoje faz aniversário, para que Deus possa acumulá-los sempre com muita saúde, esperança, determinação em suas vidas, rezemos ao Senhor.
1: Senhor, ouvi-nos, Senhor, atendei-nos.
2: Pelo restabelecimento da saúde, da vida plena, total, de Alexia Braga Nátocles Ferreira e Rosângela Martins Paiva, rezemos ao Senhor.
1: Senhor, ouvi-nos, Senhor, atendei-nos.
2: Pelos nossos irmãos falecidos, José Carlos Lima Braga Júnior, Gabriel Magalhães e Cidinha Moraes, para que Deus possa, na eternidade, recompensá-los por todo o bem que realizaram neste mundo, rezemos ao Senhor.
1: Senhor, ouvi-nos, Senhor, atendei-nos.
2: Ouvi, Senhor, as nossas preces, que as oferecemos por Jesus Cristo, vosso Filho, nosso Senhor. Amém.

0: Apresentai, irmãos e irmãs, para que o meu e o vosso sacrifício seja aceito por Deus Pai Todo-Poderoso.
1: Receba, Senhor, por tuas mãos esse sacrifício para a glória do seu nome, para o nosso bem e de toda a sua santa igreja.
0: Senhor, nós vos apresentamos com nossas humildes preces estas oferendas de louvor. Fazei que, levadas pelo ministério dos anjos à vossa presença, sejam recebidas com agrado e obtenham para nós a salvação. Por Cristo nosso Senhor.
1: Amém.
0: O Senhor esteja convosco.
1: Ele está no meio de nós.
0: Corações ao alto.
1: O nosso coração está em Deus.
0: Demos graças ao Senhor nosso Deus.
1: É nosso dever e nossa salvação.
0: Na verdade, é digno e justo, é nosso dever e salvação, dar-vos graças sempre e em todo lugar, Senhor, Pai Santo, Deus Eterno e Todo-Poderoso. É a vós que glorificamos ao louvarmos os anjos e arcanjos que criastes e que foram dignos do vosso amor. A admiração que eles merecem nos mostra como sois grande e como deveis ser amado acima de todas as criaturas por Cristo, Senhor nosso.
1: Amém.
0: Por ele, a multidão dos anjos celebra a vossa glória e a eles nos unimos em exultante adoração, cantando a uma só voz.

0: Na verdade, ó Pai, vós sois santo, fonte de toda santidade. Santificai, pois, esses dons, derramando sobre eles o vosso Espírito, a fim de que se tornem para nós o corpo e o sangue de nosso Senhor Jesus Cristo.
1: Enviai o vosso Espírito Santo,
0: estando para ser entregue, e abraçando livremente a paixão, Jesus tomou o pão, pronunciou a bênção de ação de graças, partiu e o deu a seus discípulos, dizendo: tomai todos e comei, isto é o meu corpo, que será entregue por vós.

Do mesmo modo, no fim da ceia, ele tomou o cálice em suas mãos e, dando graças novamente, o entregou a seus discípulos, dizendo: Tomai todos e bebei. Este é o cálice do meu sangue, o sangue da nova e eterna aliança, que será derramado por vós e por todos, para a remissão dos pecados. Fazei isto em memória de mim.

0: Mistério da fé.
1: Anunciamos, Senhor, a vossa morte e proclamamos a vossa ressurreição. Vinde, Senhor Jesus.
0: Celebrando, pois, o memorial da morte e ressurreição do vosso Filho, nós vos oferecemos, ó Pai, o pão da vida e o cálice da salvação. E vos agradecemos porque nos tornastes dignos de estar aqui na vossa presença e vos servir.
1: Aceitai, ó Senhor, a nossa oferta.
0: Suplicantes vos pedimos que, participando do corpo e sangue de Cristo, sejamos reunidos pelo Espírito Santo num só corpo.
1: O Espírito nos una num só corpo.
0: Lembrai-vos, ó Pai, da vossa Igreja, que se faz presente pelo mundo inteiro, que ela cresça na caridade, em comunhão com o Papa Leão, com o nosso bispo Orani João, os bispos do mundo inteiro, os presbíteros, os diáconos e todos os ministros do vosso povo.
1: Lembrai-vos, ó Pai, da vossa Igreja.
0: Lembrai-vos também, na vossa misericórdia, dos nossos irmãos e irmãs que adormeceram na esperança da ressurreição. José Carlos Lima Braga Júnior, Gabriel Magalhães e Cidinha Moraes. E de todos os que partiram desta vida, acolhei-os junto a vós na luz da vossa face.
1: Concedei-lhes, ó Senhor, a luz eterna.
0: Enfim, nós vos pedimos, tende piedade de todos nós e dai-nos participar da vida eterna com a Virgem Maria, Mãe de Deus, São José, seu esposo, os apóstolos, os arcanjos, Miguel, Gabriel e Rafael, e todos os santos que neste mundo viveram na vossa amizade, a fim de vos louvarmos e glorificarmos por Jesus Cristo, vosso Filho. Por Cristo, com Cristo e em Cristo, a vós, Deus Pai Todo-Poderoso, na unidade do Espírito Santo, toda honra e toda glória por todos os séculos dos séculos.
1: Amém.
0: Rezemos com amor e confiança a oração que o próprio Jesus nos ensinou. Pai nosso
2: que estás no céu, santificado seja o vosso nome. Venha a nós o vosso reino. Seja feita a vossa vontade, assim na terra como no céu. O pão nosso de cada dia nos dai hoje. Perdoai-nos as nossas ofensas, assim como nós perdoamos a quem nos tem ofendido. E não nos deixeis cair em tentação, mas livrai-nos do mal.
0: Livrai-nos de todos os males, ó Pai, e dai-nos hoje a vossa paz. Ajudados pela vossa misericórdia, sejamos sempre livres do pecado e protegidos de todos os perigos, enquanto aguardamos a feliz esperança e a vinda do nosso Salvador, Jesus Cristo.
1: Vosso é o reino, o poder e a glória para sempre.
0: Senhor Jesus Cristo, dissestes aos vossos apóstolos: eu vos deixo a paz, eu vos dou a minha paz. Não olheis os nossos pecados, mas a fé que anima a vossa Igreja. Dai-lhe segundo o vosso desejo a paz e a unidade, vós que sois Deus com o Pai e o Espírito Santo.
1: Amém.
0: A paz do Senhor esteja sempre convosco.
1: O amor de Cristo nos uniu.
0: Cordeiro de Deus,
1: que o pecado do mundo, tende piedade de nós. Cordeiro de Deus, que tirais o pecado do mundo, tende piedade de nós. Cordeiro de Deus, que tirais o pecado do mundo, dai-nos a paz.
0: Felizes os convidados para a ceia do Senhor. Eis o Cordeiro de Deus que tira o pecado do mundo.
1: Senhor, eu não sou digno de que entreis em minha morada, mas dizei uma palavra e serei salvo.

oração de comunhão espiritual. Meu Jesus, eu creio que estás presente no Santíssimo Sacramento. Amo-vos sobre todas as coisas e minha alma suspira por vós. Mas, como não posso receber-vos agora no Santíssimo Sacramento, vinde então espiritualmente ao meu coração. Abraço-me convosco como se já estivesses comigo. Uno-me a vós inteiramente. Ah, não permitais que me separe de vós, ó sumo bem e doce amor meu. Vulnerai e inflamai o meu coração, a fim de que esteja abrasado em vosso amor para sempre. Amém.

0: Oremos. Senhor, os sacramentos que alegres recebemos alimentados pelo pão celeste, nós vos pedimos, Senhor, que fortificados com seu vigor, sigamos com firmeza no caminho da salvação, sob a fiel custódia dos anjos. Por Cristo nosso Senhor.
1: Amém. Oração a São Sebastião. Glorioso mártir São Sebastião, valoroso padroeiro e defensor da cidade do Rio de Janeiro, vós que derramastes vosso sangue e destes a vossa vida em testemunho da fé em nosso Senhor Jesus Cristo, alcançai-nos do mesmo Senhor a graça de sermos vencedores do nosso verdadeiro inimigo, o pecado, que nos faz viver sem fé, sem esperança e sem caridade. Protegei com a vossa poderosa intercessão os filhos dessa terra de Santa Cruz. Livrai-nos de toda a epidemia corporal, moral e espiritual. Fazei que se convertam aqueles que, por querer ou sem querer, são instrumentos de infelicidade para os outros, e que o justo persevere na sua fé e propague o amor de Deus até o triunfo final. São Sebastião, advogado contra as epidemias, a fome e as guerras, rogai por nós sem cessar. Ó glorioso batalhador da fé, socorrei-nos em nossas fraquezas e necessidades urgentes. Rogai por nós junto a Deus. Amém.
0: Peçamos também a intercessão da Virgem. Ave Maria, cheia de graça, o Senhor é convosco. Bendita sois vós entre as mulheres, e bendito é o fruto do vosso ventre, Jesus. Santa Maria, Mãe de Deus, rogai por nós, pecadores, agora e na hora de nossa morte. Amém. O Senhor esteja convosco.
1: Ele está no meio de nós.
0: Deus, glória e exultação dos santos, que vos deu a graça de tão exímios intercessores e os anjos, vos abençoe hoje e sempre. Amém. Libertos por sua intercessão dos males presentes e estimulados pelo exemplo de suas vidas, estejais constantemente a serviço de Deus e dos irmãos.
1: Amém.
0: E assim, com todos eles, vos seja dado gozar a felicidade daquela pátria na qual a Igreja exulta eternamente pela comunhão gloriosa de seus filhos com os cidadãos do céu.
1: Amém.
0: E a bênção do Deus Todo-Poderoso, por intercessão dos arcanjos Miguel, Gabriel e Rafael, desça sobre vós e permaneça para sempre. Em nome do Pai, e do Filho, e do Espírito Santo.
1: Amém.
0: Vamos em paz, e que o Senhor sempre nos acompanhe.
1: Graças a Deus.
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0: Deus abençoe você e toda a sua família. Que alegria estar aqui com você, começando mais um programa Eu Seguirei. Eu tenho certeza de que Deus vai falar muito ao seu coração através deste programa. Olha, se você pode, eu já quero convidar você a pegar a sua Bíblia, porque hoje nós vamos meditar a palavra de Deus. A palavra de Deus é o nosso alimento. A palavra de Deus que é o nosso sustento. Eu tenho certeza que essa palavra vai mover seu coração. Olha, aqui você vai ouvir a palavra de Deus, aqui você vai poder cantar. São minutos que ficaremos juntos, onde você vai fazer uma experiência com Deus. Lembrando que tudo que você ouvir aqui, depois fica registrado no meu canal do YouTube, Frei Gilson / Som do Monte, no meu Instagram, no meu Facebook, todos com o mesmo nome, Frei Gilson / Som do Monte, para que você possa também compartilhar essa palavra com os seus amigos, tá bom? Então, vamos escutar a palavra de Deus.
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1: Deus não é só Senhor dos homens, Deus também é Senhor dos anjos. Nós sabemos que antes de Deus criar o ser humano, Deus criou os anjos. Os anjos foram criados antes de nós. E são criaturas. E, portanto, Deus também é Senhor dos anjos. Agora, nós sabemos que alguns anjos se rebelaram. E como é que a gente sabe disso? Interessante, porque como é que a gente vai saber que os anjos se rebelaram se foi muito antes de nós? Ou seja, nós nem estávamos na Terra, como é que a gente sabe que os anjos se rebelaram? Por revelação divina. Apocalipse capítulo 12, versículo de 7 a 9. Houve uma batalha no céu, Miguel e seus anjos tiveram de combater o dragão. O dragão e seus anjos travaram o combate, mas não prevaleceram e já não houve lugar no céu para eles. Foi então precipitado o grande dragão, a primitiva serpente, o chamado demônio Satanás, o sedutor do mundo inteiro, foi precipitado na terra e com ele os seus anjos. Com essa passagem a gente começa a entender que existem anjos. Houve uma batalha no céu, Miguel e seus anjos, o dragão e seus anjos, e a gente começa a perceber que houve essa batalha dos que obedeceram a Deus e dos que não quiseram obedecer a Deus, ou seja, dos que se rebelaram. Então, esses anjos que se rebelaram, nós os chamamos de demônios. Então, nós dizemos hoje que existem anjos bons, existem anjos maus. Agora, Deus é Senhor de todos. Deus é o Criador de todos. Aliás, antes de a gente continuar, Filipenses capítulo 2, para você ver que Jesus, Deus é Senhor de todos, Filipenses capítulo 2, versículo 9 a 10. Por isso Deus o exaltou soberanamente, lhe otorgou um nome que está acima de todos os nomes, para que ao nome de Jesus se dobre todo o joelho no céu, na terra e nos infernos. Então nos céus nós temos anjos, eles precisam se prostrar diante de Deus. Na terra, os homens se prostram diante de Deus. E nos infernos, os anjos maus, os anjos rebeldes, têm que se prostrar diante de Deus. Deus é Senhor de tudo. Ele é o Senhor dos anjos. Em nome do Pai, do Filho e do Espírito Santo. Amém. João, capítulo 1, versículo de 47 a 51. Naquele tempo, Jesus viu Natanael que vinha para ele e comentou: aí vem um israelita de verdade, um homem sem falsidade. Natanael perguntou: de onde me conheces? Jesus respondeu: antes que Filipe te chamasse, enquanto estavas debaixo da figueira, eu te vi. Natanael respondeu: Rabi, tu és o filho de Deus, tu és o rei de Israel. Jesus disse: tu crês porque te disse eu te vi debaixo da figueira? Coisas maiores que estas verás. Jesus continuou: em verdade, eu vos digo, vereis o céu aberto e os anjos de Deus subindo e descendo sobre o Filho do Homem. Palavra da salvação. Os anjos subindo e descendo sobre o Filho do Homem. São João Crisóstomo, sobre esta palavra, diz assim: vês como ele eleva o pouco a pouco da terra e o faz não mais imaginá-lo como um mero homem? Pois aquele a quem os anjos servem e sobre quem os anjos sobem e descem, como poderia ser homem? É por isso que ele diz: verás coisas maiores que estas. E para provar isso, ele introduz o mistério dos anjos. O que ele quer dizer é algo como: isso, ó Natanael, te parece grande? E por isso confessaste que eu sou o rei de Israel? Que dirás então quando vires os anjos subindo e descendo sobre mim? Ele o persuade, por estas palavras, a reconhecê-lo também como Senhor dos anjos. Pois sobre ele, como sobre o próprio filho do rei, os ministros reais subiram e desceram. Uma vez na época da crucificação, novamente no tempo da ressurreição e da ascensão, e antes disso também, quando viram e o serviram. Eles subiram e desceram quando anunciaram a boa nova de seu nascimento e clamaram: glória a Deus nas alturas e paz na terra. Quando vieram a Maria e também quando vieram a José. É bonito, né? São João Crisóstomo está falando: os anjos subiram e desceram em vários momentos da vida de Cristo, na sua encarnação, na sua crucifixão, na sua ressurreição, na sua ascensão. Ou seja, todo momento da vida de Cristo houve esse movimento, os anjos subindo e descendo. Nosso Senhor tomou o presente como prova do futuro. Depois dos poderes que já tinha mostrado, Natanael creria com mais facilidade que muito mais seguiria. Abra sua Bíblia em Hebreus capítulo 1, versículo 6. E novamente, ao introduzir o seu primogênito da terra, na terra diz: todos os anjos de Deus o adorem. Todos os anjos o adorem. E assim os anjos bons fizeram. Deus é Senhor dos anjos. Pai, Filho e Espírito Santo. Amém.
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1: Resposta a essa palavra, eu quero convidar você agora a cantar comigo.
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onde abundou o pecado, superabundou a graça. Talvez você experimentou muito pecado na sua vida. O que Deus vai fazer em você é muito maior do que você experimentou no pecado. Volta para Deus, volta para o teu Pai, e você vai experimentar coisas melhores e maiores. Aonde abundou o pecado, superabundou a graça. Vai, tenho tentado.

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2: O programa de hoje está bom demais e eu quero lembrar você, se você quiser ouvir mais pregações, mais meditação da palavra, basta você me acompanhar no meu canal do YouTube, Frei Gilson barra Som do Monte, no meu Instagram, no meu Facebook, no meu TikTok, e lá você vai encontrar muito mais palavra de Deus para você.
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2: Nós vamos terminar este programa rezando. Eu quero clamar agora por você, quero clamar pela sua família. Senhor Deus, libera agora o teu Espírito Santo sobre cada pessoa que acompanha este programa. Vem, Espírito Santo, enche todos os que estão acompanhando este programa agora. Libera, Senhor, para esta pessoa o que ela mais precisa, para o corpo e para a alma. Libera, Senhor, curas e libertações em nome de Jesus para esta pessoa que assiste, que acompanha, que escuta e para toda a sua família. Eu clamo a tua poderosa bênção. Visita agora com bênção de proteção. A bênção que só o Senhor pode dar. Abençoe-vos o Deus Todo-Poderoso, Pai e Filho e Espírito Santo. Amém.
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6: Boa noite, ouvintes da Rádio Catedral. Hoje nós vamos conversar aqui sobre um tema muito interessante, muito importante para a sua vida. Eu sou o Marco Antônio Rodrigues, sou procurador do Estado do Rio de Janeiro, sou professor de Direito da UERJ e o tema de hoje é o tema do superendividamento. Imagine que estamos no meio do mês, o dinheiro já acabou, mas a conta de luz venceu e não foi paga, o aluguel também ainda não está pago, é preciso dinheiro para pagar o remédio e o que fazer nessa hora em que até a fatura do cartão de crédito ainda não foi paga também? Bom, nessa hora, o que muitas pessoas fazem? Vem um empréstimo para pagar o cartão, para pagar alguma dessas contas que ainda não tiveram pagamento. E no mês seguinte é o empréstimo para pagar o empréstimo que foi feito anteriormente. E isso vira uma bola de neve. E para falar disso hoje, eu tenho a alegria imensa de ter aqui um grande amigo com a gente, o Daniel Bucar, que é procurador-geral do município, é professor de Direito Civil da UERJ, ele sabe tudo sobre o assunto e vai poder explicar aqui bastante coisa no nosso bate-papo. Boa noite, Daniel.
7: Boa noite, Marco Antônio. Quero dizer que é uma alegria estar aqui com você na Rádio Catedral, poder aqui tirar algumas dúvidas dos ouvintes e dizer que, enfim, estamos aqui para justamente tentar auxiliar os ouvintes na compreensão do que é o superendividamento. Então, acho que primeiro ponto que eu acho que eu já posso falar é o que realmente se entende quanto a superendividamento. Endividamento em si é algo altamente normal na vida de qualquer pessoa. Quando você compra qualquer coisa no cartão de crédito, por exemplo, e vai pagar daqui a 20, 30 dias, isso já é considerado uma dívida que ele vai ser paga na dia do vencimento da fatura. Não temos ainda uma fixação para dizer quando alguém deixa de ser endividado para ser superendividado. O superendividamento entende-se que é quando você começa a ter uma impossibilidade global de pagar as suas dívidas. Então, nesse momento, aí sim nós podemos ter alguns instrumentos jurídicos para a proteção dessa pessoa.
6: Muito bacana poder ouvir isso, Daniel, porque eu ia começar te perguntando isso, né? O que é superendividamento? Que esse nome, os ouvintes devem estar vendo muito também aí, a mídia falando, né? Mas é uma coisa, alguém contrair uma dívida, às vezes é uma coisa comum, né? Mas esse superendividar, é bacana, né, a gente começar te ouvindo sobre isso. E quero aproveitar só para lembrar para os ouvintes de casa, eu tenho um monte de perguntas aqui para te fazer, porque também vai ser a noite para eu tirar aqui todas as minhas dúvidas também.
7: Imagina,
6: sobre o assunto.
7: Estamos aqui à disposição.
6: Mas lembrando para o pessoal de casa, quem quiser enviar dúvidas para o professor Daniel, pode enviar para o WhatsApp do programa 3231-3567 ou também pelo Facebook ou YouTube da Rádio Catedral e da Web TV Redentor. Bom, e aí, Daniel, eu queria aproveitar o gancho dessa tua explicação inicial e colocar a seguinte situação, né? Bom, se a pessoa usa o cartão para comprar alimentos, para pagar contas, porque o salário dela não consegue pagar todas as contas dela. Ela está numa situação de que ela ganha menos do que ela acaba gastando. Isso já é um sinal de alerta? Quando é que a pessoa tem que ficar de olho?
7: Eu não diria que isso já seria um superendividamento, mas diria sim que é um sinal de alerta. você fazer pagamentos ordinários. O que são pagamentos ordinários? São pagamentos comuns do mês que você tem. Então é uma conta de luz, uma conta de telefone, o supermercado, a padaria. Quando você começa a financiar esse tipo de pagamento ordinário, porque você vai pagar no mês seguinte as mesmas contas e já não terá mais saldo suficiente para fazer esse pagamento, é algo para começar a ficar alerta. É importante dizer que, se você até mesmo procurar na internet, os economistas já criam tabelas de orçamento doméstico. O que seria isso? Dizer quanto da sua receita, do seu salário, da sua remuneração, do que você ganha, deve ser destinado para compras de supermercado, pagamento de aluguel, pagamento de material escolar, enfim, já há uma estatística de como fazer esse orçamento doméstico, que é normalmente indicado. Você tem lá também a conta da farmácia, que pode ser algo esporádico em razão de uma doença que vem acontecer. Esporadicamente a gente espera. Mas isso daí, essas contas ordinárias, elas não devem ser, a princípio, financiadas. Porque se você financiar, significa dizer que no mês seguinte você está juntando a conta do mês anterior que você está financiando com a conta daquele próximo mês que você vai pagar. Isso é um alerta. E pode, sim, levar a um superendividamento.
6: E eu fico pensando, né? Você falava assim, né? De financiar as contas de um mês, juntar com as do outro mês. Eu ficava pensando, né? Na pessoa que pegou um empréstimo para pagar o cartão de crédito de um mês e no mês seguinte ela pega um empréstimo para pagar aquele primeiro empréstimo, né? Como é que ela vai sair desse ciclo?
7: Esse ciclo é um ciclo que tem que tomar cuidado, porque até pode ser interessante você pagar o seu empréstimo com outro empréstimo, desde que, e aí, pessoal, eu chamo atenção para todos vocês, empréstimo é um serviço que tem seu valor. Só que o valor que o empréstimo tem, o mercado não diz abertamente qual é. Tem que fazer uma conta que qualquer celular, qualquer também ajuda da internet, você consegue fazer. São os juros. Os juros, ele representa o valor desse serviço de empréstimo que o banco dá. Então você tem que ver, se você hoje tem um empréstimo e ele está com juros, por exemplo, de 10%, e você tiver a oportunidade de contrair um outro empréstimo para pagar o primeiro com juros menor, você está economizando. Então isso você deve também ter na sua planilha, no seu papel, no seu, você faz ali as suas contas do mês, que dívida também tem custo. O custo pode ser maior ou menor. É claro que o melhor para uma pessoa é que tem um custo menor. Então pode ser que seja interessante utilizar um novo empréstimo para pagar um anterior. Mas se o novo empréstimo for maior do que o anterior, aí começa a ter mais um alerta, a ponto de, em algum momento, consumir toda a sua remuneração e você entrar naquele endividamento global, que significa um superendividamento.
6: Porque você falava, eu ficava pensando também, no fundo, o banco, quando ele empresta dinheiro, ele tem alguma remuneração aqui por conta daquilo, né? Até porque não é uma associação sem fins lucrativos.
7: Porque não é muito bem dito, até mesmo na questão de publicidade. Hoje você tem publicidade no supermercado, por exemplo, o valor do quilo da carne, o valor do sabão em pó, o valor da pasta de dente. E o banco também tem o seu valor quando você compra esse serviço dele, que são os juros. Só que, como cada valor de empréstimo é customizável, no sentido que é adequado para cada pessoa, se é 100, 200, 300, ele não coloca o seu valor da remuneração do banco em reais. Ele coloca em percentuais, que isso vai gerar em real em cada situação.
6: Muito bom a gente saber disso, né? E uma outra situação que é muito comum também, agora eu tô pensando no cartão de crédito, né? A pessoa fez compras com cartão de crédito e aí ela vai pagando há meses o cartão só no mínimo. O que pode acabar acontecendo? Qual é a melhor atitude aqui a tomar?
7: Assim, existem algumas. Primeiro, que isso pode acontecer naturalmente, a pessoa pagar só o mínimo, só que o saldo que ficou devedor daquele mês, será aplicado os juros, ou seja, o próprio cartão de crédito também tem um custo de emprestar para o cidadão, que não pagou a sua dívida. Porque quando você não paga a sua dívida, alguém entra e faz um empréstimo como se fosse estivesse pagando, mas na verdade está financiando aquela dívida que não foi paga a partir do saldo mínimo. E ali você vai ter um novo, portanto, uma nova contratação com um empréstimo de juros normalmente muito mais altos. Os juros de cartão de crédito normalmente são muito mais altos, o que tende a levar a esse ciclo vicioso de aumentar, aumentar, aumentar. Muito embora hoje já existam algumas regras do Banco Central de limitar essa oferta de saldo mínimo, de crédito além do saldo mínimo. Então você fica bloqueado para não consumir mais.
6: Que é uma forma de proteger.
7: A pessoa do superendividamento. São medidas, superendividamento, você tem proteção tanto para evitar o superendividamento, como também para recuperar a pessoa caso caia em superendividamento.
6: E legal você ter falado aqui, né, que tem a prevenção, né, que o Banco Central tem algumas regras, né, como o Banco Central é essa autoridade, né, que controla o sistema bancário do Brasil. E eu estava pensando agora nessa recuperação das medidas de recuperação da pessoa. Eu fiquei pensando naqueles casos dos empréstimos, que a pessoa, ela pega um empréstimo com o banco, ela acaba precisando pegar um empréstimo em outro, depois em outro, porque ela já que ela não tem crédito mais num, ela vai buscando em vários, porque ela está numa situação como aquela que a gente mencionava, né? Pega um empréstimo para pagar outro e tudo mais. Nesse tipo de situação, ela querendo, né, se recuperar, usando essa expressão que você usava, Daniel, ela consegue negociar tudo em conjunto? Ela precisa negociar separadamente com cada banco? Como é que é isso?
7: Vamos lá. Quando eu falo de recuperar, eu só quero deixar claro que também a pessoa, não é que ela está passando por um problema pessoal. Como eu disse até no início da nossa entrevista aqui, do nosso bate-papo, ser endividado no mundo de hoje é altamente comum. É altamente comum, né? Você tem, a gente chama de alavancagem, né? Você compra a partir do que você tem de possibilidade de pagar parcelas. Então, é muito comum que você tenha endividamento. E ser superendividado pode acontecer também. Então, não é nenhum estigma uma pessoa ser superendividada. E, claro, pode acontecer situações pessoais que determinem que ela precise ter dinheiro, mais disponibilidade de dinheiro do que ela pode ter ele disponível na sua própria conta corrente. Então, buscou empréstimo para, por exemplo, pagar um remédio, um tratamento. Às vezes você tem uma família que pode ter uma separação, um desemprego, que cai a renda. Então, você tem situações são situações que fazem parte da vida, que podem levar ao superendividamento. Quando você tem, portanto, a possibilidade, quando você tem empréstimos não pagos, junto a vários bancos, isso acontece também, inclusive, com o consignado, chamado empréstimo consignado, que ele debita diretamente do salário, do vencimento, você pode buscar um auxílio judicial, que é o chamado tratamento do superendividamento. É uma audiência de conciliação com os seus credores, em que é feito um plano de pagamento daqueles seus débitos. Todos os seus credores são chamados a comparecer a esta audiência, e caso eles não aceitem fazer um acordo, o próprio juiz pode impor a eles um plano de pagamento das dívidas que estão ali vencidas. E, naturalmente, no momento que você tem lá o auxílio judicial, ou mesmo o juiz diga qual é o plano, os bancos também param, digamos assim, de perturbar. A gente sabe que manda WhatsApp, liga, etc e tal, param de perturbar o devedor, porque agora você tem lá uma proteção em relação aos seus credores para fazer o pagamento naquilo que você, de acordo com aquilo, você pode pagar.
6: Isso eu acho bem interessante, né? Porque é aquilo, a pessoa pode precisar se endividar em algum momento. O problema é quando fica uma situação, né, como você colocava global, né? E esse mecanismo judicial aqui que você trazia, então a pessoa super endividada, ela pode ir à defensoria para pedir assistência nesses casos, tem um advogado privado e o PROCON, ela também, aqui o PROCON consegue fazer alguma coisa nesses casos, como
7: a,
6: é que é?
7: A lei de superendividamento também permite que estruturas de consumo administrativo, ou seja, PROCON, os PROCONs também possam atender e chamar para uma composição amigável, né? Tentar fazer um acordo com entre credor e devedor, mas o PROCON ele não tem a possibilidade de fazer a imposição de um plano de pagamento como tem o judiciário. O PROCON é bom para até para fazer uma primeira aproximação, que inclusive a defensoria também faz. A gente faz de uma maneira bastante expertise, com bastante conhecimento, porque ela já faz bastante tempo esse núcleo de consumidor do superendividado. E é até importante, a gente está falando agora de consumidor, para dizer que o superendividamento no nosso país, ele apenas abrange dívidas de consumo. Então, cartão de crédito, consignado, empréstimo bancário. Então, só dívidas decorrentes de consumo. Lembrando que aluguel, condomínio, impostos, né, IPTU, pensão alimentícia, isso não entra, não é considerado para a composição do superendividamento.
6: Bacana, porque eu inclusive ia te perguntar isso, sobre esse tipo de dívida que a pessoa pode ter, né, que realmente não entra para esse tratamento, criação desse plano de superendividamento.
7: Não entra para o tratamento, mas elas são consideradas como elas são prioritárias, devem ser pagas primeiro a pensão alimentícia, até porque a gente sabe que quem não paga a pensão alimentícia pode correr inclusive a prisão civil. Você tem o próprio condomínio que você não pagando pode perder o apartamento, o aluguel pode ser despejado, ou seja, são questões moradia, alimentos para crianças são mais importantes do que dívidas bancárias. Elas não entram na composição do tratamento de superendividamento, mas são levadas em consideração no seu plano de pagamento. Quer dizer, a sua remuneração ela vai ter que ser destinada uma parte para pagar alimentos, para pagar pensão alimentícia, para pagar um aluguel, e o outro vai ser composto ali para pagar o pagamento para pagar alimentos, para pagar pensão alimentícia, para pagar um aluguel, e o outro vai ser composto.

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9: Voltamos então agora com o nosso Vox Populi Jurídico, hoje tratando do tema do superendividamento aqui com o professor e procurador Daniel Bucar, que está trazendo aqui vários pontos super importantes para a gente. A gente recebeu, Daniel, aqui uma pergunta bem interessante da Rosa, que ela perguntava sobre aquelas ligações. E engraçado, Rosa, porque eu ia perguntar para ele também sobre isso, porque essa é uma questão que todo mundo que tem uma linha de telefone no seu nome passa por isso, e especialmente a pessoa que está numa situação de endividamento, então, mais ainda. Ela colocava, olha, como é que eu posso me proteger dessas ligações que de cobrança, às vezes, inclusive para o meu trabalho, né? E aí eu vou aproveitar a pergunta da Rosa e

0: colocar aqui um pouquinho a mais para você, Daniel, né? Que o banco ele pode continuar cobrando aqui via ligações essa pessoa porque não pagou os juros?
1: Tem um próprio Código de Defesa e Proteção do Consumidor. Você tem lá a vedação, ou seja, a proibição dos credores de fazer cobranças vexatórias. Então, ligar para o trabalho, fazer ligações de madrugada, finais de semana, são práticas que vêm sendo, digamos assim, coibidas, assim, uma tentativa de que elas não sejam feitas, porque se entende como vexatória. Você tem hoje, inclusive, a possibilidade de bloquear tanto via internet, na Anatel, ligações indesejadas, como também pelo celular. Mas o banco pode encaminhar uma mensagem dizendo, olha, não houve pagamento, muitas vezes a gente até pode esquecer, de fato, mas ficar ligando, cobrando. Ela tem lá os meios legais de fazer a cobrança, a inscrição em cadastro negativo de crédito, até mesmo a cobrança judicial, mas fazer cobrança vexatória, isso é proibido pelo Código de Defesa do Consumidor.
0: E eu fiquei pensando enquanto eu te ouvia, Daniel, né, porque ligar para o trabalho, de que medida isso, né, além de ser uma situação vexatória, né, isso também não é uma forma de ser mais uma pressão. Sim. Sobre aquela pessoa, né? Olha, né? Ficar ligando para um ambiente que vai te deixar com vergonha,
1: sim,
0: né?
1: Sim, sim. Você sabe que isso enfim, até para a gente descontrair um pouco, no centro do Rio tinha, antes do Código de Defesa do Consumidor, ou seja, na década de 80, década de 70, você tinha o agente vermelho, né? Que era uma pessoa que ia todo de vermelho atrás dos devedores para criar um constrangimento público dessa pessoa porque estava devendo. E tem até hoje não tem mais, mas tinha na Espanha também um cobrador de fraque, que era uma pessoa vestida de fraque que ficava andando atrás do devedor na rua, criando esse tipo de constrangimento. Isso não dá, isso não pode mais. E aí até mesmo você ligar para o trabalho para dizer que uma pessoa é devedora, temos que, de certa maneira, isso é um pouco vexatório e constrangedor, né? Porque o banco tem a maneira de, banco, enfim, o credor tem as maneiras próprias de fazer a cobrança.
0: E você dava esse exemplo, eu estava lembrando aqui, eu vi uma vez um credor que alugou aquele serviço que era usado para dar parabéns para alguém, sim, né? De sim. Carro de som, sim. E colocou na porta
1: do devedor,
0: né? Isso cria uma situação
1: isso
0: de vergonha.
1: Isso é vexatório.
0: E você falava, Daniel, aqui do... Você falou, olha, a pessoa está negativada no SPC ou no Serasa. Eu quero aproveitar esse gancho aqui, porque essa é uma situação que muita gente pode acabar passando, né? Se a pessoa está negativada em SPC, Serasa, ela pode se valer desse procedimento do superendividamento, esse procedimento para obter um plano de pagamento ou um acordo?
1: Sim, justamente, é para essas pessoas. Assim, pensando bem, imagina o seguinte, uma pessoa que está superendividada, com o nome no Serasa e no SPC, ou no cadastro de inadimplente, ela deixa de ser consumidora, ela deixa de ter novos negócios na praça. Isso para uma economia capitalista como é a nossa, isso não é bom. Isso é ruim, você tirar uma pessoa do mercado. A melhor maneira de fazer com que ela continue consumindo, continue movimentando o mercado, é o próprio mercado recuperá-la a partir do que ela pode efetivamente pagar. Então, nesse sentido, é interessante que haja pelo próprio mercado a compreensão de que essa pessoa pode ser auxiliada num processo de superendividamento. Quando a gente fala de processo de superendividamento, pessoal, é importante dizer que quando você entra num processo dele, ele é público, e público todo mundo vai saber que você não está escondendo nada, né? E aí o credor vai entender que você, de fato, está passando uma dificuldade e que vai se submeter ali a um plano de pagamento. E quando se submete a um plano de pagamento, são suspensas as inscrições nesses cadastros. Então você passa, portanto, a ter nova vida, novo refresco para continuar a consumir, a continuar a pagar suas contas, sendo que você só pode também justamente por isso é um benefício que o tratamento de superendividamento dá, você só pode passar por ele uma vez a cada 5 anos.
0: É importante, né, a pessoa saber, olha, é uma oportunidade que a lei está dando para você reorganizar aqui suas dívidas, né, e daqui para frente...
1: Não é um salvo-conduto para não pagar suas contas. Então, você tem ali um benefício, mas que só pode ser utilizado 5 anos, justamente para mostrar que, olha, é uma situação atípica, não é uma situação normal do dia a dia.
0: Muito importante ouvir isso. E chegou uma pergunta da Luciana aqui que eu recebi. A Luciana, ela traz uma questão que é sobre cobrança, não é necessariamente superendividamento, mas acho que é uma dúvida que muita gente de casa acaba tendo. Ela colocou, olha, eu atrasei uma parcela de uma loja de departamentos e a empresa me mandou uma carta dizendo que ia colocar o meu nome no Serasa. Pode.
1: Se não houver o pagamento, permite ao credor fazer a inscrição no Serasa. E, inclusive, o que o credor deve fazer, e parece que aqui foi feito, é avisar, olha, estou aqui apresentando a sua dívida, caso você não pague, mesmo depois, ele está fazendo isso, ó, houve lá o vencimento da prestação, não houve pagamento, aí o banco avisa, olha, não houve pagamento no tal dia, caso você não pague em X dias, 3 dias na realidade, seu nome vai ser inscrito no Serasa. Isso é uma cobrança regular.
0: Porque no fundo, né, eu te ouvi e ficava pensando, esse aviso que a Luciana recebeu, na verdade o credor dela aqui, no caso a loja de departamentos, estava dizendo, olha, né, tô te lembrando aqui que você deve.
1: Exato.
0: E não tô te surpreendendo colocando teu nome no SPC ou no Serasa, né?
1: Exato, exato.
0: E vou aproveitar aqui e vou te colocar uma pergunta também, agora pensando no empréstimo consignado, que é uma coisa que você falou agora um pouco mais cedo, e eu fiquei pensando aqui, né? Porque o empréstimo consignado é uma realidade de muita gente, né? Será que ele pode levar a pessoa ao superendividamento? Existe aqui limite para esse desconto no salário?
1: Bom, empréstimo consignado, ele é uma questão um pouco mais complexa. Vamos dizer que hoje o empréstimo consignado, ele tem uma margem de consignação que é X% do salário, que tem que ser hoje em lei até 30% do salário, que deve ser a margem passível de ser entregue aos credores quando se contrata um empréstimo desse tipo. Antigamente, quando você não tinha essa margem para todos os bancos, a pessoa fazia um empréstimo consignado no banco A, B, C e D, e cada qual podia pegar 30%. No final do dia, a pessoa poderia ter 95% do salário comprometida em crédito consignado, então ela trabalhava para receber 5% do valor que ela efetivamente era credora pelo seu trabalho. Essa questão que foi, sobretudo, colocada na lei de superendividamento. Olha, nesse momento, você tem vários credores, não dá para você escolher um que você vai pagar. Venha ao judiciário, apresente seus credores, que aqui nós vamos tratar todos de uma maneira igual, de acordo com aquela possibilidade que você tem para fazer o pagamento. Não cabe ao judiciário, se você falar assim, não quero pagar esse meu credor aqui, os outros três estão lá salvaguardados e quero continuar pagando. Isso não pode. Você tem que levar tudo para mostrar, olha, estou globalmente aqui sem possibilidade de fazer o pagamento e venho tratar todos os meus credores de maneira igual, no sentido de que eles só vão poder receber a cota parte do que eu posso pagar cada uma aqui de maneira bem igualitária para todos. Então, hoje, antigamente, o consignado causava essa questão de chegar a 90%, 95%, hoje já tem limitação mais forte da margem consignável.
0: É importante isso, né? Eu ficava pensando nesse exemplo que você deu, né? A pessoa que pegou 3 empréstimos dentro desse limite, ela ia ficar com 10% depois do salário dela só para poder usar, né?
1: Exato.
0: E, Daniel, o Márcio de Vila Isabel, ele trouxe aqui uma pergunta, né? Que eu acho que até seria mais até uma reflexão dele. Ele falou, olha, eu sou pai e fico impressionado com a juventude que acha legal sujar o nome, ou seja, ter vários cartões e não pagar, e depois negociar por pouco. Isso não é injusto?
1: É uma questão de educação financeira, né? Tem duas questões nesse sentido. Primeiro, é que, de certa maneira, precisamos dar mais educação financeira para os jovens, né? Para as pessoas entenderem o que, que é. Segundo, os cartões, eles, quando têm dívidas, raramente vão aceitar negociações sobre aquilo que efetivamente foi gasto pela pessoa. Eles até fazem negociações sobre os juros, que os juros de cartões são juros bastante altos. Então, por exemplo, tem lá, R$100 foi o valor da compra, não deixou de pagar, e a dívida chegou a R$300, R$400, o que for a diferença entre R$100 e R$400, esses R$300, os bancos fazem negociações para isso. E além dos 100, aí já é bem mais difícil. Acontece. Mas é bem mais difícil. Estou falando de pessoa que ficou negativada durante 4, 5 anos, ou seja, que o banco já não vê nem possibilidade mais de cobrar, ou seja, não vale a pena o banco gastar esforço para cobrar aquela dívida. E aí, só que a pessoa está negativada durante 4, 5 anos. 4, 5 anos hoje, na dinâmica da vida, na velocidade que você tem de vida, é muita coisa.
0: É verdade. E aqui, né, eu também fiquei pensando numa outra situação, Daniel, que é a gente falou até de mensagens, né, há pouco, né, mas eu fiquei pensando agora em outra situação de mensagem, porque aqui a gente, né, vai pensando que situações, né, o nosso ouvinte pode estar vivendo, né, e tem aquelas situações das pessoas que recebem mensagem prometendo quitar sua dívida por uma pequena taxa, ou que consegue limpar o nome imediatamente. Como não cair em outro golpe?
1: Pessoal, os caros ouvintes, sempre quando tiver esse tipo de publicidade, de oferta, não olhem o valor do dinheiro que está sendo oferecido para fazer um pagamento parcelado. Olhem os juros, porque isso é muito comum. Essa pergunta é muito boa, Marco. Pessoa normalmente tem lá, fazemos empréstimo para quitar sua dívida, etc e tal. Sua dívida pode ter lá 10% de juros. E aí você vai pagar, então, X parcelas, que você olha num primeiro momento, vê que cabe no seu orçamento. Mas quando você vai olhar os juros que estão sendo cobrados na parcela, podem ser superiores àqueles que você tinha contratado. Como eu falei no começo do programa, juros é o valor do serviço do banco, é o valor do serviço do credor. Então, embora não esteja em reais, você é facilmente transformado em reais para saber se você está pagando mais ou menos dinheiro por aquele serviço. Então, depende. Se tiver pagando mais juros para aquele empréstimo, é, digamos assim, furada.
0: É muito importante o pessoal saber essa diferença de uma situação para outra, né? Até porque não tem solução mágica.
1: Não existe solução mágica. Em relação à educação financeira, não existe solução mágica.
0: E até o pessoal da economia fala, né? Porque no fundo não tem almoço grátis, né?
1: Exato.
0: Então não vai ter aquela mágica, vai ter ali vai acabar tendo algum valor de juros, né?
1: E exato.
0: Muito legal você explicar para o pessoal como você fez, como é que é são os juros, né?
1: Exato.
0: A remuneração do empréstimo.
1: É importante olhar juros, repito. Empréstimo não tem preço como o quilo de carne que a gente compra no supermercado. É juros. E juros você vai ter que fazer uma pequena matemática para descobrir qual é efetivamente o valor em reais. Isso hoje na internet é muito fácil de se fazer. Calculadora pode ser um pouco mais complexo, mas na internet você fala: tenho aqui um empréstimo de R$1.000, que vou pagar 5 prestações, 250. A internet vai te dizer qual é o juros que você está pagando, você vai poder comparar qual é o melhor oferta de crédito que você pode vir a contratar, caso você precise.
0: E, Daniel, queria agora aproveitar e fazer uma última pergunta para você. Pensando agora, o pessoal que está em casa e está olhando para uma pilha de contas e pensando: olha, eu não sei como é que eu vou pagar essas contas todas aqui. Qual é o primeiro passo?
1: Primeiro, não se desespere. Primeiro, não pode se desesperar. É ficar super endividado é algo que acontece, e o mercado hoje conhece esse termo para poder auxiliar. Então, a primeira coisa é fazer ali uma planilha, um escrito mesmo, né, para ver quais são as dívidas que você tem. Você vai compreender que aquelas dívidas que são absolutamente necessárias para fazer o pagamento, para ter o seu, sua luz, o seu gás, a sua água, a pensão alimentícia, a sua moradia com aluguel, essas são as suas dívidas essenciais. Essas, se possível, naturalmente, faça o pagamento. Os empréstimos, esses empréstimos, leve a um tratamento de superendividamento, pode ser na defensoria, pode ser no PROCON, pode ser diretamente com o advogado particular no judiciário, e elas serão repactuadas de acordo com a sua possibilidade de pagamento. Então, o que é importante é, não deixe de pagar as suas dívidas essenciais, e mesmo que precise de empréstimo para pagá-las, tente não tomá-las junto com bancos, né? Se possível for, porque ali tem juros mais altos. Às vezes um colega, uma pessoa, uma amiga, família, para poder ajudar as essenciais, mas banco tem tratamento próprio, que é no judiciário.
0: Daniel, muito obrigado. Que noite agradável e importante para a população. A gente diz que aqui é um espaço para as pessoas também conhecerem os direitos delas. Então, muito obrigado.
1: Eu que agradeço o convite, digo que é uma alegria estar aqui com o Marco Antônio, que é um grande amigo, um grande colega, um grande professor e procurador também. E que estou aqui sempre à disposição de vocês. Muito obrigado pelo convite.
0: Bom, e eu quero agradecer a todos os nossos ouvintes pela companhia. Você segue acompanhando o Vox Populi Jurídico pelos canais de comunicação, pelo Instagram, pelo Facebook. E a gente se encontra no próximo programa.
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1: Boa noite, querido ouvinte. Eu me chamo Patrícia Campos, estou aqui com a minha amiga Inês Belarmino, da Paróquia de Santa Cecília. Boa noite, Inês.
2: Boa noite, Pati. Boa noite, amigos ouvintes. A paz de Jesus, o amor de Maria.
1: Nós estamos aqui hoje para rezar o Terço Mariano dos músicos católicos do Rio de Janeiro. Você que é músico católico, né? Faz aí a campanha do 1+1, espalha pra geral, vamos rezar conosco nessa noite maravilhosa, né? Mais uma vez esse terço mariano. Boa noite, Márcio.
3: Boa noite, Paty, Inês, boa noite.
2: Boa noite.
3: Nossos músicos também e ouvintes da Rádio Catedral, muito boa noite.
1: Muito boa noite. Então vamos ao que viemos, Inês.
2: Viemos para orar o Santo Terço. Hoje eu queria pedir que nós colocássemos, lógico, além de todo o Ministério de Música da nossa Arquidiocese do Rio de Janeiro, né? Que colocássemos também, de um modo geral, o nosso Brasil, que pedíssemos pelas nossas famílias, pelos nossos filhos. Por tudo que está acontecendo, não só no Brasil, mas no mundo inteiro, né? Pela paz, para que possa haver paz, que possa haver concórdia, que possa haver realmente um buscar de Deus na vida das pessoas, que isso é muito importante.
1: Sim, exatamente. Estamos aí muito próximos às eleições, né? Que a gente possa pedir a Deus direcionamento para que esteja lá nos representando a melhor pessoa na escolha, né? Pela vontade de Deus. Eu vou começar aqui, né? Temos algumas intenções. Temos aqui a intenção da dona Elizabeth Timóteo, dona Elizabeth, que está aqui conosco, Cássio Cornélio. Temos a dona Maria da Glória Frutuoso. Temos também aqui um pedido de oração, né? Pelo conforto corporal e espiritual de Fátima Pérez, dos Santos de Santana, que se encontra em tratamento paliativo de um câncer e está internada. Né, que Nossa Senhora passe à frente, pelo seu esposo também, Francisco, e filhos, Fernanda e Joana. Então, que Maria possa passar à frente, né, no conforto aí do corpo e da alma. Que nós possamos, então, começar, né, o nosso Santo Terço Mariano. Em nome do Pai, do Filho e do Espírito Santo. Amém. Creio em Deus Pai Todo-Poderoso, Criador do céu e da terra, e em Jesus Cristo, seu único Filho, nosso Senhor, que foi concebido pelo poder do Espírito Santo, nasceu da Virgem Maria, padeceu sob Pôncio Pilatos, foi crucificado, morto e sepultado, desceu à mansão dos mortos, ressuscitou ao terceiro dia, subiu aos céus, está sentado à direita de Deus Pai Todo-Poderoso, de onde há de vir a julgar os vivos e os mortos. Creio no Espírito Santo, na Santa Igreja Católica, na comunhão dos santos, na remissão dos pecados, na ressurreição da carne, na vida eterna. Amém. Pai nosso, que estais no céu, santificado seja o vosso nome. Venha a nós o vosso reino, seja feita a vossa vontade, assim na terra como no céu.
2: O pão nosso de cada dia nos dai hoje, perdoai-nos as nossas ofensas, assim como nós perdoamos a quem nos tem ofendido. E não nos deixeis cair em tentação, mas livrai-nos do mal. Amém.
1: Ave Maria, cheia de graça, o Senhor é convosco. Bendita sois vós entre as mulheres, bendito é o fruto do vosso ventre, Jesus.
2: Santa Maria, Mãe de Deus, rogai por nós, os pecadores, agora e na hora de nossa morte. Amém.
1: Ave Maria, cheia de graça, o Senhor é convosco. Bendita sois vós entre as mulheres, bendito é o fruto do vosso ventre, Jesus.
2: Santa Maria, Mãe de Deus, rogai por nós, pecadores, agora e na hora de nossa morte. Amém.
1: Ave Maria, cheia de graça, o Senhor é convosco. Bendita sois vós entre as mulheres, bendito é o fruto do vosso ventre, Jesus.
2: Santa Maria, Mãe de Deus, rogai por nós, pecadores, agora e na hora de nossa morte. Amém.
1: Glória ao Pai, ao Filho e ao Espírito Santo.
2: Assim como era no princípio, agora e sempre. Amém.
1: Ó meu Jesus, perdoai-nos, livrai-nos do fogo do inferno, levai as almas todas para o céu e socorrei principalmente as que mais precisarem. da sua misericórdia.
2: Ó Maria concebida sem pecado,
1: rogai por nós que recorremos a vós e por aqueles que não recorrem a vós. Nesse primeiro mistério, né? Mistério glorioso, desculpa, mistério doloroso, nós vamos rezar pela agonia de Jesus no Horto das Oliveiras. Então, que a gente possa colocar, né, a intenção de todas as pessoas que estão passando por suas agonias, né? Que a gente possa colocar no colo de Nosso Senhor, que Nossa Senhora passe à frente de toda a agonia, que a gente possa nos colocar, né, realmente entregar toda a agonia, todo o desespero nas mãos do Senhor. Pai nosso que estás no céu, santificado seja o vosso nome. Venha a nós o vosso reino, seja feita a vossa vontade, assim na terra como no céu.
2: O pão nosso de cada dia nos dai hoje, perdoai-nos as nossas ofensas, assim como nós perdoamos a quem nos tem ofendido. E não nos deixeis cair em tentação, mas livrai-nos do mal. Amém.
1: Ave Maria, cheia de graça, o Senhor é convosco. Bendita sois vós entre as mulheres, bendito é o fruto do vosso ventre, Jesus.
2: Santa Maria, Mãe de Deus, rogai por nós, pecadores, agora e na hora de nossa morte. Amém.
1: Santa Maria, Mãe de Deus, rogai por nós, pecadores, agora e na hora de nossa morte. Amém. Ave Maria, cheia de graça, o Senhor é convosco. Bendita sois vós entre as mulheres e bendito é o fruto do vosso ventre, Jesus.
2: Santa Maria, Mãe de Deus, rogai por nós, pecadores, agora e na hora de nossa morte. Amém.
1: Ave Maria, cheia de graça, o Senhor é convosco. Bendita sois vós entre as mulheres e bendito é o fruto do vosso ventre, Jesus.
2: Santa Maria, Mãe de Deus, rogai por nós, pecadores, agora e na hora de nossa morte. Amém.
1: Ave Maria, cheia de graça, o Senhor é convosco. Bendita sois vós entre as mulheres e bendito é o fruto do vosso ventre, Jesus.
2: Santa Maria, Mãe de Deus, rogai por nós, pecadores, agora e na hora de nossa morte. Amém.
1: Ave Maria, cheia de graça, o Senhor é convosco. Bendita sois vós entre as mulheres e bendito é o fruto do vosso ventre, Jesus.
2: Santa Maria, Mãe de Deus, rogai por nós, os pecadores, agora e na hora de nossa morte. Amém.
1: Ave Maria, cheia de graça, o Senhor é convosco. Bendita sois vós entre as mulheres e bendito é o fruto do vosso ventre, Jesus.
2: Santa Maria, Mãe de Deus, rogai por nós, pecadores, agora e na hora de nossa morte. Amém.
1: Ave Maria, cheia de graça, o Senhor é convosco. Bendita sois vós entre as mulheres e bendito é o fruto do vosso ventre, Jesus.
2: Santa Maria, Mãe de Deus, rogai por nós, pecadores, agora e na hora de nossa morte. Amém.
1: Glória ao Pai, ao Filho e ao Espírito Santo,
2: como era no princípio, agora e sempre.
1: Amém.
2: Ó meu Jesus, perdoai-nos,
1: livrai-nos do fogo do inferno, levai as almas todas para o céu e socorrei principalmente as que mais precisarem da sua misericórdia. Ó Maria concebida sem pecado, rogai por nós que recorremos a vós e por aqueles que não recorrem a vós.

0: Saudosíssima Cidinha Moraes. Deus a tenha, nós ontem nos despedimos, né? Ela fez sua Páscoa ontem, nossa queridíssima Cidinha. Ela, muitos anos, fez parte do Vida Reluz, né? Maravilhosa banda católica. Mas com certeza Cidinha está sendo uma intercessora nossa, né? Aquela pequena grande mulher que foi, né, para junto do Pai e fez a sua Páscoa. Que nós possamos, né, entregar a Nossa Senhora, a nossa amiga. Nesse segundo mistério nós vamos ter participação, Márcio?
1: Vamos ter daqui a pouquinho.
0: Daqui a pouquinho, isso. Nesse momento, Márcio vai nos falar aí como participar, como mandar sua intenção aqui para a Rádio Catedral.
1: O chat é o 3231-3567. 3231-3567, você de fora, outro estado, DDD 21, portanto 21-3231-3567. Também através do chat, você tem ainda o YouTube e o Facebook para participar com as suas intenções.
0: Isso aí, que aí eu fico igual um polvo, olhando aqui o YouTube, o chat, mas a gente dá um jeito, né? A gente consegue ler todas as intenções. É isso, gente, ao vivo é isso. É, eu tô aqui com Cássio Cornélio. Deixa só eu conseguir aqui carregar, gente. Ao vivo é assim. Daqui a pouquinho eu falo aqui a intenção do Cássio Cornélio, porque não está carregando. Deixa eu ver aqui pelo YouTube. Pelo YouTube, pela saúde do meu pai Antônio, que encontra-se no Hospital Valsa, para que ele se recupere e possa cumprir seu propósito, e pela saúde de todos que precisam, que também possam cumprir os seus propósitos. A Lucimar de Freitas, boa noite, peço oração pelo filho que vai fazer cirurgia amanhã, Rogério de Freitas Ribeiro. A paz de Jesus, o amor de Maria estejam conosco. O Elinaldo Ferreira está falando com a gente aqui pelo YouTube. Deixa eu ver se eu consigo agora aqui, Cássio Cornélio. É, Itajubá, ele está sempre aqui conosco, né? Frei Anselmo tá sempre ligadinho conosco aqui. Um beijo no seu coração, Frei Anselmo Fracasso, lá de Itajubá, Santuário Nossa Senhora da Agonia. É amigo da rádio, Inês. Ele tá sempre ligadinho aqui conosco.
2: Ele é um fofo. Tive a oportunidade de conhecê-lo pessoalmente há alguns anos. Ele foi palestrar para nós lá na nossa paróquia Santa Cecília. E no grupo de oração, no Magnífica, que acontece às quintas-feiras lá na nossa capela do Sagrado Coração de Jesus. E Frei Anselmo foi até lá para listar para nós. A história de vida dele é realmente muito tocante, uma entrega total. É um santo em vida, né?
0: Ai,
2: eu sempre digo que tive a oportunidade de conhecer alguns santos. Eu conheci pessoalmente São João Paulo, né?
0: Uhum.
2: Então, isso é muito bom a gente poder ter.
0: Tá no caminho, Inês. Tá no caminho.
2: É, a gente tenta, né? A gente tenta, mas é muito bom. Então, Frei Anselmo, um beijo pro senhor, viu? Tem uns livros dele, inclusive, lá em casa. Estão lá na
0: biblioteca. Com certeza ele tá muito feliz em ouvir isso. Uhum. Beijo no seu coração, Frei Anselmo. Eu tô aqui com a Ivonete Rosa também. Ivonete Rosa, eu sou Ivonete de Vila dos Teles, pede oração por ela, pelos filhos, netos, familiares e amigos, todos da rádio da minha comunidade, Sagrada Família do Jardim Íris, pelos enfermos, desempregados, endividados, e uma semana abençoada para todos nós, para você também, minha querida. Um beijo no seu coração, Deus abençoe.
2: Amém.
0: Márcio, já estamos com a nossa participação. Alô, boa noite.
3: Alô, boa noite.
0: Apresente-se.
3: Oi, eu sou Maurício Carvalho.
0: De onde você fala, Maurício?
3: Eu tô falando de Vila Isabel, paróquia Divino Espírito Santo e São João Batista.
0: Ah, maravilha. E fala pra gente, o que você faz lá na paróquia? Você canta, você toca?
3: Eu sou músico.
0: Poxa, muito legal.
3: Na música.
0: Muito obrigada pela sua participação, meu irmão. Muito obrigada. Deus abençoe a sua vida abundantemente, viu? É muito bom estar
3: Amém,
0: com você aqui.
3: Nós.
0: Você tem alguma intenção?
3: Sim, pela minha família, né? Pelos meus irmãos de pastoral da música pelo meu pároco, né, e pela minha comunidade aqui.
0: Sim. Nós vamos fazer assim, meu irmão. Você começa daí e a gente te acompanha. Pode ser?
3: Ok, pode ser.
0: Então vamos ler, vamos fazer aqui, né, o segundo mistério. Segundo mistério.
2: Segundo mistério, que é a flagelação de Jesus atado à coluna. E a gente encontra isso no Evangelho de João, no capítulo 19, versículo 1. Então, Maurício, você pode começar para nós.
3: Pai nosso, que estás no céu, santificado seja o vosso nome, venha a nós o vosso reino, seja feita a vossa vontade, assim na terra como no céu.
2: O nosso de cada dia nos dai hoje, perdoai-nos as nossas ofensas, assim como nós perdoamos a quem nos tem ofendido. E não nos deixeis cair em tentação, mas livrai-nos do mal. Amém.
3: Ave Maria, cheia de graça, o Senhor é convosco. Bendita sois vós entre as mulheres, bendito é o fruto do vosso ventre, Jesus.
4: Santa Maria, Mãe de Deus, rogai por nós, pecadores, agora e na hora de nossa morte. Amém.
3: Ave Maria, cheia de graça, o Senhor é convosco. Bendita sois vós entre as mulheres, bendito é o fruto do vosso ventre, Jesus.
4: Santa Maria, Mãe de Deus, rogai por nós, pecadores, agora e na hora de nossa morte. Amém.
3: Ave Maria, cheia de graça, o Senhor é convosco. Bendita sois vós entre as mulheres, bendito é o fruto do vosso ventre, Jesus.
4: Santa Maria, Mãe de Deus, rogai por nós, pecadores, agora e na hora de nossa morte. Amém.
3: Ave Maria, cheia de graça, o Senhor é convosco. Bendita sois vós entre as mulheres, bendito é o fruto do vosso ventre, Jesus.
4: Santa Maria, Mãe de Deus, rogai por nós, pecadores, agora e na hora de nossa morte. Amém.
3: Ave Maria, cheia de graça, o Senhor é convosco. Bendita sois vós entre as mulheres, bendito é o fruto do vosso ventre, Jesus.
4: Santa Maria, Mãe de Deus, rogai por nós, pecadores, agora e na hora de nossa morte. Amém.
3: Ave Maria, cheia de graça, o Senhor é convosco. Bendita sois vós entre as mulheres, bendito é o fruto do vosso ventre, Jesus.
4: Santa Maria, Mãe de Deus, rogai por nós, pecadores, agora e na hora de nossa morte. Amém.
3: Ave Maria, cheia de graça, o Senhor é convosco. Bendita sois vós entre as mulheres, bendito é o fruto do vosso ventre, Jesus.
4: Santa Maria, Mãe de Deus, rogai por nós, pecadores, agora e na hora de nossa morte. Amém.
3: Ave Maria, cheia de graça, o Senhor é convosco. Bendita sois vós entre as mulheres, bendito é o fruto do vosso ventre, Jesus.
4: Santa Maria, Mãe de Deus, rogai por nós, pecadores, agora e na hora de nossa morte. Amém.
3: Ave Maria, cheia de graça, o Senhor é convosco. Bendita sois vós entre as mulheres, bendito é o fruto do vosso ventre, Jesus.
4: Santa Maria, Mãe de Deus, rogai por nós, pecadores, agora e na hora de nossa morte. Amém.
3: Ave Maria, cheia de graça, o Senhor é convosco. Bendita sois vós entre as mulheres, bendito é o fruto do vosso ventre, Jesus.
4: Santa Maria, Mãe de Deus, rogai por nós, pecadores, agora e na hora de nossa morte. Amém. Glória ao Pai, ao Filho e ao Espírito Santo, como era no princípio, agora e sempre. Amém.
2: Ó meu bom Jesus, perdoai-nos e livrai-nos do fogo do inferno, levai as almas todas para o céu e socorrei principalmente as que mais precisarem da vossa misericórdia. Ó Maria concebida sem pecado, rogai por nós que recorremos a vós e por aqueles que não recorrem a vós.
0: Meu irmão, muito obrigada pela sua participação. Deus abençoe a você mais uma vez, viu? E é isso. Você quer mandar algum alô para alguém, para sua paróquia?
3: Não, na verdade foi muito rápido hoje, né? Eu recebi esse pedido muito rápido, então eu vim na correria, mas a gente aceita.
0: Ai, muito obrigada. Assim que é bom.
3: Missão dada, missão cumprida.
0: Isso aí. Obrigada, meu irmão. Boa noite.
3: Boa noite. Ele sabe.

0: Maravilhoso, né? Vida Reluz. Quanta história, quantas pessoas, né? Não devem estar agora lembrando aí de muita história com Vida Reluz.
1: 4 décadas de evangelização por meio da música.
0: Gente, eu não era nascida, não.
2: É. Passa rapidinho aqui.
1: A trajetória do Vida Reluz começou em 85 em São José dos Campos, ao lado de Valmir Alencar e outros jovens que participavam de encontros de oração, vigílias e momentos louvor.
0: Eu estive em alguns, aliás, eu lembro de alguns desses. Estive em alguns, muito bom, Vida Reluz. E assim seguimos com o nosso Terço Mariano dos Músicos Católicos do Rio de Janeiro. E pedir a você que ainda não é amigo da rádio, que junte-se a nós nessa missão de evangelizar. Nós temos aqui, estamos com 85%, Márcio, é isso?
1: É isso aí. Estamos 82%.
0: 82%, a gente vai chegar em 85% até o final do terço.
1: 89% de repente agora, não sei.
0: Sim, até o final do terço a gente vai chegar a 90% em nome de Jesus. 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Temos aqui algumas participações, alguns pedidos de oração. Deus abençoe a todos, do Alexandre Ribeiro Souza. É, Maria Pena, boa noite a todos. É, peço a Nossa Senhora, Luciana Nogueira, peço a Nossa Senhora que interceda junto a Jesus pela paz em Cascadura, Quintino, Santa Cruz, minha amada, pelo Rio de Janeiro, pelo Brasil. Não vou nem falar um monte de bairro que ela escreveu aqui, que daqui a pouco ela chega em Brás de Pina. Entendeu?
2: Seguindo pela linha férrea.
0: Seguindo pela linha férrea, minha irmã.
2: Com certeza.
0: Com certeza. Vamos pedir, sim, né, que Deus esteja à frente aí, que a gente precisa muito. Pela saúde e pela minha saúde de Aline, Laura, Mauro, Matheus, Vera, Camila, Rafael e Regina. E a Elianaldo Ferreira, os nomes de YouTube são complicados, né? O povo tem que botar o nome aqui depois para eu poder falar. Elianaldo pede por todos os brasileiros que no domingo irão às urnas do Brasil afora para escolher nossos representantes nos governos e câmaras que ajudarão a dar um rumo melhor ao nosso país. É isso aí. Vamos colocar lá, né? Pessoas de Deus, gente. Pessoas de Deus.
2: Completamente de Deus.
0: Por favor. E agora vamos ao nosso...
2: Nós vamos agora para o terceiro mistério doloroso. Nós vamos meditar na coroação de Jesus com espinhos por seus algozes. Patrícia, eu sou guia de turismo agora, né? E quando eu estou falando para os meus turistas sobre o Cristo Redentor, eu falo para eles sobre uma curiosidade que eu só aprendi mesmo depois que eu fiz o curso de guia. Você sabe que mesmo Jesus não estando crucificado lá no Monumento do Cristo, ele está de braços abertos. Porque para a gente lembrar que ele morreu de braços abertos por nós. E também porque ele está nos esperando por um abraço. Mas tem uma outra curiosidade, aquela coroa de espinhos. Como que ele está com uma coroa de espinhos se ele não está na cruz? Por dois motivos. Um deles é que aquela coroa de espinhos é um para-raios. Aquela coroa de espinhos por dentro, ela é toda, ela é feita com pedra de quartzo. Mas também para que a gente nunca se esqueça que ele morreu coroado como um rei, mesmo tendo sido com espinhos. E foi por nós. Então, quando a gente vai ao monumento do Cristo Redentor, a gente vai também para agradecer por isso. Porque você imagina a dor, né? Não era um espinho qualquer. Aqueles espinhos, na realidade, eram como se fossem pregos, e pregos enormes, né? Então, que o Senhor possa acolher nesse momento todas essas intenções, todos esses pedidos, com aquele amor que Ele se deu na cruz por nós. Que a gente nunca se esqueça desse amor, que a gente nunca se esqueça do nosso verdadeiro Rei, daquele, porque o rei é aquele que dá a vida pelo seu reino, e Jesus deu a sua vida por nós. Que cada gota de sangue que caiu a partir do momento daquela coroação, que ela não tenha sido em vão na vida de nenhum de nós. Em qualquer momento, vamos sempre nos lembrar: Jesus é o rei, mas que serve. Ele é o rei que está aqui para nos servir, e ele nos serviu com a sua própria vida. Pai nosso, que estás no céu, santificado seja o vosso nome, venha a nós o vosso reino, e seja feita a vossa vontade, assim na terra como no céu. O pão nosso de cada dia nos dai hoje, perdoai-nos as nossas ofensas, assim como nós perdoamos a quem nos tem ofendido. E não nos deixeis cair em tentação, mas livrai-nos do mal. Amém.
0: Amém. Mas vamos pegar a participação, Inês?
2: Ah, sim.
0: Vamos pegar. A Inês está sedenta de rezar, gente. Sim, não tem problema. Quem é que está conosco aí agora?
3: Boa noite.
0: Boa noite. Quem fala?
3: Elaine.
0: Oi, Elaine. Boa noite, minha irmã. De onde você fala?
3: Falo do Rocha.
0: Qual a sua paróquia?
3: É paróquia Nossa Senhora da Luz, pároco Paulo César Vita.
0: Pároco Paulo César Vita. Conheço. Conheço o padre. Um grande abraço aí pro padre Paulo César, um grande abraço para toda a comunidade. Você tem alguma intenção, minha irmã?
3: Tenho, sim. É, por toda a minha paróquia, né? Pelo Ministério de Música, né, que eu faço parte. Uhum. Eu toco violão na missa de 7:30.
0: Ai, que legal.
3: E também canto, né, nas missas de segunda-feira, missa dos fiéis defuntos, né.
0: Uhum.
3: Quero pedir, pela intenção desse meu Ministério de Música, quero pedir por duas amigas minhas, né, que estão com câncer, que o Senhor faça a vontade dele na vida delas.
0: Uhum.
3: Né. E por toda a equipe, né, da Rádio Catedral, que evangeliza, e agradecer ao Senhor pelo sim de cada um de vocês.
0: Amém, muito obrigado, minha irmã. Você começa daí, a gente termina aqui? A gente
3: sim,
0: continua por aqui? Então vamos lá, vamos rezar novamente o Pai Nosso. Nunca é demais?
2: Com certeza.
3: Com certeza. Pai Nosso que estás nos céus, santificado seja o vosso nome, venha a nós o vosso reino, seja feita a vossa vontade, assim na terra como no céu.
4: O pão nosso de cada dia nos dai hoje, perdoai as nossas ofensas, assim como nós perdoamos a quem nos tem ofendido, e não nos deixeis cair em tentação, mas livrai-nos do mal. Amém.
3: Ave Maria, cheia de graça, o Senhor é
4: convosco. Cair em tentação, mas livrai-nos do mal. Amém.
3: Ave Maria, cheia de

0: Santa Maria, Mãe de Deus, rogai por nós, pecadores, agora e na hora de nossa morte. Amém.
1: Ave Maria, cheia de graça, o Senhor é convosco. Bendita sois vós entre as mulheres, bendito é o fruto do vosso ventre, Jesus.
0: Santa Maria, Mãe de Deus, rogai por nós, pecadores, agora e na hora de nossa morte. Amém.
1: Ave Maria, cheia de graça, o Senhor é convosco. Bendita sois vós entre as mulheres, bendito é o fruto do vosso ventre, Jesus.
0: Santa Maria, Mãe de Deus, rogai por nós, pecadores, agora e na hora de nossa morte. Amém.
1: Ave Maria, cheia de graça, o Senhor é convosco. Bendita sois vós entre as mulheres, bendito é o fruto do vosso ventre, Jesus.
0: Santa Maria, Mãe de Deus, rogai por nós, pecadores, agora e na hora de nossa morte. Amém.
1: Ave Maria, cheia de graça, o Senhor é convosco. Bendita sois vós entre as mulheres, bendito é o fruto do vosso ventre, Jesus.
0: Santa Maria, Mãe de Deus, rogai por nós, pecadores, agora e na hora de nossa morte. Amém.
1: Ave Maria, cheia de graça, o Senhor é convosco. Bendita sois vós entre as mulheres, bendito é o fruto do vosso ventre, Jesus.
0: Santa Maria, Mãe de Deus, rogai por nós, pecadores, agora e na hora de nossa morte. Amém.
1: Ave Maria, cheia de graça, o Senhor é convosco. Bendita sois vós entre as mulheres, bendito é o fruto do vosso ventre, Jesus.
0: Santa Maria, Mãe de Deus, rogai por nós, pecadores, agora e na hora de nossa morte. Amém.
1: Ave Maria, cheia de graça, o Senhor é convosco. Bendita sois vós entre as mulheres. Bendito é o fruto do vosso ventre, Jesus.
0: Santa Maria, Mãe de Deus, rogai por nós, pecadores, agora e na hora de nossa morte. Amém.
1: Glória ao Pai, ao Filho, ao Espírito Santo.
2: Assim como era no princípio, agora e sempre.
1: Agora e sempre. Amém.
0: Ó meu Jesus,
1: perdoai-nos, livrai-nos do fogo do inferno. Levai as almas todas para os céus
2: e socorrei principalmente
1: as que mais precisarem. Ó Maria concebida sem pecado, rogai por nós que recorremos a vós. Nossa Senhora da Luz,
3: rogai por nós. Minha irmã, muito obrigada pela sua participação, viu? Deus abençoe você grandiosamente, a sua paróquia, a sua comunidade, a sua família. Amém?
1: Amém. A todos vocês também. Muito obrigada.
3: Obrigada.

Para você que está aí conosco no Terço Mariano dos Músicos Católicos do Rio de Janeiro, né? Eu quero mandar aquele grande abraço no coração, gente, que eu sempre falo, né? Eu sou ativista da música católica, hashtag ativista da música católica, né? Vamos realmente consumir a nossa música católica, que é tão rica, que é tão linda. Tantos músicos que já passaram, tantos músicos que estão aí, né? Muita gente boa, gente. Então vamos consumir a música católica. E eu tenho aqui um monte de participação, um monte de...

0: pedido de oração. Eu quero pedir desculpas desde já, que o tempo é curto e a gente não consegue falar todas as intenções. Eu tô aqui com a galera, o pessoal lá da rua Patagônia, na Penha, da paróquia Nossa Senhora de Fátima. O Alexandre, ele reclamou que eu não conheci, não reconheci ele no YouTube. Gente, o nome no YouTube é uma coisa sensacional. É, o nome no YouTube é sensacional. É arroba Alexandre das Condonga. Arroba, né? Então, assim, não tem como a gente reconhecer as pessoas. Me perdoa, Alexandre. Pessoal lá da paróquia Nossa Senhora, da Capela Nossa Senhora de Fátima, né? Que é da paróquia Nossa Senhora da Cabeça, sim, na Penha. Tô aqui também com a Simone Jesus acompanhando a gente. Dulce Leonardo, minha vozinha de 91 anos, tá lá nos ouvindo. Beijo, vó. Beijo no coração. Reza, reza por mim, vó. Reza por mim.
1: Ela reza.
0: Reza mesmo, com certeza. E nós vamos agora para o nosso quarto mistério, né? O quarto mistério, Inês.
1: Sim.
0: Lê para gente?
1: Quarto mistério é a subida dolorosa de Jesus ao Calvário.
0: É que nós possamos, né, estar nessa subida, né? Que a gente esteja sempre aí subindo junto com Jesus, uhum, no Calvário.
1: E lembrando da nossa irmã Cida, né? Que Jesus recolheu, que ela fez a sua Páscoa definitiva, ela também, eu estava acompanhando, ela também viveu um calvário, né? Uma agonia, ela tinha uma doença e ela lutou muito, sofreu muito, mas mesmo assim ela não abdicou da cruz, ela foi firme na caminhada, muitas vezes fazendo os eventos de evangelização, mesmo com dores, às vezes com muleta, com cadeira de rodas, mas ela estava lá. E nós, né? Nós estamos levando a nossa cruz, nós estamos inclusive sendo sirineus para outras pessoas que também estão levando a sua cruz, né? Isso a gente vive no dia a dia, né?
0: Exatamente.
1: E tem
0: assim,
1: dia que nós somos sirineus e tem dia que nós precisamos de sirineus para estarem junto conosco, mas a gente não pode nunca deixar a cruz, porque sem a cruz não há salvação. Ah, você, a cruz é um sinal de perdição. Não, pelo contrário, a cruz é um sinal de salvação. Nós cremos nisso.
0: Exatamente.
1: E que o Senhor nos ajude para que possamos, além de carregar a nossa cruz, também ajudarmos outras pessoas a carregarem as suas cruzes.
0: Sobre isso. Tenho mais intenções aqui no grupo do Terço, né, dos músicos católicos. O Rodrigo Machado pede pela recuperação da saúde de Júlio de Souza, filha do Adriano, baixista e coordenador do Ministério Refúgio e Fortaleza da paróquia Nossa Senhora da Conceição e São Justino, em Parada de Lucas, né, que a gente possa tá entregando nesse mistério também essa intenção aqui do nosso irmão lá da paróquia Nossa Senhora da Conceição e São Justino de Parada de Lucas. Tem algumas intenções aqui também, meu povo, né, do MCRJ, calma, me ajuda aí, por favor, né, por favor, me ajuda, né, o povo lá do grupo. E vamos iniciar então o nosso quarto mistério.
1: Tem participação?
0: Tem? Tem a participação, quem tá aí?
2: Aparecida Braga.
0: De onde?
2: Eu sou da paróquia de Santa Cecília e São Pio X, fica em Botafogo, e eu toco na missa do fim de semana.
0: Minha irmã, nossa conterrânea de Santa Cecília.
1: Sendo que nós somos, sim, a única Santa Cecília única, né?
0: É.
1: Tem Santa Cecília em Botafogo, tem Santa Cecília em Bangu, tem Santa Cecília em Vigário Geral, uhum, mas a Santa Cecília única é a de Brás de Fina.
0: Suou ciúme, né? Eu achei que foi um ciúminho.
2: Eu também, mas tá ótimo. Quanto mais, melhor.
0: É.
1: Estamos na padroeira que, dos músicos.
0: Isso aí.
2: Sim,
0: E a gente precisa muito de Santa Cecília, né, minha irmã? A gente precisa muito dela. Você tem intenção, minha irmã?
2: Oi.
0: Você tem intenção?
2: Fugiu um pouquinho a voz.
0: Fugiu? Você tem intenção?
2: Sim, sim. Eu tô com meu pai internado, mas você já leu a intenção aí.
0: Ah!
2: Que ele tá no Hospital Valsa. E eu tô na luta para que ele faça uma boa recuperação, né? 89 anos.
0: Ai, que bonitinho.
2: Ele está sempre forte, graças a Deus.
0: Graças a
2: Cada
0: Deus.
2: Cada vez mais.
0: Isso aí. Vamos colocar então, né, nas mãos de Nossa Senhora, que ela possa passar à frente aí de todas as dores do seu paizinho, né, de todas as tribulações.
2: Sim,
0: e, né? Então, minha irmã, você...
2: Por todas as pessoas que precisam de saúde também.
0: Isso aí, por todos os enfermos.
2: Todos os enfermos.
0: Amém. Então, amém. Você começa daí e a gente continua.
2: Pai nosso que está nos céus, santificado seja o vosso nome. Venha a nós o vosso reino. Seja feita a vossa vontade, assim na terra como no céu.
3: O pão nosso de cada dia nos dai hoje. Perdoai as nossas ofensas, assim como nós perdoamos a quem nos tem ofendido. E não nos deixeis cair em tentação, mas livrai-nos do mal. Amém.
2: Ave Maria, cheia de graças, o Senhor é convosco. Bendita sois vós entre as mulheres, e bendito é o fruto do vosso ventre, Jesus.
3: Santa Maria, Mãe de Deus, rogai por nós, pecadores, agora e na hora de nossa morte. Amém.
2: Ave Maria, cheia de graças, o Senhor é convosco. Bendita sois vós entre as mulheres, e bendito é o fruto do vosso ventre, Jesus.
3: Santa Maria, Mãe de Deus, rogai por nós, pecadores, agora e na hora de nossa morte. Amém.
2: Ave Maria, cheia de graças, o Senhor é convosco. Bendita sois vós entre as mulheres, e bendito é o fruto do vosso ventre, Jesus.
3: Santa Maria, Mãe de Deus, rogai por nós, pecadores, agora e na hora de nossa morte. Amém.
2: Ave Maria, cheia de graças, o Senhor é convosco. Bendita sois vós entre as mulheres, e bendito é o fruto do vosso ventre, Jesus.
3: Santa Maria, Mãe de Deus, rogai por nós, pecadores, agora e na hora de nossa morte. Amém.
2: Ave Maria, cheia de graças, o Senhor é convosco. Bendita sois vós entre as mulheres, e bendito é o fruto do vosso ventre, Jesus.
3: Santa Maria, Mãe de Deus, rogai por nós, pecadores, agora e na hora de nossa morte. Amém.
2: Ave Maria, cheia de graças, o Senhor é convosco. Bendita sois vós entre as mulheres, e bendito é o fruto do vosso ventre, Jesus.
3: Santa Maria, Mãe de Deus, rogai por nós, pecadores, agora e na hora de nossa morte. Amém.
2: Ave Maria, cheia de graças, o Senhor é convosco. Bendita sois vós entre as mulheres, e bendito é o fruto do vosso ventre, Jesus.
3: Santa Maria, Mãe de Deus, rogai por nós, pecadores, agora e na hora de nossa morte. Amém.
2: Ave Maria, cheia de graças, o Senhor é convosco. Bendita sois vós entre as mulheres, e bendito é o fruto do vosso ventre, Jesus.
3: Santa Maria, Mãe de Deus, rogai por nós, pecadores, agora e na hora de nossa morte. Amém.
2: Ave Maria, cheia de graças, o Senhor é convosco. Bendita sois vós entre as mulheres, e bendito é o fruto do vosso ventre, Jesus.
3: Santa Maria, Mãe de Deus, rogai por nós, pecadores, agora e na hora de nossa morte. Amém.
2: Ave Maria, cheia de graças, o Senhor é convosco. Bendita sois vós entre as mulheres, e bendito é o fruto do vosso ventre, Jesus.
3: Santa Maria, Mãe de Deus, rogai por nós, pecadores, agora e na hora de nossa morte. Amém.
2: Glória ao Pai, ao Filho e ao Espírito Santo,
4: assim como era no princípio, agora e sempre.
2: Amém.
4: Ó meu bom Jesus, perdoai-nos,
3: livrai-nos do fogo do inferno, levai as almas todas para o céu e socorrei principalmente as que mais precisarem
4: da vossa misericórdia.
3: Ó Maria concebida sem pecado, rogai por nós que recorremos a vós e por aqueles que não recorrem a vós. Minha irmã, muito obrigada pela sua participação.
2: Eu que agradeço.
3: Deus abençoe grandiosamente, viu?
4: Um beijinho
2: para
4: o seu paizinho também.
2: E a rádio vai chegar lá.
0: Amém, isso aí.

0: Eu já quero agradecer, né, a todos que estão aí conosco no Terço Mariano da Rádio Catedral, né, dos músicos católicos do Rio de Janeiro, a você que compartilhou, a você que participou. Gostaria também de pedir desculpas, né, porque a gente não consegue ler todas as intenções. Graças a Deus são muitas participações pelo YouTube, pelo WhatsApp da rádio, pelos grupos aqui dos músicos católicos, né, da MCRJ. Então, eu já queria agradecer e me desculpar, né, que a gente não consegue. Mas, com certeza, gente, Deus sabe, né? Deus sabe, Nossa Senhora está à frente de cada intenção. Então, desculpa mais uma vez, mas podem ter certeza que Deus sabe da tua intenção, meu irmão, minha irmã, e que Maria já está à frente. Maria já está à frente aí da sua causa, né, Inês?
1: Sim, com toda certeza. Ela nunca deixa, né?
0: Não.
1: A mãe... Nunca
0: deixa
1: abandona
0: seus
1: os seus filhos, né? A gente, durante essa nossa caminhada, a gente sempre escuta muitos testemunhos, muitas histórias. E uma coisa muito linda da gente ver também, já que essa semana está se falando tanto de Nossa Senhora Aparecida, né? Nós tivemos a oportunidade de estar na peregrinação agora de agosto. E uma pessoa que estava no grupo que eu organizei de caravana, ela falou assim: gente, eu estou impressionado como as pessoas vão de joelhos para passar em frente à Santinha, as pessoas vão de joelho atravessando a passarela para ir de uma basílica a outra. Olha, é tudo isso porque é um amor tão grande, né? Cada um sabe a graça que recebeu através das mãos, né, da intercessão de Nossa Senhora. Então, Maria nunca nos abandona, e isso ajuda muito na nossa caminhada, com toda certeza.
0: A gente não tem dúvida disso, né?
1: Não.
0: É a nossa mãe. Não,
1: eu não sei como tem gente que consegue não amar...
0: Não amar a mãe.
1: Não amar a mãe, não amar Nossa Senhora, né? As pessoas dizem assim: eu amo Jesus. Mas como que você ama? É igual no casamento, se você ama o marido, você tem que amar a sogra. Porque se não fosse a sogra, você não tinha o marido, você não tinha a esposa, né? Eu tenho um amigo que fala muito isso. Não adianta você dizer que ama seu marido, não, apesar de que tem sogra.
0: Você acabou de criar uma polêmica, Inês. Acabou.
1: Aliás, esse é o meu forte.
0: É, né? Adoro.
1: Se você ama o marido, se você ama a esposa, se não fosse pela sogra, ele não estaria aqui.
0: Faz
1: então, se
0: todo
1: não fosse
0: sentido.
1: Por Maria, Jesus não estaria aqui,
0: né?
1: E uma coisa que eu costumo dizer sempre quando as pessoas dizem assim: ah, por que eu vou rezar a Ave Maria? Eu falo: sabia que o sangue que foi derramado na cruz por nós, o DNA que tem lá, o DNA de Nossa Senhora, meu bem. Então, não adianta, não tem nem o que discutir. Vai fazer um teste de DNA lá no sangue de Jesus, não tem outro DNA que não seja o de Maria.
0: De Maria.
1: Então, respeita.
0: Criou, pronto. Inês plantou, hein, gente?
1: Ai, eu amo fazer isso, né? Eu amo fazer isso.
0: E algo muito importante, né, que a gente vai precisar citar hoje, né, Inês? Que hoje é dia de São Miguel Arcanjo.
1: Hoje é dia dos santos anjos. São Miguel,
0: São Gabriel e São Rafael.
1: São Gabriel, que foi quem falou: Ave Maria, você achou graça diante do Senhor. São Rafael, que é o anjo da cura, o padroeiro dos viajantes. Então, padroeiro dos meus turistas e de nós, guias de turismo também, né?
0: Isso aí.
1: E também São Miguel, quem como Deus. Né? Terminando hoje as novenas, a quaresma de São Miguel, tenho certeza absoluta que muitas graças foram alcançadas. E eu já vou adiantar aqui, hein, Patrícia? Estou pensando seriamente em já ir montando uma caravana para ir lá para a festa de São Miguel.
0: Vamos desenvolver isso aí.
1: Vamos desenvolver isso.
0: Avisa. Maiores informações mais tarde.
1: Mais tarde, né?
0: Vamos iniciar, então, o nosso quinto mistério, Inês.
1: O nosso quinto mistério, onde nós vamos rezar a crucificação e morte de Jesus no Calvário. Prova de amor maior que essa, com certeza, nenhum de nós conhece, né? Essa morte de Jesus no Calvário por nós. É lógico que logo depois disso teve a ressurreição, mas até chegar aí, você imagina que antes dele ser preso, ele suou sangue, gente. Olha que agonia. Tudo isso, quando a gente pensa, quanto amor. É só por amor mesmo que isso pode ter acontecido, né? Então, a cruz para nós só tem valor quando ela tem Jesus pregado nela, porque a gente vai estar sempre lembrando dessa enorme prova de amor por nós. E como intenção, Patrícia, eu quero também colocar aqui a nossa comunidade de Santa Cecília, de Brás de Pina, nosso padre Darlan, que está à frente da nossa comunidade, já vai para o terceiro ano. Todos nós sabemos, com toda essa situação do nosso Rio de Janeiro, quanto está difícil para nós, né, na nossa comunidade. E quero colocar também todas as famílias, né, principalmente as famílias que estão enlutadas. Quero colocar o nosso Ministério da Consolação e Esperança, do qual também faço parte. E quero colocar também a intenção do nosso quarto encontro de empresários católicos, que vai acontecer no próximo sábado lá na igreja de São Domingos, lá na Tijuca. Então, amém, que o Senhor também possa estar conduzindo esse nosso encontro.
0: Amém.
1: E também o dia 4 de outubro, né?
0: É,
1: que a gente possa realmente pensar em tudo que tem acontecido no nosso país e que a gente possa votar com consciência. É isso.
0: Amém. Então vamos começar, né? Pai nosso que estais no céu, santificado seja o vosso nome. Venha a nós o vosso reino, seja feita a vossa vontade, assim na terra como no céu. O pão nosso de cada dia nos dai hoje, perdoai as nossas ofensas, assim como nós perdoamos a quem nos tem ofendido, e não nos deixeis cair em tentação, mas livrai-nos do mal. Amém.
1: Ave Maria, cheia de graça, o Senhor é convosco. Bendita sois vós entre as mulheres e bendito é o fruto do vosso ventre, Jesus.
0: Santa Maria, Mãe de Deus, rogai por nós, pecadores, agora e na hora de nossa morte. Amém.
1: Ave Maria, cheia de graça, o Senhor é convosco. Bendita sois vós entre as mulheres e bendito é o fruto do vosso ventre, Jesus.
0: Santa Maria, Mãe de Deus, rogai por nós, pecadores, agora e na hora de nossa morte. Amém.
1: Ave Maria, cheia de graça, o Senhor é convosco. Bendita sois vós entre as mulheres e bendito é o fruto do vosso ventre, Jesus.
0: Santa Maria, Mãe de Deus, rogai por nós, pecadores, agora e na hora de nossa morte. Amém.
1: Ave Maria, cheia de graça, o Senhor é convosco. Bendita sois vós entre as mulheres e bendito é o fruto do vosso ventre, Jesus.
0: Santa Maria, Mãe de Deus, rogai por nós, pecadores, agora e na hora de nossa morte. Amém.
1: Ave Maria, cheia de graça, o Senhor é convosco. Bendita sois vós entre as mulheres e bendito é o fruto do vosso ventre, Jesus.
0: Santa Maria, Mãe de Deus, rogai por nós, pecadores, agora e na hora de nossa morte. Amém.
1: Ave Maria, cheia de graça, o Senhor é convosco. Bendita sois vós entre as mulheres e bendito é o fruto do vosso ventre, Jesus.
0: Santa Maria, Mãe de Deus, rogai por nós, pecadores, agora e na hora de nossa morte. Amém.
1: Ave Maria, cheia de graça, o Senhor é convosco. Bendita sois vós entre as mulheres e bendito é o fruto do vosso ventre, Jesus.
0: Santa Maria, Mãe de Deus, rogai por nós, pecadores, agora e na hora de nossa morte. Amém.
1: Ave Maria, cheia de graça, o Senhor é convosco. Bendita sois vós entre as mulheres e bendito é o fruto do vosso ventre, Jesus.
0: Santa Maria, Mãe de Deus, rogai por nós, pecadores, agora e na hora de nossa morte. Amém.
1: Ave Maria, cheia de graça, o Senhor é convosco. Bendita sois vós entre as mulheres e bendito é o fruto do vosso ventre, Jesus.
0: Santa Maria, Mãe de Deus, rogai por nós, pecadores, agora e na hora de nossa morte. Amém.
1: Ave Maria, cheia de graça, o Senhor é convosco. Bendita sois vós entre as mulheres e bendito é o fruto do vosso ventre, Jesus.
0: Santa Maria, Mãe de Deus, rogai por nós, pecadores, agora e na hora de nossa morte. Amém.
1: Glória ao Pai, ao Filho e ao Espírito Santo,
0: como era no princípio, agora e sempre. Amém.
1: Ó meu bom Jesus,
0: perdoai-nos e livrai-nos do fogo do inferno, levai as almas todas para o céu, e socorrei principalmente as que mais precisarem da vossa misericórdia. Ó Maria concebida sem pecado, rogai por nós que recorremos a vós, por aqueles que não recorrem a vós.
1: São Miguel Arcanjo,
0: rogai por nós. Infinitas graças vos damos, soberana Rainha, pelos benefícios que todos os dias recebemos de vossas mãos liberais. Dignai-vos agora e para sempre tomarmos debaixo do vosso poderoso amparo, e para mais vos obrigar, vos saudamos com uma salve, Rainha. Salve, Rainha, Mãe de Misericórdia, vida, doçura, esperança nossa, salve. A vós bradamos os degredados filhos de Eva, a vós suspiramos gemendo e chorando neste vale de lágrimas. Eia, pois, advogada nossa, esses vossos olhos misericordiosos a nós volvei, e depois deste desterro, mostrai-nos, Jesus, bendito é o fruto do vosso ventre. Ó clemente, ó piedosa, ó doce sempre Virgem Maria, rogai por nós, Santa Mãe de Deus, para que sejamos dignos das promessas de Cristo. Amém. Muito obrigada a todos que estiveram conosco. A alegria do Senhor seja a nossa força.
1: Amém.
0: Que cada um fique com a alegria do Senhor e até a próxima terça-feira.

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4: Está no ar a Voz do Brasil. As notícias do governo federal que movimentaram o país no dia de hoje.
5: Olá, boa noite.
6: Boa noite para você que nos acompanha em todo o país.
5: Terça-feira, 29 de setembro de 2026.
6: Vamos aos destaques do dia.
5: Trabalho e emprego.
6: População ocupada ultrapassa os 103 milhões de pessoas de junho a agosto.
5: Um índice de 58%, segundo dados do IBGE.
6: E de acordo com o CAGED, foram criados em 2026 mais de 1 milhão e 1.000 postos de trabalho. Graziela Mendonça.
7: Segundo dados do novo CAGED, o Cadastro Geral de Empregados e Desempregados, foram 166 mil novas vagas de trabalho de carteira assinada criadas em agosto deste ano.
5: O governo pede retirada do ar de mais de 5 mil sites de apostas ilegais.
6: E a ação contra bets irregulares remove 390 páginas e perfis das redes sociais. Luana Karen.
8: Ainda como parte das medidas de combate às bets, as lojas de aplicativos foram notificadas para a retirada de 186 apps até o dia 6 de outubro.
5: E vamos falar hoje sobre a prova de vida do INSS.
6: Atualmente é feita de forma automática com cruzamento de dados oficiais.
5: E uma outra oportunidade para a comprovação é comparecer às urnas durante as eleições.
6: Quem vai dar os detalhes é a presidente do INSS, Ana Cristina Silveira.
9: O TSE, que tem uma base que é consolidada, consegue fazer após a votação, enviar esses dados para o INSS e com isso a gente consegue fazer a comprovação da vida e continuar com esse benefício ativo.
5: Hoje na apresentação da Voz do Brasil, eu, Mariana Jundmann e Luciano Seixas.
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5: Desde a publicação da medida provisória que proíbe apostas online no Brasil, na última sexta-feira, foram intensificadas as ações de combate à prática.
6: Bloqueio de sites, remoção de sites e perfis, retirada do ar de aplicativos e conteúdos de publicidade.
5: Os detalhes foram apresentados em uma coletiva de imprensa hoje em Brasília.
10: Em três dias, entre